novo aqui, que já não lembro direito o que, que o Jefferson falou, mas o que eu lembro é que ele pediu uma música aqui, né, para dedicar às mães. Eu preparei, na verdade, aqui o nosso texto, né, a mensagem das 10 da noite, logo mais. É, vamos trazer um texto aí que fala sobre o Dia das Mães, né, sobre o tema mães, claro, porque esse final de semana, né, celebramos aí o Dia das Mães. E aí, claro, vamos trazer uma canção. Acho que Fábio Júnior, mãe, pensei nessa, mas vou dar uma olhada. Não tá batido o martelo ainda. Mas acredito que foi a primeira que me veio em mente aqui, né? É, do Fábio Júnior, mãe, né? Acho que vamos tocar essa aí depois do texto, né? Depois da mensagem, para fazer essa merecida homenagem a todas as mães, né? E já vai o nosso abraço a você que é mãe, a você que nos acompanha, nosso afetuoso abraço pelo Dia das Mães. Vamos em frente, lembrando que você participa pelo nosso WhatsApp 999-530616. 9:06, boa noite.

A paz, Zizi Posse. Aqui no Tua Essência, o programa que te acompanha à noite, agora 9h24. Christopher Cross. Paz e bem para você, uma ótima noite.

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1: Agora 24 minutos faltando para as 10. Seguimos aqui na Rede Tua Rádio. Paz e bem aí para você. Muito obrigado pela companhia. Daqui a pouquinho às 10, o nosso texto, a mensagem que inspira o bem, um texto especial, né? Nesse contexto aí do Dia das Mães, um texto de Marcos Piangers, Se Todos ao Nosso Redor Fossem Mães. É o texto que compartilho com você logo mais aqui na Rede Tua Rádio. O nosso querido Charlie está ligado com a gente em Viamão.
2: Boa noite, Gilmar Ferreira, aqui é o Charles. Boa noite. Falando de Viamão, a temperatura aqui é de 16 graus. É, friozinho tá aí. Saudar o pessoal da tua rádio Garibaldi, que tocou hoje um som no The Fevers, e eu vou pedir aqui na tua essência. Não foi exatamente esse som que eles tocaram, mas eu vou pedir aqui Mar de Rosas com The Fevers pra ouvir, cara, curtir essa programação sensacional da noite aqui, ouvindo a tua rádio do 560M pela internet, Rádios Net, claro, ouvindo programação da noite e contigo, claro, Gilmar, sempre na companhia aqui no meu dial. Valeu, queridão!
1: Valeu, queridão! Obrigado, abraço pra ti, pra mãe, a Denise, pras crianças aí, viu? Tudo de bom, excelente final de semana. Obrigado pela companhia. Mar de Rosas daqui a pouquinho, viu? É, deixa eu ver aqui, o Jefferson, né, já comentei antes, o Jefferson Esgariona em Vacaria, olha só, ele disse que tá assando uma carninha, olha aí, eu gostei dessa parte, viu, assando uma carninha na companhia da irmã Juliana, da mãe Salete, e ele tá deixando um abraço, então, aí pro Dia das Mães, né, especialmente pra sua irmã Juliana e pra mãe, a Salete, e então nós vamos tocar aí, depois da mensagem, né, uma música de... Aliás, eu vou tocar já aqui agora no Te Aproxega, né? Mãe Campeira, com o Grupo Querência. E depois da mensagem também vamos tocar mais uma aí para as mães. Então, um abraço aí para dona Salete, para Juliana e para o Jefferson ligados com a gente em Vacaria. Vamos cevar o mate, então, daqui a pouquinho o The Fevers. Agora o Grupo Querência.
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1: Agora 10:02 da noite desta sexta-feira, 8 de maio. Estamos juntos novamente, né? Aqui na Rede Tua Rádio. Para quem chegou há pouco, bem-vindo, bem-vinda. Seguimos via satélite ao longo da noite, ao longo da madrugada também, né? Depois da meia-noite, para quem segue no plantão, no trânsito, para quem não pegar no sono, a gente continua por aqui. Um afetuoso abraço para todo mundo, especialmente para quem é mãe, né? Especialmente para as mães, esse final de semana dedicado às mães, né? Muita gente viaja para estar com a sua mãe, né, celebra este momento. Se não pode estar presente, liga, manda um WhatsApp, manda uma mensagem, faz uma chamada de vídeo, enfim, né? Hoje a comunicação permite aí várias possibilidades, né, de amenizar a distância. E claro, né, para aquelas mães que já não estão mais neste plano, né, estão no plano espiritual, para quem não tem mais a sua mãe fisicamente, com certeza uma conexão espiritual, né? Uma conexão com a lembrança dos bons momentos, uma prece, um momento de recordação, né? A saudade, isso também com certeza é muito importante, né? Porque mãe é para sempre, né? E é indispensável na vida de todos nós. Então, o nosso abraço aqui em meu nome, em nome de toda a equipe da Rede Tua Rádio, para você mãe, né, especialmente as nossas mamães ouvintes aqui do programa, o nosso afetuoso abraço. Lá no finalzinho do programa, a prece, a bênção, hoje com o padre Elton Aristides. Padre Elton é sacerdote da Diocese de Caxias do Sul, é o pároco da Paróquia Sagrada Família, em Caxias. Vamos ao nosso texto, então, um texto dedicado às mães, de Marcos Piangers, se todos ao nosso redor fossem mães.
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1: Um estranho na rua arrumaria a nossa camisa. O frentista avisaria que saímos sem casaco e vai esfriar. O porteiro nos diria para não chegar muito tarde. O garçom não nos permitiria tomar a terceira dose. O motorista do Uber teria um lencinho para limparmos o nariz. Se todos ao nosso redor fossem mães, alguém nos cobriria enquanto tiramos uma soneca no metrô. O motorista do ônibus andaria devagar, preocupado com seus filhos viajando atrás. O vizinho nos traria sopa ao ouvir um espirro. O gerente do banco daria um jeito de liberar o empréstimo. Tenho certeza que você vai se recuperar e voltar aqui para pagar tudo direitinho. Ele nos diria, assinando o cheque. Se todos ao nosso redor fossem mães, o professor ligaria para saber por que o aluno faltou 3 dias seguidos e não apenas marcaria faltas. O chefe nos olharia orgulhoso quando precisássemos sair mais cedo para uma apresentação do nosso filho na escola. Se todos ao nosso redor fossem mães, ninguém dormiria sem um boa noite, sussurrado com amor. Se todos ao nosso redor fossem mães, o amor seria uma ação diária e não apenas uma palavra. O mundo seria um lugar onde o cansaço seria reconhecido, O mundo seria um lugar onde o esforço seria aplaudido. O mundo seria um lugar onde ninguém precisaria explicar por que chorou. O mundo seria um lugar onde o abraço seria o remédio mais receitado. Porque ser mãe não é apenas cuidar dos seus. Ser mãe é olhar para cada pessoa e pensar: esse também é filho de alguém. Ser mãe é entender que a dor do outro poderia ser a sua. Ser mãe é transformar o mundo

rede Tua Rádio, uma mensagem, um texto especial para as mães. E não só, né, no Dia das Mães. Diga eu te amo para sua mãe hoje. Não espere só no Dia das Mães. Um belo texto, uma bela reflexão para as mães. Texto de Marcos Piangers, aqui na mensagem que inspira o bem da rede Tua Rádio.

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1: Mãe, Fábio Júnior, fechando com o nosso texto, a mensagem dessa noite, uma homenagem às mães, né? Se todos ao nosso redor fossem mães. 10h14, agora tem Santana, Corazón Espinado. Uma boa noite de sexta-feira para você.

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1: Agora 10h26, olha meus amigos, uma massa de ar frio define as condições do tempo aqui no estado amanhã sábado. Ao longo do dia, nuvens avançam pelo estado a partir do oeste e do sul e antecedem as temperaturas ainda mais baixas previstas para o domingo. O sábado terá característica invernal em todas as regiões. Amanhã começa gelada e há possibilidade de geada em algumas localidades gaúchas. Mesmo com o sol, as temperaturas sobem pouco e a tarde será fria e muito amena, conforme o município, né, conforme a região. Ao entardecer, os termômetros voltam a cair intensamente. O vento deve soprar moderado, por vezes com rajadas ocasionais, no sul e no leste gaúcho. Em Vacaria, mínima prevista de 4 graus. A máxima não deve passar dos 15. Passo Fundo, mínima 7, máxima 15. Caxias do Sul, mínima 6, máxima 15. Porto Alegre, mínima 10, máxima 19. Pelotas, mínima 7, máxima 15. Torres, mínima 13, máxima 20. Portanto, sábado com clima tipicamente invernal, né? E o domingo com temperaturas que devem ser ainda menores, portanto, final de semana de tempo firme, mas voltando a esfriar bastante. 10h28.
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1: Faltando 28 minutos para as 11 da noite desta sexta. Paz e bem, um abraço afetuoso para você com a gente. Para quem segue no plantão, bom trabalho, viu? Nessa noite, para quem também trabalha ao volante, para quem está nos dando carona, para quem está em casa, para quem já está indo para a cama. Obrigado aí com o rádio ligado, né, em uma das nossas emissoras e também pela internet. Já o Mário Vivan traz pra gente as curiosidades, os fatos, o que que marca, afinal de contas, a história neste 8 de maio. E agora a gente abre mais um bloco de sucessos ao som de Ben Harper.

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1: 8 de maio, dia da Cruz Vermelha, dia do pintor e artista plástico, dia do profissional de marketing e dia nacional do turismo. Os aniversariantes do dia?

Os fatos do dia. Em 1851, nasceu na cidade de Cruz Alta o político José Gomes Pinheiro Machado, tendo sido um dos mais influentes da República Velha entre 1889 a 1930. Em 1886, foi criada a Coca-Cola, uma das mais famosas bebidas do mundo, inventada pelo farmacêutico John Pemberton. Ela é produzida em mais de 201 países pela empresa. Em 1945, ocorreu o fim da Segunda Guerra Mundial na Europa. O exército alemão rende-se, por isso também é chamado de o Dia da Vitória. Em 1950, morreu aos 85 anos o médico, cientista, imunologista e pesquisador biomédico brasileiro de renome internacional, Vital Brasil, que foi o fundador do Instituto Butantan em São Paulo. 2014. Morreu aos 75 anos o cantor e compositor Jair Rodrigues.

0: 2023. Morreu aos 75 anos em São Paulo a cantora, compositora e multi-instrumentista Rita Lee, conhecida como a rainha do rock brasileiro.
1: Suspenderam os jardins da Babilônia.
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1: Yeah.

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8: Ok, maravilha. Vamos lá então, né? Mais um bloco, última hora do Tua Essência desta sexta-feira. Mais uma vez, muito obrigado aí pelo carinho da tua companhia com a gente. Vamos começando então essa última hora ao som de Seal. 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
1: Ok, meus amigos, vamos lá para o último bloco aqui do Tua Essência, né? E depois eu sigo também na madrugada deste sábado com você, que segue com a gente aqui na programação da Rede Tua Rádio. Já já, a prece, a bênção hoje com a participação de Padre Elton Aristides. Padre Elton é sacerdote da Diocese de Caxias do Sul, é o atual pároco da paróquia Sagrada Família, no bairro do mesmo nome, né? Em Caxias do Sul. Vamos começando então o nosso último bloco com Alphaville.

É, hoje era isso, né? O Tua Essência fica por aqui e eu agradeço a companhia em mais uma noite, né? Você que sempre está com a gente aqui na Rede Tua Rádio e para quem segue também na madrugada, no plantão, no trânsito ou quem pega no sono um pouco mais tarde, então sigamos aí na programação da madrugada após o intervalo, né? Tem aí a sequência. Mas agora a gente encerra essa parte, a gente encerra o dia de hoje com a nossa prece, com a bênção. E hoje a bênção aqui é conduzida pelo Padre Elton Aristides, Padre Elton da Diocese de Caxias.

Nós queremos concluir este dia agradecendo e louvando a Deus, nosso Senhor. Por isso, rezemos juntos. Pai, agora que as vozes silenciaram e os clamores se apagaram, minha alma se eleva a Ti para dizer: creio em Ti, espero em Ti e Te amo com todas as minhas forças. Glória a Ti, Senhor. Deposito nas Tuas mãos a fadiga e a luta, as alegrias e os desencantos deste dia que ficou para trás. Se os impulsos egoístas me dominaram, se a raiva me traiu, se dei lugar ao rancor ou à tristeza, perdão, Senhor, tem piedade de mim. Se fui infiel, se pronunciei palavras em vão, se me deixei levar pela impaciência, se fui espinho para alguém, perdão, Senhor. Nesta noite não quero entregar-me ao sono sem sentir a minha alma na segurança da Tua misericórdia, a Tua doce misericórdia, inteiramente gratuita. Senhor, eu Te agradeço, porque foste a sombra fresca que me cobriu durante este dia. Eu Te agradeço porque, invisível, carinhoso e envolvente, cuidaste de mim como uma mãe em todas as horas. Em Teu nome, Senhor, descansarei tranquilo. Assim seja. Amém. Sobre vós, eu peço a bênção de Deus Todo-Poderoso. Em nome do Pai, do Filho e do Espírito Santo. Amém.

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Ok, vamos para a madrugada então, né? Sábado, dia 9 de maio, sábado, final de semana também especial, né? Final de semana aí das mães. Vamos lá então, já desejo aí para você, desde já, né? Um bom final de semana, um bom sábado. E abraço para quem segue com a gente aqui na programação, agora na madrugada do sábado. Vamos começando com Barão Vermelho, Bilhetinho Azul.

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1: Olá, meus amigos e caros ouvintes, neste sábado a boa notícia é que os temporais já perderam intensidade, vamos ter apenas aí chance de alguma chuva, um vento um pouquinho de vez em quando, alguma rajada, mas já com menor intensidade, já não temos mais alerta, né, estado de atenção aqui por conta disso. Mas o que eu chamo a atenção é o frio. E vai ser bem frio. Esta massa de ar polar que entrou, ela veio com intensidade bem própria de inverno. Ao longo deste sábado, nós não vamos ter as temperaturas subindo quase nada. Elas vão ficar entre 11 e 13 graus aqui na região da Serra e Campos de Cima da Serra, sendo que nos pontos mais elevados, temperatura pode, a máxima, pode ficar na casa dos 10 graus, ou seja, é bem frio e ainda com os ventos soprando de sul e sudeste, sensação de frio é maior. Domingo, dia das mães, um dia aí bem importante, né? Nós mães gostamos do domingo, dia das mães, nós vamos ter a presença do sol o dia todo, céu claro e muito, muito frio. Temperaturas pela manhã que podem ficar na faixa aí do zero, com geadas generalizadas aqui pela região, e à tarde vai ter sol, mas mesmo assim as máximas oscilam entre 9 e 11 graus. Com a previsão do tempo, Kátia Valente.
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2: Meia-noite e 14 minutos.

Meu amigo, minha amiga, que nos acompanha aqui na Rede Tua Rádio, fé, olha, a fé é pássaro que sente a luz e canta quando a madrugada é ainda escura. Tagore.

0: Nosso momento de encontro, um breve intervalo, uma pequena reflexão, muita paz no coração. Se você não consegue virar a página, troque o livro. Existem tantas histórias interessantes esperando para serem lidas, esperando para serem lindas. Se você não consegue virar a página, troque o livro. Existem tantas histórias interessantes esperando para serem lidas, esperando para serem lindas. Às vezes não dá para virar a página, mas dá para trocar o livro, então. O certo é que alternativas não faltam. Você precisa se movimentar e agir. Algumas páginas, verdade, são complicadas e não se consegue virar. Mas tem tanta outra coisa que dá para fazer. Não estacione seus sonhos por causa de alguns empecilhos. Recomeçar é a prioridade. Parar de lamentar faz um bem enorme. Olhe com seriedade para as páginas que você já escreveu de sua vida. Quanto está aí para ser agradecido? Todos os dias, novas oportunidades para edificar esta construção denominada vida. Há tantas histórias esperando para serem lidas, para serem lindas. Se você não consegue virar a página, troque o livro. Existem tantas histórias interessantes esperando para serem lidas, esperando para serem lindas. E sobre todos, a bênção de Deus, Pai, Filho e Espírito Santo. Amém.
1: Meia-noite e 41 minutos.

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Eu sei que sua voz não sai cortada pela emoção, não precisa dizer nada. Deixe as lágrimas derramadas banharem meu peito de dor. Eu que vivi, papaizinho, 20 anos sem carinho, quero agora o seu amor. Papai, cadê minha mãezinha? Meu pensamento adivinha, olhando nos olhos seus. Meu filho, chorando, quero lhe dizer, sua mãe não pôde viver, foi-se embora morar com Deus. Qual uma flor entre espinhos, no abandono murchou. Papai, como você está velhinho, seus cabelos estão branquinhos, foram as tardes sem fins. Vejo na parede a fotografia da mãezinha, que um dia eu deixei a chorar. Parece que ela me diz, filho, como estou feliz por ver você regressar. Parti para fazer riqueza, para tirar-me da pobreza, eu a meu pai e minha mãezinha. Mas compreendi tarde demais, que eram meus velhos pais, a maior.

É hora de trazer o chapéu ao peito e levar o pensamento a Deus e pedir à Senhora Aparecida que passe seu manto sagrado em todo esse rincão brasileiro. Independente da sua crença, da sua religião, agradeço a Deus por 5 anos desse novo trabalho, esperando levar a emoção, a paz e o amor e o nosso rodeio brasileiro por todo esse mundo de Deus. E peço que jamais se esqueçam do Marco Brasil, pois deste povo querido levarei com lealdade e lembrança de um bem querer e a certeza de nos encontrarmos no rodeio da vida ou então no meu próximo CD. Sigo Tchê, tchê, tchê, tchê!

Simple Minds aqui na seleção musical da madrugada da tua rádio neste sábado, dia 9 de maio. Bom sábado, bom final de semana para você que está aí no plantão com a gente, para você que está na cama, para quem está no trânsito. Obrigado aí pela companhia. Olha, Inter lança nova camisa em homenagem aos 20 anos do título mundial. Segundo uniforme para a temporada 2026, resgata referências do modelo usado na conquista sobre o Barcelona no Japão. Os destaques, as informações aí das últimas horas para você com a gente. Olha, governo Trump recorre após justiça dos Estados Unidos considerar ilegal tarifa global de 10%. A decisão da corte, né, ainda da quinta-feira, da Corte de Comércio Internacional dos Estados Unidos, concluiu que Trump não tinha autoridade legal para aplicar o aumento generalizado das tarifas com base em uma lei comercial da década de 1970. Vamos em frente com mais músicas aqui na madrugada da tua rádio. Agora, Mariane, Coração de Mãe.

0: Prazer vê-lo novamente. Já se passou quase um ano. Faltam 10 dias. A saudação inicial entre o Papa Leão XIV e o secretário de Estado dos Estados Unidos, Marco Rubio, no início dos 45 minutos de diálogo a sós, na manhã desta quinta-feira, 7 de maio, no Vaticano, seguido de conversações cordiais na Secretaria de Estado com o cardeal Pietro Parolin, durante as quais, conforme informa um comunicado vaticano, foi renovado o compromisso comum de cultivar boas relações bilaterais entre a Santa Sé e os Estados Unidos da América. Juntamente com isso, informa a nota, houve também uma troca de pontos de vista sobre a situação regional e internacional, com especial atenção aos países marcados pela guerra, por tensões políticas e por difíceis situações humanitárias, bem como sobre a necessidade de trabalhar incansavelmente em prol da paz. Sobre esses últimos pontos, a sala de imprensa da Santa Sé explicou que, entre as zonas de conflito citadas, foram mencionados os países da África e do Oriente Médio, em particular o Líbano e o Irã, e que também foram abordadas questões candentes, como a de Cuba, nestes dias de forte tensão com os Estados Unidos, em relação à qual foi reiterada a necessidade de apoio ao povo cubano. Rubio e o Papa já haviam se encontrado em 19 de maio do ano passado, com a presença também do vice-presidente J.D. Vance, logo após a missa de início do Ministério Petrino. Encontro ao qual o Papa se refere quando diz faltam 10 dias. Esta quinta-feira, um novo encontro, na véspera do primeiro aniversário do pontificado e nos dias seguintes às críticas expressas pelo presidente Donald Trump contra Leão, às quais o próprio Papa havia respondido na noite de terça-feira em Castel Gandolfo. O encontro no Vaticano é o primeiro compromisso da viagem de Rubio à Itália, onde chegou às 9 horas locais desta quinta-feira, no aeroporto de Ciampino, e onde também se encontrará com a primeira-ministra Giorgia Meloni esta sexta-feira, no Palácio Chigi, juntamente com os ministros Tajani e Crosetto. Por volta das 11 horas e 10 minutos locais, a comitiva de carros chegou ao pátio de São Dâmaso, em meio a rígidas medidas de segurança e ao barulho das hélices dos helicópteros que sobrevoavam a Rua da Conciliação, artéria principal de acesso à Praça São Pedro, rua totalmente vazia. Para receber Rubio, o prefeito da Casa Pontifícia, Dom Petar Hajic, que, apertando-lhe a mão, deu-lhe as boas-vindas em inglês. Acompanhando-o, por sua vez, estava o embaixador dos Estados Unidos junto à Santa Sé, Brian Burke. Enquanto Rubio chegava ao Vaticano, seguido pelos diversos carros de escolta, saía do colunado o primeiro-ministro polonês Donald Tusk, que também teve um encontro com o Papa na manhã desta quinta-feira. Por apenas alguns segundos, as duas comitivas não se cruzaram. Após a audiência com o Papa, Rubio foi recebido, conforme mencionado, na Secretaria de Estado pelo cardeal Parolin, acompanhado pelo arcebispo Paul Richard Gallagher, secretário das Relações com os Estados e as Organizações Internacionais. Já na tarde de quarta-feira, à margem da apresentação de um livro da Livraria Editora Vaticana no Augustinianum, Parolin antecipou que, durante a conversa, seriam abordados temas internacionais e outras questões. O Departamento de Estado dos Estados Unidos, por sua vez, divulgou uma nota pela manhã desta quinta-feira informando que, durante a audiência com o Papa, foi discutida a situação no Oriente Médio e outras questões de interesse comum para o hemisfério ocidental. Rubio e Parolin, explica o mesmo comunicado, por outro lado, examinaram os esforços humanitários em andamento no Ocidente e as iniciativas destinadas a estabelecer uma paz duradoura no Oriente Médio. Essas conversações, segundo o Departamento de Estado dos Estados Unidos, demonstraram a parceria sólida e duradoura entre os Estados Unidos e a Santa Sé em apoio à liberdade religiosa. Em sua conta no X, o chefe da diplomacia dos Estados Unidos postou "Encontro com @pontifex para ressaltar nosso compromisso comum em promover a paz e a dignidade humana." A audiência desta quinta-feira com o Papa terminou com uma foto do pontífice com a delegação estadunidense, na qual estava presente a sua esposa, Janete. Por fim, houve a troca de presentes. Entre eles, Rubio ofereceu uma pequena bola de rugby de cristal. "És fã de beisebol", disse ele ao Papa, explicando que o presente traz o selo do Departamento de Estado. Leão retribuiu com o livro dos aposentos das audiências no Palácio Apostólico, o volume com fotos da Capela Sistina e uma caneta de madeira de oliveira. A oliveira, destacou ele, é uma planta da paz. Às 13 horas e 50 minutos locais, a comitiva foi vista deixando o Vaticano.
1: Uma hora e 17 minutos.

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Olha, não tentar é perder sempre. Fabrício Carpinejar.

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1: Em certa ocasião, alguém perguntou a Galileu Galilei: quantos anos tem? 8 ou 10, respondeu Galileu em evidente contradição com a sua barba branca. E logo explicou: tenho, na verdade, os anos que me restam de vida, porque os já vividos não os tenho mais. Como não temos mais as moedas que já gastamos. Crescemos em sabedoria se valorizarmos o tempo, como Galileu Galilei. Dizemos espantados: como passa o tempo? Mas, na verdade, somos nós que passamos. O astrônomo italiano sabia que aqui estamos de passagem. Somos peregrinos e é bom pensar na meta que nos espera. Assim, podemos aproveitar o que realmente temos, o presente. Convém desfrutar cada dia como se fosse o último. O ontem já se foi e o amanhã ainda nem chegou. Aproveite o hoje, então. Pois existem dois objetivos na vida. O primeiro, o de obter o que desejamos. O segundo, o de desfrutá-lo. Apenas os homens mais sábios realizam o segundo. Na tua rádio, a mensagem dessa noite: a idade do resto de nossas vidas.
2: Uma hora e 37 minutos.

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0: e o ator, diretor, roteirista e humorista brasileiro Marcos Veras. Os fatos do dia. Em 1960, os Estados Unidos liberam pela primeira vez no mundo a venda da pílula anticoncepcional. Em 1969, o personagem Topo Gigio apareceu pela primeira vez na televisão brasileira no programa Mister Show, na TV Globo, ao lado do humorista Agildo Ribeiro. Em 1982, foi inaugurado o terminal rodoviário do Tietê, em São Paulo, o maior da América Latina. Em 1994, Nelson Mandela tornou-se o primeiro presidente negro da África do Sul. Antes de assumir o cargo como primeiro mandatário, ele foi um importante ativista contra o apartheid, regime de segregação racial. Em 2007, iniciou-se a primeira e única visita do Papa Bento XVI ao Brasil. Joseph Ratzinger veio para a 5ª Conferência Geral do Episcopado da América Latina e do Caribe. Ele mobilizou fiéis nas cidades de São Paulo e Aparecida. 2020. Morreu aos 87 anos o lendário cantor, compositor e pianista norte-americano Little Richard. Mário Vivan, para a tua rádio.
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1: Olá, meus amigos e caros ouvintes. Neste sábado, a boa notícia é que os temporais já perderam intensidade. Vamos ter apenas aí chance de alguma chuva, um vento um pouquinho, de vez em quando, alguma rajada, mas já com menor intensidade. Já não temos mais alerta, né? Estado de atenção aqui por conta disso. Mas o que eu chamo a atenção é o frio. E vai ser bem frio. Esta massa de ar polar que entrou, ela veio com intensidade bem própria de inverno. Ao longo deste sábado, nós não vamos ter as temperaturas subindo quase nada. Elas vão ficar entre 11 e 13 graus aqui na região da Serra e Campos de Cima da Serra, sendo que nos pontos mais elevados, temperatura pode, a máxima, pode ficar na casa dos 10 graus, ou seja, é bem frio e ainda com os ventos soprando de sul e sudeste, sensação de frio é maior. Domingo, dia das mães, um dia aí bem importante, né? Nós mães gostamos do domingo, dia das mães, mas vamos ter a presença do sol o dia todo, céu claro e muito, muito frio. Temperaturas pela manhã que podem ficar na faixa aí do zero, com geadas generalizadas aqui pela região, e à tarde vai ter sol, mas mesmo assim as máximas oscilam entre 9 e 11 graus. Com a previsão do tempo, Kátia Valente.
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2: 2 horas e 15 minutos.

Márcio Pacheco, manda teu espírito. A música religiosa, né? A música que nos auxilia aí na introspecção também, né? Na madrugada. Como é bom, né? A gente ouvir uma canção religiosa, uma canção que nos inspira também na reflexão, né? Na oração, por que não? Nas madrugadas aqui da tua rádio. Seguimos, eu sou Gilmar Ferreira e é sempre um prazer estar com você aqui nas nossas emissoras, via satélite e também para quem nos acompanha no site tuarádio.com.br e ainda no aplicativo da Rede Tua Rádio. Homem é preso pela guarda municipal após agredir sua companheira. Isso em Vacaria. Beto Almeida retorna ao Glória como diretor executivo para a divisão de acesso 2026, né? O Glória da Vacaria. Alguns dos destaques que você confere no portal de notícias da Tua Rádio, acesse tuarádio.com.br. Agora olha só, para quem gosta daquela moda de viola, As Galvão, Pai João.

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1: Dia 9 de maio, Santa Catarina de Bolonha, Clarissa. Catarina, depois de ter estudado letras e artes em 1431, pediu para ser admitida como Clarissa na cidade de Ferrara. Sua mestra de noviças iniciou-a nos melhores ensinamentos. Em 1456, Catarina fundou um mosteiro em Bolonha, dirigindo-o até a sua morte. Foi exemplo de virtudes, especialmente de humildade e pobreza. Num dos seus opúsculos disse, apoiado na esperança, faze o bem sempre, em qualquer condição de vida. Ademais, o servo de Cristo deve estar pronto a seguir o caminho da cruz, porque todos os que servem a Deus têm de lutar contra os inimigos de Deus. As irmãs Clarissas pertencem a uma ordem fundada por São Francisco, e a primeira das irmãs que fez os votos foi Santa Clara, e a segunda, sua irmã Santa Inês. Vivem em conventos de clausura. Nasceu em Bolonha, Itália, em 1413 e morreu em 1463 com 50 anos de idade. 9 de maio, Santa Catarina de Bolonha, Clarissa.
2: Duas horas e 40 minutos.
3: Me diz, por que tá escondendo o celular pra responder mensagem?

A nossa pitadinha que provoca reflexão aqui na Rede Tua Rádio. O próximo grande salto evolutivo da humanidade será a descoberta de que cooperar é melhor que competir. Pietro Ubaldi.

0: certezas. Vivemos numa era de incertezas. Há mais perguntas que respostas, mais dúvidas do que certezas. Navegamos à deriva na terceira margem do rio. Abandonamos a primeira, a modernidade com sólidos paradigmas filosóficos e religiosos, e ainda não sabemos como se configurará a segunda, a pós-modernidade. Estão em crise as grandes instituições pilares da modernidade: o Estado, a família, a escola e a religião. Vigoram modelos e propostas para todos os gostos. Em meio à turbulência, emerge com nitidez o mundo hegemonizado pelo capitalismo neoliberal. A financeirização da economia supera a produtividade. A regulação da sociedade se desloca das mãos do Estado para as do mercado. Se no século passado a Europa fez concessões à social-democracia como antídoto à ameaça socialista, agora os direitos sociais retrocedem e novas tecnologias tornam obsoleto o trabalho humano. Como tudo que é sólido desmancha no ar, é preciso criar exceções e dar consistência ao sistema globocolonizado de consumismo e hedonismo. Assim, difunde-se a ideologia da privatização concomitante ao esgarçamento das instituições. Privatiza-se a política, já que os políticos fracassaram. Entrega-se à administração pública a empresários bem-sucedidos. Já que os partidos se desmoralizaram, cada um que lance mão de seu celular e faça dele a sua tribuna de ódio ou aplauso. Passamos da era analógica à digital. Mudam também os padrões de relacionamentos. O valor do outro depende da sua posição no mercado. E fora do mercado, não há salvação. Nem tudo, entretanto, se ajusta à mercantilização do planeta em detrimento dos direitos humanos. E o maior desajuste reside em nossa relação com a natureza. Esgotou-se o tempo. A ânsia de lucros poluiu o ar, o mar e a terra. Ou mudamos os nossos paradigmas socioambientais, ou a Terra voltará a viver como ao longo de milênios, sem a nossa incômoda presença. Há que se adotar o desenvolvimento sustentável, no qual estejam incluídos o ecológico, o social e o cultural. No fim da década de 40, o Japão, arruinado pela guerra, era mais pobre que o Brasil. E 40 anos depois, quando o nosso país se destacou como a 8ª economia do mundo, o Japão já figurava entre as 5 primeiras. Havia promovido uma revolução educacional que jamais fizemos nós aqui. O nosso modelo de desenvolvimento continua predatório e são tímidas as iniciativas para que, neste país ensolarado, as energias eólica e solar prevaleçam sobre as fósseis, tão poluidoras do meio ambiente. É preciso mudar os paradigmas do que entendemos por progresso e por avanço civilizatório. Os países europeus e os Estados Unidos comprovam que crescimento do PIB não significa redução da desigualdade social. Desenvolvimento que não tem centralidade no ser humano, e sim no acúmulo do capital privado, é um desenvolvimento antiético. Até amanhã.
1: Três horas e 16 minutos.

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Gineteando um chamamé, os serranos, a boa música do Rio Grande, aqui na madrugada, para você com a gente neste sábado. Bom sábado, obrigado aí pela tua companhia.

aqui nas emissoras da Rede Tua Rádio. Deixa eu trazer aqui mais destaques do site tuaradio.com.br. Olha, o município de Pinhal da Serra participa de encontro regional sobre fortalecimento da saúde mental. A programação reuniu gestores e profissionais da saúde dos campos de cima da serra. Em Veranópolis, a Biblioteca Pública Mansueto Bernardi lança o 22º Concurso Literário Mansueto Bernardi. As inscrições seguem abertas até o dia 4 de setembro de 2026. Agora tem Sobre o Tempo, Nenhum de Nós.

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1: Mãozinha lá em cima, todo mundo.

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0: Olá, meu amigo, olá, minha amiga ouvinte, eu sou o Padre Ezequiel, desejo graça e paz. Estamos juntos para este momento de reflexão. Eu desejo que esse momento faça bem a você, ao seu coração. Eu gostaria de falar sobre uma pergunta que nem sempre a gente se faz. O que de fato agrada a Deus? O que se deve fazer para agradar a Deus? A grande maioria não pensa muito nisso, talvez. O que nós pensamos é de agradar o nosso ego. O ego dentro de nós é uma força muito grande. Ele tem desejos, tem vontades, tem propósitos, tem ansiedades. E nós pensamos em agradar mais a ele do que a Deus. O crescimento humano seria um pouco acalmar o ego, menos as nossas vontades e os nossos desejos e paixões, e pensar mais em agradar a Deus. Mas o que agrada a Deus? E de fato, o agradar a Deus vai fazer melhor para mim. Porque quando eu tento agradar o ego, ele fica sempre insatisfeito. Ele se agrada e depois se insatisfaz de novo. E se eu busco agradar a Deus, então eu fico de fato satisfeito. Os antigos monges do deserto diziam: presta atenção no que te digo para agradar a Deus. Não importa quem tu sejas, tem sempre Deus diante dos olhos. A primeira coisa, não importa quem tu sejas, mas tenha no horizonte Deus. Pensa nele, acolhe ele, te entrega a ele. Tenha Deus diante dos olhos, a primeira coisa para agradar a Deus. A segunda, não importa o que faças, mas faze-o de acordo com as Sagradas Escrituras. Ou seja, vive de acordo com o bem, vive de acordo com o amor, com a compaixão, com a solidariedade. Pensa no serviço, não importa o que tu faças, não é isso ou aquilo, mas aquilo que tu faz, que seja de acordo com o bem, com o serviço, com o amor. E a terceira coisa, não importa o lugar em que vivas, não o deixes facilmente. Ou seja, passa a gostar daquilo que tu vive, daquilo que tu faz, de onde tu habitas, com quem tu habitas. Isso te deixará mais feliz e te fará também agradar a Deus. E como uma última dica, a compaixão é a nossa capacidade de visitar a outra pessoa lá no lugar onde ela se encontra fraca, vulnerável, solitária e abandonada. Veja aqui, não é uma visita a visitar a casa da pessoa, é visitar o coração da pessoa. Quando você consegue, com a sua vida, visitar dentro do coração da pessoa aquilo que é fraco, vulnerável, solitário e abandonado, então você está tendo compaixão e você está sendo importante para outra pessoa. Pensemos nisso hoje. Eu quero te convidar a curtir, a seguir as nossas redes sociais, as redes sociais do Padre Ezequiel. Por favor, procura lá também as nossas canções, que tem muitas canções que poderão te fazer muito bem. Um grande abraço, muita paz, que Deus, fonte da bênção, da luz e da compaixão, te abençoe. Em nome do Pai, do Filho e do Espírito Santo. Amém.
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2: Três horas e 47 minutos.

Olha, meu amigo, minha amiga, ligado aqui na Rede Tua Rádio, temos dentro de nós uma reserva insuspeita de força que surge quando a vida nos põe à prova. Isabel Allende.

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1: Um lavrador começou bem cedo a tarefa de lavrar a terra para o plantio. Ao lado, um vizinho fazia a mesma coisa, mas com um trator. Este é feliz, pensou o primeiro. Não se cansa e produz muito mais. Mas o motorista viu um automóvel rodando na estrada e pensou: este é feliz, não gasta suas forças, viaja rápido e deve ter um bom salário. O motorista do automóvel, vendo o avião lá do alto, comentou: este é feliz, não precisa se preocupar com o trânsito, num instante está em outro país. Foi então a vez do aviador olhar para baixo e, ao ver o lavrador, comentou: este aí embaixo é feliz, faz o que gosta, trabalha quando quer e vive perto da família. Ser feliz é o desejo de todos, porém muitas vezes surge um equívoco. A felicidade está onde a colocamos e nunca a colocamos onde estamos. Ser feliz é compromisso pessoal e vontade de Deus. Pensemos neste novo dia, o Senhor te abençoe e te guarde, o Senhor faça brilhar sobre ti sua face e se compadeça de ti, o Senhor volte para ti o seu rosto e te dê a paz, o Senhor te abençoe, Pai, Filho e Espírito Santo. Amém.

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1: Vou pedir licença para contar a minha história. Como o vaqueiro tem suas perdas e suas glórias. Mesmo sendo forte, o coração é um menino que ama e chora por dentro e segue seu destino. Desde cedo assumi minha paixão de ser um vaqueiro, de ser um campeão. Nas vaquejadas sempre fui batalhador, consegui respeito por ser um vencedor. Da arquibancada uma morena me aplaudia, seus cabelos longos, olhos negros sorria. Perdi um boi naquele dia lá na pista, mas um grande amor surgia em minha vida. Aquele dia começou o meu dilema, apaixonado por aquela morena. Cada boi que eu derrubava ela aplaudia e eu todo prosa sorria. Então começamos um namoro apaixonado, ela vivia na garupa do meu cavalo. Meus planos já estavam traçados em meu coração, de tê-la como esposa ao pedir a sua mão. Que tristeza abalou meu coração, quando seu pai negou-me sua mão, desprezou-me por eu ser um vaqueiro, a sua filha só queria um fazendeiro. 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Cada novo encontro era sempre perigoso, mas o nosso amor era tão bom, era tão gostoso. Decidimos então fugir para outras vaquejadas. Iríamos seguir, marcamos um lugar para a gente se encontrar, mas na hora marcada ela não estava lá. Voltei um galope e saí cortando o vento, como se procura uma novilha num relento. E tudo em mim chorava por dentro. Vieram me contar que mandaram ela para longe, onde o vento se esconde e o som do berrante se desfaz. Um fruto do nosso amor ela estava a esperar. 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
0: 4 horas e 18 minutos.

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Sinceramente, Cachorro Grande aqui na madrugada da nossa seleção musical deste sábado, dia 9 de maio. Olha, brasileiros, vem sonho da cidadania ser adiado após mudança na lei em Portugal. Alteração na lei eleva o tempo mínimo da residência legal para pedido de nacionalidade de 5 para 7 anos, no caso de cidadãos brasileiros. Essa é a madrugada da Rede Tua Rádio, já na parte final, né, reta final aqui da nossa madrugada. E agora, tradicionalmente, neste horário, a gente abre espaço aqui para o terço, momento que rezamos juntos com muita fé, com muita esperança. E claro, né, hoje vamos colocar, né, te convido a colocarmos uma intenção geral aí por todas as mães, né? Já que este é o final de semana aí do Dia das Mães, né, amanhã é domingo. Então rezemos o nosso terço aí pelas mães, pela saúde das nossas mães, né, pelas mães que passam por dificuldades, seja dificuldade qual for, né, as diferentes dificuldades, por aquelas mães que já partiram também, né, quantos de nós que reza o terço aqui não tem mais a sua mãe presente, mas com certeza lembra com saudade, com muito carinho, né, então rezemos também por elas, agradecendo sempre, né, a presença da mãe na vida de cada um de nós. E somando-se às intenções pessoais, particulares de cada um, de cada uma de vocês que reza com a gente. Enquanto a gente vai ouvindo Nossa Senhora nessa versão com Daniel.

0: Iniciamos este novo dia com as bênçãos de Deus e proteção de Nossa Senhora, Virgem Maria. Em nome do Pai, do Filho e do Espírito Santo. Amém. Creio
1: em Deus Pai Todo-Poderoso, Criador do céu e da terra, em Jesus Cristo, seu único Filho, nosso Senhor, que foi concebido pelo poder do Espírito Santo, nasceu da Virgem Maria, padeceu sobre Pôncio Pilatos, foi crucificado, morto e sepultado, desceu à mansão dos mortos, ressuscitou o terceiro dia, subiu ao céu, está sentada à direita de Deus Pai Todo-Poderoso, onde há de vir julgar os vivos e os mortos. Creio no Espírito Santo, na Santa Igreja Católica, na comunhão dos santos, na remissão dos pecados, na ressurreição da carne, na vida eterna. Amém.
0: Pai nosso que estais no céu, santificado seja vosso nome. Venha a nós o vosso reino. Seja feita a vossa vontade, assim na terra como no céu.
1: O pão nosso de cada dia nos dai hoje, perdoai as nossas ofensas, assim como nós perdoamos a quem nos tem ofendido. E não nos deixeis cair em tentação, mas livrai-nos do mal. Amém.
0: O anjo do Senhor anunciou a Maria.
1: E ela concebeu do Espírito Santo.
0: Ave Maria, cheia de graça, o Senhor é convosco. Bendita sois vós entre as mulheres, e bendito o fruto do vosso ventre, Jesus.
1: Santa Maria, Mãe de Deus, rogai por nós, pecadores, agora e na hora de nossa morte. Amém.
0: Eis aqui a serva do Senhor.
1: Faça-se em mim segundo a vossa palavra.
0: Ave Maria, cheia de graça, o Senhor é convosco. Bendita sois vós entre as mulheres, e bendito o fruto do vosso ventre, Jesus.
1: Santa Maria, Mãe de Deus, rogai por nós, pecadores, agora e na hora de nossa morte. Amém.
0: O Verbo Divino se fez carne
1: e habitou entre nós.
0: Ave Maria, cheia de graça, o Senhor é convosco. Bendita sois vós entre as mulheres, e bendito o fruto do vosso ventre, Jesus.
1: Santa Maria, Mãe de Deus, rogai por nós, pecadores, agora e na hora de nossa morte. Amém.
0: Glória ao Pai, ao Filho e ao Espírito Santo.
1: Como era no princípio, agora e sempre. Amém.
0: Ó meu bom Jesus,
1: perdoai-nos, livrai-nos do fogo do inferno, levai as almas todas para o céu, e socorrei principalmente as que mais precisarem.
0: Nossa Senhora de Fátima e São Francisco,
1: rogai por nós.
0: E neste sábado, vamos meditar os mistérios gozosos. E neste primeiro mistério gozoso, contemplamos
1: Anunciação do Anjo à Virgem Maria.
0: Pai nosso que estais no céu, santificado seja vosso nome. Venha a nós o vosso reino. Seja feita a vossa vontade, assim na terra como no céu.
1: O pão nosso de cada dia nos dai hoje, perdoai as nossas ofensas, assim como nós perdoamos a quem nos tem ofendido. E não nos deixeis cair em tentação, mas livrai-nos do mal. Amém.
0: Ave Maria, cheia de graça, o Senhor é convosco. Bendita sois vós entre as mulheres, e bendito o fruto do vosso ventre, Jesus.
1: Santa Maria, Mãe de Deus, rogai por nós, pecadores, agora e na hora de nossa morte. Amém.
0: Ave Maria, cheia de graça, o Senhor é convosco. Bendita sois vós entre as mulheres, e bendito o fruto do vosso ventre, Jesus.
1: Santa Maria, Mãe de Deus, rogai por nós, pecadores, agora e na hora de nossa morte. Amém.
0: Ave Maria, cheia de graça, o Senhor é convosco. Bendita sois vós entre as mulheres, e bendito o fruto do vosso ventre, Jesus.
1: Santa Maria, Mãe de Deus, rogai por nós, pecadores, agora e na hora de nossa morte. Amém.
0: Ave Maria, cheia de graça, o Senhor é convosco. Bendita sois vós entre as mulheres, e bendito o fruto do vosso ventre, Jesus.
1: Santa Maria, Mãe de Deus, rogai por nós, pecadores, agora e na hora de nossa morte. Amém.
0: Ave Maria, cheia de graça, o Senhor é convosco. Bendita sois vós entre as mulheres, e bendito o fruto do vosso ventre, Jesus.
1: Santa Maria, Mãe de Deus, rogai por nós, pecadores, agora e na hora de nossa morte. Amém.
0: Ave Maria, cheia de graça, o Senhor é convosco. Bendita sois vós entre as mulheres, e bendito o fruto do vosso ventre, Jesus.
1: Santa Maria, Mãe de Deus, rogai por nós, pecadores, agora e na hora de nossa morte. Amém.
0: Ave Maria, cheia de graça, o Senhor é convosco. Bendita sois vós entre as mulheres, e bendito o fruto do vosso ventre, Jesus.
1: Santa Maria, Mãe de Deus, rogai por nós, pecadores, agora e na hora de nossa morte. Amém.
0: Ave Maria, cheia de graça, o Senhor é convosco. Bendita sois vós entre as mulheres. E bendito o fruto do vosso ventre, Jesus.
1: Santa Maria, Mãe de Deus, rogai por nós, pecadores, agora e na hora de nossa morte. Amém.
0: Ave Maria, cheia de graça, o Senhor é convosco. Bendita sois vós entre as mulheres. E bendito o fruto do vosso ventre, Jesus.
1: Santa Maria, Mãe de Deus, rogai por nós, pecadores, agora e na hora de nossa morte. Amém.
0: Ave Maria, cheia de graça, o Senhor é convosco. Bendita sois vós entre as mulheres. E bendito o fruto do vosso ventre, Jesus.
1: Santa Maria, Mãe de Deus, rogai por nós, pecadores, agora e na hora de nossa morte. Amém.
0: Glória ao Pai, ao Filho e ao Espírito Santo.
1: Como era no princípio, agora e sempre. Amém.
0: Ó meu bom Jesus,
1: perdoai-nos, livrai-nos do fogo do inferno. Levai as almas todas para o céu e socorrei principalmente as que mais precisarem.
0: Nossa Senhora de Fátima e São Francisco,
1: rogai por nós.
0: No segundo mistério gozoso, contemplamos
1: a visita de Maria à sua prima, Santa Isabel. Pai nosso que estais no céu, santificado seja o vosso nome. Venha a nós o vosso reino, seja feita a vossa vontade, assim na terra como no céu.
0: O pão nosso de cada dia nos dai hoje, perdoai as nossas ofensas, assim como nós perdoamos a quem nos tem ofendido. E não nos deixeis cair em tentação, mas livrai-nos do mal. Amém.
1: Ave Maria, cheia de graça, o Senhor é convosco. Bendita sois vós entre as mulheres, e bendito é o fruto do vosso ventre, Jesus.
0: Santa Maria, Mãe de Deus, rogai por nós, pecadores, agora e na hora da nossa morte. Amém.
1: Ave Maria, cheia de graça, o Senhor é convosco. Bendita sois vós entre as mulheres, e bendito é o fruto do vosso ventre, Jesus.
0: Santa Maria, Mãe de Deus, rogai por nós, pecadores, agora e na hora da nossa morte. Amém.
1: Ave Maria, cheia de graça, o Senhor é convosco. Bendita sois vós entre as mulheres, e bendito é o fruto do vosso ventre, Jesus.
0: Santa Maria, Mãe de Deus, rogai por nós, pecadores, agora e na hora da nossa morte. Amém.
1: Ave Maria, cheia de graça, o Senhor é convosco. Bendita sois vós entre as mulheres, e bendito é o fruto do vosso ventre, Jesus.
0: Santa Maria, Mãe de Deus, rogai por nós, pecadores, agora e na hora da nossa morte. Amém.
1: Ave Maria, cheia de graça, o Senhor é convosco. Bendita sois vós entre as mulheres, e bendito é o fruto do vosso ventre, Jesus.
0: Santa Maria, Mãe de Deus, rogai por nós, pecadores, agora e na hora da nossa morte. Amém.
1: Ave Maria, cheia de graça, o Senhor é convosco. Bendita sois vós entre as mulheres, e bendito é o fruto do vosso ventre, Jesus.
0: Santa Maria, Mãe de Deus, rogai por nós, pecadores, agora e na hora de nossa morte. Amém.
1: Ave Maria, cheia de graça, o Senhor é convosco. Bendita sois vós entre as mulheres, e bendito é o fruto do vosso ventre, Jesus.
0: Santa Maria, Mãe de Deus, rogai por nós, pecadores, agora e na hora da nossa morte. Amém.
1: Ave Maria, cheia de graça, o Senhor é convosco. Bendita sois vós entre as mulheres, e bendito é o fruto do vosso ventre, Jesus.
0: Santa Maria, Mãe de Deus, rogai por nós, pecadores, agora e na hora da nossa morte. Amém.
1: Ave Maria, cheia de graça, o Senhor é convosco. Bendita sois vós entre as mulheres, e bendito é o fruto do vosso ventre, Jesus.
0: Santa Maria, Mãe de Deus, rogai por nós, pecadores, agora e na hora da nossa morte. Amém.
1: Ave Maria, cheia de graça, o Senhor é convosco. Bendita sois vós entre as mulheres, e bendito é o fruto do vosso ventre, Jesus.
0: Santa Maria, Mãe de Deus, rogai por nós, pecadores, agora e na hora da nossa morte. Amém.
1: Glória ao Pai, ao Filho e ao Espírito Santo.
0: Como era no princípio, agora e sempre. Amém.
1: Ó meu bom Jesus, perdoai-nos, livrai-nos do fogo do inferno, e levai as almas todas para o céu, e socorrei principalmente as que mais precisarem. Nossa Senhora de Fátima e São Francisco,
0: rogai por nós. É no terceiro mistério gozoso, onde contemplamos
1: o nascimento do menino Jesus.
0: Pai nosso que estais no céu, santificado seja vosso nome. Venha a nós o vosso reino. Seja feita a vossa vontade, assim na terra como no céu.
1: O pão nosso de cada dia nos dai hoje, perdoai as nossas ofensas, assim como nós perdoamos a quem nos tem ofendido. E não nos deixeis cair em tentação, mas livrai-nos do mal. Amém.
0: Ave Maria, cheia de graça, o Senhor é convosco. Bendita sois vós entre as mulheres, e bendito o fruto do vosso ventre, Jesus.
1: Santa Maria, Mãe de Deus, rogai por nós, pecadores, agora e na hora de nossa morte. Amém.
0: Ave Maria, cheia de graça, o Senhor é convosco. Bendita sois vós entre as mulheres, e bendito o fruto do vosso ventre, Jesus.
1: Santa Maria, Mãe de Deus, rogai por nós, pecadores, agora e na hora de nossa morte. Amém.
0: Ave Maria, cheia de graça, o Senhor é convosco. Bendita sois vós entre as mulheres, e bendito o fruto do vosso ventre, Jesus.
1: Santa Maria, Mãe de Deus, rogai por nós, pecadores, agora e na hora de nossa morte. Amém.
0: Ave Maria, cheia de graça, o Senhor é convosco. Bendita sois vós entre as mulheres, e bendito o fruto do vosso ventre, Jesus.
1: Santa Maria, Mãe de Deus, rogai por nós, pecadores, agora e na hora de nossa morte. Amém.
0: Ave Maria, cheia de graça, o Senhor é convosco. Bendita sois vós entre as mulheres, e bendito o fruto do vosso ventre, Jesus.
1: Santa Maria, Mãe de Deus, rogai por nós, pecadores, agora e na hora de nossa morte. Amém.
0: Ave Maria, cheia de graça, o Senhor é convosco. Bendita sois vós entre as mulheres, e bendito o fruto do vosso ventre, Jesus.
1: Santa Maria, Mãe de Deus, rogai por nós, pecadores, agora e na hora de nossa morte. Amém.
0: Ave Maria, cheia de graça, o Senhor é convosco. Bendita sois vós entre as mulheres, e bendito o fruto do vosso ventre, Jesus.
1: Santa Maria, Mãe de Deus, rogai por nós, pecadores, agora e na hora de nossa morte. Amém.
0: Ave Maria, cheia de graça, o Senhor é convosco. Bendita sois vós entre as mulheres, e bendito o fruto do vosso ventre, Jesus.
1: Santa Maria, Mãe de Deus, rogai por nós, pecadores, agora e na hora de nossa morte. Amém.
0: Ave Maria, cheia de graça, o Senhor é convosco. Bendita sois vós entre as mulheres, e bendito o fruto do vosso ventre, Jesus.
1: Santa Maria, Mãe de Deus, rogai por nós, pecadores, agora e na hora de nossa morte. Amém.
0: Ave Maria, cheia de graça, o Senhor é convosco. Bendita sois vós entre as mulheres, e bendito o fruto do vosso ventre, Jesus.
1: Santa Maria, Mãe de Deus, rogai por nós, pecadores, agora e na hora de nossa morte. Amém.
0: Glória ao Pai, ao Filho e ao Espírito Santo.
1: Como era no princípio, agora e sempre. Amém.
0: Ó meu bom Jesus,
1: perdoai-nos, livrai-nos do fogo do inferno, elevai as almas todas para o céu, e socorrei principalmente as que mais precisarem.
0: Nossa Senhora de Fátima e São Francisco,
1: rogai por nós.
0: Quarto mistério gozoso, contemplamos
1: a apresentação de Jesus no templo. Pai nosso que estais no céu, santificado seja o vosso nome. Venha a nós o vosso reino, seja feita a vossa vontade, assim na terra como no céu.
0: O pão nosso de cada dia nos dai hoje, perdoai as nossas ofensas, assim como nós perdoamos a quem nos tem ofendido. E não nos deixeis cair em tentação, mas livrai-nos do mal. Amém.
1: Ave Maria, cheia de graça, o Senhor é convosco. Bendita sois vós entre as mulheres, e bendito é o fruto do vosso ventre, Jesus.
0: Santa Maria, Mãe de Deus, rogai por nós, pecadores, agora e na hora da nossa morte. Amém.
1: Ave Maria, cheia de graça, o Senhor é convosco. Bendita sois vós entre as mulheres, e bendito é o fruto do vosso ventre, Jesus.
0: Santa Maria, Mãe de Deus, rogai por nós, pecadores, agora e na hora da nossa morte. Amém.
1: Ave Maria, cheia de graça, o Senhor é convosco. Bendita sois vós entre as mulheres, e bendito é o fruto do vosso ventre, Jesus.
0: Santa Maria, Mãe de Deus, rogai por nós, pecadores, agora e na hora da nossa morte. Amém.
1: Ave Maria, cheia de graça, o Senhor é convosco. Bendita sois vós entre as mulheres,
2: e bendito é o fruto do vosso ventre, Jesus.
0: Santa Maria, Mãe de Deus, rogai por nós, pecadores, agora e na hora da nossa morte. Amém.
2: Ave Maria, cheia de graça, o Senhor é convosco. Bendita sois vós entre as mulheres, e bendito é o fruto do vosso ventre, Jesus.
0: Santa Maria, Mãe de Deus, rogai por nós, pecadores, agora e na hora da nossa morte. Amém.
2: Ave Maria, cheia de graça, o Senhor é convosco. Bendita sois vós entre as mulheres, e bendito é o fruto do vosso ventre, Jesus.
0: Santa Maria, Mãe de Deus, rogai por nós, pecadores, agora e na hora de nossa morte. Amém.
2: Ave Maria, cheia de graça, o Senhor é convosco. Bendita sois vós entre as mulheres, e bendito é o fruto do vosso ventre, Jesus.
0: Santa Maria, Mãe de Deus, rogai por nós, pecadores, agora e na hora da nossa morte. Amém.
2: Ave Maria, cheia de graça, o Senhor é convosco. Bendita sois vós entre as mulheres, e bendito é o fruto do vosso ventre, Jesus.
0: Santa Maria, Mãe de Deus, rogai por nós, pecadores, agora e na hora da nossa morte. Amém.
2: Ave Maria, cheia de graça, o Senhor é convosco. Bendita sois vós entre as mulheres, e bendito é o fruto do vosso ventre, Jesus.
0: Santa Maria, Mãe de Deus, rogai por nós, pecadores, agora e na hora da nossa morte. Amém.
2: Ave Maria, cheia de graça, o Senhor é convosco. Bendita sois vós entre as mulheres, e bendito é o fruto do vosso ventre, Jesus.
0: Santa Maria, Mãe de Deus, rogai por nós, pecadores, agora e na hora da nossa morte. Amém.
2: Glória ao Pai, ao Filho e ao Espírito Santo.
0: Como era no princípio, agora e sempre. Amém.
2: Ó meu bom Jesus, perdoai-nos, livrai-nos do fogo do inferno, e levai as almas todas para o céu, e socorrei principalmente as que mais precisarem. Nossa Senhora de Fátima e São Francisco,
0: rogai por nós. E no quinto mistério gozoso, contemplamos
2: a perda e o encontro de Jesus.
0: Pai nosso que estais no céu, santificado seja vosso nome. Venha a nós o vosso reino. Seja feita a vossa vontade, assim na terra como no céu.
2: O pão nosso de cada dia nos dai hoje. Perdoai as nossas ofensas, assim como nós perdoamos a quem nos tem ofendido. E não nos deixeis cair em tentação, mas livrai-nos do mal. Amém.
0: Ave Maria, cheia de graça, o Senhor é convosco. Bendita sois vós entre as mulheres, e bendito o fruto do vosso ventre, Jesus.
2: Santa Maria, Mãe de Deus, rogai por nós, pecadores, agora e na hora de nossa morte. Amém.
0: Ave Maria, cheia de graça, o Senhor é convosco. Bendita sois vós entre as mulheres, e bendito o fruto do vosso ventre, Jesus.
2: Santa Maria, Mãe de Deus, rogai por nós, pecadores, agora e na hora de nossa morte. Amém.
0: Ave Maria, cheia de graça, o Senhor é convosco. Bendita sois vós entre as mulheres, e bendito o fruto do vosso ventre, Jesus.
2: Santa Maria, Mãe de Deus, rogai por nós, pecadores, agora e na hora de nossa morte. Amém.
0: Ave Maria, cheia de graça, o Senhor é convosco. Bendita sois vós entre as mulheres, e bendito o fruto do vosso ventre, Jesus.
2: Santa Maria, Mãe de Deus, rogai por nós, pecadores, agora e na hora de nossa morte. Amém.
0: Ave Maria, cheia de graça, o Senhor é convosco. Bendita sois vós entre as mulheres, e bendito o fruto do vosso ventre, Jesus.
2: Santa Maria, Mãe de Deus, rogai por nós, pecadores, agora e na hora de nossa morte. Amém.
0: Ave Maria, cheia de graça, o Senhor é convosco. Bendita sois vós entre as mulheres, e bendito o fruto do vosso ventre, Jesus.
2: Santa Maria, Mãe de Deus, rogai por nós, pecadores, agora e na hora de nossa morte. Amém.
0: Ave Maria, cheia de graça, o Senhor é convosco. Bendita sois vós entre as mulheres, e bendito o fruto do vosso ventre, Jesus.
2: Santa Maria, Mãe de Deus, rogai por nós, pecadores, agora e na hora de nossa morte. Amém.
0: Ave Maria, cheia de graça, o Senhor é convosco. Bendita sois vós entre as mulheres, e bendito o fruto do vosso ventre, Jesus.
2: Santa Maria, Mãe de Deus, rogai por nós, pecadores, agora e na hora de nossa morte. Amém.
0: Ave Maria, cheia de graça, o Senhor é convosco. Bendita sois vós entre as mulheres, e bendito o fruto do vosso ventre, Jesus.
2: Santa Maria, Mãe de Deus, rogai por nós, pecadores, agora e na hora de nossa morte. Amém.
0: Ave Maria, cheia de graça, o Senhor é convosco. Bendita sois vós entre as mulheres, e bendito o fruto do vosso ventre, Jesus.
2: Santa Maria, Mãe de Deus, rogai por nós, pecadores, agora e na hora de nossa morte. Amém.
0: Glória ao Pai, ao Filho e ao Espírito Santo.
2: Como era no princípio, agora e sempre. Amém.
0: Ó meu bom Jesus,
2: perdoai-nos, livrai-nos do fogo do inferno. Elevai as almas todas para o céu e socorrei principalmente as que mais precisarem.
0: Nossa Senhora de Fátima e São Francisco,
2: rogai por nós.
0: Infinitas graças vos damos, soberana rainha, pelos benefícios que todos os dias recebemos de vossas mãos liberais. Dignai-vos agora e para sempre tomar-nos debaixo de vosso poderoso amparo, e para mais nos obrigar-nos, vos saudamos com uma salve rainha.
2: Salve rainha, mãe de misericórdia, vida, doçura, esperança nossa, salve. A vós bradamos, degredados filhos de Eva, a vós suspirando, gemendo e chorando neste vale de lágrimas. Eia, pois, advogada nossa, estes vossos olhos misericordiosos a nós volveis. E depois deste desterro, mostrai-nos Jesus, bendito o fruto do vosso ventre. Ó clemente, ó piedosa, ó doce sempre Virgem Maria,
0: rogai por nós, Santa Mãe de Deus,
2: para que sejamos dignos das promessas de Cristo.
0: Juntos rezamos o Santo Terço. Que possamos ficar com as bênçãos de Deus e proteção de Nossa Senhora. Em nome do Pai, do Filho e do Espírito Santo. Amém. Paz e bem.
2: Santa alegria.
0: Louvado seja o nosso Senhor Jesus Cristo.
2: Para sempre seja louvado.
3: 4 horas e 54 minutos.

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10: Cinco horas e quatro minutos.
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12: 7 graus.
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14: Frio predominando.
15: 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Obrigado a você que está nos dando o prazer da honra da sintonia, prazer e a honra da companhia aqui na manhã da Cristal, né? Estamos aí começando mais um dia nesta madrugada gelada, manhã fria. Estamos com uma temperatura neste momento de 7 graus, uma sensação térmica de 3 graus. Bastante frio, temperatura que ao longo do dia não vai passar dos 12 graus, 11, 12 graus. Neste momento ela está em 0 grau aqui no centro, né? Em 4 graus aqui no centro, né? 0 grau no computador, mas não é o correto. 4 graus é a temperatura neste momento, 0 grau é a sensação térmica. A pressão atmosférica está em 1.012 hectopascais e teremos aí sol. Né? Sol durante o transcorrer do período. Algumas nuvens ocasionais, mas a tendência maior é para o sol. Mas mesmo assim as temperaturas não deverão subir muito, máxima de 12 graus. E esse frio amanhã será maior ainda, com geadas generalizadas acontecendo em toda a região. E a temperatura deverá chegar à casa máxima de 12 graus também no domingo, na segunda e na terça-feira. A partir de quarta-feira, o frio perde força gradativamente na região. Vamos trazer mais detalhes a respeito do tempo com ela, nossa menina de sempre, né? Kátia Valente aí com a gente. Olá, Kátia.
16: Olá pessoal aqui da Rádio Cristal de Soledade, vamos ter um final de semana com cara de inverno por aqui, bastante frio predominando devido à entrada de uma intensa massa de ar de origem polar e o frio deve continuar pelo menos até a terça-feira, quando então deve começar a perder intensidade. Então vamos lá, ao longo deste sábado vai ter a presença do sol por aqui, mas as máximas não devem passar de 11, 12 graus, é bastante frio aqui na nossa região, então chama atenção para esse frio mais intenso que vai predominar. Amanhã, domingo, também nós vamos ter o tempo estável predominando por aqui, com sol e variação de nebulosidade e atenção para o frio intenso, mínimas que podem ficar em torno de zero até alguns pontos mais elevados negativas, ou seja, bastante frio com geadas aqui na região de Soledade e em torno. No período da tarde tem a presença do sol e as máximas não devem passar dos 11, 12 graus por aí. Eu diria assim, entre 10 e 12 graus aqui na região. E lembrando que os ventos, embora sejam fracos, no domingo eles são predominantemente de sul, então é aquele vento gelado. Na segunda-feira ainda faz frio, tem condições para geadas no período da manhã, na terça-feira também, mas as temperaturas da tarde já começam a subir um pouquinho mais. A partir de quarta-feira, o ar frio perde força. Com a previsão do tempo, Kátia Valente.
15: Obrigado, Kátia Valente, trazendo aí a previsão do tempo para o final de semana, também projetando já até quarta-feira da semana que vem, quando começa a esquentar novamente. Conserve a serenidade, não se precipite. Podemos mudar muitas situações se agirmos com sabedoria, com paciência e com compreensão. Se as coisas no momento não vão indo bem, então esta é a hora de conservar a calma e não perder a fé, não perder a esperança, cultivar a serenidade. Se algo não está dando certo, não será agindo de forma errada que vai consertá-lo. Para que deixar os ímpetos falarem mais alto que o seu discernimento? Medite por um momento, ao invés de tornar uma situação uma atitude, ao invés de tomar uma atitude impensada, que em vez de resolver um problema, vai criar mais um, vai criar mais uma situação delicada. Contra os diversos males, a calma sempre será o melhor antídoto. Mantenha sempre a calma, a serenidade no seu dia a dia. Esta é a nossa mensagem de reflexão. E não perca a fé, como diz a música do Rick e do Enner, nós escolhemos para começar a nossa jornada de hoje.

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0: Seja firme, seja persistente, encare a vida de frente e não perca a sua fé. Isso é o importante, né? Beleza da canção aí, o Rick Renner, começando a nossa madrugada.
1: Bom dia, seu Cláudio.
0: Bom dia,
1: do bairro Expedicionário. Tem mais escuta do programa. Ajeitando o mato aqui pra nós tomar e depois vamos pro pega de novo. Abração, tamo junto. Um abraço a todos os ouvintes aí, que estão na escuta. Fique com Deus.
0: Muito bem, o nosso amigo Jair aí está tomando seu chimarrão, já se preparando para mais um dia de batente. É o que muita gente está fazendo, né? O Conradinho aí na cabeceira da cama também, ouvindo, porque está frio, está friozinho aí, né, Jair? Bem frio, amanhã mais fria do ano até agora. Ah, neste momento está em 7 graus, sensação térmica de 3 a 4 graus aqui no centro da cidade. Leandro e Leonardo.

Muito bem, aí está a presença da música bonita do Leandro e do Leonardo. Vamos destacando aqui os dizimistas que estão aniversariando hoje. Foi dia 9, parabéns para Marilene Souza da Silva, Paulo Alberici Olan, a Edenilson da Costa, João Pedro Freitas, Paulo Rogério Greff, Maria Suzana Braz de Barbosa, Elizabeth Vieira Quevedo, a Sônia Regina da Cruz Souza, Aldo Mendes de Oliveira, Décio da Veiga Santana, Maria Lima Portela, Vera Maria Lima, ainda a Helena Lamaison dos Santos e também o nosso amigo Hélio de Lima Nunes, é, grande Hélio, a voz de trovão aí do Alto da Serra, não, Hélio aí que foi colaborador da Rádio Cristal durante muito tempo, aí na década de 50, 60 e também 70. E hoje está de aniversário, Hélio. Hélio de Lima Nunes, parabéns a ele aqui na Maurício Cardoso, pertinho aqui da rádio, né? A esposa dona Terezinha, o filho Dadá e toda a família. E a gente também aproveita para mandar um abraço lá pro Hélio de Lima Nunes, que hoje está de aniversário. Mandar um bom dia também pro mano, o Edião, né? Dona Erilde, os filhos e a família também ali no bairro Missões, que já estão aí ligados na Cristal, apesar do frio, acompanhando a gente na manhã. Então, para homenagear a todos, vamos trazer Leide e Laura.

Grande Laura, daqui a pouquinho nós vem aí cantar mais uma música pra nós aqui na programação da manhã de hoje. 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
0: Na manhã da rádio, vamos aproveitar aí para mais uma vez homenagear o nosso amigo Hélio de Lima Nunes, que hoje está de aniversário. Dona Terezinha, também o Dadá e a família toda estão aí desejando felicidades, estão lhe homenageando. Vou mandar um bom dia também para o senhor Homero Prats, para Dona Marilei, lá no Mato Alto, que nos acompanham também na manhã. O senhor Jair Batista, também a Dona Maria, aqui no centro da cidade. Meu amigo Jeromil também está sempre ligado com a gente, o Serginho Colombo, ali no bairro Farroupilha, o Adonis Walter também, obrigado pela companhia, seu Nenico e a Dona Tereza, lá na Vila Bozeto, Dona Zaida Dávila, ô Dona Zaida, lá no bairro Primavera, está sempre nos acompanhando, o Everaldo, esposa, os filhos, família também toda ligada sempre na Cristal, nos prestigiando e nos ouvindo. Quem é que vem cantar agora? É o Leonardo.

Muito bem, vou mandar um bom dia pro meu amigo seu João Gobi. Seu João Gobi também está acompanhando a gente aí, ele e a família. Obrigado pela audiência, obrigado pela companhia. A dona Rosana, lá em Barros Cassal, também a Rosa e o Rony, ali na Macega Branca, em Barros Cassal. Dona Eva está mandando um abraço para vocês aí, tá, dona Rosana? Dona Rosana é a dona da funerária lá em Barros Cassal. Está nos ouvindo aí na manhã, na dona Eva. Também a Rosa e o Rony, lá na Macega Branca. Bom dia para eles, obrigado pela sintonia, obrigado pela audiência, obrigado pela companhia que nos dão. Leide e Laura retornam trazendo mais uma mensagem bonita aqui. Milagre no Caixa 7.

0: É, Pereira, aquele que acredita mesmo não estando vendo. Lady Laura, né? Bonita música aí. É o Milagre do Caixa 7. 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
4: 5:39.
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0: É Tua Rádio amanhã levando o melhor da nossa música sertaneja, né? O melhor da nossa música regional aqui na programação da Cristal. Vamos trazer agora a Valéria Barros, né? Ex-mineirinha, participação do Carlito e do Baduí, um chonado, chorado aí, né? A dama preferida, vai ser a música que a gente vai ter a oportunidade de ouvir agora aqui na programação da Cristal. Obrigado a você que nos dá o prazer da audiência. Nos dá a honra da preferência aqui na manhã. Vamos então ouvindo aí, né? Dama preferida, Valéria Barros, Carlito Baduí, Chonado e Chorado.
8: Uma das minhas preferidas, meus amigos, os reis do batidão.
9: Parabéns, Valéria. É muito bom estar aqui junto com você hoje. Parabéns, muito obrigado.

Muito bem, bonito aí, bonita canção, né? Dama preferida, Valéria Barros, participação do Carlito e do Baduí, chonado e chorado aí na programação. Vamos ver mais uma?

Eleusa aí com a Valéria Barros, né? Trazendo essa bonita canção aí, é chonado e chorado, né? Chorado e chorado, uma vez por mês. São agora 5:47, a temperatura neste momento é de 7 graus aqui no centro da cidade.

0: Leo aí com a gente, né? Plenilune, uma música que nós tivemos oportunidade de ouvir, imbatível no Leo Center Matriz, quinta, sexta, sábado, sempre promoções e ofertas, peito de frango com osso, R$ 9,90 o quilo, coxinha da asa piovesan, 700 gramas, R$ 7,99. 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Nosso amigo Valdomiro também está ligado com a gente aí. Vamos ver quem é mais que está aqui na linha.
1: Bom dia, Cláudio. Aqui é o Ademar Malaquias. Quero prestar uma homenagem a um grande amigo meu, o seu Dirceu Fernandes, aqui do Bar Expedicionário, um grande amigo da gente. Se tu puder me mandar de Milionário José Rico, Estrada da Vida. Muito obrigado, se for atendido, muito obrigado. Que Deus te proteja por esse final de semana que nós vamos enfrentar do frio. Um abraço, Cláudio.
0: Muito bem, aí, seu Malaquias, ligado com a gente, né? Seu Ademar aí, Estrada da Vida, Milionário Zé Rico, tem que achar aí o Milionário Zé Rico, né? Tem que achar aí o Milionário Zé Rico, Estrada da Vida. Frio, né? Falando em frio aí, seu Ademar falou no frio, estamos com uma temperatura de 7 graus neste momento aqui no centro de Soledade. 7 graus é a temperatura, a sensação térmica é de bem menos. A sensação térmica é de 3 a 4 graus neste momento aqui no centro da cidade. Quando estou conversando com você, estou procurando aqui a música que o seu Ademar nos pediu aí. Vamos achar em seguida aí, vamos trazer a Estrada da Vida com o Milionário e o José Rico, né? Milionário e José Rico cantando com a gente. Vou lembrando mais uma vez a hora, 5h53, 7 graus é a temperatura, sensação térmica de 3 graus neste momento.

Muito bem aí, milionários do Zé Rico, né? Vamos aproveitar aqui para mandar um bom dia também pro meu amigo José, tá nos acompanhando, o Eli, Silva Oliveira também, o Chico, né? Seu Miguel Rodrigues, seu Lagarto, dona Nilva, lá no Cão dos Coelhos, que estão ligados na Cristal. Vamos encerrando o nosso horário sertanejo da madrugada com as Mineirinhas. Frio da Madrugada, música adequada para o dia de hoje.

0: Bonito, né? Fechando aí o nosso horário sertanejo da madrugada de hoje com chave de ouro, com a presença da Valéria, Valerinha Barros, na ex-mineirinha, trazendo aí o frio da madrugada.
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0: Muito bem, vamos saber agora a previsão do tempo para o final de semana. Kátia Valente.
9: Olá pessoal, aqui da Rádio Cristal de Soledade. Vamos ter um final de semana com cara de inverno por aqui. Bastante frio predominando devido à entrada de uma intensa massa de ar de origem polar. E o frio deve continuar pelo menos até a terça-feira, quando então deve começar a perder intensidade. Então vamos lá, ao longo deste sábado vai ter a presença do sol por aqui, mas as máximas não devem passar de 11, 12 graus, é bastante frio aqui na nossa região. Então chama atenção para esse frio mais intenso que vai predominar. Amanhã, domingo, também nós vamos ter o tempo estável predominando por aqui, com sol e variação de nebulosidade, e atenção para o frio intenso, mínimas que podem ficar em torno de zero até alguns pontos mais elevados negativas, ou seja, bastante frio com geadas aqui na região de Soledade e em torno. No período da tarde tem a presença do sol e as máximas não devem passar dos 11, 12 graus por aí. Eu diria assim, entre 10 e 12 graus aqui na região. E lembrando que os ventos, embora sejam fracos, no domingo eles são predominantemente de sul, então é aquele vento gelado. Na segunda-feira ainda faz frio, tem condições para geadas no período da manhã, na terça-feira também, mas as temperaturas da tarde já começam a subir um pouquinho mais. A partir de quarta-feira, o ar frio perde força. Com a previsão do tempo, Kátia Valente.
0: Obrigado, Kátia Valente, trazendo aí a previsão do tempo, portanto, vamos nos preparar aí para o final de semana com bastante frio, né, dona Leontina? Bom dia para a dona Leontina Peter, lá para o Betão, que estão ligados com a gente. Minha amiga Elvira Aço também, obrigado, Elvira. A dona Sheila e o seu Arthur Cunha também aqui no centro, sempre estão nos acompanhando. São Miguel Rodrigues, na dona Nilva também, lá no Rincão dos Coelhos, estão ligados na Cristal, sempre nos prestigiando, nos acompanhando, nos sintonizando. Vamos lembrando, a hora certa, agora 6:05, 6:05, temperatura 17 graus neste momento. A partir de agora, o melhor do Rio Grande. Começamos com a poesia do José Henrique Azambuja.

Naqueles tempos, sim. Naqueles tempos as casas já nasciam velhas. Eram umas casas cálidas, solenes, sob as telhas portuguesas, maternais. Em pálidos azuis eram pintadas, e em brancos, em ocres e amarelos. Algumas nem mesmo tinham reboco. Na carne dos tijolos mostravam-se nuas, abertas em janelas que espiavam da sombra verde para o sol das ruas. Naqueles tempos, sim. Naqueles tempos tinham balcões e sacadas essas casas, e úmidos porões e sótãos com fantasmas. E tinham jasmineiros sobre os muros e acolhedoras latrinas de madeira disfarçadas entre as plantas dos quintais. E laranjeiras e galos e cachorros, um barril barrigudo cheio d'água e uma concha de lata para a sede. Nas varandas, que eram frescas e abertas, a moleza da cesta numa rede. Naqueles tempos, sim. Naqueles tempos, as portas eram altas e alto o pé direito da sala dessas casas. Mas eram simples as pessoas que as casas abrigavam. Os homens chamavam-se Bento, Honorato, Deoclésio. As mulheres eram Carlinda, Emerenciana, Vicentina. Os homens usavam barbas e picavam fumo em rama. As mulheres faziam filhos, bordados e rosquinhas. Os homens iam ao clube, as mulheres à missa. E homens e mulheres aos velórios. Morriam discretamente e ficavam nos retratos. Naqueles tempos, sim. Naqueles tempos a igreja tinha santos nos altares, e haviam mulheres rezando ao pé dos santos. O padre usava uma batina negra cheia de manchas e botões. Batizava crianças, encomendava os mortos, rezava a missa em latim, Agnus Dei, e comia cordeiro gordo na mesa do intendente. Os homens ajudavam nas obras da igreja, mas acreditavam mais nas armas que nos santos. Naqueles tempos, sim. Naqueles tempos os chefes eram chamados coronéis. Ganhavam seus galões debaixo da fumaça, em peleias a pata de cavalo, garruchas de um tiro só e espadas de bom aço. As mulheres plantavam flores e temperos, pois tinham mesma valia o espírito e o corpo. Sabiam receitas de panelas fartas, faziam velas de sebo e tachadas de doce. E de graxa e de cinzas inventavam sabão. Naqueles tempos, sim. Naqueles tempos os bois mandavam nos homens, e por isso a vida era mansa na cidadezinha rodeada de ventos, chácaras e estâncias. Os touros cumpriam devotamente seu mistério, e as vacas, pacientes, pariam terneiros e terneiros e terneiros. O campo engordava os bois. As tropas de abril engordavam os homens, e os homens engordavam as mulheres. Por isso a cidade chegou até aqui. Por isso estamos aqui, netos e bisnetos desses homens, dessas mulheres, netas e bisnetas. Por isso um berro de boi nos toca tanto e tão profundamente. Por isso somos guardiões de casas velhas, almas de Sesmarias,
e distâncias, paredes que suportam seus retratos. O músculo do boi na força que nos leva. A barba dos avós como um selo no queixo. O doce das avós na memória da boca. E nela, este responso. Naqueles tempos, sim. Naqueles tempos.

turma, caçamba aí no fundo do Cafundó, né? Fria amanhã, né, Rosemary? Rosemaria, Guto, estão aí nos acompanhando. Deve nos agasalhar bem. Um excelente final de semana para todos nós. Rosemary e Guto, obrigado pela sintonia. O César e a Nara também estão nos acompanhando aqui na manhã. 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Hoje dá para mandar um bom dia para o seu João Malaquias, dá para o Ronei, né, para a família toda, né, que estão nos acompanhando. Estão nos acompanhando lá em Marau também, obrigado pela audiência. Mandar um bom dia para a dona Nadir Carvalho também, ali no bairro Expedicionário. Mano Lima,
São 6 horas e 21 minutos, temperatura 7 graus neste momento aqui no centro.

Nossa bonita aí na manhã, Flor do Meu Jardim, nós ouvimos com os filhos do Rio Grande. Vamos ver a hora certa aí, 6 horas e 31 minutos, manhã de sábado, temperatura neste momento é de 7 graus, friozinho aí na madrugada. A música do Rio Grande, Valsa das Flores, Grande Teixeirinha, interpretação do Valdomiro Melo.

0: muito bem, Valdomiro Melo. Valdomiro Melo canta bonito, né? Bom a gente ouvir o Valdomiro Melo, ainda mais cantando música aí do Teixeirinha, como essa aí que nós tivemos a oportunidade de ouvir agora. Mas temos um recado aqui, vamos ver.
1: Bom dia, seu Cláudio. Tudo bom, seu Cláudio?
0: Bom dia, Carlinhos.
1: Estamos tomando um chimarrão e escutando, seu Cláudio. Daqui a pouco está na hora de sair para o serviço.
0: Né?
1: Seu Cláudio, eu precisava de... O senhor mandar um alô lá para Vila Bozeto, lá para o Passarinho. Dizer para o Passarinho, dizer para o João me ligar, que eu estou tentando ligar para ele e não consigo. De repente tem um problema no telefone dele por lá. Que eu preciso de falar com ele com urgência. Tá bom, seu Cláudio? Obrigado.
0: Ah, tá dado o recado aí, né, Carlinhos? O Passarinho lá pra ligar aqui pro Carlinhos. O Carlinhos precisa falar com você, viu? Tentou ligar pra você, não conseguiu. Vamos mandar um bom dia pro Levi França também, pra dona Edith, que estão acompanhando a gente, seu Orlando, a dona Inês também lá no São Tomé, meu amigo Benjamin Gradaschi também, a professora Helenice ali na Júlio Cardoso, professor Darcy. Não é professor, mas é professor de música, Darcy Cerucci, professor também, né? Claro, professor Darcy Cerucci, também a dona Nair, lá no Bairro Fontes, estão nos acompanhando aqui, nos ouvindo também. O Volmir e a Neca, lá no Rincão dos Coelhos, também estão ligados na Cristal, nesta manhã de sábado. Mas de sábado, trazendo música bonita aqui, né? Vamos trazer o Grupo Minuano para cantar para nós? É, o Grupo Minuano trazendo aí um grande clássico da música.
2: 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É o seguinte, moçada, esses gaiteiros são meio bardoso. Então é o seguinte, no comando de vocês, no três, vamos dizer bem forte: abre a gaita, gaiteiro, beleza? Vamos lá então? Um, dois, três! 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

Beleza, né? Beleza aí. A canção bonita aí do no presente na manhã da Cristal. Vamos lembrando a hora certa, agora 6:43. Temperatura está em 6 graus neste momento aqui no centro da cidade. Frio, né? Amanhã mais fria do ano até o presente momento, 6 graus neste momento. Está no aniversário hoje também o nosso amigo Hélio de Lima Nunes, o Hélio da Boate Xodó, né? O grande Hélio, a voz de Trovão do Alto da Serra. Por esse motivo também a prima, né? Prima Dona Jandira de Lima, lá no Bar Ipiranga, José e toda a família estão homenageando ao Hélio, que está de aniversário. Nós também aproveitamos em nome do pessoal da Rádio Cristal para homenagear o Hélio de Lima Nunes. Também a Dona Terezinha, o Dadá, estão homenageando, o Edião também, a Dona Enilde e a família toda aí, desejando muitas e muitas felicidades, oferecendo todo o programa desta manhã. Parabéns, Hélio!

0: Muito bem, a presença aí do Oswaldinho e do Carlos Magrão com a gente, né? Mocinho Aventureiro, clássico aí da nossa música. Clássico aí da nossa música, Mocinho Aventureiro. O João Antônio Borges da Silva também tá ligado com a gente aí. Obrigado pela audiência que nos dá. 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
0: Muito bem, vamos aproveitar também para mandar um bom dia pro Juarez do Ritter lá, né? O Mudo lá no bairro Ipiranga, né, Mudo? Tá ligado com a gente também. Bom, agora vamos trazendo aqui os clientes da Rosemary que aniversariam hoje e também amanhã, né? Já que no domingo a gente não tem o programa, então vamos trazendo os aniversariantes. Começamos por hoje a Beatriz Costa da Silva, Cassiere Zanotelli, Danilo Barcelos Rodrigues, Juarez José Panhonsati em Fontoura, Márcio Dorigon Caron, Neila Maria Correa Batista em Campo Bonito, a Mônica Guela em Campanha também de aniversário neste dia 9. Ainda Adriana dos Santos Moraes, Adriana França de Mamã, Antônio Milton de Oliveira, Crescia Gradaschi, Eliane Fátima Valendorf da Silva, Elizabeth Vieira Quevedo, Gabriela de Oliveira, Giovanni Bettio, Graziele Rampanelli, Perego, em São José do Herval, Helena Lamaison dos Santos, nosso amigo Hélio de Lima Nunes, também de aniversário hoje, Jardel Darlan de Paula Soares, lá no Tio Hugo, José Vanderlei de Oliveira dos Santos, Laura Dalla Vecchia, Lenia Martins Kerber, Lisiane Panhonsati Moraes, Lucas Rockenbach, Luciane Vivian Landim, Márcia Andréa da Silva, Maria Lima Portela, também aniversariando Maria Brum Lamaison, ainda Marilene de Souza da Silva, Rosângela da Rosa, Rosimere dos Santos, Sônia Regina da Cruz de Souza, Tiaraju Oliveira da Silva e Valdori Marquete Muniz. São os clientes da Rosemary que hoje estão, portanto, completando mais um ano de vida. Vamos agora para o domingo, vamos ver aí quem é que está de aniversário no domingo, dia 10. Né? Domingo, dia 10, Ana Paula da Silva, em Barro do Cassal, Antônio do Santo Lamaison, Carlos Henrique Betti, Gorete Detone, em Ilópolis, Liane Corade Neves, Maria Bedim, Rodrigo Dornelis, Samuel Pilate, Tamires Maciel dos Santos, ali no bairro Botucaraí. Ainda aniversário do Alessandro Guerra Dávila, Ângela Chiara Casagrande Oliveira, Christian Bock, Daniela Santos de Oliveira, Eliane da Rosa Custódia, Elisane Maciel da Silva, Gilson Piccoli, Isaura Maciel, Janete da Silva Portela, Jéssica Piorezan, Joaquim Pedro de Lima, Maria Gorete Antonioli Detone, Nelsita Borda Ravaioli, Pompírio Amaral da Silva, também Solange Maria Balage Canelo, Viviane Matos da Rosa e Volney Schneider Cardoso. São os clientes da Rosemary Confecções e Calçados, portanto, que no dia de hoje estão aí completando mais um ano de vida, recebem homenagem da Rosemary e de toda a família, com votos de muitas felicidades.
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0: 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A dona Jandira de Lima, lá no bairro Ipiranga, está homenageando também ao primo, ao Hélio de Lima Nunes, o grande Hélio da Bote Xodó, que hoje está de aniversário. Parabéns também da dona Terezinha, do Dadá, a dona Jandira lá, que é prima, né? Do José e toda a família estão aproveitando para lhe homenagear no programa de hoje, desejando muitas felicidades e muitos anos de vida pro nosso amigo Hélio de Lima Nunes, que aniversaria. São 7 horas da manhã, temperatura neste momento é de 6 graus aqui no centro da cidade. 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
2: Olá, está começando o programa deste final de semana. Eu sou Jéssica Gomes, trazendo as novidades da nossa cooperativa. No programa de hoje, vamos trazer informações sobre o Prêmio Top RS Leite de Verdade, promovido pela CCGL durante a FenaSoja 2026. A premiação reconheceu produtores de leite que se destacaram em áreas como manejo reprodutivo, gestão do rebanho, produtividade e desempenho econômico. E você confere também a previsão do tempo.
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2: Ludmila Camparotto, agrometeorologista da Rural Clima, traz as informações para a gente. Olá, Ludmila.
4: Bom dia a todos os ouvintes do Informativo Cotrijal. Vamos para as nossas atualizações climáticas de hoje, falando sobre as áreas de atuação da cooperativa. Bom, final de semana gelado em todo o estado do Rio Grande do Sul, com destaque principalmente para a região mais nordeste, né? Aquela região de Lagoa Vermelha, Vacaria, Bom Jesus, que devem ter temperaturas até abaixo de 0 graus. Na região de Soledade e também de Nome Toque, as mínimas devem ser bastante baixas. Na região Soledade existe aí a possibilidade de temperaturas mínimas na madrugada da próxima segunda-feira, ou seja, existe o risco até para ocorrência de geadas na região. Região de Nome Toque também, uma condição muito semelhante, com temperaturas variando ali em torno de 2 graus. Isso no pior cenário, né? A gente sabe que os modelos, alguns colocam temperaturas um pouquinho acima disso, mas muitos colocando em torno de 1, 2 graus na região. Então é um ponto de atenção, principalmente nas madrugadas de segunda, terça-feira. Sábado e domingo, né, nós também teremos temperaturas mais baixas. As máximas previstas para essa tarde ficam em torno de 13 a 14 graus. No domingo, em torno de 9 graus, ou seja, é um final de semana gelado, só que com muita nebulosidade ainda. Já no início da próxima semana, o risco de geadas aumenta porque nós teremos o tempo mais aberto, uma condição de pleno sol e essa massa de ar polar bastante atuante e derrubando as temperaturas, principalmente na madrugada de segunda e de terça-feira. Há uma expectativa de retorno das chuvas no próximo final de semana, que seria ali do dia 15 ao dia 17, e aí nós teremos um aumento de nebulosidade, as temperaturas sobem um pouco mais e a expectativa de retorno das chuvas. Qualquer dúvida, entre em contato aqui com a gente. Lembrando, eu sou a Ludmila Camparotto e essas são as informações da Rural Clima em parceria com a Cotrijal.
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2: No programa de hoje, a gente traz as informações sobre o prêmio Top RS Leite de Verdade, promovido pela CCGL durante a Fena Soja 2026, que contou com os produtores associados da Cotrijal entre os finalistas. O gerente de produção animal da cooperativa, Alan Isa Heikman, traz mais detalhes sobre essa premiação.
5: Tudo bem, uma satisfação estar com vocês novamente. A gente agradece o espaço e sempre é bom estar conversando aí com os nossos associados e ouvintes.
2: Alan, quais os fatores que levaram esses produtores associados da Cotrijal a se classificarem como finalistas do prêmio?
5: O prêmio Top RS Leite de Verdade, promovido pela CGL, ele foi um concurso feito pela CGL, produtores que entregam leite para a CGL, onde os dados que foram avaliados são os dados do SmartCoop. Então, tanto os dados como o manejo reprodutivo, né, gestão de rebanho, gestão dos talhões, né, da área, a parte de lavoura, e também a gestão econômica, o DRE que existe no SmartCoop. Então, os dados que foram coletados para poder premiar os produtores foram os dados que estão lá, que estão dentro do SmartCoop. Então, o produtor, além de ter que entregar leite para a CGL, o produtor também tinha que estar mantendo a plataforma SmartCoop, que é uma plataforma que está disponível para todos os produtores da Cotrijal, não só para os que entregam leite para a CGL, mas para todos os produtores. SmartCoop é uma ferramenta de associados da Cotrijal, né? Mas esses que participaram do concurso, eles só participavam se tivessem com todos os dados lá preenchidos na plataforma, para poderem serem avaliados em base de igualdade com os demais candidatos, né? Então, foi selecionado alguns itens, né, para serem premiados, né? A maior produção de gordura por hectare, que é semelhante ao leite por hectare, só que o que foi levado em conta são os sólidos, né? Gordura e proteína por hectare, a melhor eficiência reprodutiva, qual o produtor que tem o melhor manejo reprodutivo, o melhor resultado econômico, conforme o DRE que está lá na plataforma do SmartCoop, a melhor produtividade. Então, são 5 premiações, onde esses produtores, conforme os dados que tiverem preenchidos na plataforma, eles vão ser avaliados. Após a conferência da plataforma, esses produtores passaram por uma auditoria, né, para ver se realmente os dados refletiam com a realidade, para depois serem selecionados para ter a premiação, ficando os melhores em cada setor, né, que foram ou na reprodução, ou no resultado financeiro, ou na produção de sólidos por hectare, enfim, aí as várias categorias que existiam para o prêmio.
2: O que esse reconhecimento representa para a área de produção animal da Cotrijal, Alan?
5: É mais um reconhecimento que a área recebe, né, pelo trabalho prestado ao produtor, mas como eu falei, o maior mérito é do produtor, porque é o produtor que estava lá abastecendo todos os dados, né, estava fazendo o gerenciamento do seu rebanho, e a nossa área técnica, ela é bem sólida, né, a gente faz muito treinamento, a equipe é muito bem preparada, a grande maioria da nossa área técnica já tem pós-graduação em pecuária leiteira, em nutrição, muitos têm mais de uma pós, outros têm mestrado, outros têm doutorado, então é uma equipe muito bem preparada. O produtor querendo fazer a diferença, ele vai encontrar uma equipe que está pronta para poder atender ele e auxiliar ele na demanda dele, né?
2: O prêmio Top RS Leite de Verdade é promovido pela CCGL, celebrando resultados alcançados pelo setor. Qual a importância para a pecuária leiteira gaúcha?
5: A premiação é muito bom, como eu falei, é um reconhecimento, mas o trabalho, ele tem que ser executado todos os dias, né? E a gente tem certeza que nós tínhamos muitos produtores para receber essa premiação, que tem se dedicado, tem se esforçado, tem se profissionalizado cada vez mais na propriedade, muitos com sucessão. Porém, devido aos critérios da premiação, né, tem que estar lá no SmartCoop preenchido, a parte de gestão financeira, gestão de rebanho, gestão dos talhões. Então, isso muitas vezes limitou a participação de vários produtores, porque tem alguns produtores que utilizam outros programas para fazer esse monitoramento, planilhas, enfim, nem todos aderem ao SmartCoop, né? Mas nós teríamos aí muitos produtores para receber essa premiação, mas estamos felizes aí com 2 produtores que se credenciaram a serem premiados, e é um reconhecimento, né? Mas é como eu falei, o trabalho continua. Então, agradeço o espaço que foi nos cedido para nós falar um pouquinho mais sobre pecuária leiteira. Estamos saindo de um momento difícil na pecuária leiteira, né? E é cíclico, a gente sabe disso. A gente já trabalha com isso aqui há 20 anos, né, como profissional, e a gente sabe como é que funciona. Sempre é bom a gente estar participando de uma premiação dessa, né?
2: Obrigado, Alan, por todas as informações. Entre os destaques, Edson Tiemann, produtor associado da Cotrijal, conquistou o primeiro lugar na categoria Eficiência Produtiva de Sólidos no Leite, no sistema não confinado. A gente parabeniza também outro produtor associado da Cotrijal, Luiz Otávio da Costa de Lima, que foi um dos finalistas.
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6: Existe uma ideia muito comum de que o cooperativismo acontece apenas em grandes decisões, assembleias ou reuniões importantes. Mas talvez a parte mais interessante dele esteja justamente no que quase ninguém percebe. Ele aparece no simples, na troca de experiências, na confiança construída ao longo do tempo, na escolha de crescer junto em vez de competir o tempo inteiro. Cooperar nunca foi apenas sobre dividir resultados. E esse é um dos pontos mais curiosos do cooperativismo. Muitas vezes ele já faz parte da nossa vida antes mesmo de receber esse nome. A gente vive isso quando compartilha conhecimento, quando entende que uma decisão pode ser melhor construída no coletivo e quando percebe que resultados sustentáveis dificilmente acontecem de forma isolada. Em um mundo cada vez mais acelerado e individual, continuar acreditando no coletivo é uma das atitudes mais atuais que existem. Dentro desse contexto, a Cotrijal desenvolve diariamente iniciativas voltadas ao fortalecimento dessa cultura, pensando não apenas no presente dos associados, mas também no futuro das relações, das lideranças e das próximas gerações. Porque o cooperativismo não se resume a um modelo. Ele é uma forma de construir, de se conectar, de entender que crescer junto continua fazendo sentido. E o mais interessante é justamente isso, perceber que a cooperação já faz parte da nossa rotina, antes mesmo da gente notar. Eu sou Agatha Nunes e esse é o COP 360. Que ótimo estar em sua companhia. Até a próxima semana.
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2: O informativo Cotrijal de hoje fica por aqui. 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
0: É o informativo Cotrijal com novidades da sua cooperativa. Volta no próximo sábado, sempre a partir das 7 horas da manhã. Vamos lembrando, a temperatura neste momento está em 6 graus, sensação térmica de 2 graus. A hora certa, 7:12, hora brasileira.
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0: 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Repito, a hora 7h16, 6 graus a temperatura, em seguidinha, nós voltamos trazendo o programa do Sindicato Rural de Soledade.
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0: Muito bem, vamos lembrando a hora, lembrando a temperatura aí, amanhã de sábado, 7h19, 6 graus é a temperatura neste momento aqui no centro da cidade. A partir de agora, programa do Sindicato Rural de Soledade, sempre trazendo a informação do Sindicato Rural através de toda a sua equipe.
13: Bom dia, ouvintes da Rádio Cristal e associados do Sindicato Rural. Aqui quem fala é o presidente José Pedro Turella. Hoje nós vamos relembrar um pouco o passado. Para tanto, nós temos aqui o nosso convidado, o Paulo Diógenes Quevedo Borges. Quem é que não conhece o Paulinho Borges? Historiador, faz parte da Academia de Letras Soledade, professor aposentado, titular da jornal Folha de Soledade, que vai nos dar o prazer aqui de nós conversarmos sobre relembrar um pouco a nossa exposição, relembrar um pouco o Sindicato Rural e relembrar também os remates de gado, que eu tanto tenho insistido nesse espaço. Portanto, Paulinho, eu gostaria de que tu iniciasse tua explanação falando sobre o início da Exposol em Soledade, você que viveu todas elas e participou de todas elas. Bom dia, Paulo.
14: Bom dia, presidente. Bom dia, ouvintes. Uma alegria estar novamente nesse microfone. Sempre uma satisfação poder tratar de assuntos da nossa história, do nosso passado, do nosso presente e principalmente das coisas que a gente... onde a gente se criou, que é o meio rural, que é o hoje chamado agronegócio, e sempre com muita alegria no Sindicato Rural, onde a gente, durante muitos anos, também militou ao lado de grandes dirigentes aí da entidade, meu padrinho Moisés e outros tantos, né? Denerval Quevedo, Hernan Teixeira.
13: Paulo, para completar, você sempre foi ligado no agro, sempre teve a tua família toda, a família Borges, ligada no agro. Você também é proprietário rural, também trabalha no agro. E hoje também, com grande satisfação, dizer que também é associado ao nosso Sindicato Rural. Então, você tem toda essa gama de conhecimento que tu pode falar sobre as Exposol, sobre o sindicato, sobre os remadegados, voltando a falar, e com conhecimento próprio e vivido, né?
14: Deus me deu a oportunidade de passar nesses períodos históricos importantes, essas mudanças de matriz produtiva, essas alternâncias, né? E participar de praticamente todas elas, né? Sindicato durante muitos anos. Aliás, aqui eu abro um parênteses, presidente. O começo da Exposol, o primeiro evento chamado Exposol, foi promovido pelo Sindicato Rural. E eram as famosas, os remates de gado geral, se chamava. Depois mudaram para remate exposição. Era comum vir o pessoal do Paraná trazendo reprodutores, principalmente da raça zebuína, gir. Afinal, esse gado que depois aqui a gente fazia o cruzamento com o charolês e dava um gado rústico e pesado, que durante muito tempo foi basicamente o rebanho nosso aqui para o abate, né? Então, o sindicato promoveu os primeiros. Teve um parceiro logo depois, a cooperativa, quando a cooperativa começou a introduzir aqui a bacia leiteira, principalmente com as holandesas uruguaias que vieram aqui, todas elas foram vendidas em remates promovidos pelo Sindicato Rural e, às vezes, com a parceria da cooperativa. Ou seja, e lá também se chamava Exposição Feira de Soledade, ou seja, e era Exposol. E eu tive, juntamente com alguns amigos, talvez estejam me escutando, Fernando Rocha, arquiteto, grande desenhista, era um grande publicitário, no tempo de universidade, começo da faculdade, Fernando Rocha, Aline Teixeira, Dagoberto, que já nos deixou, Aline também já nos deixou, e a gente fez o primeiro cartaz de propaganda. O Fernando tem um deles, me prometeu que ia fazer uma doação para nós botar aqui no sindicato. Ele tem um dos cartazes que foram feitos em 1972. Ou seja, a Exposol vem de longe. Paulo, não tem nenhuma ligação com a Exposol de hoje. Era uma outra estrutura, mas também começou os negócios, os remates, as vendas e as exposições. Depois de certo tempo parou, aí foi criado, no ano 2000 se criou a Exposol, que é uma feira multissetorial diferente. Mas mesmo no começo, como agora, o sindicato é um dos esteios precursores e até hoje mantém a possibilidade da continuação deste evento tão singular e tão necessário para a Soledade.
13: Paulo, eu vejo assim também, eu não acompanhei todas, mas uma grande parte delas eu acompanhei.
15: Eu vejo assim que a Exposol cresceu, se aperfeiçoou, está cada ano se aperfeiçoando, corrigindo algumas falhas, né? E eu vejo que o agro não tem evoluído como merece dentro da Exposol. Teve anos anteriores que não existia nem a participação propriamente, efetivamente, do sindicato. Teve anos ali que nós temos um espaço maravilhoso que não é ocupado dentro do nosso parque. Também é uma reivindicação minha, que eu faço em público, que nós ocupamos 50% do sindicato na Exposol, quando deveríamos expandir esse espaço, ampliar esse espaço e não criar aquele, digamos assim, aquele acúmulo de empresas, de negócios, um no lado do outro, um tirando, às vezes, brigando por um metro do outro, ou brigando no bom sentido, tentando se colocar. Quando eu acho que nós deveríamos fazer um estudo, um projeto, alguma coisa a respeito, para nós ampliar essas áreas e também usar melhor o nosso parque para esse evento tão grandioso que é a nossa Exposol.
14: É evidente, nós passamos por diversas transformações, né? Em todos esses anos as coisas foram mudando.

0: Prova é que toda a estrutura gigantesca do parque, até hoje, ainda documentalmente é do sindicato. Foi o primeiro documento, a única forma que teve de poder fazer a cedência do antigo posto agropecuário, que era uma propriedade da União, que funcionava lá onde hoje é o parque, dos dois lados da rodovia, a propriedade ainda é da União, né? Para poder fazer essa transferência temporária, só se fosse para o sindicato. E essa ordem foi dada através do vice-presidente da República, que tinha uma ligação muito grande com Soledade. O irmão dele tinha sido um grande líder aqui, inclusive participou da Revolução de 32, que era o general Dalberto Pereira dos Santos. Ele, como vice-presidente da República, gostava muito de Soledade, então ele teve a gentileza de ultrapassar todas as barreiras burocráticas e fazer com que essa propriedade fosse temporariamente transferida para o sindicato, para posterior, vai ver o que ia ser feito. Tenho notícia, trabalhei muitos anos nesse projeto, enquanto passei pela prefeitura, conheço todo ele, né? Muita gente trabalhou para fazer a reversão, só que essa área sempre estava travada em função de que constava de uma relação de garantia em financiamentos internacionais do governo. Então ela não podia. Os outros todos foram liberados e nós acabamos ficando presos. Mas tenho notícia, o pessoal tem dito, tem o pessoal trabalhando, a Secretaria de Indústria, Comércio e Desenvolvimento, tem outras lideranças aí que estão trabalhando agora com bastante possibilidade que isso seja sacramentado para o município ter uma segurança maior. Isso aí não invalida em nada aquela posse direta que o sindicato tem desde o início, inclusive com obras construídas lá. Ninguém tem obras construídas lá, só o sindicato, né? É claro que uma propriedade é uma propriedade comunitária, né? É o povo de Soledade que é o dono, mas só existe lá porque o sindicato se adiantou na época certa, tomou a posse que foi possível na época e promoveu os eventos necessários para que surgisse o nosso grande parque no centenário, e hoje está lá um dos mais bem aparelhados parques do estado do Rio Grande do Sul, para alegria nossa. E eu nunca, em nenhum momento, o sindicato deixou de estar lá.
1: Me diz uma coisa, Paulo, voltando nos remates de gado. Eu peguei uma época de remate, mas não peguei o início dos remates aqui em Soledade. Peguei uma época de remate, posteriormente parou o remate e voltamos agora. Como é que funcionava antigamente essa questão desses remates? Fazer um paralelo depois conosco que nós estamos fazendo hoje.
0: É bom que a gente entenda que no início ele foi bastante amador na sua estrutura. Não existia a estrutura profissional que tem hoje. Era um grupo de abnegados, muitos deles, graças a Deus, ainda estão conosco, e aqui faço uma referência especial ao Maurício Brum, que era um dos homens principais na organização do evento, não só em Soledade. O mesmo grupo que trabalhava aqui trabalhava em Balscaçal, no CTG Filácio Brum, que tinha a sede campeira, e aonde aconteceu os primeiros remates de gado. Filácio Brum e aqui com o sindicato. Lá era com o Filácio Brum, que organizava. Thelma Almeida, Odilo Ortiz, o seu Maurício sempre estava lá, o padrinho Moisés também, Jesus Marudinho, Oreste Grando. Essa turma toda era um grupo fantástico, trabalhavam por música. Mesmo não sendo profissionais da área, eles tinham tudo escritório montado, cada um fazia a sua, e evidentemente que os leiloeiros eram pessoas de fora. Mesmo assim, ainda teve leiloeiros daqui também. Josir Elias foi leiloeiro, o próprio... agora me esqueço o nome dele.
1: Olivan.
0: Olivan foi também, tinha mais um, tinha uma empresa de ônibus.
1: Schuster.
0: O Schuster, né? Então são vários que se aventuraram, né? Mesmo não tendo uma base sólida, nem formação, era empírica o conhecimento deles, mas eles faziam. E fizeram bons trabalhos. Né? E já que tu perguntou, na época do sindicato, esse grupo trabalhava, tinha um escritório montado, fazia. Então, o risco era do sindicato.
1: Continua hoje.
0: Na época era o ônus e o bônus. Me parece, pelo que eu tenho notado, que hoje o baile continua. Ou seja, o ônus e o bônus também. E aqui também tem que fazer uma coisa. Eu conheço o Ju, que é meu amigo do peito. Nós já tivemos grandes discussões. Nós somos dois. Nós somos meio pesados na discussão, é séria. Mas eu tenho que reconhecer que ele é... Eu também fui, ele sabe que nesse aspecto aí a gente contrariou a grande maioria, né, na questão dos remates.

0: praça, na construção do espaço físico e tal. Eu sempre entendi que era uma tradição que o sindicato tinha que manter, era uma bandeira de luta e de glória, e foi um sustentáculo da instituição durante muito tempo, e que isso tinha que ser recuperado. E você recuperou, então esse mérito é teu, ninguém te tira. Né?
1: Nossa, né? Nossa, todo mundo.
0: Não, mas o presidente lidera, né? A tropa só existe se o comando é forte.
1: Não, a equipe é boa, associado é bom, a diretoria é boa, e todo mundo colabora, né?
0: Quero aproveitar então, para dizer, eu tenho acompanhado, tenho assistido os trabalhos que estão sendo feitos, as atividades lá no Parque Remates e outras atividades que o sindicato tem feito, palestras importantes, técnicas, né? A equipe do sindicato é uma equipe boa, tem uma gurizada aí que vale a pena. Tem uns veteranos também segurando a peteca aí, né? Aliás, tem que ter esse misto, né? Senão a coisa não anda. E eu quero parabenizar aqui pelo trabalho que tem sido feito, ajudando a manter essa bandeira, que é uma bandeira de glória. Dá uma olhada nesse jogo de foto que tem nas tuas costas aqui. Olha os nomes, olha as bandeiras que já nos deixaram, mas que ajudaram a construir a história do sindicato. Tem que ser mantido.
1: Com certeza. Paulo, obrigado pelas tuas palavras. Eu queria que tu fizesse agora, para finalizar, nós temos ainda 2 minutinhos, uma análise dessa última ExpoSol que você participou, como tantos outros, e nós também participamos, mas você mais criticamente tem esse espírito mais crítico de observar melhor as coisas. Então, você fizesse uma análise para nós, essa última ExpoSol.
0: Como a gente está desde a primeira e a gente acompanha uma por uma, sabendo aonde as coisas funcionaram e aonde falharam para correção, mais uma vez a gente tem que elogiar a ExpoSol. O pessoal de trabalho foi extraordinário, o parque estava um mimo, o pessoal da infraestrutura estava bem, cada responsabilidade, cada feira fez a sua parte, alguns mais, outros menos, é normal, o momento é assim. Então é o seguinte, a ExpoSol foi muito bem montada e organizada, mas ela também teve, como todas as outras, as suas pequenas falhas que têm que ser analisado pela comissão competente e têm que ser corrigido, para que a gente possa continuar fazendo com que ela cresça a cada ano. Mais uma vez, ela foi sucesso, ela teve a grande maioria de acertos, mas não podemos fechar os olhos que ela também teve problemas e esse problema tem que ser atacado. Não é crítica, não é desmerecimento, nem ao contrário, é o desejo de que as coisas funcionem cada vez melhor. Nós temos uma das maiores feiras do Rio Grande do Sul, multissetorial é uma das maiores, né? Nós temos um parque extraordinário e nós temos um grupo de pessoas preocupadas com o bem comum e com o crescimento coletivo, que essas pessoas têm trabalhado gratuitamente. Isso aqui é um sacerdócio, um voluntariado, ninguém ganha nada, quer dizer, claro, tem os profissionais que trabalham e ganham, mas a grande maioria dos responsáveis trabalham gratuitamente. Então tem que ser elogiado esse trabalho, essa dedicação. Nós trabalhamos bem, a feira foi um sucesso, mas tem algumas coisinhas que pode melhorar.
1: Todo ano eu digo, o ano que vem vai ser melhor que este ano. Temos que pensar nisso assim. O ano passado foi pior que esse, e esse vai ser melhor o ano que vem do que esse. Muito bem, eu queria parabenizar também o Dia das Mães, não podemos já passar isso aí. Essas mães que se dedicam a seus filhos, aos netos, que a mãe é mãe, né? Seus lares, as suas famílias, né? Que merecem todo o nosso carinho, nosso respeito, nossa admiração. E essas pessoas que têm suas mães, não deixam de dar um abraço carinhoso nesse dia, nesse domingo. E aqueles que não têm, elas aqui, que vão acender uma vela, como eu vou fazer isso também nesse domingo, para minha mãe. Feliz Dia das Mães também, para todas essas mães que estão nos ouvindo, e as demais que não podem ouvir diretamente, mas talvez naquele espaço que elas estejam também nos ouvindo. Feliz Dia das Mães, feliz final de semana a todos e até a semana que vem, se Deus quiser.
2: Muito bem, nosso amigo José Pedro Turella, trazendo aí o programa do Sindicato Rural, né? Sempre nas manhãs de sábado, nesse horário, seu espaço aí de 20 minutos para reflexão, para meditação e para orientação, voltado não só aos associados do sindicato, mas a todos os nossos ouvintes que nos prestigiam com a sintonia. Agora são 7:35, temperatura neste momento aqui no centro é de 7 graus.
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1: 99908-0992. 7h42. 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

0: Grande Marco Lima, grande Marco Lima com a gente aí na manhã, trazendo essa bonita canção, né? É, do jeito simples que sou. Agora 7h47, 7 graus. 7h47, 7 graus, fechou 7. 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
1: Bom dia aos associados da Sicredi Botucaraí, bom dia aos ouvintes, bom dia às colegas Daiane, Roberta e também a Viviane, participantes hoje e produzindo conteúdos para o Ação e Cooperação. Vamos falar de sorteio, vamos falar de inauguração, vamos falar também sobre outros assuntos que foram destaque ao longo desta semana que está se encerrando a partir de agora. Colega Roberta, colega Viviane, a colega Daiane, que estão hoje participando aqui do programa. E vamos estar trazendo aí, tentando trazer um resumo dos principais assuntos dessa semana e, evidentemente, nós queremos deixar registrado aqui a inauguração de mais uma agência do Sicredi em Soledade, denominada Agência Integração Botucaraí, e vamos estar trazendo também os resultados do sorteio da nossa promoção aniversário premiado. É o primeiro sorteio, que é o vale de R$5.000. E outros assuntos, como de sempre nós trazemos, com um destaque também esse fim de semana, para logo a gente estar lá na semana ENEF, que acontecerá de 18 a 22 de maio, essa semana, com muitas informações sobre educação financeira. E a Viviane já está adiantando algumas informações. Dia 6 de maio, na última quarta-feira, nós tivemos o primeiro sorteio da campanha Aniversário Premiado, uma ação criada para celebrar os 45 anos da cooperativa e principalmente valorizar a confiança dos nossos associados. Nesse primeiro sorteio foram 36 associados contemplados, com um vale de R$5.000 para cada um. E reforça isso, o compromisso do Sicredi com a proximidade, a transparência e a valorização de quem faz parte da cooperativa em cada comunidade onde o Sicredi está presente. A campanha está só começando. Aniversário premiado segue depois até o mês de outubro e temos no total 2 milhões em prêmios distribuídos em sorteios ao longo agora dos próximos meses, que a gente estará aqui divulgando. E o próximo sorteio será um iPhone, ou 36 iPhones. Depois tem as cruzes elétricas, tem o grande sorteio no final, são 15 automóveis zero quilômetro. Então, para participar é simples, automático. Quando o associado investe capital social, poupança, depósito a prazo, LCA, LCI ou contratar consórcio seguro, ele gera o número da sorte e concorre. E quanto mais utiliza os produtos e serviços Sicredi, mais chances tem de ganhar. Os números da sorte podem ser consultados no site da campanha ou diretamente na agência, onde tem um regulamento completo também para tirar qualquer dúvida. Aliás, se tiver dúvida, fale com as equipes do Sicredi. Estão preparados para orientar e esclarecer tudo para os associados, presencialmente nas agências ou pelos canais de atendimento. E lembrando que aniversário premiado é uma promoção da Sicredi Botucaraí. Bom dia, Roberta.
2: Bom dia, João Alberto. Bom dia, ouvintes do programa Ação e Cooperação. Nesta quinta-feira, dia 7 de maio, a Sicredi Botucaraí RSMG deu mais um passo muito importante na sua história. Foi inaugurada a quarta agência em Soledade, localizada no bairro Botucaraí. Nós chegamos como a primeira instituição financeira a se instalar no bairro, o que é motivo de muito orgulho para a nossa cooperativa. Mas inaugurar uma agência é, acima de tudo, assumir um compromisso com as pessoas e com o futuro da comunidade. E na mensagem a seguir, o gerente da agência Integração Botucaraí, Taylor Ferreira Riguez, fala sobre o significado dessa entrega, o propósito de proximidade, acolhimento e confiança, e o papel do cooperativismo na construção de histórias, sonhos e oportunidades. É uma fala feita pelo gerente no momento da inauguração, que reforça por que o Sicredi cresce junto com as pessoas e faz a diferença onde está presente. Então vamos conferir a fala do gerente Taylor durante a inauguração da agência.
3: É com muita alegria e gratidão que hoje estamos aqui para celebrar a inauguração da Agência Integração Botucaraí. A chegada da agência aqui no bairro representa proximidade, acesso e compromisso com o desenvolvimento local. Assumir esse desafio é um motivo de muito orgulho e responsabilidade. A Agência Integração Botucaraí nasce com um propósito muito claro: estar presente no dia a dia de cada um, contribuindo para a construção de estabilidade, continuidade e confiança. Aqui as portas estarão sempre abertas. Mais do que um espaço físico, queremos ser um lugar de acolhimento, com pessoas disponíveis e um time comprometido com o desenvolvimento do bairro e com o crescimento de cada associado. Porque quando falamos de cooperativismo, falamos de impacto real na vida das pessoas. Não se trata apenas de números, mas de histórias, de sonhos, de famílias e de pequenos negócios que crescem e fortalecem a economia local. Falamos de jovens que começam a planejar seu futuro e de pessoas que encontram apoio para evoluir. Isso que faz o Sicredi ser diferente. Quando a comunidade cresce, todos crescem juntos. O nome Integração representa exatamente o que acreditamos: pessoas conectadas, cooperando e crescendo juntas. Que essa agência seja mais do que um local de atendimento, mas seja um verdadeiro ponto de encontro, de oportunidade e de desenvolvimento para toda a comunidade.
2: E seguindo nessa linha de trazer a representatividade, a presença, o compromisso e a certeza de que o desenvolvimento acontece quando uma instituição caminha junto com a comunidade, nós vamos conferir a fala do diretor executivo da Sicredi Botucaraí, Eudes Clóvis Mesa Casa, durante a cerimônia de inauguração, onde ele traz também sobre sua trajetória de mais de 4 décadas do cooperativismo e o orgulho que ele relata por estar em Soledade e por entregarmos a 4ª agência, mostrando a força do cooperativismo no cenário nacional, reafirmando o propósito de estar perto das pessoas. Vamos conferir a fala do diretor executivo da cooperativa, Eudes Clóvis Mesa Casa.
4: Eu, nos meus 41 anos de Sicredi, vou ter o prazer de estar aqui nesse momento de mais uma agência em Soledade, que é a terra que eu já tenho como uma, além de Nova Alvorada, né, que é onde eu nasci, Soledade, onde me acolheu. Momento que traz muita alegria e inauguramos tantas agências em Minas Gerais nos últimos anos, nos últimos 5 anos, e temos o prazer de inaugurar mais uma. Nos deram essa oportunidade de inaugurar mais uma aqui no Sul, porque a nossa área de atuação já estava com todos os municípios, com agências. É dizer que o Sicredi é uma das maiores empresas do Sul do Brasil, das 10 empresas mais lembradas em utilização de inteligência artificial e dados no Brasil. O Sicredi, pelo 3º ano consecutivo, está entre as melhores empresas para se trabalhar no Brasil. Eu trago isso para dizer que o Sicredi está no bairro e levando a 4ª agência para uma cidade com pouco mais de 30 mil habitantes. Eu tenho aqui a convicção de dizer para vocês que nenhum município do Brasil tem a mesma instituição, 4 agências, numa população de um pouco mais de 30 mil habitantes. E posso até afirmar, temos aqui um município, Arvorezinha, aqui do lado, que tem 10, 11 mil habitantes e tem 2 agências. E eu falo isso com orgulho porque reforça aquele compromisso que nós sempre falamos com vocês, estar junto à sua sociedade, à sua comunidade, presente em todos os eventos, fazendo aquilo que, de fato, nós, como propósito, como compromisso, nos colocamos em frente à sociedade. É um momento importante, é um momento de muita satisfação para nós, é um momento que nos dá prazer de estar aqui, sem dúvida nenhuma.
2: Quarenta e cinco anos de história não se constrói apenas com números, paredes ou resultados. Se constrói com pessoas, com sonhos e com a crença de que cooperar é transformar realidades. Na fala a seguir, o presidente da Sicredi Botucaraí, RSMG, durante a inauguração da Agência Integração Botucaraí, compartilha emoção, memória e propósito ao falar sobre as origens da cooperativa, a importância das agências como espaços de encontro e o compromisso do Sicredi com a inclusão, o desenvolvimento e o fortalecimento das comunidades. É um depoimento que traduz a essência do cooperativismo e o significado de estar presente onde as pessoas estão. Então vamos conferir a fala do presidente da Sicredi Botucaraí, RSMG, Carlos Rogério Matuello.
5: A emoção é gigante. Dizer que esse ano o Sicredi Botucaraí completa, no dia 3 de outubro, 45 anos de idade. Que apesar de ter essa agência belíssima, para quem não sabe, começamos uma mesa emprestada, uma cadeira de palha emprestada. Pessoas trabalhavam de graça na saudosa Crediagro, porque acreditaram na força do modelo cooperativo. Mas tinha algo mais importante do que o dinheiro, que era acreditar, que era sonhar com um modelo cooperativo de inclusão financeira e, acima de tudo, de inclusão social. A chegada da agência aqui, mais do que tijolo e concreto, essa agência tem que simbolizar que o acreditar no bairro. Acreditar no bairro é acreditar nas suas pessoas e na sua potencialidade. O sistema financeiro fecha a agência e o Sicredi abre a agência. Quem abre a agência bancária para vender produto e serviço tem que fechar porque tu faz tudo no celular. As agências do Sicredi também têm produto e serviço. Nós abrimos elas para que as pessoas tomem café, tomem chimarrão, para que negócios sejam feitos, para que um bom bate-papo aconteça, para que os vizinhos se encontrem, para que oportunidades sejam aproveitadas. As agências nossas não são só para vender produto e serviço. Elas podem ser sim um ponto de encontro, um lugar onde que todo mundo que é sócio, ou até mesmo não, possa chamar de sua segunda casa. A casa que eu moro, a empresa que eu trabalho, a propriedade rural que eu moro. Mas quando eu lembro da cooperativa, eu posso fazer ela de minha segunda casa. Com ou sem Sicredi, vocês construíram um bairro belíssimo, de gente do bem. Dizer que o Sicredi não veio aqui para dividir pela 386 o bairro Botucaraí dos demais bairros da cidade. O cooperativismo nasceu para atender a necessidade das pessoas, mas mais do que isso, para unir as pessoas. O Sicredi veio para incluir ainda mais o bairro Botucaraí e gerar oportunidades. Se vocês entendem que o Sicredi veio para cá e é uma ajuda para o bairro, como presidente de uma cooperativa de 100 mil associados, eu peço, ajude o Sicredi. O tamanho dele vai ser o tamanho que a população do bairro Botucaraí quiser. Eu agradeço a oportunidade, em nome de toda a família Sicredi, de estar vivendo com vocês. Viemos aqui para aprender com vocês. Viemos aqui para construir junto com vocês. Se empodere dessa instituição. Ela é feita para pessoas e por pessoas. Essa agência nasce com uma estação de hidratação de água quente, água gelada, água para os pets e informação. Mas diga à população que não chegamos só com a obra física. Estamos entregando na Valdemar Rocha o maior programa de responsabilidade social do Brasil, que é a União Faz a Vida, chegando aqui na escola. E estaremos dando início, prefeito, ao primeiro projeto de mulheres no Sicredi, o projeto Mulheres Empreendedoras, que nasce aqui no bairro, da mulher doméstica, da mulher do lar, da mulher empresária, da mulher produtora rural. Nasce aqui um projeto de mulheres junto com a agência. Vem pra cá o programa Cooperação na Ponta do Lápis. Vem pra cá o programa Sicredi Atuação Jovem. Vem pra cá tudo aquilo que o bairro precisar e o Sicredi puder alcançar. Inauguramos muitas agências em muitas cidades de Minas Gerais ultimamente, mas como é bom estar na nossa terra, porque jamais negamos a nossa essência. Somos gaúchos do Rio Grande, fizemos parte do Brasil e com certeza Soledade é uma terra de oportunidades. O segredo do sucesso da humanidade é entender que cooperar é melhor do que competir. Vida longa, agência, vida longa, o bairro Botucaraí, vida longa, Soledade. Muito obrigado.
2: Vamos ouvir as dicas trazidas pela colega Viviane Borges de Oliveira em mais um episódio de Educação Financeira.
6: Olá, sejam bem-vindos a mais um episódio do nosso programa. Hoje vamos falar sobre um tema que pode transformar sua vida financeira. Como fazer renda extra? Muitas vezes nosso salário não é suficiente para alcançar todos os nossos objetivos. E é aí que entra a renda extra. Se você está buscando formas de aumentar seus rendimentos, continue conosco, pois vamos apresentar 10 maneiras práticas e eficazes para você começar ainda hoje. A renda extra pode ser um grande impulso para seus projetos financeiros. É qualquer recurso financeiro adicional que você ganha. Seja vendendo produtos ou oferecendo serviços, esse ganho extra pode ser direcionado para formar uma reserva financeira. Investir, abrir um negócio, viajar, dar entrada em um imóvel ou garantir uma aposentadoria tranquila. Além de ajudar a realizar sonhos, a renda extra não compromete suas despesas fixas e variáveis mensais e pode até ser usada para negociar e quitar dívidas, garantindo sua saúde financeira. Para começar a fazer renda extra, avalie o que você gostaria de fazer e o que seria mais rentável. Existem opções que não exigem um investimento inicial, como passear com os pets, vender milhas, enquanto outras, como fazer doces, posses requerem um valor inicial. Considere também seu tempo disponível e quando poderá realizar essas atividades. Agora, vamos às 10 ideias de trabalho para gerar renda extra. Google Meu Negócio. Por ele, você pode fazer ou atualizar as informações das empresas no resultado de busca do Google. Basta entrar no Google Meu Negócio e colocar as informações. Você pode entrar em contato com as empresas para oferecer esse serviço e cobrar por isso. Montar e vender um curso online. Se você é especialista em algum assunto, prepare materiais didáticos e vídeos e venda seu curso online divulgando nas suas redes sociais ou em plataformas de vendas de cursos. Aulas particulares. Dê aulas sobre algo que você domina, matérias escolares, línguas, música ou arte. Motorista de aplicativo. Trabalhe como motorista de aplicativo oferecendo caronas e fazendo entregas. Vender milhas. Venda as milhas caso você as tenha acumuladas no cartão de crédito e não vá utilizá-las para viajar. Editar vídeos. Ofereça serviços de edição de vídeos para redes sociais, cursos ou outros projetos. Se você já tem alguns trabalhos realizados, monte um portfólio. Assim fica mais fácil de divulgar o seu trabalho. Vender roupas e objetos usados, separe itens em bom estado e venda em plataformas específicas ou para pessoas próximas. Fazer e vender doces. Aprenda a fazer doces, saiba que existem diversos vídeos na internet que ensinam a fazer. Ou peça ajuda de um familiar ou amigo que cozinhe bem. E venda em locais estratégicos como seu trabalho, faculdade ou empresas do bairro. Passear com os cachorros. Caso você não saiba como fazer renda extra, com essas dicas que foram passadas, ofereça-se para passear com os pets de quem não tem tempo. Se você gosta de animais, você pode se oferecer para passear com os bichinhos e cobrar por esse serviço. Marketing de afiliados. Promova produtos ou cursos de terceiros e ganhe comissões sobre as vendas. Existem diversas plataformas na internet para essa finalidade. Escolha as mais rentáveis. Equilibrar a renda extra com outras responsabilidades requer planejamento. Avalie o tempo que você vai dispensar para cada atividade e encontre o melhor horário para incluí-las em sua rotina. Não se esqueça de reservar tempo para descanso e lazer. Atividades rápidas, como vender milhas, podem ser feitas durante intervalos no trabalho. Já aulas particulares ou montar um curso exigem mais tempo e preparação, mas podem trazer rendimentos significativos ao longo prazo. Planeje-se financeiramente e organize suas atividades para maximizar os ganhos. Chegamos ao fim de mais um episódio e esperamos que essas dicas te inspirem a começar sua jornada para aumentar seus rendimentos. Lembre-se, a renda extra pode ser o empurrão que você precisa para alcançar os seus objetivos financeiros. No próximo episódio, vamos aprender como economizar esse dinheiro e atingir cada vez mais a prosperidade. Obrigado por nos acompanhar e até o próximo episódio.
1: Nós estamos encerrando o programa Ação e Cooperação deste sábado, hoje dia 9 de maio, e evidentemente que queremos deixar aqui uma mensagem muito especial, porque amanhã é o Dia das Mães e é uma mensagem de coração para todos que nos escutam, porque mãe pode ser quem gera, quem cria, quem escolhe cuidar. É em quem você confia, quem ensina a colaborar, dividir, somar. Ser mãe também é saber que ninguém se cuida sozinho. É contar com pessoas e entender que todo mundo precisa de apoio. A mãe é aquela pessoa que mostra que cooperar é cuidar do futuro. Porque cuidar hoje é preparar o amanhã. É ensinar a respeitar as diferenças e compartilhar decisões. É transformar amor em exemplo que se multiplica. Feliz Dia das Mães todos os dias. E contem com o Sicredi. É sempre ter com quem contar. As mães são um exemplo disso. Até sábado que vem, nesse horário, aqui na emissora. Aproveite o final de semana e aproveite abraçar a sua mãe.
0: Muito bem, bela mensagem aí do João Alberto Souza, ele com toda a sua equipe, né, levando até você o programa do Sicredi RSMG, no próximo sábado, sempre nesse horário tradicional. 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
8: Bom dia, hoje é sábado, dia 9 de maio de 2026. Estamos iniciando o programa da Câmara de Vereadores de Soledade. A partir de agora, você confere os assuntos que foram discutidos na sessão ordinária da última segunda-feira, 4 de maio, sob a presidência do vereador da bancada do MDB, Edivaldo da Silva dos Santos.
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8: Na pauta da ordem do dia foi aprovada a seguinte matéria. Moção número 15/2026 de apelo para ser enviada à concessionária CCR Via Sul, para que sejam inclusas no projeto de duplicação da rodovia BR-386, na porção que atravessa o perímetro urbano de Soledade, no bairro Botucaraí, as construções de duas travessias adicionais, sendo uma passarela no entroncamento da rodovia com a rua Eloá de Moraes e um viaduto no entroncamento com a rua Joaquim Senair de Moraes. Moção aprovada por unanimidade.
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8: Passamos agora às manifestações dos edis no Grande Expediente, onde cada vereador tem 5 minutos para falar de suas ações em prol da comunidade. O primeiro a se pronunciar foi o vereador Diego Vidalete Silva, da bancada do Progressistas.
10: Parabenizar, obviamente, a Secretaria de Indústria e Comércio, Desenvolvimento e Turismo, pela brilhante atuação na ExpoSol, como todas as outras secretarias que fizeram, associada à nossa administração, mais uma belíssima ExpoSol. Parabenizar ao Sindicato Rural, ao setor do agronegócio ou das indústrias e de pequenos empresários que fazem a agricultura familiar ser uma das principais joias da nossa feira. Um espaço revitalizado, muito bonito. Que prazer poder consumir os produtos lá numa praça de alimentação do desenvolvimento da Secretaria de Desenvolvimento Rural, então, antigo secretário Wilson Covatti, e dando continuidade ao secretário agora Paim. Que local que ficou muito, muito, muito aconchegante para aqueles que faziam as compras naquele setor. Parabéns à Prefeitura Municipal de Soledade por mais uma belíssima ExpoSol. E, obviamente, a ProSol, Sindipedras, a PPSol, por alavancarem o nosso município, mostrando a vitrine dos nossos produtos para o mundo inteiro em mais uma feira brilhante com um grande público. Então, dentro dos nossos deslocamentos, como nós vimos também, como falta parada de ônibus durante toda a Júlio de Castilhos e em demais avenidas. Então, copiando alguns projetos que vimos em outros municípios, esse projeto da parada ou de adoção de uma parada de ônibus, que a gente possa fazer essa parceria público-privada, podendo deixar ainda as paradas com mais infraestrutura. Pense o empresário, então, eu fiz um detalhamento como se tivesse uma parada na Júlio de Castilhos, em frente ao mercado agora, Compre Bem, digamos assim, que pudesse, então, essas marcas grandes como Sicredi, São João e demais, ou também os empresários do nosso município, que adotasse paradas, que a gente pudesse ter uma parada revitalizada e ali nela ter os horários dos ônibus, o deslocamento do ônibus, ter um projeto, porque sabemos que o custo, somando centenas de paradas de ônibus, será de milhares de reais, e dessa forma nós podemos fazer com que, além da marca, mais uma vez, a propaganda estará ali e o conforto e a segurança para a população nessa parceria público-privada. E faço esse pedido para que a gente tenha, então, no momento do desenho, uma parada de ônibus ainda mais moderna, que a gente possa ter iluminação, tomadas, um abrigamento mais confortável, podendo ele ser de vidro, porque precisamos também ter essa condição da segurança, não sendo ela fechada. E os empresários também colocar ali a sua marca no seu município, ou as grandes marcas também poderem fazer os seus processos de publicidade nestes locais. Parabenizar, então, a corte da ExpoSol, a Andressa Comim, rainha, a Bruna Colombo e a Ananda Batista, as princesas, que vão levar o nome da nossa Soledade por mais um ano e principalmente da capital nacional das pedras preciosas pelo nosso estado todo. Muito trabalho, meninas, e parabéns por essa conquista.
8: O vereador Douglas Portela Perim, da bancada do PSDB, também usou o espaço do Grande Expediente.
11: Como falasse aqui, então, colega Diego, tivemos uma linda feira, o tempo ajudou, a estrutura do nosso Parque Centenário Rui Ortiz melhora a cada ano, melhora a cada feira. É o melhor momento de estrutura física que a gente tem lá. Claro, existem coisas ainda a melhorar. Mas enfim, grandes shows, grande presença de público, quase 100% dos espaços renovados para o ano que vem, o que prova, né, Marco Antônio, que as pessoas querem continuar expondo, investindo e apostando na nossa feira. E a gente sabe que a próxima tem que ser ainda melhor do que essa. Esse é o nosso objetivo sempre. Agradecer aos deputados, às lideranças políticas que nos visitaram, como o deputado Redecker, que recentemente nos enviou uma emenda para nós fazer um asfalto ali no miolo do bairro Missões. Nos garantiu que a nossa reta escavadeira vai chegar nos próximos dias também pelo Redecker, pelo deputado Lucas Redecker. Mas em visita ao pavilhão da agricultura familiar, recebemos o ex-secretário de Agricultura, Wilson Covatti, juntamente com o nosso secretário de Indústria e Comércio, Eduardo Rotavo, onde ele nos garantiu que vai atender uma reivindicação antiga, que é a colocação de banheiros no pavilhão da agricultura familiar. Lembrando que nós precisamos de pelo menos mais 4 banheiros externos ali no entorno do parque, na parte dos maquinários agrícolas, outro banheiro próximo à Praça Central. Os banheiros não estão dando conta, mas são investimentos que a gente vai conseguir e a gente agradece ao seu Vício Covatti, à família Covatti, que vai garantir, então, para o próximo ano, uma colocação, uma construção de um banheiro ali na agricultura familiar. E dizer que, para o prefeito, então, parabenizar a ele, que muito de tudo isso que acontece, de coisas que ainda estão acontecendo, passa pela mão do prefeito, passa pela mão da administração, do executivo. A ExpoSol estava linda, mas agora o pessoal quer a contrapartida de tudo aquilo, aqueles recursos, porque entram recursos no nosso município, através de impostos, de vendas, de pessoas que nos visitam, os hotéis, o comércio, o posto de gasolina, as lojas. Eles querem contrapartida na nossa cidade. Muitos perguntando também sobre o empréstimo que foi adquirido, que foi aprovado aqui nessa casa, e quando é que vão começar as pavimentações. Hoje conversamos com o prefeito, eu particularmente perguntei justamente sobre a questão dos pavimentos, que a população está nos cobrando. O prefeito garantiu que já está iniciando então um processo de licitação para a pavimentação das ruas. Hoje algum colega fez um questionamento, pedindo informação sobre quais ruas. Certamente o prefeito vai se pronunciar nos próximos dias quais ruas vão receber pavimento oriundo daquele dinheiro do empréstimo. Além, não é só pavimento. Tem pontilhões ali na rua Emílio de Moraes, foi permitido que ele ia fazer uma travessia de galeria. Também vai ser realizado juntamente quando ele finalizar esse processo de licitação. Mas hoje, o que até falei para o nosso prefeito Catânio, e deixo aqui, Rodolfo, para ti também ressaltar com ele, que eu considero que não deixa de ser, é um problema pequeno, mas é um calcanhar de Aquiles na administração pública desse município hoje, é a questão de iluminação pública. Vereador Adão, em conversa hoje, falou que tem pelo menos 50 lâmpadas, né, vereador Adão? 50 lâmpadas, 52 lâmpadas queimadas somente no bairro Ipiranga. São vários pedidos meus e de outros colegas vereadores que visitam bastante o interior, Santa Terezinha, São Gabriel, Rincão dos Lauter, aonde o caminhão passa e vai consertar, vai trocar a lâmpada do Pedro e não troca do João, não troca do Paulo, não troca da Maria. Então, quando ele vai para uma comunidade, ele tem que realizar um trabalho de pente fino, já que ele vai fazer 25, 30, 40, 50 quilômetros para fazer um trabalho, vai fazendo o trabalho no decorrer daquele caminho. É um calcanhar de Aquiles e não deixa de ser uma falta de consideração com os munícipes que pagam impostos. Então, peço, através de ti, Rodolfo, que leve ao nosso prefeito um pedido de reestruturação, de maior atenção e de maior cobrança na questão da iluminação pública municipal. Falou aqui o seu Adão, vai falar certamente sobre as 52 lâmpadas do bairro Ipiranga, mas não é muito diferente no bairro Missões, Fontes, Botucaraí, Expedicionário.
8: Ouça o que disse o vereador Edivaldo da Silva dos Santos, da bancada do MDB.
12: Bom, não poderia deixar de falar também sobre a brilhante feira que aconteceu no último final de semana e nos últimos dias. Foram 5 dias de feira e nesses 5 dias a gente pôde observar o trabalho árduo e o trabalho sério daqueles coordenadores, da equipe da ProSol, que fizeram um excelente e um magnífico trabalho para que a gente pudesse ter o sucesso dessa feira. Tivemos muitas novidades também na ExpoSol. E eu falo um pouquinho do Pavilhão 4, o Marco está aqui também representando a PPSol, onde tivemos muitos visitantes, muitas pessoas nos procurando, pedindo para saber aonde que estavam as pedras comestíveis, que foi um sucesso. Juntamente com as pedras comestíveis, lá no Pavilhão 4, nós tínhamos todo o processo do beneficiamento, em que as pessoas poderiam acompanhar ao vivo o processo desse beneficiamento, através do corte, do lixamento, do polimento. E agradecer o Marco também, que disponibilizou os seus funcionários e os seus colaboradores para estarem lá, demonstrando isso ao vivo às pessoas. E muitos, muitos visitantes chegavam no parque e perguntavam sobre essas informações. Onde que estão as pedras comestíveis? Onde que está todo o processo de beneficiamento? Então, graças a Deus, foi um sucesso todas essas novidades. E certamente em 2027 teremos ainda mais novidades, teremos ainda mais formas para que possamos atrair o público de modo em geral. Então, desde já, parabenizar o seu Orlando, ao Vinícius, o seu Elmar, o Sadi, eles que estavam à frente da ProSol, pela organização dessa feira, e parabenizar a administração pública municipal por toda a infraestrutura e organização e limpeza do parque também. O parque estava muito lindo, estava aconchegante para receber as pessoas. E eu creio que agora também um dos próximos passos seria o município de Soledade, juntamente com o prefeito e o secretário Eduardo Rotava, que pudessem trabalhar firmemente para que o Parque Centenário ele tenha único e exclusivo dono, que seja o município de Soledade. Pois hoje o parque está em nome da União e muitas das vezes impossibilita que nós, vereadores, consiga também emendas parlamentares ou até faça indicação de emendas impositivas. Então isso, quem sabe, a gente também pode fazer destinação desses recursos para que a gente possa estruturar cada vez mais o nosso Parque Centenário, porque esse parque ele vai ficar para todos nós. E a gente tem um potencial muito grande de turismo no Parque Centenário, porque tem toda essa estrutura, uma das melhores estruturas do nosso estado. Então, acho que seria interessante também nós irmos em busca desse documento para que possamos passar o nome do Parque Centenário para o município de Soledade. Com isso, também quero abrir um parênteses referente à ExpoSol. Tivemos a presença do vice-governador Gabriel Souza e também da nossa deputada federal, Franciane Bayer, que esteve trazendo mais boas notícias, e até o PIS, que esteve em Brasília junto comigo alguns dias atrás, fazendo alguns pedidos para a deputada, referente à área da saúde, Pisca, que trabalha bastante também voltado para isso. E ela veio na feira já para anunciar boas notícias. Certamente o Pisca depois vai falar muito sobre isso, mas quero aqui agradecer a presença da deputada federal, Fran Bayer, e também a atenção que ela sempre está dando para a Soledade, chegando agora com mais esse recurso que ela vai encaminhar via pedido do vereador Pisca, aproximadamente quase 3 milhões de investimentos em diferentes áreas, seja ela na saúde, seja ela em pavimentação asfáltica, seja ela na área do esporte, como a cobertura das arquibancadas do Campo da Avenida, e também para as pessoas do interior, como é o caso da quadra coberta lá da comunidade São Lucas, e agora mais uma emenda voltada para a saúde. Temos também a emenda lá do bairro Expedicionário, da Unidade Básica de Saúde. Então, tudo isso a gente tem que agradecer à deputada federal Franciane Bayer, que sempre está olhando por Soledade. Dando sequência, quero convidar a todos os meus colegas vereadores para que no próximo final de semana, então no dia 9, no sábado, possam acompanhar e participar da final do Campeonato Municipal de Futebol de Campo, onde teremos as equipes finalistas na categoria aspirante a partir das 13h30, Boca Juniors B e São Roque B Ipiranga, e depois, a partir das 15h30, a categoria principal entre Primavera e Bom Jesus. Então, todos convidados para prestigiar e acompanhar mais esse evento aí promovido pela Prefeitura Municipal através da Secretaria de Esportes em parceria com o Sicredi.
8: Edson Ferreira Portela, da bancada do MDB, também usou o espaço do grande expediente.
13: Soledade é terra de oportunidades. Essa é a matéria jornalística que saiu no Jornal Informativo Regional. Soledade se consolida em plena expansão, numa evolução de geração de emprego e renda. Nos últimos 8 anos, Soledade tem uma crescente na geração de emprego, na geração de renda. Triplicamos o número de geração de empregos. Chegamos a 141%, conforme mostra o gráfico que também está no informativo regional. Isso é resultado de muito trabalho. Isso é resultado de entrega à nossa comunidade soledadense. Hoje nós temos admissões formais. Esses mais de 7 mil empregos gerados no município, nesses 8 anos, a gente está falando de empregos com carteira assinada, empregos de formal. Isso é muito trabalho pela administração pública, que começou lá atrás. E hoje nós podemos falar que Soledade, que Marau não é mais longe, mas é aqui que acontece, que tem emprego, é aqui que tem oportunidades. Por isso, Rodolfo, eu quero já deixar um pedido novamente à administração pública, Rodolfo, que representa o prefeito Catani. Nós precisamos fazer um censo municipal. Não é o censo do IBGE que acontece a cada determinado tempo. É um censo municipal. Essas oportunidades que a gente tem aqui de forma direta e de forma indireta, a gente precisa conhecer Soledade na sua essência. Saber que quais são as oportunidades indiretas que a própria Vibra gera. Quais são as oportunidades. Nós temos tantos empreendedores no município de Soledade. Tantas pessoas buscando empreender. Acredito que a administração pública, através da Secretaria de Desenvolvimento Econômico, deve realizar um censo municipal para que a gente consiga consolidar, a gente consiga compreender as oportunidades que Soledade está tendo nesse momento. Quando a gente vê uma reportagem no meio de comunicação falando Soledade, terra de oportunidades, é porque há muitas. Um censo municipal pode fazer que a gente compreenda, inclusive no que a gente precisa fomentar aumentar, naquilo que a gente precisa incentivar. Os empreendedores que buscam essas oportunidades, a gente poderá ter mais clareza na oferta, quando a pessoa vem procurar, e também para a gente poder falar quais são as oportunidades direta e indiretamente que temos aqui em Soledade. Ainda, buscando se qualificar, porque com uma

0: pavimentação e também na entrada da cidade, no trevo da bandeira ali, né, João Davi, pedido de iluminação. Bem, quero aqui falar de uma demanda da rodovia BR-386, aqui em nome do seu Nelson Pedroso, que está aqui nos acompanhando hoje, obrigado pela sua presença, aonde é uma luta pela travessia de máquinas agrícolas lá no quilômetro 257. Nós levamos, seu Nelson, a sua demanda, juntamente com demais colegas vereadores, nas audiências públicas do ano passado, em Porto Alegre e em Lajeado. Audiências da revisão quinquenal da duplicação e também eu fiz o protocolo junto à NTT, no site da NTT, protocolamos o mapa para que nós tenhamos uma atenção do governo federal, da NTT, para a travessia de máquinas ali próximo à sua residência, que não vai beneficiar apenas o senhor, mas todos os moradores da comunidade que vão precisar em algum momento fazer a travessia de máquinas agrícolas. Então, o nosso pedido está protocolado, teremos uma moção logo mais que será votada e estamos lutando por essa questão e tantas outras da BR-386, inclusive agora nós somos surpreendidos por essa suspensão da duplicação, uma pausa de 3 anos que nós teremos após a conclusão do trecho Soledade, Fontoura Xavier e Soledade Tio Hugo, teremos uma pausa, mas não haverá pausa na cobrança do pedágio. Então é uma questão bem interessante da qual nós vamos ter que nos mobilizar. Bem, dando sequência, nós tivemos na ExpoSol a presença do deputado federal Giovanni Cherini e nessa presença nós tivemos alguns anúncios muito importantes e aqui eu quero destacar o valor de R$200 mil que nós conquistamos junto ao deputado e eu falava que nós faríamos um anúncio na ExpoSol, R$200 mil para o bem-estar animal. São recursos que já estão cadastrados, foram cadastrados pelo setor de planejamento do município através da Cristina Nicolodi, que esteve hoje na casa, e já temos uma previsão, acredito que são 180 castrações que serão realizadas aí no município de Soledade, também se somando ao nosso projeto do censo animal, que nós também já apresentamos e que foi aprovado semana passada. Também nós tivemos o anúncio aí de R$1 milhão para o Hospital de Caridade Frei Clemente, aonde R$500 mil já foram empenhados, nós estamos aguardando os outros R$500 mil, R$180 mil para o Asilo Lar Mãe Cúria, R$50 mil para Pai e R$60 mil para o Cantinho da Fraternidade. Então nós agradecemos ao deputado, à Adri, enfim, a todos que estiveram presentes conosco na ExpoSol. E falando da ExpoSol, também quero aqui parabenizar um jovem agropecuarista, o Manuel Batista. Ele é dono da estância MB, lá na linha Curuçu, e ele cria gado da raça Hereford. E ele trouxe vários animais, inclusive trouxe também uma terneirinha, e foi um sucesso lá entre as crianças. Então, parabenizar aí o Manuel, que é um jovem aí agropecuarista, que não largou a propriedade, ficou na propriedade juntamente com os seus pais produzindo. Isso aí com certeza nos orgulha muito, porque precisamos que os jovens fiquem na propriedade rural, participem, trabalhem, e é isso que nós precisamos.
1: O vereador Gustavo Sartori de Moraes, da bancada do Progressistas, também usou o espaço do grande expediente.
2: Antes de entrar no assunto ExpoSol, acho que nós temos que retomar algumas coisas que ainda ficaram para trás e, portanto, retomando alguns assuntos, vamos estar novamente entrando nesse assunto pertinente para o município de Soledade, prédios abandonados, inacabados no nosso município. Retomando esse assunto, obras de mais de 30 anos no centro de Soledade, em alguns bairros, nós temos aqui no centro de Soledade prédios inacabados há 30 anos e, portanto, sendo usado para drogadição e outras questões, que nós nessa semana vamos estar novamente entrando nesse assunto, pedindo informações aos responsáveis sobre término, venda ou outras situações desses imóveis inacabados no nosso município. Da ExpoSol, a Feira de Soledade, mais um sucesso. Agradecer a visita do ex-secretário Wilson Kovács, que nos trouxe boas notícias. Deputado Pedro Westphalen também esteve em Soledade. Suplente de senador, do senador Reis, o senhor Irineu Ort, também muito obrigado pela visita. Parabenizando a corte, nova corte da ExpoSol, Andressa Comim, Bruna Colombo, parabéns a Ananda Batista e a todas que participaram incansavelmente desse certame para chegarmos, portanto, no final desse domingo e conhecer a nova corte da ExpoSol. Uma grande responsabilidade dessas meninas que vão levar o nome de Soledade para várias

0: vários eventos.
1: A indústria e comércio, parabéns a todos envolvidos, mais um sucesso. Quero saudar também e parabenizar secretário Eduardo Rotava, da Indústria, Comércio, Desenvolvimento e Turismo. Já dados parabéns à indústria, ao pessoal da agricultura familiar, trazendo bons produtos de preços acessíveis, de boa qualidade. Parabéns novamente ao pessoal da agricultura familiar. Mas trago também um olhar diferente e peço uma atenção com carinho ao diretor da ProSol sobre a questão dos artesões do município de Soledade. Chegou a hora de termos também uma visão diferenciada para os artesões do nosso município, que temos relatos de pessoas que pagaram o stand e venderam R$ 600, R$ 700, R$ 800 ou R$ 1.000, não puderam, as suas vendas não pagaram o stand. Que talvez para o próximo ano nós possamos ter um stand gratuito para os artesões de Soledade. Pessoal que faz um belo trabalho manual e vão à ExpoSol para expor os seus produtos, mas enfim, a venda não cobre os custos do stand. Parabéns, prefeito municipal, parabéns a todos envolvidos, o pessoal do Parque de Máquinas, incansável nos trabalhos. Quero parabenizar a imprensa de Soledade, a imprensa regional, estadual, pelo foco que teve nessa feira, trazendo a beleza da nossa Soledade para o Rio Grande do Sul e o Brasil.
2: Ouça o que disse o vereador João Pedro Carvalho da Silva, da bancada do Republicanos.
3: Começando os trabalhos, senhor presidente, falando sobre a inauguração da nossa agência Sicredi Botucaraí, nesta quinta-feira, a partir das 19 horas, a gente convida a comunidade soledadense para a inauguração da agência, então, no bairro Botucaraí. Falando de iluminação, também que nem os colegas citaram anteriormente aqui, que está um déficit muito grande na cidade, né? O seu Adão vai falar depois também no bairro Ipiranga, problema que está crônico, né? Então a gente fala também lá da escola, pavilhão da escola César Santos, aonde que desde quinta-feira está sem luz, Rodolfo, não sei se cortaram, o que aconteceu, e tem um pessoal já tirando os refletores, né? Tem um refletor de pendurado lá, passei lá para dar uma olhada e é verdade mesmo. Então peço para que você anote aí e mande alguém amanhã para tomar uma providência lá no pavilhão do César Santos. Falando da moção, a CCR, a gente colocou semana passada para ser lido, foi lido, agora vai ser votado aqui. Tenho certeza que os colegas, a gente pede aí para votar a favor, ser favorável, que eu tenho certeza que a gente tem que pedir agora para ganhar lá na frente. Então tenho certeza que a maioria vão ser favorável, talvez todos, a esse projeto, essa moção aí, para a gente levar os documentos em mãos, que é onde que a gente no futuro vai ter mais uma travessia de passarela na rua Eloá de Moraes e mais um viaduto na Joaquim Cedeiro de Moraes. Então a gente pede agora para ganhar lá na frente. Também a gente convida o seu Nelson, para levar esse documento junto com os vereadores, estão convidados, para ver a sua situação do retorno lá em frente às tendas amarelas, não onde vai complementar todos os agricultores que plantam soja, mas especialmente o seu filho, que é especial, né, seu Nelson. Então o senhor dá mais valor para o seu filho nesse momento, pela dificuldade que vai ter de locomover ele, que se precisar, em virtude de uma ambulância do SAMU, vai demorar mais de meia hora mais para fazer o retorno, que é muito longe. Então a gente faz esse apelo, convido o senhor para ir junto, levar esse documento nosso, que vai ser votado aqui, para ver o que aconteceu com o seu documento também, que não, pelo que nós vimos lá, ele não mandou ainda lá para a NTT em Brasília, né, para o governo federal. Então a gente convida o senhor para ir junto nessa viagem que a gente vai levar o documento. Também, não deixando de falar aqui da presença da deputada Franciane Baia, né, colega de Valdo, onde teve na ExpoSol, que foi um ExpoSol muito bonito, muito grande, os deputados vieram em grande número, também o vice-governador Gabriel Souza. A gente quer agradecer a deputada Franciane Baier por ter destinado a emenda de R$ 200 mil para cirurgias de grande complexidade média. Então, onde vai contemplar aquelas pessoas que estão na fila, tem mais de 300 pessoas na fila, o colega Diego foi secretário da Saúde, sabe bem de que eu estou falando, né, Diego? Então, eu acredito que não vai resolver todos os problemas, mas é uma iniciativa muito grande. Então, a gente agradece a deputada Franciane Baier por olhar com os olhos muito carinho por Soledade, principalmente para o Partido Republicano, onde eu quase só é a sigla partidária. A única que mandou mais de 2 milhões, né, colega Divaldo, de emenda já para o município Soledade, quase chegando a 3 milhões, onde o colega Edivaldo já colocou aqui cobertura do estádio Aldo Porto, né, antiga avenida, na Raia da Pedra também, pavilhão. Então, entre números, São Lucas também, inúmeras emendas que mandou já para o município Soledade. Por isso que eu digo, a gente tem que olhar bem os deputados federais, estaduais, que estão mandando recursos para a Soledade, para a gente não se enganar lá na frente. Então, a gente agradece ao presidente Bayer, tenho certeza que a gente pode contar com esse vereador, que a gente vai estar junto nessa empreitada, que os recursos que saem daqui, os impostos que vai para Brasília, nada mais justo que voltar para o nosso município de Soledade. E o vereador, todos os vereadores estão fazendo esse trabalho, então quero aqui agradecer aos deputados que estão mandando esses recursos para a Soledade e olhando com carinho para o nosso município. Nosso trabalho a gente faz e a gente é cobrado e tem que fazer. Então quero agradecer seriamente a Franciane Bayer por ter mandado esse recurso, aonde vai vir muito mais, né, colega de volta, tenho certeza disso.
2: Josino Portela, da bancada do MDB, também usou o espaço do grande expediente.
0: Quero começar parabenizando, em nome do prefeito Catânio, todos os organizadores, expositores e patrocinadores, por mais uma linda exposição. Agradecer a todos que compareceram e abrilhantaram a nossa feira. Quero também agradecer à Secretaria de Obras, em nome do secretário Marcelo Calegari, em nome do Jorge Ademir, pelos excelentes trabalhos realizados na comunidade São Roque Espraiado, principalmente pelas melhorias em frente ao salão e ao lado da igreja. Também estão sendo feitas melhorias nos banheiros, nas churrasqueiras, na iluminação, uma parceria entre a Prefeitura Municipal e a Comunidade São Roque. E também quero aproveitar e convidar a todos para sábado agora, dia 9 de maio, segundo jantar dançante da Comunidade São Roque, onde teremos a animação, né, Rogério, da banda Estrela Guia e também da banda Arpejo. Então, todos convidados para sábado participarem desse grande evento. E também convidar a todos para as finais do Campeonato Municipal de Campo, onde que teremos às 13h30 pela categoria Aspirantes São Roque e Boca Juniors, e logo após a categoria principal, onde teremos um campeão inédito entre as equipes lá do bairro Botucaraí, Primavera, do meu amigo João Pedro Pisca, boa sorte, Primavera e Bom Jesus. Então, meu bairro Botucaraí está de parabéns por duas equipes na final.
2: O vereador Tadeu Marques Rodrigues, da bancada do PT, também usou a tribuna para se pronunciar.
4: Voltamos nessa tribuna para parabenizar todos os organizadores, ao Poder Executivo, por mais uma ExpoSol, em nome da agricultura familiar, que abrilhantou, como alguns colegas falaram, essa feira também, enaltecendo o trabalho, Marcos, dos pequenos pedristas que deram oportunidade a tantas pessoas também de levar uma pedra aqui de Soledade. Estive lá e vi o acesso das pessoas comprando acessórios com pedras. Então, esse trabalho que a gente enaltece tanto de incentivo às pessoas pequenas nos nomes, mas grandes no trabalho e na geração de emprego aqui para a Soledade. É por isso que a gente sempre vem aqui defendendo esse trabalho em todos os setores, na agricultura familiar, nos pequenos pedristas, no comércio em si. A ExpoSol marcou, com certeza, mais um momento econômico, mas pós ela, como escutei de alguns colegas, a gente volta de novo aqui para a nossa realidade. Concordo com o colega Edson, reconheço publicamente que Soledade cresceu economicamente, que nós crescemos no lado de empregos, e sou coerente, seu Adão, de vir nessa tribuna e reconhecer. São 7 mil empregos, como o colega falou, mas está na hora, colega, de olhar para a Soledade do futuro. E ela já começou. Ela começou com a falta de uma parada de ônibus na frente da própria ExpoSol. Uma parada adequada para receber tantos visitantes, colegas, que vêm do estado todo, de fora do país. Ela peca também com as nossas ruas. Ela peca também sobre a parte de transporte urbano. Acho que está na hora, como a colega aqui deu essa indicação para mim lá na ExpoSol, Amarô, está na hora da gente pensar em vans executivas para levar os turistas também até a ExpoSol. Então, sim, Soledade cresceu, a gente reconhece, mas tem muitas coisas que a gente tem que olhar para frente. E, seu Adão, eu escutei nessa tribuna, não me recordo o colega que disse que era inaceitável eu vir aqui falar de pedidos de lâmpada. Não sei se o senhor notou que eu não peço mais pedido de lâmpadas. E agora, lá do nosso bairro, eu recebi essas mesmas reclamações com o senhor de Soledade às escuras, com tanto brilho das pedras, com tantos milhões, com tanta geração de emprego que a gente está falando aqui nessa tribuna, a gente tem que subir aqui para pedir, seu Adão, parada de ônibus e iluminação pública. Então, a Soledade do futuro, ela já começou e a gente tem que olhar para essa Soledade que precisa dessas melhorias. Isso não é só crítica, isso é se colocar à disposição para também buscar recursos para isso acontecer na prática. E já agradeço aqui publicamente o deputado Ervino Bongás, que esteve em Soledade, um deputado que fez menos de 50 votos aqui e que já colocou 2 milhões de reais aqui na saúde entre o SUS e o Hospital Frei Clemente, 1 milhão e pouco pagos já entre o SUS e o Hospital Frei Clemente, e agora mais 1 milhão de reais e mais uma ambulância importante, como a secretária da Saúde falou, que gastou mais de 100 mil para recuperar as ambulâncias que estavam aí quase sucateadas, e agora vem mais essa segunda ambulância aí do governo federal, enaltecendo e engrandecendo a nossa saúde local. Agradecer a presença do deputado Marcon, que também esteve aqui em Soledade, que é um parceiro aqui das nossas demandas locais, e do mais, parabenizar todos os trabalhadores, a todos os servidores públicos que, no comecinho da pirâmide, fazem a nossa feira e a nossa cidade acontecer.
2: Ouço o que disse o vereador Adão Dorli de Oliveira dos Santos, da bancada do Progressistas.
5: Eu quero dizer que o ato que fizeram ou que fazem com o seu Nelson e a família dele, os produtores, é inaceitável. Porque ele tem problema familiar do guri dele. Inclusive, não sendo só o filho dele, todos aqueles produtores, como é que vai andar com a ceifa na BR? Quantos quilômetros, seu Nelson? Então, a falta de respeito com a população, o plantador de Soledade. Mas esse problema não é da empresa da CCR ou da Odebrecht. Esse projeto, seu Nelson, nós fomos na gestão passada a Brasília e os próprios caras da NTT fizeram um projeto por mapa e atiraram no povo de Soledade. Aqui em Soledade não tem ser humano para esses que traçaram a BR-386. Ninguém quer trancar, ninguém quer prejudicar o desenvolvimento. Mas, infelizmente, nós temos desrespeitado, seu Nelson, em toda a população de Soledade, inclusive Fontoura Xavier, levando aqui o trevo lá para a Ponte da Tigela. Senhor presidente, senhores vereadores, que bom que o Rodolfo está aqui. Na sessão passada falei sobre lâmpadas. Veja bem o que tem aqui que eu notei. É 24 lâmpadas na praça do bairro Ipiranga. São 4 lâmpadas lá no postinho de saúde, na pracinha. Mais 3 na rua Rio de Janeiro. Na rua Padre Gimendes, 3. Na Padre Romero, 2. Na rua Espumoso, 3. E na João Provim, 3. E na rua Barros Cassal, são 7 lâmpadas. No loteamento das Palmeiras, graças a Jonas, o secretário, o João da Leda, o que manda na pasta foi colocado agora para a ExpoSol. Meu agradecimento. Mas a Prefeitura Municipal tem que tomar providência, solucionar esses pequenos problemas que tem em Soledade. Não é só os problemas grandes. Esse vereador vem aqui quando tem problema, acusa. Quando tem problema, agradecer. Inclusive as paradas de ônibus. Para Soledade, para mim, é uma vergonha dizer que as paradas de ônibus continuam da mesma forma. Mas tenho certeza que esse governo mais está acertando que errando. Agradecimento que eu não pude participar da ExpoSol, está bem adoentado. Fui só agora, durante 3 horas, fui lá. Meu agradecimento, principalmente à gestão pública. Eu acho que não ficaram devendo nada, Jonas. Acho que tentaram acertar o máximo possível. Agora, os pequenos erros, se houve, é para futuras gestões da ExpoSol, para melhorar o nosso Parque Centenário, que ficou super lindo, melhorando dia a dia. E todos os prefeitos vêm fazendo mais pelo Parque de Soledade e pela gestão municipal. Eu quero dizer aqui também, quero agradecer o deputado federal Pedro Vestifale, que esteve lá no parque também. Meu agradecimento àquele deputado e todos que vieram também, que eu não pude acompanhar lá. Quero dizer aqui também que nos anos que passava, Soledade aqui, faltava mão de obra. Inclusive, eu fui um desses, eu imigrei em Soledade, eu tenho 50 anos de trecho, eu trabalhei, eu fui exportado para fora de Soledade, Foz do Iguaçu, a barragem Foz do Iguaçu, trabalhei lá, Foz da Areia, Polo Petroquímico. Com muito orgulho, trabalhando para a minha família, se apresentando como funcionário, honrando a camiseta de um trabalhador. Agradecimento ao pessoal da Premolde, que nos anos que passaram, levava o povo também para trabalhar na Grande Porto Alegre. A Tonholo Busnello também exportava mão de obra aqui. E para minha alegria desse vereador, na sexta-feira recebemos os funcionários da Odebrecht, lá no CTG Três Coqueiros, um almoço. E muito tempo não havia acontecendo em Soledade, dando um almoço para aqueles funcionários. Para minha alegria, alegria lá, ver aqueles funcionários, tudo pago, tudo livre, alegria daqueles funcionários que estão talvez um ano fora das suas cidades. Coisa linda foi receber lá. E eu digo para os funcionários de Soledade, o pessoal de Soledade, trabalhador de Soledade, orgulhe a sua camiseta de ser um trabalhador. Não é preciso estar mendigando na praça pedindo centavos. Vocês têm que trabalhar, aprender a trabalhar. Que coisa linda lá no CTG Três Coqueiros, as mulheres que estavam trabalhando na BR. Meu parabéns àquelas mulheres. As mulheres, porque eu sempre estou dizendo aqui nessa casa que o homem chega cansado do seu serviço, vai descansar ou tomar sua cachaçinha. E as nossas senhoras, as nossas esposas, vão lá lavar a roupa dos seus filhos, vão fazer a comida para outro dia. As mulheres nossas não descansam. Meu parabéns às mulheres que trabalham nesse serviço pesado. E eu falo mais, não só Soledade, que nem Porto Alegre. Quando atrasa um trem, dá uma parada que não tem ônibus, aquelas senhoras trabalham de noite para sustentar a sua família. Meu parabéns aos trabalhadores de Soledade, parabéns aos trabalhadores do Rio Grande do Sul, e especialmente à mulher que trabalha no serviço pesado na BR-386.
2: Por fim, o vereador Cristiano Gambato, da bancada do MDB, finalizou os pronunciamentos.
6: Gostaria de iniciar falando sobre dois pedidos de providências que eu fiz essa semana, pedido de moradores aí do bairro Expedicionário e também do bairro Farroupilha. Um pedido de providências, o primeiro que é para a roçada, capina e limpeza da rua José do Patrocínio, no bairro Expedicionário. Ano passado já fiz esse pedido para a capina e limpeza dessa rua, né? E é uma rua muito importante ali, que muitos moradores, tanto do bairro Missões, quanto do bairro Botucaraí, quanto do bairro Expedicionário utilizam ali, que dá acesso ao silo da cooperativa, né? E infelizmente está tomada ali também as calçadas, novamente, um ano após aí, está tomada de mata. Então a gente reforça o nosso pedido mais uma vez aí para dar atenção para essa via, que é uma via muito utilizada, né? Estive lá presencialmente observando e vi que muitos, além de muitas pessoas caminhando na via também, muitos veículos transitam por ali. Então, rua José do Patrocínio, bairro Expedicionário, e também na rua Eugênio de Souza, no bairro Farroupilha, também o mato tomando conta não só da calçada, mas também da rua. Uma situação bem complicada, a gente já falou várias vezes na questão da limpeza aqui do município. Estamos aguardando, ansiosos para ver o nosso bobiquete funcionando, né, todo dia, de manhã, de tarde, para fazer render esse serviço da capina e a gente conseguir avançar na limpeza do município. Gostaria de falar também de um pedido de instalação de iluminação no beco 339, no bairro Fontes, ali no beco do Fontes. Foi furtado os fios e as lâmpadas ali desse beco, aproximadamente um ano e meio, dois anos, né, segundo relatos dos moradores, e nunca mais foi colocado iluminação. Então já entrei em contato, né, questão de prestação de conta aí para a população, já entrei em contato também aí com o Vanderlei, vai estar na próxima semana instalando os fios ali de novo e também colocando iluminação, que foi toda a rede completa de iluminação ali, foi furtada, infelizmente. Tem moradores ali que agora também instalaram câmeras de vídeo monitoramento e com certeza quem está fazendo esse desserviço aí, mais cedo ou mais tarde, vai acabar sendo pego aí. Então fica aí registrado mais esse pedido. Também, a pedido dos moradores aí, a poda das árvores da pracinha do SAMU ali no bairro Expedicionário já está prejudicando a questão da iluminação pública também. Ali tem iluminação, tudo, porém as árvores estão tomando conta já, né? Então também dificultando, né? Deixando uma penumbra ali na pracinha do bairro Expedicionário. Gostaria de falar também que essa última semana estivemos visitando lá a Irmã Incúria, juntamente com o deputado estadual Beto Fantinel, para conhecer ali as dependências do Armancuri, apresentar ao deputado aí também, a fim de garantir recursos para essa nossa entidade aí, que é tão importante, que traz dignidade, traz saúde, acolhe, né, e dá alimentação, traz bem-estar a todos os idosos que ali vivem, né. A gente ficou muito feliz com o que a gente viu, com o tratamento dos funcionários que ali trabalham no Armancuri, também de toda a diretoria, né, todas as dependências muito limpas, muito organizadas. A gente foi recepcionado ali pelos idosos, um momento muito bacana, que o deputado se comprometeu a conseguir recursos também. E essa semana a gente vai estar viajando a Porto Alegre, junto com Sérgio Pilate, que é o presidente dessa entidade, do nosso asilo, para conhecer o programa Pró-Social, que é um programa do governo do estado, e também para pleitear esses recursos aí, junto ao nosso deputado Beto Fantinel, para deixar amarrado, para a gente consiga recursos para que a entidade consiga estar desenvolvendo melhor o seu trabalho e garantindo aí apoio a todos esses nossos idosos. Também gostaria de falar da ExpoSol, né? Não tem como não falar da ExpoSol. A gente esteve ali, parabenizar aqui toda a organização da ExpoSol, a ProSol, Sindipedras, a PPSol, a própria administração municipal. Não existe ExpoSol sem a administração municipal também fazer o seu trabalho através de todas as suas secretarias, né? As nossas soberanas da ExpoSol também, parabenizar aqui o trabalho da Ingrid Ottoni, Rainha, Eduarda Schaefer de Camargo, a Larissa Sonda, esse trabalho que elas fizeram antes da ExpoSol, pessoal, né, de divulgar a nossa feira, fazendo os convites às autoridades, enfim. E também durante esse pessoal a gente viu a correria, né, delas ali, o comprometimento delas, né? A gente sabe que não é fácil, vários eventos durante a feira e elas têm que estar presentes em todos esses eventos. Então, elas estão de parabéns aí, cumpriram, né, o seu trabalho de maneira excelente, né? E a gente pôde acompanhar de perto. Então, parabéns a todos e também parabenizar a nova corte agora também, Andressa Comim, a Bruna Colombo e a Nanda Batista, que é a nova corte. Então, a gente parabeniza e deseja sucesso a todas elas aí, representando o nosso município na ExpoSol 2027. Gostaria também de parabenizar também, agradecer também a nossas Miss, né, as nossas duas Miss, Júlia Guerra e a Miss Joana Camargo, também estavam ali mostrando a inteligência, a beleza, a força, né, o comprometimento da mulher soledadense, muito bem representadas ali também. E também parabenizar aqui um camarada meu que ajudou a divulgar a feira, produzindo conteúdos para as redes sociais, que foi muito essencial também, e também fez o show dele, que é o meu amigo Caleb Costa, também pôde estar contribuindo em toda essa questão de mídias sociais aí com a ExpoSol, e com certeza divulga a nossa feira, e além da nossa feira, também nosso Parque Centenário, que é um grande trunfo que nós temos aqui no município.
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9: Armou-se a tormenta. O céu se fez negro. As nuvens se pecham, provocando estouros e chispas de fogo que riscam o espaço. É lindo e assusta. Encanta e dá medo. É aí que eu me lembro dos tempos que eu ia correndo ao encontro do colo da mãe. O colo da mãe. Ninho que aconchega. Trincheira que ampara, porto que acolhe, manto que aquece. Primeira vertente cristalina e pura de amor e ternura que a gente conhece. No colo da mãe não tem solidão, nem bicho papão, nem medo, nem dor. Tem riso, tem canto, tem voz de acalanto. Tem prece de amor. Minha mãe foi pobrezinha, pobrezinha de dar dó. Ela fez chapéu de palha, fez balaio de cipó. Para comprar um vestidinho de chita azul cor do céu, minha mãe foi juntar palha e da palha fez chapéu. Minha mãe lascou taquara, minha mãe torceu cipó. Fez balaio bem feitinho para comprar um tamanquinho lindinho como ele só. Quando os dois se apaixonaram, meus avós disseram não. Mas o que pode a vontade contra a força da paixão? A quem ama de verdade, quem governa é o coração. Minha mãe já viveu muito, viveu, lutou e sofreu. Mulher do sistema antigo, fez do seu colo um abrigo aos filhos que Deus lhe deu. Graças a Deus, um sou eu. Cresci, fiquei homem, segui meu destino. Deixei o menino que ela embalou, brincando sozinho. Catando lembranças no pátio da infância que longe ficou. Já venci na vida, já aguentei tirão, mas todas as vezes que a vida apresenta um céu de tormenta, trazendo de volta o medo que eu tinha. Esqueço da idade e tenho vontade de correr para o colo da minha mãezinha. Pedir proteção, sentir seus afagos, curando os estragos que a vida me fez. Chorar de manhoso, me aninhar dengoso, fazer-me inocente criança outra vez. E dormir sonhando no colo da mãe.
10: Bonito, né? O grande poeta repentista Odilon Ramos, trazendo para nós aí a nossa homenagem carinhosa também nessa manhã a todas as mães, né? Carta para a Mamãe é o nome desta canção que nós tivemos a oportunidade de ouvir. Nossa homenagem carinhosa aí a todos aqueles que ainda têm a sua mãe no aconchego do seu lar, no seu ambiente familiar. Nossa homenagem a todos. Agora 8:58, repito, 8:58, temperatura 7 graus.
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10: Muito bem, variedades, informação, os fatos que movimentam a nossa região a partir de agora no nosso Cristal Revista. O sol, falando em sol, nesta manhã, seu nascimento às 7:01, seu poente às 17:52. Temperatura mínima de 4 graus na madrugada, máxima não deverá passar dos 12, 13 graus durante o transcorrer do dia. Neste momento, 7 graus aqui no centro. Ventos estão soprando do quadrante sul. Dá uma sensação térmica de mais frio ainda. 12 quilômetros por hora em média. Pressão atmosférica neste momento é de 1.012 hectopascais. A visibilidade à distância está em 13 quilômetros e a lua no céu está na fase quarto minguante, final de semana, com o sol se fazendo presente e o frio vai se prolongar até a próxima quarta-feira, quando deveremos ter mudanças aí no tempo com o retorno da instabilidade para a nossa região. Vamos de imediato trazer a previsão do tempo. Vamos ver como é que fica o tempo na região neste final de semana.
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10: Ela está conosco, Cátia Valente, previsão do tempo. Como é que fica o tempo aqui na região, Cátia? Olá, muito bom dia.
20: Olá, pessoal, aqui da Rádio Cristal de Soledade. Vamos ter um final de semana com cara de inverno por aqui. Bastante frio predominando devido à entrada de uma intensa massa de ar de origem polar. E o frio deve continuar pelo menos até a terça-feira, quando então deve começar a perder intensidade. Então vamos lá, ao longo deste sábado vai ter a presença do sol por aqui, mas as máximas não devem passar de 11, 12 graus, é bastante frio aqui na nossa região. Então chama atenção para esse frio mais intenso que vai predominar. Amanhã, domingo, também nós vamos ter o tempo estável predominando por aqui, com sol e variação de nebulosidade e atenção para o frio intenso, mínimas que podem ficar em torno de zero até alguns pontos mais elevados negativas, ou seja, bastante frio, congeadas aqui na região de Soledade e em torno. No período da tarde tem a presença do sol e as máximas não devem passar dos 11, 12 graus por aí. Eu diria assim, entre 10 e 12 graus aqui na região. E lembrando que os ventos, embora sejam fracos, no domingo eles são predominantemente de sul, então é aquele vento gelado. Na segunda-feira ainda faz frio, tem condições para geadas no período da manhã, na terça-feira também, mas as temperaturas da tarde já começam a subir um pouquinho mais. A partir de quarta-feira, o ar frio perde força. Com a previsão do tempo, Kátia Valente.
10: Muito bem, complementamos aí o tempo, então, eu e a Kátia, né? Todos os dados do tempo. O frio vai continuar no fim de semana. Portanto, você programe aí para o final de semana, você que vai se deslocar, vai viajar, vai sair para algum lugar, né? Se agasalhe bem, porque as temperaturas serão baixas durante o transcorrer do período.
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10: Vamos saber agora o movimento na área do trânsito e também da segurança durante as últimas horas. Ele está conosco ao vivo, Glauber Silveira. Bom dia, Glauber.
21: Bom dia, Cláudio. Bom dia para você que está nos acompanhando nessa manhã gelada de sábado aqui pelo Cristal Revista. Estamos chegando aí com as informações pela área da segurança. Começando ontem à noite, quando nós tivemos, por volta das 19 horas, a prisão de um homem de 19 anos no bairro Botucraí. Este cumprimento de mandado de prisão e apreensão de drogas foi realizado pela Brigada Militar. Diante da ação, os policiais visualizaram pela porta de entrada aberta uma balança de precisão e um pacote de plástico com substância semelhante à maconha sobre um balcão de uma residência. Diante da situação de flagrante, foi realizada a averiguação no interior da residência, sendo confirmada a presença de maconha. O indivíduo recebeu voz de prisão tanto pelo cumprimento do mandado quanto pelo crime de tráfico de entorpecentes. Diante dos fatos, o homem foi apresentado à DPPA para o registro desta ocorrência. Também nós tivemos a Polícia Civil prendendo um condenado por tráfico em Arvorezinha. Este fato foi na tarde de sexta-feira. O indivíduo possui condenação definitiva. Após os procedimentos legais na delegacia, o homem foi encaminhado ao presídio estadual de Soledade, onde permanecerá à disposição da justiça para o cumprimento da pena. Os fatos ocorreram em 2014, sendo que após o trabalho de investigação, o indivíduo foi identificado e indiciado, sendo o procedimento remetido ao Poder Judiciário, que sentenciou o indivíduo a 8 anos e 6 meses de prisão. Pelo trânsito, nós tivemos ontem à tarde um acidente com danos materiais sendo registrado na Avenida Marechal Floriano Peixoto, aqui no centro de Soledade, por volta das 15 horas. Um veículo Gol de cor preta, emplacado em Soledade, que transitava no sentido centro-bairro, acabou sendo atingido na sua lateral por um Ford Fiesta emplacado em Mormaço, que estava estacionado. E no momento que saía da vaga do estacionamento, atingiu a lateral do Volkswagen Gol. No Gol estavam 3 pessoas, apenas uma delas acabou batendo com a cabeça no momento da colisão, porém sem gravidade. No Fiesta, onde estava um casal, também ninguém teve ferimentos. Na região, nós tivemos um conflito familiar em São José do Herval que deixou um homem em estado grave e uma mulher ferida. Esse episódio ocorreu em uma tentativa de homicídio e lesão corporal. O principal suspeito é o genro das vítimas, que fugiu do local. De acordo com as informações preliminares, o desentendimento culminou em agressões físicas e disparos de arma de fogo. O suspeito teria efetuado um disparo contra o próprio sogro, atingindo-o na região da cabeça. Não satisfeito, o agressor também desferiu diversas coronhadas contra a sogra antes de sair do local. As 2 vítimas foram socorridas e encaminhadas inicialmente para o hospital local em São José do Herval. O homem, devido à gravidade do ferimento na cabeça, precisou ser transferido para o hospital Bruno Born em Lajeado. Seu estado de saúde é considerado delicado e inspira cuidados. Já a mulher permaneceu em atendimento em São José do Herval. Embora tenha sofrido ferimentos pelas agressões, seu estado de saúde é relatado como regular. O homem ainda não foi localizado pela Brigada Militar. Estes então, Cláudio, os principais destaques do trânsito e da área da segurança aqui no Cristal Revista. Glauber Silveira para a tua Rádio Cristal.
10: Muito bem, Glauber. Trânsito e segurança, né? Daqui a pouco ele nos traz aí o alô gerente diretamente do Stock Center. Hoje, sábado, 9 de maio, nós estamos em pleno outono. Portanto, Brigada Militar prende homem por tráfico de drogas, foi o assunto aí, né, da reportagem. Soledade, CGE, encontro regional sobre tabagismo. Daqui a pouquinho vamos falar sobre este assunto também aqui na programação da Cristal. Bom, hoje, 9 de maio de 2026, vamos saber agora o que significa essa história, esse fato na história, com ele, Mário Vivan.
1: 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O músico, cantor e compositor Billy Joel.

0: e o ator, diretor, roteirista e humorista brasileiro Marcos Veras. Os fatos do dia. Em 1960, os Estados Unidos liberam pela primeira vez no mundo a venda da pílula anticoncepcional. Em 1969, o personagem Topo Gigio apareceu pela primeira vez na televisão brasileira no programa Mister Show, na TV Globo, ao lado do humorista Agildo Ribeiro. Em 1982, foi inaugurado o terminal rodoviário do Tietê em São Paulo, o maior da América Latina. Em 1994, Nelson Mandela tornou-se o primeiro presidente negro da África do Sul. Antes de assumir o cargo como primeiro mandatário, ele foi um importante ativista contra o apartheid, regime de segregação racial. Em 2007, iniciou-se a primeira e única visita do Papa Bento XVI ao Brasil. Joseph Ratzinger veio para a 5ª Conferência Geral do Episcopado da América Latina e do Caribe. Ele mobilizou fiéis nas cidades de São Paulo e Aparecida. 2020. Morreu aos 87 anos o lendário cantor, compositor e pianista norte-americano Little Richard. Mário Vivan, para a tua rádio.
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0: Muito bem, tá aí os fatos ligados ao dia de hoje, né? Os fatos ligados ao dia de hoje. Daqui a pouquinho vamos trazer também aí o boletim hospitalar, com as altas e baixas ocorridas nas últimas horas no hospital local. Já teremos aí encontro regional sobre tabagismo. A Kathleen Gux vai nos trazer detalhes. 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
0: Cristal na tua rádio, vamos aí com a hora, a temperatura, 9:07, 8 graus é a temperatura neste momento aqui no centro da cidade. O governo do Rio Grande do Sul protocolou na Assembleia Legislativa projeto de lei para reajuste do piso salarial regional de 2026. A proposta foi encaminhada com índice de 5,35%, definido criteriosamente com base na reposição da inflação INPC acumulado em 12 meses até abril, somando a variação do mais recente PIB gaúcho, consolidado em 1,3% em 2023. A primeira das 5 faixas do piso passará para R$ 1.884,75, superando o valor vigente em São Paulo, que deve ser menor do que este. Vamos trazer agora as informações da saúde.
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0: Vamos saber agora o movimento na área do Hospital Frei Clemente, diretamente de lá, nos vem as informações com o Miguel Pereira. Miguel, bom dia.
9: Atualizações do Hospital Frei Clemente nas últimas 24 horas. Total de atendimentos, 81. Consultas básicas, 37. Urgências, 43. E emergências, 1. Nas últimas 24 horas, aconteceram 11 internações. Aline da Silva, Daniela Ritter Borges, Derli Cuoz dos Santos, Eronildo Ritzel, Gabriela da Silva Carvalho, Jennifer Monique Vieira Prado, Jean Carlos dos Santos, Matias Soeiro Dutra, Pedro dos Santos Moraes, Pedro dos Santos Oliveira e Thalita da Rosa de Moraes. No mesmo período, aconteceram 10 altas. Denise Filomena Rocha, Éder Jesus de Souza, Fernanda Conceição dos Santos, Glênio Luiz de Oliveira, Lisiane dos Santos, Maria Graziela Janes, Maria Osvaldina Moreira, Marley Fernandes, Ravi Lucas de Souza da Silva e Roberto Moraes dos Santos.
10: O registro de nascimentos no Hospital Frei Clemente.
9: O Hospital Frei Clemente de Soledade registrou um novo nascimento das últimas 24 horas. Aline da Silva deu à luz a uma menina que pesou 3 quilos 410 gramas de Soledade.
10: Os atendimentos do SAMU de Soledade.
9: O Serviço de Atendimento Móvel de Urgência, o SAMU de Soledade, registrou 3 atendimentos nas últimas 24 horas. Às 14h02, metabólico no bairro Missões. Às 15h22, colisão entre carros no centro. E às 10h49, queda no bairro Missões. Plantonistas de hoje, Wanderson e Mari Luz.
0: Muito bem, Miguel Pereira nos trouxe aí as informações ligadas ao Hospital Frei Clemente, né? Altas e baixas, também do SAMU e as informações gerais na área da saúde. Agora 9h20, repito, 9h20, temperatura 8 graus neste momento.
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0: E agora está na hora de trazer, como sempre, o nosso informe empresarial da manhã de hoje.
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0: É, alô, gerente Stock Center, está com a gente de novo Glauber Silveira. Alô, Glauber.
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0: Muito bem, Glauber. Informações aí, né, do Stock Center. Nosso bom dia para toda aquela comunidade lá. Tá sempre acompanhando a nossa programação. Vamos lembrando agora, 9 horas 24 minutos, 8 graus a temperatura. Já está subindo a temperatura gradativamente. Soledade sedia primeiro encontro regional sobre tabagismo. Quem vai trazer mais detalhes, mais informações é a repórter Catherine Gok.
13: Soledade sediou o primeiro Seminário Regional de Tabagismo. Essa que é uma iniciativa da Secretaria Municipal da Saúde e que contou com a doutora em pneumologista e que contou com a presença da doutora em pneumologia Janaína Pilau, que é quem conversa conosco nesse momento falando sobre essa iniciativa. Doutora, bom dia.
14: Então, a gente tem que valorizar ações como essa, né? Porque o impacto do tabagismo na vida das pessoas, ele é muito alto. Então, a gente fala aí de mortes, né? São 8 milhões de mortes por ano relacionadas diretamente ao tabagismo. Se a gente fizer um cálculo que eu fiz ali dentro antes pro pessoal, morre uma pessoa a cada 4 segundos, né? Então, é muita gente, é muito óbito relacionado diretamente ao tabagismo, além de outras coisas, aqueles que ficam com sequelas, que ficam com limitações e que perdem qualidade de vida. Então, a gente tem que, sim, pensar e tratar o tabagismo como um problema de saúde pública, sim, né? E é uma das maiores causas, continua sendo ainda hoje uma das maiores causas de mortes evitáveis no mundo. Então, a gente precisa trabalhar com prevenção, precisa trabalhar com educação, né? Principalmente das crianças, para que quando entrem na adolescência já saibam como fugir das armadilhas para não cair, né, na dependência. E a gente precisa, sim, ajudar e apoiar o tabagista para que ele pare de fumar. Porque a gente sabe também que quanto mais cedo parar, em qualquer momento que parar, sempre se tem um benefício em relação à melhora dos riscos cardiovasculares, às melhoras dos riscos de câncer de pulmão, à melhora do risco de enfisema e de POC.
13: Doutora, sabemos aí que vivemos em uma sociedade muitas vezes preconceituosa. É importante essa sua fala sobre a questão da prevenção e também da conscientização, mas também do ajudar de certa forma, estar ao lado desta pessoa. Afinal, o tabagismo também é considerado uma doença.
14: Isso foi como eu falei lá dentro. Se tem um CID, tem uma doença, né? Esse Código Internacional de Doenças se chama CID. Se tem um CID, tem uma doença. Então, o tabagismo, sim, ele é uma doença, ele é uma dependência química à nicotina. E a gente tem que tratar isso como uma dependência química mesmo. A gente tem, não é tolerância, mas a gente tem uma ideia de que ajudar o paciente que tem dependência em outras drogas ilícitas, né? Por que não tratar essa que é uma droga lícita? Não deixa de ser, mas é uma droga lícita. Então, assim, por que preconceito em relação a isso, né? É um paciente, é uma pessoa que precisa de ajuda. Ele precisa de apoio da

0: sim a sua abstinência, a sua fissura, e ele precisa entender como tratar com isso e não desanimar. Ele precisa já estar preparado de que vai ter dificuldades, vão ter problemas que vão surgir neste tratamento, que não é um tratamento fácil, né? É comum a gente ouvir dizer, não pare de fumar porque sem vergonha, não tem vergonha na cara, não quer. Isso não é uma verdade. Ninguém consegue largar um vício de uma maneira fácil. Então, isso tem que ter esse apoio, sim, tanto da família quanto da sociedade.
1: E sabemos, né, a importância, como a senhora mencionou logo no início, da região estar preocupada com essa, que é uma realidade que vem há muitos anos matando muitos brasileiros.
0: Isso. É uma doença que a gente tem, não é num local, né? Ela é uma questão de saúde pública. Então, o fato de a gente ter toda uma região empenhada, trabalhando, trocando ideias sobre isso, é muito importante. Porque a gente vê assim, hoje você tratar a dependência, ela é muito individualizada. Então, às vezes, um município teve uma ideia aqui que ajudou ali, outro teve outra lá, e junto com essa troca de experiência, você consegue melhorar essa assistência, essa ajuda ao paciente que precisa largar o tabagismo.
1: E é importante que a gente fale, especialmente para aquelas pessoas que estão nos acompanhando, que talvez sejam aí fumantes, que vivam essa realidade há muitos anos, pois sabemos que tem pessoas que fumam há 20, 30, 40 anos, ou buscar ajuda de um profissional, também um acompanhamento do pneumologista, quando o pulmão já está dando sinais de que esse contato com o cigarro frequente não está dando certo.
0: É, na verdade a ajuda, ela, assim, a procura, ela sempre tem que ser feita, né? O paciente precisa entender que ele tem ajuda, que parar de fumar, independente se ele está fumando há 10 anos, há 15, há 20 ou há 40, sempre vai ter um benefício. Quanto antes, melhor. Quanto antes ele parar, quanto menos sintomas ele tiver quando cessa o tabagismo, melhor, né? Porque a gente tem que lembrar que o pulmão vai continuar envelhecendo. A gente vai continuar envelhecendo. Então, a gente não precisa ajudá-lo a envelhecer mais rápido. Então, a gente, parando de fumar, a gente consegue reduzir alguns riscos de doenças cardiovasculares e manter, principalmente, a qualidade de vida desse paciente. O benefício, ele sempre existe. Então, parar de fumar sempre tem algum benefício.
1: Doutora, também saindo um pouquinho disso, sabemos que os jovens estão utilizando muito a questão dos cigarros eletrônicos, dos vapes também. Já aproveitar a conversa aqui com a senhora para fazer esse alerta também a essa juventude que vem também nesse crescente uso desses cigarros eletrônicos.
0: Isso. Isso é um problema que nós vamos ainda ter dimensão daqui a uns anos. A gente já tem muita noção hoje, né, dos riscos. O vape, ele é tão ou até mais maléfico do que o cigarro. E a gente tem hoje um problema que, como eu digo, antigamente o cigarro tinha cheiro e gosto ruim. Agora ele tem gosto e sabor bom, né? E aí os pais têm uma dificuldade maior de controle. E a gente acaba até dentro das escolas tendo um consumo que não se percebe. Né? Outra coisa que entra em relação aos vapes, além de que todo mundo já sabe, de aquece, libera substâncias químicas, enfim, é a quantidade de nicotina que vai nele. Então, hoje, fumar um vape, um cigarrinho, uma carga, que eles chamam, num dia, equivale a aproximadamente 50 cigarros dia. 50 cigarros dia são 2 carteiras e meia. Então, assim, eles têm... Ah, não, só fumei um cigarro. Não. Se nós transformar em dose de nicotina, né, miligramas de nicotina, a gente tem 2 carteiras e meia. Então, isso é um fator que causa muito mais dependência, causa muito mais problemas a longo prazo. E você está inalando muita substância que aquece naquela bateria, enfim, N. Então, a dependência do vape, ela é muito maior.
1: Muito obrigada, então, à doutora pneumologista Janaína Pilau, trazendo essas informações do primeiro Seminário Regional de Tabagismo realizado em Soledade. Com as informações para a tua Rádio Cristal, Kathleen Gotts. 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
3: Do 9 horas com 32 minutos.

0: Minutos 9:32, temperatura nesse momento na casa dos 8 graus aqui na capital das Pedras Preciosas. 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
0: Muito bom dia para você que nos acompanha ao vivo aqui pela tua Rádio Cristal. São 9:33, temperatura de 8 graus, manhã deste sábado, hoje 9 de maio de 2026. Um sábado aí que tem o céu encoberto, muitas nuvens aí no céu, apesar do frio. E nós estamos aí chegando para trazer a história de mais uma pessoa da nossa comunidade. Um final de semana que é especial, especialmente para minha querida comunidade do bairro Missões, onde morei por lá por mais de 20 anos, e que neste final de semana nós teremos aí a tradicional festa em honra à Nossa Senhora de Fátima. Hoje, inclusive, nós teremos a última noite do trido. E por isso, nós temos uma pessoa que mora nesta comunidade, que construiu a sua trajetória de vida por lá também, acompanhada aqui no estúdio das suas filhas. Para quem está nos assistindo, já no Facebook e também no YouTube, sabe com quem eu estou falando. Mas para quem porventura está ouvindo a gente apenas pelo rádio, saiba que a nossa entrevistada de hoje é a dona Eva Prates Rodrigues, que está aqui, presente, acompanhada das suas filhas, a Cristina e também a Bela. 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Hoje também é véspera do Dia das Mães, né? Certamente a dona Eva vai receber o afago, o carinho também dos seus filhos, né? 2 deles estão aqui. O outro está envolvido, Miguel Pereira, com o futebol de campo aqui de Soledade, né? A gente vai estar falando mais sobre tudo isso a partir de agora. Dona Eva, seja bem-vinda à tua Rádio Cristal.
9: Obrigada.
0: Não lhe conhecia pessoalmente, mas um prazer conhecer a senhora.
9: Mas eu acho que eu já te conhecia.
0: De algum lugar a gente já se viu, né, dona Eva?
9: É, pode ser mesmo da igreja, pode ser do
0: mesmo, da rádio, né? Mesmo, né? Pode ser também.
9: A rádio é a primeira vez que eu venho aqui.
0: É a primeira vez?
9: É.
0: Tá certo. Então, a senhora fique à vontade para a gente contar. Temos muitas histórias para contar?
9: Obrigada.
0: Temos muitas histórias para contar, dona Eva?
9: Não, a história da vida, sim, que a gente viveu, né?
0: Aham. Mas vamos começar a contar, então, onde e como começou a sua história de vida. A senhora nasceu aonde?
9: Nasci em Campo Comprido.
0: Campo Comprido. Em que ano, dona Eva?
9: Ah, isso aí, né?
0: É muito tempo.
9: Muitos anos.
0: Muitos anos já. E me conta uma coisa. Lá no Campo Comprido, que fica no interior de Espumoso.
9: Espumoso.
0: Quem é que vivia com a senhora além dos seus pais? Seus irmãos?
9: Meus irmãos, meus tios, meus padrinhos.
0: Era uma grande família.
9: A minha avó, a mãe do meu pai, porque a mãe da minha mãe eu não conhecia.
0: Uhum. Vivia lá com a família. Lá a senhora teve 8 irmãos.
9: Oito irmãos. São todos falecidos.
0: Todos falecidos. A senhora é a única que está viva.
9: A última.
0: Dona Eva, me conta uma coisa. Lá, os seus pais, o seu Francisco Bernardo e a dona Joventina Prates Oliveira, eles tinham como trabalho agricultura.
9: É, nós trabalhávamos na roça.
0: Trabalhava na roça. E a senhora ajudava desde cedo.
9: Sempre.
0: É. Que histórias a senhora lembra lá dessa época aí de trabalho com os pais?
9: Ah, é história assim que a gente... De manhã, quando a gente ia para a roça, né? Naquele tempo, Aí já vinha de pé no chão, aí veio de tamanca, as tamancas eram lisas, caía, né? Uhum. Então até eu gostava mais de ir de pé descalço para não cair.
0: Evitar a queda.
9: É. Mas...
0: E era assim que vocês viviam por lá. A senhora era dos filhos, dos mais velhos, dos mais novos?
9: Eu é mais do meio.
0: Do meio?
9: É.
0: Ajudou a cuidar dos mais novos, ou não?
9: Ajudei a cuidar dos mais...
0: Uhum.
9: Eu sou da mais velha de tudo.
0: A senhora é a primeira dos 8 filhos? Não?
9: Eu cuidei da Cacilda.
0: Aham. Uhum.
9: Da Miriam, do Miro, do Finado do Mico, eles.
0: Tudo eles. E essa turma era muito arteira? Era muito de fazer arte, essa turma?
9: Não, até que nós não fazíamos arte, porque nosso pai era muito...
0: Brabo?
9: Correto, né? Então nós tínhamos que fazer tudo como ele queria.
0: Senão o laço pegava.
9: Pegava.
0: Pegava. A senhora chegou a apanhar dele?
9: Ih, muitas vezes.
0: Ai, ai, mas uma palmada não faz mal pra ninguém,
9: não,
0: né?
9: Não, mas não era palmada, nós era de vara mesmo.
0: Ah, vara?
9: É.
0: É, essas
9: coisas. Acho que disseram, na verdade, a mais arteira era eu mesmo.
0: Ah, é a senhora mesmo? Olha, a senhora lembra de alguma arte que a senhora fez?
9: Me
0: que, então me conta essa arte aí. Mas me conta me direito lembro. Essa arte.
9: A minha mãe trabalhava, daí eu queria ficar lá com ela.
0: Uhum.
9: E eu fui chamar ela porque... O meu irmão tinha tomado um coice de um cavalo.
0: Uhum.
9: E se eu houver de chamar ela, eu fui brincar.
0: E deixou o irmão?
9: Mas eu era porcaria, eu tinha uns 5 anos.
0: Sim.
9: Aí deu tempo da outra irmã ir lá, chamar minha mãe, ela ir para casa. E depois, quando eu cheguei em casa, a vara pegou.
0: Pegou.
9: Com razão.
0: Mas era uma brincadeira se tinha na época, né? Os guris normalmente são arteiros. A senhora me contou que a senhora era mais arteira aí que os irmãos.
9: Mas eu era muito pequeno, porque eu cuidei deles depois, agora, depois de eu velha.
0: Aham.
9: Uhum. É, daí que eu cuidei deles.
0: E a gurizada jogava um futebol já?
9: Já.
0: Já jogavam?
9: Já brincava com bola, assim, não muito, meu pai não deixava, não.
0: Ah, era rígido?
9: A gente tinha que ir pra roça, a gente tinha que fazer o serviço em casa.
0: Uhum. E a senhora ia junto pra roça?
9: A mais ia minha mãe.
0: A sua mãe?
9: É.
0: Uhum.
9: A minha mãe ia que mais.
0: E lá no Campo Comprido, lá no interior de Espumoso, vocês permaneceram até que idade a senhora ficou lá?
9: Olha, mais ou menos, na verdade, acho que uns 16 anos, por aí, assim.
0: Uhum. E aí vocês vieram de lá para a Soledade?
9: Primeiro eu fui parar na casa do Cláudio, dos pais dele.
0: O Cláudio, daqui da rádio?
9: É.
0: Cláudio Schmidt. Uhum. Ele é lá, né, também do Campo Comprido.
9: Ajudei a cuidar dele, ajudei a cuidar do Lauro.
0: Aham. Uhum. Que era o irmão dele.
9: É.
0: Aqui
9: e
0: em
9: lá depois que eu vim pra cá com a dona Maria do seu Pedro Lemes.
0: Uhum.

0: falou com meu pai.
1: Uhum.
0: Daí que nós... Daí eu vim junto para cá para trabalhar, que eu não queria mais roça.
1: Sim. E os pais ficaram por lá?
0: Ficaram.
1: E os seus irmãos também, ou já tinham saído de casa, os irmãos?
0: Meus pais, meus irmãos, todos, uns já tinham casado e outros já ficaram em casa.
1: Uhum. Lá no Campo Comprido tinha escola, dona Eva? Lá no Campo Comprido, quando a senhora estava lá, tinha escola?
0: Tinha na igreja, as irmãs.
1: Eram lá que eram as aulas. Tá certo. E aí a senhora veio para a Soledade, né? Acabou trabalhando aí em casas de família. Essa foi a primeira casa que a senhora trabalhou.
0: Foi a primeira casa.
1: Primeira casa.
0: É.
1: Ali a senhora ficou muito tempo?
0: Olha, eu fiquei tempo lá.
1: É?
0: O Cláudio era bem grande quando eu saí de lá.
1: Era um baita alemãozão já.
0: É. Para mim era muito bom. O pai dele era uma pessoa assim, excelente, de uma pessoa.
1: Uhum.
0: Os avôs dele, muito bom.
1: Que tal? E dali a senhora trabalhou aonde mais, além da casa do nosso colega aqui, do Claudião?
0: Depois que eu saí de lá, aqui eu trabalhei em diversas casas. Uhum. Ih, que nem tem conta. Trabalhei no São Januário, 35 anos. Trabalhava para ela, trabalhava para a dona... O seu Osório Correia.
1: Uhum.
0: Agente do Paulinho.
1: Uhum.
0: E ali eu trabalhei bastante tempo. Trabalhei na Serralista Tunas. Quando começou, eu comecei. E quando faliu, eu também saí.
1: Saiu. Ficou até terminar.
0: Até terminar.
1: Até terminar. E aí foi estabelecendo a sua vida aqui em Soledade.
0: É.
1: Lá no bairro Missões, faz quanto tempo? Faz bastante tempo que a senhora mora lá?
0: Eu morei na Avenida muito tempo.
1: Ah, a senhora morou na Avenida.
0: Eu morei na finada Dona Lídia muito tempo.
1: Uhum.
0: Depois que eu comprei aquele cantinho lá para ficar lá.
1: E tá lá até hoje?
0: E tô lá até hoje. Quero ficar até lá, até o final da vida.
1: Me desculpe, eu não lembro que idade a senhora está, dona Eva.
0: Eu, na minha conta, eu estou mais ou menos com 96.
1: É, mas a gente nunca puxa para mais, puxa para menos, né?
0: Não, mas não? A idade verdadeira é essa.
1: É essa?
0: Porque o registro eu tenho menos.
1: Ah, é? Então a senhora...
0: Porque naquele tempo queimou o cartório lá no...
1: Lá em
0: Campos Borges?
1: Ah, Campos Borges.
0: E daí queimou tudo os papéis dos meus pais.
1: Né? Sim.
0: Daí nós não tiramos o registro lá, eu vim tirar aqui depois de velho.
1: Aham. Uhum. Mas a senhora usa os 96, então?
0: Daí para registrar os fios que eu tirei o meu daí primeiro.
1: Uhum.
0: Aí a gente casou, né?
1: Sim, sim.
0: Aí fui lidar com os fios daí.
1: Com certeza. E aí a senhora casou com que idade, dona Eva?
0: Eu tinha 23 anos.
1: 23.
0: É.
1: E conheceu aonde o seu José Abdon Rodrigues?
0: Na verdade, eu conheci ele mais na praça. Eu trabalhava...
1: Nessa praça aqui?
0: É.
1: É?
0: Eu atravessava a praça e vinha trabalhar na farmácia. E da farmácia, daí a gente se encontrava ali. Tinha sempre aquele homem me olhando.
1: Uhum.
0: Mas eu não olhava, eu sabia cuidar do meu serviço, né?
1: Aham.
0: Uhum. Eu vinha para o meu serviço, quando foi um tempo, ele mandou uma sobrinha dele ir lá falar comigo.
1: Uhum.
0: Aí me trataram muito bem, me levaram para almoçar com eles, na casa dela.
1: Uhum.
0: Fui bem tratada, ali fomos conversando ali. Falei com um tio meu, porque se dava para me namorar ele.
1: Uhum.
0: Daí o meu tio
1: concordou.
0: Concordou que... Uhum. Que a família de gente boa, que uhum. Se eu quisesse... E eu toda a vida eu gostei de gente morena.
1: É.
0: Eu nunca fui assim... Não. Aí... Comecemos a namorar e logo...
1: Logo casou.
0: Temos tempo,
1: tá certo. Caos. Naquela época não tinha muito tempo, né?
0: Não.
1: Conheceu, né?
0: Aí falei com meu tio foi perfeitamente... Me ajudar, né?
1: Sim, sim.
0: Como me ajudou. E foi assim, meus pais lá das Tunas nem sabiam nada, né?

0: Quero saber depois.
1: Quando ficarem sabendo, eu.
0: O tio já tinha concordado?
1: É, o tio já tinha concordado, um irmão da minha mãe.
0: Tava feito o casamento. É. Que ele trabalhava na época, seu esposo, quando a senhora casou?
1: Toda a vida foi pedreiro.
0: Pedreiro.
1: É.
0: E aí, vocês casaram e dali quanto tempo vem a primeira filha? Primeiro filho? O mais velho, quem que é? Simão.
1: Olha, eu mando e pouco que nós estava junto.
0: São filhos, a senhora tem, vamos ver, são dois, quatro, são cinco?
1: Sim.
0: Cinco filhos que a senhora teve.
1: José Simão, Maria Isabel,
0: Que é a Bela que está aqui?
1: Antônio.
0: O Antônio, que é o nosso querido pé. A Cristina e o Carlos Adelar, que é o filho que a
1: É.
0: senhora já perdeu.
1: Faleceu com 2 anos.
0: Com 2 anos.
1: Não tinha bem 2 anos.
0: É. O que aconteceu com ele, dona Eva?
1: Ela deu pontada para pneumonia e deu o grupo, né? Ficou baixado 1 mês e pouco no hospital dali.
0: Acabou perdendo ele. Momento difícil aí para a família, com
1: Ah.
0: certeza, né? É um baque, né?
1: É uma coisa que tu nunca sai
0: Da memória, né?
1: da memória.
0: É, imagino. Miguel Pereira, vamos trazer então as primeiras mensagens para quem está nos acompanhando nas redes sociais. Pessoal, pode participar de que forma do programa, Miguel? Bom dia.
2: Muito bom dia, Glauber. Bom dia aos ouvintes da tua Rádio Cristal. Bom dia, dona Eva, a todos que nos acompanham nas nossas redes sociais. Nossas redes sociais estão liberadas para sua participação, tanto no Facebook quanto no YouTube da tua Rádio Cristal. Também destacando que vale a sua participação pelo nosso WhatsApp 54992229878, 54992229878. Nosso telefone para sua participação ao vivo também está disponível 54 3381-9100, 54 3381-9100. Então, a partir de agora, você, nosso ouvinte, você, nosso telespectador das nossas redes sociais, pode participar aqui da programação da tua Rádio Cristal.
0: Com certeza. Eu tive hoje pela manhã, cedo, lá na capela, né, da Nossa Senhora de Fátima. O pessoal tá lá preparando as cucas, os assados, né? E o pessoal me perguntou: Glauber, quem é que vai ser o entrevistado hoje do Histórias e Vida? Eu falei: ah, dona Eva Rodrigues. Ah, dona Eva, bah, dona Eva ajudou muito nós aqui, Glauber. Eles estão lá com o radinho ligado lá, dona Eva, acompanhando a senhora com certeza.
1: 45 anos também lá ajudando eles.
0: 45 anos. É uma festa já consolidada. Amanhã vai dar uma passadinha por lá, dona Eva.
1: É, eu repeti lá diversos gente que eu trabalhamos junto lá.
0: Muitas pessoas.
1: Bem, no fim eu não podia mais ir sozinha, assim
0: Sim.
1: eu levava assim junto.
0: Para ajudar.
1: Para ajudar.
0: Para ajudar. Então, viu praticamente nascer essa festa aí.
1: Trabalhando. Primeiro eu comecei na igreja, no salão. Primeiro comecei no salão, na
0: Sim.
1: verdade. Depois na igreja. A igreja eu não cobrava nada. Depois fui para catequese. Daí tomei conta de tudo. Peguei a chave, tomei conta de tudo.
0: Ah, é?
1: Um dia eu cheguei lá, estava assaltado. Digo, meu Deus do céu, e agora? Daí eu disse para a menina, não bota a mão na porta. Foi assaltado e vamos chamar o primeiro presidente. Daí chamei os presidentes, eles foram lá, muito bom, seu João Francisco.
0: Sim.
1: Era naquele tempo. Uma pessoa muito boa, foi muito bom para mim.
0: Ele acabou falecendo há poucos dias, né?
1: É, a dona Nadina. E o seu Jaime, que é a esposa também, nós.
0: Tá aqui, acaba de chegar o seu Jaime.
1: Ah,
0: Foi
1: tá chegando o
0: citado
1: seu
0: neste
1: Jaime,
0: momento,
1: falando
0: chegou.
1: nele, né?
0: Grande seu Jaime Salton. Aí,
1: Vai
0: se
1: do
0: aproxima, seu
1: Jaime.
0: Jaime. Pode ficar à vontade aqui para o senhor poder participar conosco. O seu Jaime, que também tem uma história muito grande aí dentro da comunidade de Nossa Senhora de Fátima, seu Jaime. Por favor, se aproxima aqui da cadeira, da nossa mesa aí, para o senhor deixar a sua mensagem. A dona Eva estava contando aí a história da participação dela dentro da comunidade. Pode seguir, dona Eva. Já vamos trazer o seu Jaime para o papo aqui.
1: É, que eu tenho que dizer, né? Seu Jaime repetiu umas quantas vezes, né? seu João Francisco umas quantas vezes também.
0: Uhum. Pessoas que se dedicaram, né, para a comunidade.
1: O padre Juraci. O seu Talex também, né?
0: Uhum. Muita gente, né?
1: Muita gente, repetir.
0: Com certeza. E é importante, né, para manter viva, né, a tradição, né?
1: Mas o que mais eu repeti foi o seu Jaime e o seu João Francisco.
0: É, com certeza. Vamos trazer então aqui o seu Jaime, que está aqui conversando aqui com a família. Seu Jaime, seja bem-vindo à tua Rádio Cristal. Pode se aproximar aqui do microfone, seu Jaime. Dona Eva estava relembrando aí as pessoas que marcaram época aí dentro da comunidade. Bom dia.
3: Bom dia. Um bom dia especial para a senhora Dona Eva. Eu quero dizer que a senhora... Eu tenho uma grande culpa da senhora estar aqui dando esse seu testemunho de vida, esse seu depoimento aqui. Mas eu quero dizer para a senhora que, assim, se existe uma pessoa que merece esse reconhecimento, essa pessoa está aqui, a Dona Eva. Uma pessoa especial, uma pessoa que trabalhou para aquela comunidade de Fátima, se doando. Ela fazia as limpezas lá, nunca pedia nada. Daí a pouco eu esquecia de pagar e ela chegava lá em casa e me dizia: seu Jaime, meu Deus, eu esqueci de pagar a senhora, Dona Eva. Saía correndo pegar o dinheiro para pagar a Dona Eva. Lembra, Dona Eva, quantas vezes aconteceu, mas sempre nos demos bem. A Dona Eva era aquela pessoa que fazia de tudo para os outros, podia faltar para ela, mas para os outros não faltava nada. É isso que eu admiro nas pessoas e por isso quero lhe dizer, Dona Eva, a senhora é uma pessoa especial, não só por isso, mas eu vou agora aqui, eu vou botar a Dona Eva para ela começar a contar outras coisas. Teve numa época quando nasceu o meu filho, e isso aí não tem que esconder nada de ninguém, o meu filho não passava bem a noite, eu no outro dia ia lá: Dona Eva, o meu neném não passou bem essa noite. O que que... Ah, não, tu faz um chazinho de uma raiz de salsa para ele, dessa folha que eu vou te dar. No segundo dia, a criança estava em paz, tranquila. Isso aí, para mim, marcou de um jeito a vizinhança aí com a Dona Eva. Assim, e toda a família, né? Além da Dona Eva, foi muito importante isso aí. Claro, além da... Primeiro nós se conhecemos naquela parte da... que ela fazia a limpeza lá para a capela, né? E a partir daí seguiu aquela nossa amizade bonita, aquela amizade de a gente chegar... Eu chego na casa da Dona Eva quase como do mesmo jeito que eu chegava na casa da minha mãe, que eu perdi há 2 anos. Então, é uma sensação assim de ter uma mãe aqui perto.
0: Dona Eva, pode falar.
1: Estou escutando ele conversar, né? Porque a nossa vida foi assim mesmo, como o Farmer falou. E a gente sempre tem que ser uma coisa só. Não adianta a gente estar pulando de galho em galho, como diz o tempos antigos que diziam, né?
0: Uhum.
1: Muitos bons demais, todos que eu... Foi poucos que eu peguei ali, que eu não fui muito, mas saí de um logo. Não tinha o que a gente...
0: Fazer, né?
1: Fazer, não era só eu, né?
0: Com certeza.
1: Eu queria botar uma coisa fora, eu chamava o seu Jaime. Seu Jaime, isso aqui não presta mais. Vocês não vão ocupar, vão jogar fora, tá cheirando uma coisa ou outra, né? Seu Jaime, olha lá, faça o que a senhora quiser. Lá fazia eu o que eu queria.
0: Tinha liberdade.
1: Daquele jeito fomos.
0: Confiança, né? É. Respeito, né? E
1: 40 e poucos anos, 45 anos.
0: Com certeza. E o seu Jaime puxou um termo muito importante, que é a pessoa saber se doar para o outro, né? E a senhora sempre soube se doar, fazer o seu melhor aí em prol da comunidade, né? Atendendo os pedidos também e agora recebendo esse reconhecimento, Dona Eva.
1: É. Recebi essas palavras como eu estou recebendo agora, né?
0: Dá orgulho.
1: É orgulho na vida.
0: Orgulho.
1: E assim que as pessoas devem ser, como meus filhos são, graças a Deus.
0: Bem criados aí, com humildade, né, dona Eva? Respeito, acima de tudo. Seu Jaime, a gente vê aí, a dona Eva, uma humildade em pessoa, né?
3: É, isso aí. Eu, aquele dia que eu falei com o filho dela, o seu Antônio, ele me disse, eu não sei se ela vai dar, fazer parte. Daí eu disse, mas deixa que nós falamos com ela. E falamos, fomos lá, eu e a Beth. E a Beth disse, bom, agora que a dona Eva vai dar o depoimento, eu estou realizada. Ela disse, eu não quero mais nada a partir de agora. Eu disse, estou satisfeito. Até, dona Eva, eu quero deixar aqui para a senhora um grande abraço da Beth, um reconhecimento muito especial. Ela mandou lhe dar um abraço. E, com certeza, a partir do momento que vocês se encontrarem, ela vai lhe dar o abraço do reconhecimento de tudo aquilo que a senhora fez, não por a comunidade, mas por nós, família, a minha família, o Jaime, a Beth. Isso é muito importante e eu valorizo muito. E a senhora sabe, a senhora mora no coração da gente. A família da senhora é uma família que eu admiro muito, tenho uma gratidão imensa por vocês. Um grande abraço e que a senhora viva mais uns, só 96 anos. A partir de 90, mais 96 chega, tá, dona Eva? Um grande abraço para os familiares, vocês. Um grande abraço. Agora está chegando.
1: Já não presto mais para nada.
3: Né? Não mesmo. Não mesmo.
1: É agradeço certo, muito pelos abraços, agradeço muito o que o senhor me disse. Fiquei muito contente de eu saber que eu recebo essa graça de Deus. Então,
3: muito
1: já
3: obrigado,
1: é uma graça de Deus que eu recebo.
3: Muito obrigado, um grande
1: e
3: abraço.
1: E o mesmo eu lhe digo, um abraço para sua esposa lá também, para a Nana.
3: Muito obrigado em nome dela, muito obrigado.
0: Obrigado, seu Jaime que está por aqui, né, num dia que é bastante corrido, no final de semana para eles aí, o pessoal já está nos assados lá, está chegando mais uma pessoa, acho que a senhora conhece, rapaz, aqui alto, que está aqui presente. É. Conhece bem?
1: Não conheço.
0: Deu muito trabalho esse cara aí, não? Era... Era obediente, não, era meio sapeca esse cara aí?
1: Ele saía para os campos, o pai assobiava e era já que ele estava junto.
0: Ah, é? Não, não. Ah, era... Obedecia, era na linha?
1: Graças a Deus que...
0: Ele gostava, né, de jogar futebol, esse cara aí, né?
1: Desde... Bem, na hora que ele nasceu, meu tio foi lá e já disse que ele era um grande jogador.
0: Viu? É, jogou alguma coisinha, ele jogou, né?
1: Continuou, né?
0: É, alguns foi. Golzinhos ele fez, né? Não era muito, sim, mas ele era meio metido no futebol. Antônio Irineu Rodrigues, popular pé de bruxa. Pega o microfone, pega. Tu conhece tão bem esse lado da bancada aqui. Hoje não vamos falar de futebol, hoje vamos falar da dona Eva. Essa conhece bem, hein? Conhece bem também essa mulher aí.
4: Ah, bom dia, bom Glauber. Dia. Bom dia, ouvintes da Torre de Cristal. Bom dia a todos o pessoal aqui da mesa, da bancada, minhas irmãs, né? A Maria, a Cris, em especial a mãe hoje, né? A dona Eva, que está tendo essa homenagem aí, né? O pessoal da Nossa Senhora de Fátima, o Jaime estava aqui agora, foi uma das pessoas que lembrou, né, Glauber? Então, a gente fica muito feliz pelo carinho que a comunidade tem por ela, pelo carinho que o dia a dia na casa, lá em casa, na casa da mãe, né? É cheio de pessoas sempre... pessoas passeando, visitando, tomando chimarrão, então a gente fica muito feliz com todo esse carinho que o pessoal transmite a ela, que para nós, né, é da mesma forma quando estão transmitindo a um dos nossos, né, estão transmitindo para a gente. Então, a felicidade é enorme, a gente, né, é uma família bastante unida, a gente convive muito junto, né, então a gente sabe aí da alegria que a gente fica, e a dona Eva para nós, né, o exemplo de vida, o exemplo que nós temos hoje, né, dentro das nossas famílias, né, dos nossos filhos, dos nossos lares, né, realmente é o que a mãe transmitiu para nós e da maneira, né, com que ela nos criou, do que ela nos trouxe até hoje aqui, né, então a gente fica numa felicidade enorme e sabendo que ela chegar nessa idade, né, que ela ela supostamente diz que tem, a gente às vezes, né, questiona ela, né, porque ela está mais forte que nós, Glauber. Então, a gente fica muito feliz, né, sabendo de tudo isso e tomara que dure muito, muito tempo aí ela dessa forma e às vezes, até agora, às vezes quando precisa, ela dá um puxãozinho
0: nele. Dá um puxãozinho.
4: Não era só lá no tempo que, como tu perguntou ela ali se eu incomodava, não, naquela época... Já tinha uma varinha de marmelo em cima da porta ali, então a gente olhava ali, tu já...
0: Já bastava.
4: Não, ali já cuidava para não fazer nada errado. Uhum. E a questão de jogar, que nem ela falou que o pai assoviava, né? Uhum. Então tinha o campinho bem no portão da avenida ali, bem na porta da avenida, ele liberava para jogar. Então, primeiramente, nós moramos lá, quando eu nasci, nós moramos na avenida um tempo, lá um período, acho que 3-4 anos, né, mãe? E depois se mudamos...
1: Nós moramos na avenida, foi 6 anos.
4: Então depois a gente mudou para onde mora hoje, né? Então ele disse, pode jogar. E nós tínhamos um campinho lá jogar. Aí quando eu assobiava, esteja em casa. Às vezes eu chegava lá, não ficava nem 5 minutos, ele assobiava só para ver se eu estava ligado, eu voltava em casa. Não, estava ligado, agora pode voltar a brincar mais um pouco. Mas é essa história, né? A gente muito feliz, a mãe está aqui, Glauber, e agradecer já a Rádio Cristal por abrir esse espaço também. Né, e homenagear uma pessoa tão importante para nós, que é a nossa mãe.
0: E a gente vê aí, nas palavras dela, muita humildade, uma pessoa que se doou também, né, Pé? E os valores que ela passou para vocês, filhos, também.
4: Ah, com certeza. Isso aí não tem preço, né? Não tem preço, valores e os ensinamentos que a gente teve, né? Durante toda essa trajetória que a gente está tendo ainda, né? Porque muitas vezes ela chama e a gente conversa, ela conversa com nós e eu acho que isso aí é um legado, né? Alguma coisa que a gente vai levar pro resto da vida, e os ensinamentos, isso aí não tem preço.
0: Com certeza. E era muito rígida, dona Eva?
4: Da mãe dá para se dizer assim que eu levava, acho que uma varadinha, alguma coisa assim. Uma vez por dia eu acho que eu levava.
0: Uma merecida.
4: Merecida. Não, então tá. Ajudou bastante.
0: Ajudou?
4: Podia ter ajudado mais, mas ajudou bastante.
0: Tá certo. Obrigado ao Pé aí. Daqui a pouco as irmãs também vão falar também sobre a dona Eva, o Pé que está envolvido aí com as finais hoje do Municipal de Campo, né? Vamos aproveitar, já que estamos aí com a presença das filhas, a Cristina também está por aí para poder falar, está acompanhando a mãe hoje. Cristina... que falar da dona Eva, que ela representa também na tua vida. Bom
5: dia. A mãe é a minha vida. Ela é a minha vida. E a mãe é benzedeira. Ela ajuda muitas pessoas da Soledade, do interior, pessoas de fora da cidade também vêm até a casa dela para se benzer. Já curou muita gente, né, mãe? Continua ajudando. Ela larga o que ela tá fazendo para atender as pessoas quando chegam para se benzer. A mãe conhecidíssima. Muitas pessoas que eu nem conheço vem até mim me perguntar sobre a mãe, porque sabe que eu sou filha dela, por conta dos benzimentos. A mãe, ela lutou a vida toda. A gente é uma família humilde, a gente sempre foi humilde, né? Deu a educação que ela pôde, sempre trabalhando, buscando as coisas por nós. E hoje, graças a ela, a gente consegue retribuir um pouco do que ela fez por nós. Em termos de conforto, né? Então, tudo ela pede, eu corro, né? Então, a gente não mede esforço sempre para a mãe, para lhe atender, para atender. E pra, como Pé disse, a gente é uma família bem humilde, bem unida. A gente se ajunta sábado e domingo, eu e ele sempre estamos lá. É muito raro nós não almoçar com ela no sábado e no domingo. Em datas especiais também, quando ele não pode, eu levo. A Bela já mora mais longe, mora lá para baixo do asfalto, lá no Botucaraí. O Simão, o nosso irmão mais velho, ele tem os problemas de saúde dele, devido a diabetes, ele enxerga pouco, mas mora do ladinho, sempre que ele pode, ele vai lá na mãe. A minha cunhada também, que mora do lado, auxilia bastante. Agora tem um filho meu que mora com ela. Então, a gente sempre está em torno da mãe. Hoje, a vida gira em torno da dona Eva.
0: Dona Eva, está sempre por perto desses filhos aí, é importante, né, dona Eva? Mantê-los, mesmo adultos, aí por perto da senhora,
1: eu fiquei sozinha.
0: Eu falo pertinho aqui, dona Eva, aqui, ó, pertinho no microfone. Aí.
1: Quando meu marido faleceu, eu fiquei sozinha com eles, né? Com esses dois pequenos, ele e ela.
0: Eram os dois.
1: E logo ele começou a trabalhar, daí favoreceu mais aí.
0: Com certeza, ajudando, né? Ajudando em casa também.
1: Mas, graças a Deus, estão aí. Os filhos que eu tenho não tenho queixo deles, graças a Deus. são bons demais.
0: Sinal que a senhora criou bem, viu? Espero a senhora e o pai criaram bem.
1: A única coisa que a gente tem na vida é eles em roda da gente, ajudando, dando força pra gente.
0: Com certeza. Eu dei uma espiada aqui, é 9 netos, 15 bisnetos e 5 tataranetos. Tá grande essa família ainda, dona Eva?
1: Tá grande.
0: Tá grande. Ah, tá certo. Vamos trazer a Bela aqui, né? Maria Isabel, mas a popular Bela, né? Como já foi dito aqui pelos Sim. irmãos. Pode falar pertinho do microfone, Bela, também falando o que representa a dona Eva na tua vida como filha. Bom dia.
6: Bom dia. Amanhã é o nosso orgulho, né? A gente, cada dia que passa, a gente tem mais orgulho de ter ela como mãe, né? E agradece todos os dias dela ter escolhido nós como filhos dela, né?
0: Com certeza. E ensinamentos que certamente vocês levam na vida adulta e já passaram também para os filhos de vocês.
6: Sim, com certeza.
0: Tudo que aprenderam aí com a dona Bela. Quem que era o mais levado aí de vocês? Ela mesma? Já apontaram para ti aí, Bela. Era tu que era. É, admite mesmo que era.
6: Sim.
0: Faz parte. Viu, velho? Eu olhei pra ti já, mas...
1: Na verdade, os mais danados foi os dois.
0: Os dois?
1: Foi ela e ele.
0: Aí, ó, viu? Viu, Pé? Sobrou pra ti. Tu tá em segundo.
1: O Simão é um próximo assim, que ele... Eu dedia pelo Simão, não faz assim. Mãe, mãezinha do céu, não faço mais, não faço mais.
0: Então, a Cristina... Tu
1: e
0: tá
1: a Cristina é o nenê sempre da casa.
0: A mais comportada é tu aí, Cristina. Pelo jeito, pelo que os irmãos estão falando.
7: Mais comportada
0: era o Simão ainda. Tá certo. Terceiro lugar, medalha de bronze. Ô, Miguel, vamos trazer aí as participações. Tu já me fez sinal antes que nós tínhamos aí mensagens, homenagens para a dona Eva. Vamos trazer também a comunidade Soledade abraçando a dona Eva hoje.
2: Isso mesmo, Glauber. Vamos chegando com mensagens aqui no nosso WhatsApp. O pessoal está participando, o pessoal está interagindo aqui na programação da tua Rádio Cristal. Tem mensagem de áudio da Helena aqui na programação da tua Rádio Cristal.
8: Assistindo o Histórias de Vida, quero externar o meu abraço, meu carinho e o meu respeito a essa senhora, dona Eva, que muito tem nos auxiliado, nos ensinado... E que muito e muitos anos também tem salvado vidas através dos benzimentos e dos chás que ela ensina. Que Deus lhe conceda ainda, dona Eva, muitos, muitos anos junto da nossa comunidade. Um abraço afetuoso.
2: Essa é a mensagem da Helena, participando aqui na programação da tua Rádio Cristal. Quem também está mandando mensagem é Adair Borges Leite, a Teca. Homenagem merecida para dona Eva, Boca Santa, ótima benzedeira, né? Um abraço, dona Eva, minha vizinha de anos, uma mulher que só diz palavras boas pra gente. Também por aqui, bom dia, parabéns pela homenagem a dona Eva, Sérgio Perim e família. Também tem mais mensagem de áudio, vamos ouvir por aqui.
9: Bom dia,
2: Glauber.
9: Bom dia, dona Eva. Como é lindo a gente escutar uma história de vida assim... Uma pessoa com 90 e poucos anos, lúcida. Que coisa mais linda. A gente fica emocionada de ver uma pessoa saber, lembrar de tudo que passou. Parabéns, dona Eva. Parabéns pela sua história, parabéns pela sua vida, parabéns pelos anos que a senhora está viva. A senhora é um marco de Soledade, né? 96 anos é um marco de Soledade. Que a senhora tenha muitos anos pela frente. Muita saúde, muita felicidade, muitas alegrias. Não me conheço, mas me emocionei escutar a sua história. Eu sou a Guilhermina, aqui da Tenda Amarela, e hoje eu me lembrei da minha mãe. Está lá no céu, ouvindo a senhora, me lembrei da minha mãe, que hoje estaria quase na sua idade também. Foi uma pessoa que me marcou muito na minha vida. Então, dona Eva, um feliz Dia das Mães para a senhora. Deus
2: me
9: abençoe sempre.
2: Vamos por aqui, tem mais mensagens. A Renê também está mandando mensagem. Bom dia, não posso deixar de mandar meu carinho para essa pessoa querida. Maravilhosa, dedicada, incrível. Conheço ela há muitos anos. Sempre cuidando da limpeza da nossa igreja com muito carinho e zelo. Que Deus continue abençoando e protegendo ela com infinitas bênçãos. Um grande abraço, é o recado da Renê. Também tem mais ouvintes mandando mensagens de áudio. Esse aqui é a Inês, está mandando a sua mensagem.
7: Bom dia, Rádio Cristal. Bom dia a todos aí. Bom dia, dona Eva. Aqui é Inês, a esposa do Ervino, filho da dona Isméria e cunhada da tia Lorena. Um grande abraço para a senhora. A gente conhece há anos a senhora, uma pessoa maravilhosa, uma pessoa muito educada, muito querida por todos. A gente aprendeu a gostar da senhora, a tia Lorena morava aí, né? O finado Alvori, o finado Mico, né? Que era o esposo da tia Lorena. A gente amava muito vocês, ama. A tia Lorena pousou aqui em casa essa noite. Uhum. Agora de manhã ela foi para casa, ela estava aqui com nós. Um abraço para a senhora, tudo de bom, muita paz, muita saúde para a senhora, muitas alegrias, muitos anos de vida e tudo de bom. Um grande abraço, dona Eva. A gente ama a senhora, tá? Beijos.
2: Também tem mais mensagens, dessa vez mensagem de áudio aqui da Cleci Marques.
10: Bom dia a todos que estão assistindo essa bela homenagem para a dona Eva. Eu, faz poucos dias que eu fiquei sabendo quem que era o Pé de Bruxa. Esses dias eu encontrei com ele ali no Beco da Cultura, que a gente sempre se encontra, a gente é colega de trabalho na prefeitura, né? Eu disse, hoje que eu fiquei sabendo quem é o tal de Pé de Bruxa. E ele sempre está na igreja rezando. Às vezes que eu vou na igreja matriz, ele está lá e eu até dou um livro para ele cantar e participar quando ele está sem o livro de cantos, né? E daí agora que eu fui me dar conta, por que que ele sempre está na missa? Também, porque ele tem uma santa de uma mãe. Não sabia que tu era filho da dona Eva. Então, ó, onde tem uma mãe que participa, que tem fé e que reza, tem filhos ao redor que participam também. Então, parabéns a toda a família e que Deus abençoe.
2: Muito bem, também mandando mensagem pelo nosso WhatsApp, por aqui, a Liane Ortiz. Que maravilha essa homenagem, muito merecida. Essa é uma grande mulher, uma mãe exemplar, que tenho um orgulho enorme de ter uma relação de muito carinho. Um enorme abraço a ela e a essa linda família. E também finalizando aqui as nossas mensagens no WhatsApp por enquanto, né, Glauber? A Jaciara Malaquias, Deus abençoe grandemente a dona Eva e muito obrigado pelas orações e benzimentos. Que Deus cubra ela de bênção, assim como ela abençoa a vida da gente. Logo em seguida a gente vem então com as mensagens do Facebook, Glauber.
0: É, tem mais uma aqui que chega, que é do Wagner, da Luciane e também do Bernardo, né? Inclusive o Wagner Prats está lá, né? Na capela da Nossa Senhora de Fátima. Bom dia, parabéns pela homenagem, tia Eva. Um abraço do Wagner, Luciane e Bernardo. E vamos marcar de fazer uma comida bem campeira lá na chácara para comemorar essa homenagem. Mensagem do Wagner para a senhora também, dona Eva. Como é que a senhora recebe todos esses recados aí que o Miguel acabou de trazer aqui na nossa programação? Muitas pessoas, algumas que também não te conhecem, mas muitas delas que te conhecem, lhe homenageando hoje, dona Eva.
1: É que eu tenho muita gente conhecida, né? Porque lá em casa sempre é cheio de gente. Vão pessoas precisas, vão pessoas que a gente se dá mesmo, a gente se dá com todo mundo, né? Uhum. Nunca ouvi nada na vida. Então...
0: Muitas pessoas citaram aí que a senhora é benzedeira, né? Muitas pessoas procuram a senhora, né? Para benzer. É um dom?
1: É.
0: É um dom.
1: É um dom da vida.
0: Uhum. A senhora já benzeu muitas crianças também?
4: Fica mais perto um pouquinho do microfone.
0: Aqui.
1: Muitas e muitas crianças que vão lá.
0: É.
1: E é bom a gente ajudar.
0: Com certeza. É um ensinamento que a senhora aprendeu com a mãe?
1: É, um pouco com a minha mãe, outro pouco também... Meu pai também estava na cama e ainda me ensinou também, né?
0: Não basta só benzer, as pessoas têm que acreditarem, né, dona Eva?
1: Tem que acreditar.
0: Tem que acreditar, né? Senão...
1: Tem que ter fé.
0: Tem alguma história assim que a senhora lembra? De uma situação de algum pai, uma mãe que chegou desesperado, desesperada, procurando a senhora para resolver algum problema com seu filho?
1: Chegou de noite, chegou um dia, chegou até. Eu abri a porta com medo. Mas chegou aquela criança, saiu do hospital morrendo. Mas eu vou benzer. Diz lá o que Deus quiser, Deus vai me ajudar. Aí peguei aquela criança, botei no colo, era um gurizinho. Botei no colo aquela criança e comecei a benzer aquela criança. Aquela criança, às horas, assim, abriu os olhos e me olhou. Digo, graças a Deus, está salvo. Uhum. Daí eu disse para ela, digo, está aqui teu filho, pode levar para casa que está salvo.
0: E é milagre.
1: E chegaram lá que me chamaram. A senhora pode abrir a porta, tia, que não tem perigo, eu estou junto.
0: Uhum.
1: Aí eu...
0: Abriu a porta.
1: Abri a porta.
0: E muitas vezes não são nem conhecidos, né? São pessoas que a senhora...
1: Não conhecia, não sabia quem era.
0: Não sabia quem era. E esses foram muitos casos que já apareceu com a senhora.
1: No outro dia cedo, nunca me esquece, coitado, chegou lá em casa. Diz, na Eva, não tenho o que trazer para a senhora, mas eu trouxe uma abóbora aqui para a senhora. Digo, olha, com a maior satisfação, muito obrigado ainda, né?
0: Com certeza. É, e aquela coisa, né, Pé, a devoção, né, as pessoas aí, acreditar, né, porque ser benzedeira é um dom, como já disse a dona Eva, né?
4: É um dom, Glauber, que a gente ouve falar poucos, né, que não tem muitos benzedeiros. A gente tinha também ali no bairro mesmo, tinha a tia Derfo também, que a gente chamava, né, que o pessoal procurava muito, ou ela na mãe, ou era lá na tia Derfo, então tudo... E agora, com a passagem dela, o falecimento, né? O pessoal... na mãe sempre tá cheio de gente. Sempre. Tu vou de manhã, de tarde. Às vezes eu chego lá na mãe, eu digo, mãe, depois eu volto aí para nós conversar. Porque tem muita gente, então...
0: Sim.
4: E uma curiosidade, um dia eu tava trabalhando, Glauber, e chegou um senhor ali, ó. Eu passei lá na casa da sua mãe e vim aqui falar com o senhor, ver se tu não se importa, que tô fazendo... Nós estamos escrevendo um livro... Um livro de pessoas que benzem. Eu estou fazendo visita em todo o estado. Mas, assim, não levei muita fé, sabe? Uhum. E realmente, ele disse, eu queria que vocês, filho, autorizassem. Eu digo, não tem problema e tal. E dali um tempo, dali acho que uns 2-3 meses ou mais, um meio ano, chegou uma correspondência lá para a mãe, a gente foi olhar, era o tal livro. Então, tem uma página inteira num livro... Um livro bem confeccionado, um livro bonito, que a mãe guarda com muito carinho. Tá lá, tem uma página inteira do livro, de várias histórias aí do Rio Grande do Sul inteiro. Uhum. E tem uma página dela, até na página dela tem a foto no dia lá. Tava um primo meu, né, o Adelar, tava lá, que é afilhado da mãe também. E a gente tem uma consideração muito grande por ele. Ele tá sempre lá junto com a mãe, ele vai quase todo dia lá. E tem uma foto da mãe e dele, né, no livro. Então, eu fiquei até emocionado. Um livro bonito, assim, a gente não deu muita importância, mas é a importância que o pessoal dá para o benzimento, né, para essas pessoas que fazem isso, que está terminando aos poucos, né?
0: Tá.
4: Tem pouca gente. Mas, assim, ficou muito bonito. A mãe guarda muito bem aquele livro lá. É um livro bonito, né, que a gente, às vezes, a gente vai lá e não cansa de olhar. Mas é uma história muito bonita e a gente vê a fé que o pessoal tem e a quantidade de gente ainda que acredita, né, no benzimento.
0: Então, com certeza.
4: É bem satisfatório para ela também. E ela é uma companhia, porque ela tem gente o dia todo lá em casa. Todo dia.
0: Todo dia. A casa tá rodeada de pessoas, dona Eva?
1: É, sempre gente almoçando comigo, sempre gente que às vezes que eu nem conheço. Chego lá meio-dia, eu tô almoçando, tem que oferecer almoço, né?
0: Claro, almoça junto. É.
1: A educação manda, né?
0: É, a senhora me contou que recebeu já abóbora, a senhora já recebeu muita coisa já. Conta pra mim o que a senhora já recebeu de presente aí.
1: Muitas coisas, muitos favores que me deram, agradeço muito o povo que me ajuda.
0: Que muitas vezes a pessoa que vai procurar, a pessoa que não tem muito recurso, né? Então, para oferecer, oferece um doce, né? Um alimento, algo assim para retribuir, né?
1: É, muita coisa que me deu.
0: É. Essa generosidade que a senhora tem é reconhecida aí por todas as mensagens, pelos relatos aí dos próprios filhos. E aí, como já falamos anteriormente, na paróquia a senhora teve uma doação muito grande, né? O que a senhora lembra como, quando a senhora começou a integrar a paróquia lá, Nossa Senhora de Fátima? Como é que era a paróquia naquela época?
1: Olha, para mim toda a vida ela foi bem, porque eu comecei a lidar lá com a Renê, né? Uhum. Ajudava de graça, não cobrava nada, eu ia para lá. Com a dona Hélia Ortiz também, agia para lá também, eu trabalhava para ela, né? Nós ia lá limpar a igreja, era tudo de graça, né? Para a comunidade, né? E daquele jeito foi indo.
0: E auxiliava?
1: Fui passando, e fui ficando, e fui ficando.
0: Fui ficando. Deu aula na catequese também?
1: Também.
0: Também na catequese. E depois ajudava nas festas, lá na parte da cozinha?
1: Ajudei nas festas, quantas vezes?
0: Também.
1: É.
0: É, e hoje é uma turma aí que tem se renovado, né? Uma grande turma aí, pessoas novas. A gente
1: juntava as mulheradas, tudo, ia lá, lavava tudo. E... meu Deus.
0: Dava uma cesta grande, né?
1: E...
0: amanhã só tem que ir, ó.
1: Muito bonita.
0: Tem que dar uma passadinha amanhã.
1: Agora minhas pernas não me ajudam muito, é pouca coragem. Daí eu vou mais lá, eu incomodo os fios também, né? Então eu fico mais por casa.
0: Mais por casa, tá certo. A senhora mora ali perto da igreja?
1: É. Duas, três quadras longe.
0: Pertinho, então. Miguel, vamos trazer mais participações aí de quem está nos acompanhando no Face, no YouTube, no Whats da Cristal.
2: Vamos lá então, Glauber, são várias mensagens aqui no YouTube e também no Facebook e também no nosso WhatsApp, né? Vamos dar uma priorizada aqui no WhatsApp, onde tem várias mensagens de áudio. Vamos aí então acompanhar algumas mensagens. Tem a Lisiane mandando a sua mensagem para a Dona Eva na manhã deste sábado.
11: Bom dia, Rádio Cristal. Bom dia a todos. Bom dia, minha avó, meu padrinho que está aí, a minha tia. E eu estou enviando esse áudio só para agradecer por tudo o que a Dona Eva fez por mim. A minha avó, ela é minha avó, minha mãe. E eu só tenho a agradecer, porque tudo que ela sofreu para me criar, para criar os meus tios e a minha mãe, e ainda ela teve um tempinho para cuidar de mim também. Então, eu só tenho a agradecer a ela por tudo o que ela fez na minha vida, tá? Eu amo a senhora, avó. Beijo.
2: É, muito bem. Então, a dona Lisiane, pelo jeito, a sua neta, é isso? Dona Eva se emociona nesse momento.
4: É, a Lisiane é neta, né? Praticamente morou um tempão com nós, né, mãe? A Lisiane.
1: É minha neta, é minha filha. Adoro ela, amo demais. Basta ser que não gosto nem de falar, porque nós choremos, nós duas, né? Então, é uma satisfação muito grande que eu tenho de criar a filha que eu criei e tá bem conforme está. Minha filha continue assim.
0: Até porque netos são como filhos, né? São segundos filhos, né?
1: É neta, essa é a neta.
0: É neta barra filha.
1: Neta e filha.
0: Neta e filha, claro, né? Com certeza. São 9 netos, 15 bisnetos e já 5 tataranetos.
1: É.
0: Tá grande essa família, dona Eva.
1: Tá grande.
0: Cresceu. E cabe tudo essa gente aí grande. Lá? Ou tem que fazer separado as visitas? Vai uns por vez, né? A casa sempre cheia, né?
1: É.
0: Casa sempre cheia.
1: Sempre cheia.
0: E a senhora mesmo faz a comida, dona Eva? A senhora faz comida?
1: Faço.
0: Faz? Cozinha
1: faço
0: bem?
1: Faço todo o meu serviço em casa.
0: Ah, é? A senhora mesma?
1: Eu tenho dias que eu não acho que eu tenha minha comida seja boa, até vestida deles, que as cozinham muito bem.
0: É. Mas para os filhos aí, comida de mãe sempre é diferente.
1: Ele cozinha muito bem.
0: Ah, é? Uhum. Que tal? Aprendeu com a senhora, então.
4: Ô, Glauber, tem domingo que nós chegamos lá que se atrasamos um pouco, eu e a Cris, a gente às vezes espicha um pouquinho, né?
0: Uhum.
4: No sábado. Tem domingo que nós chegamos lá na mãe para o almoço, sábado, domingo a gente se vamos junto.
0: Uhum.
4: Tem domingo que nós chegamos lá, o fogo na churrasqueira está pronto. É só nós, às vezes até a carne já está espetada.
0: É, ah,
4: só
0: é?
4: É só nós botar no fogo e cuidar. Ela já deixa tudo pronto para nós. E daí, eu falo, né? Ela, mãe, está mais forte que nós, graças a Deus.
0: Que tal? É isso mesmo, Cris?
5: Não, ela tem uma força espetacular. ela faz massa caseira. Ele gosta muito de massa caseira, então ela faz massa caseira. Ele gosta de pastel de massa caseira. E ela faz pastel de massa caseira para ele comer. Óbvio que eu sempre vou mais cedo, porque ela fica me ligando, começa 8 horas da manhã no sábado. Ela já está ligando, perguntando que horas eu vou descer. Mas eu tô com muita coisa para fazer, mas eu acabo largando porque eu tô...
0: E vai lá.
5: E desço lá para auxiliar ela. Mas é ela que faz tudo, ela que comanda a cozinha. Eu só fico lá dando uma ajuda, né, mãe?
0: A senhora é a chefe da cozinha, então, dona Eva? A senhora é a chefe da cozinha lá na sua casa.
1: Tem que ser, né?
0: Tem que ser.
1: Até quando for dia, tem que ser.
0: Tá certo. E os filhos vão lá almoçar com a senhora, né?
1: Até quando Deus quiser, né?
0: Claro. A senhora tá firme e forte aí, dona Eva. Vai mais uns 96 anos. Que hora a senhora acorda,
1: tem
0: né?
1: Tem dias que a gente tá bem, tem dias que não tá, né?
0: É, mas isso é normal, né? É. Todo mundo. Que horas a senhora acorda normalmente? Que horas a senhora acorda de manhã?
1: Olha, eu tenho horas, sim. Às vezes até às 5 horas eu me acordo, só que eu não me levanto, né?
0: Você fica descansando mais um pouco.
1: Fico quieta no meu canto lá, gente.
0: Toma um chimarrãozinho, dona Eva?
1: Tomo.
0: Toma, já faz cedo o chimarrão.
1: Prefiro chimarrão do que café.
0: É bom.

0: chácara para comemorar essa homenagem.
1: Tá convidado aí, dona Eva.
2: O Wagner e a Lu, né? Então a gente tem uma proximidade muito grande, né? Então eles têm a chácara aqui no Passos Ladrão. E aonde que a mãe gosta muito de ir para fora, né? E ali na chácara, ela sendo em casa. Ela chega lá, já vai varrer a calçada, já vai ajeitar. Então a gente está sempre junto e o nosso, no verão, um dos nossos pontos de descanso e de descontração é lá na chácara do Wagner e da Lu. A gente chega lá, ó. Tia Eva mandou pegar a chapa, nós ir pra fora. O Wagner, a Lu e o Bernardo sempre estão, né, ali, ó. Tá aqui a chapa, pode ir.
1: Pode ir.
2: E a gente vai e fica 3-4 dias lá se divertindo e aproveitando lá, né? E, então, daí a Lu e o Wagner, a gente sempre vamos fazer aquela comida, vamos fazer. Mas nunca se ajeita, isso, né? Certo. Agora no aniversário do Preto a gente se reuniu lá. Mas é muito difícil a gente conseguir, né? E o Glauber, um abraço pro pessoal lá em Passo Fundo que estão escutando nós, que os primos lá, que já estão mandando lá, o meu primo Juca lá, que tá mandando um abração e um beijo pra mãe aqui pelo WhatsApp também, que tá lá escutando e assistindo aí pela Rádio Cristal.
1: Com certeza, o pessoal aí tá acompanhando. A senhora gosta de ir pro interior então, dona Eva? Se sente bem de ir pro interior lá na chácara do Wagner?
3: É como a gente foi criada, né?
1: É.
3: A gente foi criado no interior e assim, a gente gosta muito de estar lá, né? E lá é um lugar que eu me sinto, que parece que eu me sinto lá fora onde eu fui criada.
1: Ah, isso é importante, né? Porque o interior tem disso, né? A natureza.
3: Porque lá eu chego lá, eu mando lá e vou onde eu quero, faço o que eu quero, né?
1: Sim. Aproveita bem. Aproveita bem. É, faz parte, né? É a origem da pessoa, né?
3: É.
1: Pessoa que vem do interior não esquece.
3: Isso é o meu sangue, né?
1: É o sangue. Com certeza.
2: Tem que segurar pra não ir pra Sanga sozinho.
1: Ah, é? A senhora vai pra Sanga sozinha? Como é que é essa história aí, dona Eva? Vai pra Sanga?
2: Quando vem, tá lá no Rio sozinho, lá.
3: Eu vou ter uma simpatia pras pernas, muito boa, que a gente vai lá e passa nas pernas água corrente.
1: Ah, é?
3: Pra parar de doer.
1: A senhora é muito religiosa, dona Eva?
3: Sou.
1: Primeira coisa que faz amanhã é rezar.
3: Eu, desde a idade, falar bem a verdade, desde a idade de... 10 anos eu trabalhava na igreja já.
1: 10 anos?
3: Lá em Campo Comprido, em Meiago, depois de lá vim pra cá.
1: A senhora ajudava lá na igreja aos 10 anos já? O que a senhora fazia lá?
3: Eu já limpava a igreja já.
1: Qual que era a igreja que tinha lá, a senhora lembra?
3: É do Schmidt.
1: Schmidt?
3: É.
1: Uhum. Que a senhora fazia lá na igreja, a senhora lembra?
3: Eu ia lá, limpava, tirava o pó, barria, tinha as irmãs que davam aula lá, né?
1: Uhum.
3: Um dia eu disse para as irmãs, digo, irmã, eu tinha vontade de estudar e meus pais não deixam. Não querem que filho e mulher não pode estudar.
1: Uhum.
3: Mas eu tinha vontade de aprender. Daí ela disse assim, meu, eu vou bem. E disse para mim, disse, minha filha, eu vou te ajudar. Eu vou trazer uma tabuada e antes de tudo ir dormir, depois do teu serviço pronto, tu copia tudo isso que eu faço para ti aqui. E ali ela foi fazendo, um ano eu passei rápido, depois eu saí de lá também, né?
1: Uhum. Mas ficou na lembrança,
3: ficou
1: isso, dona Eva.
3: Ficou na lembrança, aquilo eu não esqueço nunca.
1: É, são...
3: Aquilo foi uma ajuda muito grande que a irmã me deu.
1: Com certeza. E para a senhora que veio lá do interior de Espumoso para a Soledade, a senhora lembrou aí que passou por algumas casas aí e construiu muitas amizades também daquela época que até hoje a senhora tem contato, dona Eva.
3: Até hoje.
1: É.
3: Até hoje. Trabalhei anos e anos para a dona Doli, para a dona Emma, para a dona Lídia Carneiro, trabalhei bastante. E muitas casas por aí que a gente foi, que eu...
1: Viu muita criança crescer, se tornar adulto.
3: É.
1: E manter as amizades, que é o mais importante, né, dona Eva?
3: É.
1: Manter, né, esse reconhecimento. A senhora disse que nunca lhe disseram nada, a senhora também nunca disse nada para ninguém?
3: Não.
1: Só teve amizades?
3: Só fiz amizades, graças a Deus.
1: Com certeza. Olhar para trás com orgulho.
3: Graças a Deus, olhar para trás e pisar onde a gente precisa.
1: Com certeza. É a dona Eva aí, um exemplo aí para a comunidade onde atua, né, os locais onde trabalhou também, um exemplo para sua família. Miguel Pereira, vamos com mais participações aí.
0: Vamos lá então, Glauber, tem mais mensagem?

0: mensagens no WhatsApp, tanto mensagens de áudio quanto mensagens de texto. A Andressa Moraes, quero deixar uma homenagem para a Dona Eva. Primeiramente, parabenizar pela homenagem e só tenho a agradecer a Dona Eva, uma pessoa de muito bom coração. Diga que é a Andressa que mora em Passo Fundo, que ela lembra de mim. Um grande abraço do meu, do Bruno, da mãe e também da mana. Vamos ver, tem mensagem de áudio por aqui. Quem está mandando a sua mensagem de áudio na manhã deste sábado é a Rose Dias.
1: Bom dia a todos, principalmente a Dona Eva. Viu, já que ela falou aquela benzedeira, será que ela não sabe benzer amarelão? Ela podia me passar o telefone dela para me conversar com ela. Porque eu tenho uma neném com amarelão.
0: É, o pessoal aí ouvindo as dicas, Glauber.
2: É, ouvindo as dicas, Dona Eva. Tem visita, mais gente procurando a senhora, viu? Pois a gente traz aí. Dona Eva, claro que na vida das pessoas sempre tem os altos e baixos, né? Tudo na vida tem altos e baixos, né? É. Certamente um período difícil que foi para a senhora já destacou, quando perdeu o filho também, foi um momento de muita dificuldade. Mas também, numa média, a vida foi mais generosa com a senhora, Dona Eva.
3: Foi. Não tenho queixa da minha vida. Graças a Deus, tenho a vida boa. Todo mundo me respeita muito bem.
2: Uhum.
3: Moro lá há muitos anos. Nunca ninguém me chamou nem de feia, nem de bonita. Então, a vida está tranquila. Me dou com a minha vizinhança inteira, muito boa.
2: É, isso é importante, né?
3: É.
2: Fazer amigos, né? E ser querido aí por todos. Eu sempre pergunto, Dona Eva, a gente quando chega na reta final, antes de passar aí para os filhos aí, eu sempre faço essa pergunta para os nossos entrevistados. Tem alguma coisa que eu não lhe perguntei? Alguma história que a senhora queria contar antes da gente encaminhar o encerramento aí do programa?
3: Não, a história que eu tinha que falar, eu até falei, né? Teve meus filhos, bom demais, quero bem demais meus filhos. Quando esse foi para Porto Alegre, eu chorava muito, rezava muito. Eles voltaram, minha filha lá também, quando ela foi para lá trabalhar também. Eu chorava muito para eles voltarem para cá, ficar em casa junto comigo, né? Eu fui muito apegada aos filhos.
2: Muito apegada aos filhos.
3: É.
2: E eles, pelo que eu percebo, também são a senhora.
3: Então, eu acho assim que faz parte da vida, né?
2: Faz parte da vida. Miguel, vamos fazer as últimas participações e eu vou passar a palavra para os filhos aí da Dona Eva fazerem a homenagem final aí.
0: Vamos lá então, Glauber, destacando que as mensagens no Facebook vai ficar por responsabilidade da Dona Eva e do pessoal acompanhar depois, beleza? Por aqui, a Liane Ortiz também está mandando a sua mensagem de áudio.
4: Bom dia, pessoal. Aqui é a Liane Ortiz falando. Eu quero desejar a essa família linda e para Eva em especial, que é uma queridona, que mora no meu coração, que fez muito por mim, pelas minhas filhas, criou praticamente minhas filhas, principalmente a mais velha. Teus filhos também, o Pé e a Cristina, foram muito de dentro da minha casa, nós com uma relação muito especial. Muitas vezes tu fez papel de minha mãe, me aconselhando, me ajudando nas minhas horas difíceis, nas minhas dificuldades. Tu sempre estava presente. Eva, tu merece essa homenagem. Tu é uma grande mãe, uma grande guerreira, que sempre lutou pela tua família, pelos teus filhos, enfim, por todos. E pela comunidade também, sempre ajudando. E eu te desejo vida longa, muito carinho, muita saúde e muitas bênçãos de Deus, tá? Um grande, grande, grande abraço para você e para os teus filhos, teus netos, para todos vocês, tá bom? Beijo, Eva.
0: Essa mensagem da Liane Ortiz, também tem mais uma mensagem por aqui, pessoal, sem nome aqui no WhatsApp, mas vamos ouvir.
5: Bom dia, avó. Eu agradeço por tudo que a senhora fez por mim quando eu era pequeno, e por Agradeço por tudo. Quero desejar para a senhora que eu amo muito a senhora, tá? E um abraço. Tudo de bom.
0: Aqui o que me parece é a Patrícia, isso mesmo, Patrícia aqui. Também vamos ver, tem mais mensagens no nosso WhatsApp. Bom dia. Merecida homenagem, Dona Eva, uma pessoa iluminada, muito querida. Um grande abraço, mensagem da Solange. Bom dia, Glauber. Transmita para Dona Eva o meu abraço e carinho. Bela história de vida. Feliz Dia das Mães, Edith França. Bom dia, Glauber. Queria parabenizar por esta linda homenagem à Dona Eva. Que Deus conserve a senhora por muitos anos e obrigada sempre pelas suas palavras maravilhosas e abençoadas. Parabéns a toda a família, porque a senhora é uma verdadeira bênção em nossas vidas. Com carinho da Gladys e Glauci Carvalho. Um grande abraço, beijo para a senhora. Tem mais mensagens, mensagem do Pedro. Bom dia, Glauber. Belíssima escolha da Dona Eva, mãe do meu amigo e colega Antônio Irineu. Muitos anos de vida, Dona Eva. Que Deus está sempre te protegendo juntamente com a sua família. Quem mais está mandando mensagem? Isabel Brugnera. Por aqui, mandando a sua mensagem. Parabéns, Dona Eva. Homenagem merecida. Um abraço especial. Bom dia a todos. Não conhecemos a Dona Eva, mas estamos adorando essa entrevista. Uma pessoa lúcida e querida, Clarice e Mário. Quem também está mandando a sua mensagem é a Jussara. Bom dia! Parabéns, Dona Eva, pela merecida homenagem. Que Deus sempre a senhora e sua família. Que Deus sempre abençoe a senhora e a sua família. Um forte abraço da Jussara Batista e também de toda a família. E a última mensagem aqui, por aqui na programação. Bom dia! Essa homenagem vale ouro. Dona Eva, uma amiga, uma segunda mãe para mim. Ela sabe o quanto é especial para mim e o quanto sou grata por todos os seus ensinamentos. Um enorme abraço para a senhora. Um feliz Dia das Mães. Que assim seja. É a mensagem da Francine e também de toda a família.
2: Com certeza. Essas e as outras mensagens que vão chegando, Dona Eva, depois os filhos aí vão poder estar mostrando para a senhora. O programa fica disponível também aí no Facebook, principalmente no YouTube aí da nossa emissora. Para a gente finalizar, eu vou passar a mensagem final. Amanhã é Dia das Mães.
3: Eu quero agradecer pelas noras também que eu tenho, que é muito boa para os meus filhos, né? E meus netos todos, que também que são muito bons para mim. Então, eu quero agradecer de todos esses também.
2: E o carinho de toda essa pessoal da comunidade aí pela senhora também, né?
3: Pessoal da comunidade. Isso aí é sempre, né?
2: Enche o coração aí de orgulho e gratidão. Vamos passar então para os filhos se despedirem. A Bela, que falou pouco aí, Bela, começa por ti aí, para que tu também deixe a tua mensagem final. Amanhã é Dia das Mães, certamente a sua casa vai estar mais cheia ainda amanhã, né? Com a presença dos filhos e toda a família. Bela, pode fazer a tua mensagem final aí para tua mãe.
6: Bom, eu quero desejar para minha mãe um feliz Dia das Mães, com muita saúde e que Deus continue abençoando ela sempre. E dizer que eu amo muito ela.
2: Tá certo. Obrigado, Bela. Cristina, também vou deixar tua mensagem final aí para tua mãe.
7: Quero agradecer a todos pelas mensagens e carinho, pela consideração pela minha mãe, pela nossa mãe. E dizer que eu estou muito feliz por estar aqui com a senhora, por a senhora estar recebendo todas essas homenagens. A gente se emociona porque eu sou emocionada, né, já no dia a dia, mas a gente fica muito feliz em saber que muitas pessoas, além de nós, têm um respeito, carinho, admiração, amor pela mãe.
2: Com certeza. Está aí a mensagem da filha. Pé, também microfone para ti fazer a tua mensagem final.
8: Ah, Glauber, para nós é uma emoção muito grande, né? A gente fica muito emocionado, não tem como não ficar. A gente recebeu uma homenagem assim grande que com certeza, né, a gente divide, né, com essa homenagem que a rádio e a comunidade prestou assim para a mãe, né? Então a gente fica muito feliz. E a gente sabe, né, e agradece aí a participação de todos, né, que tiraram um tempinho, né, para mandar a mensagem, o pessoal aí que procurando também, né, o contato da mãe, com certeza, né, vai achar, e a mãe lá em casa, ela atende todo mundo do mesmo jeito, E a felicidade, né, de nós ter uma mãe, né, graças a Deus, né, Deus escolheu nós para ser filho dela e ela para ser nossa mãe, a gente fica uma felicidade muito grande, porque todos os ensinamentos que ela nos deu, é só gratidão que nós temos, que nós nunca, não vamos pagar nunca, né, essa gratidão dos ensinamentos e o amor que a gente tem, que eu tenho pela minha mãe, é imensurável, né, então a gente fica muito feliz, né, em ter uma mãe como nós temos. Então, graças a Deus, né, o Deus colocou a mãe nessa trajetória nossa e nos ensinou tudo que tinha que nos ensinar, e o nosso amor por ela é infinito, né, então, obviamente que amanhã a gente vai estar junto, eu vou te falar bem a verdade, Glauber, a gente não consegue reunir toda a família, porque um pessoal mora em outras cidades, né, então, às vezes, um pode vir, outro não pode, mas a gente sempre, quando se reúne, né, a gente fica muito feliz de ter todo mundo ao redor, né, da mãe, que hoje é a matriarca, né, da família, então, felicidade é enorme, com certeza, né, agradecer de novo, né, todo esse pessoal que tirou esse tempinho aí, em especial, né, a mãe por estar proporcionando esse momento de muita alegria para nós e satisfação para mim, para os meus irmãos, para os netos, para os bisnetos, para os tataranetos, para todo mundo aí que com certeza fazem parte da família, né, e os amigos em geral também.
2: E essas mensagens aí dos filhos, dona Eva? As mensagens dos filhos aí para a senhora?
3: Eu agradeço muito, né, porque isso aí é uma grande satisfação para mim, por saber da mãe que eles tiveram. E é onde eu agradeço vocês também de me darem essa oportunidade para a gente também, de ter, saber como a gente é para o povo, né?
2: Com certeza, né? E feliz, né?
3: Isso é uma grande satisfação para mim.
2: Com certeza. E feliz os filhos, né? Que têm as mães próximas aí e que têm o prazer de desfrutar aí a senhora com mais de 90 anos, aí com 96 anos, aí firme e forte, né, recebendo esse carinho da família. Antes da gente finalizar, tem mais uma mensagem aí da família, Miguel.
0: Isso mesmo, Glauber, tem mais uma mensagem de um filho. Simão tá mandando sua mensagem também na programação da tua Rádio Cristal.
9: Parabéns, dona Eva, pela... Ô, Cristina, dá um abraço e um beijo na mãe aí. E o Rodrigo tá mandando um abraço para ela também. A Célia tá mandando um abraço. E boa entrevista para ela e obrigado por ela ser a minha mãe, né? E um abraço e um beijo para ela.
2: Tá aí a palavra do Simão. É o mais velho?
3: É.
2: Mais velho. É o Simão, depois a Bela, o pé e daí a Cristina.
8: Aparentemente o mais novo, né?
2: É. Aparentemente diz o pé mais novo. Esse até não perde. Dona Eva, quero desejar em seu nome, né, um feliz Dia das Mães para todas as mães aí amanhã, domingo, que elas possam desfrutar do seu bem maior, que é os seus filhos, né, a presença deles. Então fica aí o nosso abraço em seu nome para todas as mães, para minha mãe, a Cleusa também, para minha esposa, que é mãe do meu filho também, para a Jéssica. Então, feliz Dia das Mães em nome de todas vocês aí, para todas as mamães, a Adriana também, a Bela, que estão por aqui também, dona Eva. Parabéns aí. Feliz Dia das Mães para a senhora.
3: Obrigada.
2: Este foi o Histórias de Vida, especial para dona Eva Prates Rodrigues, representando hoje a comunidade lá de Nossa Senhora de Fátima, a qual ela teve um trabalho muito importante no desenvolvimento da comunidade. Amanhã a festa que começa aí com a missa às 10h30, hoje à noite, a última noite do Tríduo, às 19h30 também na igreja. A tua Rádio Cristal amanhã estará acompanhando mais este importante evento religioso. Assim como hoje à tarde, está aqui o Pé de Bruxa, que vai estar lá no campo do Aldo Porto para a realização da final do Municipal de Campo, também com cobertura da tua Rádio Cristal. 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Na sequência vem aí o programa da Prefeitura Municipal de Tio Hugo.
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19: 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Na manhã deste sábado, falamos com o médico da Unidade Básica de Saúde de Tiúgo, Lucas Forquim. O médico fala sobre os casos de influenza e o aumento desta doença dentro do município.
20: Tudo bem, meu nome é Lucas, sou médico aqui do município de Tiúgo, né? Sou clínico geral, a princípio pós-graduado em medicina de família e comunidade, né? E hoje eu vim aqui para conversar um pouquinho com vocês sobre a questão do vírus influenza, tá? Que a gente está tendo, né? Que é uma gripe, né? Igualmente, ano passado eu conversei um pouquinho com vocês sobre quadros, justamente nesse período, né? Período ali de maio, geral começa a ter algumas fontes frias, né? A gente veio novamente aqui conversar com vocês, orientar, sanar algumas dúvidas, né? Explicar, desvendar alguns mitos, né? Que o pessoal tá bastante preocupado. Ultimamente, síndromes respiratórias no nosso estado em geral tem aumentado de forma assim, né? Gigantesca. Então, uma preocupação também para nós, né? Estamos aqui, né? Conversando com os pacientes, avaliando, fazendo teste, prescrevendo. É uma coisa que vem a preocupar a gente também, principalmente na questão de cuidados que todos nós, como cidadãos, a gente tem que ter, tá? Mas, a princípio, a influenza, então, ele é um vírus, né? Uma gripe, né? Diferente um pouquinho do resfriado comum, né? A faringite aguda, que a gente fala, é um vírus onde ele vai desempenhar no nosso corpo muitos sintomas, questão de a dor de cabeça, coriza, congestão nasal, né? Questão de tosse, né? Seja uma tosse seca, às vezes uma tossezinha com mais catarrenta mesmo, mas a princípio é importante entender que ela é um pouquinho mais grave, então são sintomas mais aflorados. Por exemplo, um sintoma que a gente vê bastante, né? Uma febre, né? O paciente com febre, com uma febre mais intensa, mais alta, persistente, né? Principalmente nos primeiros dias. Justamente por isso é interessante a gente avaliar e ter a consulta, né? Seja comigo, né? O médico ali, com os outros médicos, com a questão do enfermeiro, avaliar e vir buscar, né? Uma orientação e uma avaliação. que justamente a gente tem alguns quadros também onde os pacientes estão fazendo automedicação, né? Nesse período não é um período interessante. Claro que chás, em geral, hidratação é super bem-vindo, mas é interessante a gente sentar, conversar, avaliar, né? Porque muitas das vezes, aqui com uma simples ferramenta, às vezes a gente consegue estar mensurando um quadro que poderia vir a piorar, então a gente consegue agir, prevenir, promover de forma muito mais legal a saúde. Tá? Então, um vírusinho que ele tá por aí, bastante quadros aqui na região, né, Tiúgo, a gente foi chamado até para conversar um pouquinho, porque tá tendo bastante quadros, então é de grande importância pra gente, né, tratar da melhor forma possível, evitar quadros de, como é que eu posso dizer, quadros de complicações, que é o que a gente fica muito preocupado, né, principalmente síndromes respiratórias agudas graves, né, quadros de internação, quadros de hospitalização. Então é justamente isso que a gente quer conversar um pouquinho hoje. Então a questão de medicações que os pacientes podem estar usando ali em casa, chás, hidratação, super bem-vindo, tá? Orientação sempre, muita hidratação. Questão de medicação, a gente vai usar alguns analgésicos, né? Simples, questão de sintomáticos, né? De pirona, paracetamol ali para controle de temperatura, mas visando novamente aquela orientação que um tempo atrás a gente conversou sobre a dengue, né? Sobre quadros de febre, quadros de sintomas que venham estar associados. Então, de pirona, muitas das vezes é orientado, né? Ah, chegou a criança ali 39 graus, às vezes evitar o dipirona, tentar usar um paracetamol, mas da mesma forma, não quer dizer que o uso da medicação não tem que ter uma avaliação, né, médica ou de enfermeiro ali na parte da saúde, né? Então é um adendo, sim, a gente usa a medicação, mas tem que ter o quadro da consulta, porque aconteceu até, a gente conversou recentemente com o pessoal da educação, né, de quadro onde às vezes os pais dão medicação, mas mesmo assim eles estão mandando pro colégio, né? Então, uma orientação que esse quadro de febre intermitente, ele pode estar voltando. Então, é uma febrezinha que muitas vezes vai e volta, e justamente se eu não entro com tratamento, não avalio, né, tem um quadro persistente ali, eu deixo um pouquinho mais como se fosse resistente, né, esse vírus. Então, paciente, criança, principalmente, está com febre, medicar, pode medicar, dipirona, paracetamol. Lembrando do dipirona, não dá, né, caso 39 graus de paracetamol, que é o dipirona, ele tem aquela ação que sobe, parece um pouquinho de temperatura, né, e logo abaixo tem um quadro de convulsão febril, né, pode estar acontecendo, mas então medique, né, mas eu gostaria que trouxesse, né, esses pacientes para cá para uma avaliação ali bem segura. E justamente então, recentemente a gente conversou com a educação, né, com alguns colégios, e a orientação é justamente essa, tá? Devido aos inúmeros casos que a gente está tendo aqui no município, né, foi já concordado com alguns colégios ali, é interessante sempre consultar o diretor, né, as professoras, mas crianças ali com síndromes respiratórias, né, congestão nasal, febre principalmente, eles estão orientados a não irem para o colégio, tá? Buscar, claro, né, orientação aqui com os médicos, com os enfermeiros, né, e também a questão do atestado, que é bem importante, tá? Só para avisar, mas assim, é bom justamente a gente, nesse período principalmente, né, da influenza, que está tendo mais quadros, tem alguns quadros de Covid circulando, são pontuais, mas a gente também tem que ficar monitorando, a gente tentar evitar disseminação o maior possível, né? Então a gente evita o maior possível justamente nesses cuidados. Quadro colégios, a gente está vendo muitos quadros. Então justamente é uma forma de a gente evitar, orientar que o paciente às vezes fica em casa, né, tome bastante água e tudo mais, mas da mesma forma tem que ter avaliação, né, na unidade de saúde.
19: Lucas Forquim fala sobre a vacina contra a influenza. Afinal, Tiúgo e outros municípios estão enfrentando falta de doses da vacina devido a problemas nos laboratórios.
20: Então, justamente a questão de vacinas, tá? A gente teve recentemente um probleminha, né, na questão do Butantan, né? Justamente é o fabricador, né, o fabricante dessas vacinas, onde daí é liberado, né, via laboratório para as distribuidoras, onde justamente não estamos tendo no momento, tá? É interessante explicar que esse quadro da falta de vacinas é um quadro geral, né? É uma falha de abastecimento que os próprios laboratórios veem. Então não é só questão de Tiúgo, não é só questão de Vitor Greff, de Ibirapuitã, né? Tem vários quadros onde é liberado quantidade de vacina, mas justamente nesse abastecimento em si ele está tendo esse problema, tá? Então assim, a orientação é Vamos aguardar, vão chegar novos lotes. A partir de próxima semana já está liberando algumas vacinas também. Interessante, a gente está dando um pouquinho mais de atenção para as zonas de riscos, né? Gestantes, pacientes com múltiplas comorbilidades, pacientes imunocomprometidos, né? Crianças gerais, os prestadores de serviço da saúde, professores. Mas assim, é interessante saber e não, né, ter o alarme, né, que todos vão ser vacinados, todos vão ter acesso à questão da vacina, porque ela realmente é uma forma da prevenção, tá? É a vacina que vai prevenir os quadros, principalmente quadros de hospitalização, casos de internações, tá? Então, justamente, só para avisar o pessoal, às vezes fica muito preocupado, né? Dá um alarme, tá precisando vacina, mas lembrar que não é devido até o estado do Rio Grande do Sul, mas sim um caso direto no laboratório.
19: O médico da Unidade Básica de Saúde fala também sobre os sintomas e como agir, qual a conduta diante dos quadros de influenza.
20: Então é interessante sempre estar procurando ajuda médica, ajuda com os enfermeiros, né, em geral, quando começar a apresentar algum sintoma respiratório. Febre, né, algum sintoma gastrointestinal, seja diarreia, seja vômito, são formas também que a gente está observando em alguns pacientes. Né, dor de cabeça, cansaço, né, dor no corpo. A maioria dos pacientes que a gente tem diagnosticado, seja nos testes, seja na avaliação, onde a gente vê que o paciente começou com sintomas, mas a gente não pediu o teste ainda, porque justamente não chegou em tempo indicado para a gente fazer o pedido. É outra coisa que é interessante a gente frisar. Testes a gente tem disponível, né, medicação também, mas a gente está olhando o paciente como um todo, né, para evitar que às vezes eu fique pedindo testes desnecessários, fazendo tratamentos desnecessários. Então, justamente nessa janela. Então, sintomas, né, a gente vai estar observando dor de cabeça, febre alta, indisposição, cansaço, questão de fraqueza, né, questão de falta de apetite, né, são sintomas gerais da gripe, do resfriado, só que com um pouquinho mais de exacerbação. Vai consultar, conversar comigo, com os outros médicos, conversar com a equipe de enfermagem, os demais profissionais de saúde, porque a gente se importa, a gente também está nessa luta, a gente quer finalizar todo esse quadro. Qualquer coisa, a gente está por aí para justamente essa ajuda.
19: Este é o programa da Administração Municipal de Itiúgo, produzido e editado pelo Departamento de Comunicação da Prefeitura Municipal. Voltamos no próximo programa. Bom final de semana a todos.
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11: Onze horas pontualmente, você está na companhia da tua Rádio Cristal, que em seguida traz o programa Diálogo com a Comunidade. João Alberto de Souza e seus convidados, que vão tratar sobre o tema segurança no trânsito em seguida. Lembrando que hoje a tua Rádio Cristal transmitirá os jogos finais do Municipal de Campo de Soledade. A partir da 1h da tarde, o jogo da categoria aspirante envolvendo Ipiranga e Boca Juniors. E às 3h da tarde... Primavera e Bom Jesus. Com isso, nós queremos lembrar que o programa do Sindicato dos Trabalhadores Rurais de Soledade e Mormaço será antecipado para as 12h25. E atenção, tem uma informação importante no sindicato que será trazido aí pelos seus dirigentes hoje no programa. Você fique ligado que tem uma informação importante que vai chegar aqui na nossa programação. Então, em um minuto, nós estaremos aqui com o programa Diálogo com a Comunidade.
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26: São 11 horas 4 minutos, temperatura 10 graus centígrados aqui no centro da cidade de Soledade, nos estúdios da tua Rádio Cristal e também da Mais Nova FM. Hoje é sábado, hoje é 9 de maio e hoje eu quase me atrasei para chegar aqui no horário e a culpa é do trânsito. Esse assunto nós vamos falar, teve mais gente que chegou atrasado, mas eu me nego a falar, porque realmente o nosso trânsito, eu não sei se é nosso, a gente fala porque vive o dia a dia dele aqui, né? Mas é um pouco fora, viajando de vez em quando, a gente observa que essa situação de trânsito no momento, pelo volume de carros, é muito complexo. Por isso que na semana, no mês do trânsito, a gente está trazendo esse assunto para falar com a comunidade. Além de relatar o que acontece no trânsito, os principais percalços que a gente tem no nosso trânsito, também um alerta para a questão da atenção, da habilidade, da paciência, do respeito à faixa de segurança, respeito ao pedestre, respeito ao local de estacionamento, essas questões básicas, né, que também precisamos falar. Então, estão conosco aqui no estúdio o Felipe Von Eli, que é nosso diretor de trânsito da Prefeitura Municipal, e também o Sargento Gomes, da nossa Brigada Militar. E a gente já agradece eles, porque hoje é sábado e geralmente a gente gosta de, o sábado, sair no comércio fazer compras, porque amanhã é Dia das Mães, né? Então, tem muita gente. E, aliás, um dos motivos que hoje a gente tem mais veículos nas ruas é justamente a movimentação de compras, de presentes, enfim, de visitantes que também vêm ver a mãe, enfim, de outros locais. Mas, sem ordem de importância, mas porque a gente precisa falar de trânsito, eu inicio então com o Felipe, nos trazendo aqui, né, essa percepção. Eu quero aproveitar aquele gancho, Felipe, você falou que hoje nós temos, Soledade tem 23 mil carros para uma população de 30 mil habitantes. Você tirando aí as crianças que não dirigem, as pessoas mais idosas, aquelas pessoas que não têm carro também, né? Você trabalhando com a população ativamente motorista, a gente observa que tem no mínimo um carro por pessoa, né? Ou até um carro e meio em algumas situações, né? Bom dia. Isso, claro, né, Felipe? Isso também acrescenta muito o movimento, acrescenta muito a atenção e, evidentemente, um trabalho de que seja mitigado esse perigo que nós temos dentro do trânsito, onde passam carros e também pessoas. Bom dia.
0: Bom dia, João. Bom dia, Gomes. Bom dia à nossa população, os ouvintes, nossos telespectadores. Trânsito sempre vai ser, né, João, um tema importante, um tema bastante discutido, bastante, vamos dizer assim, bastante olhado, né, e visto pela comunidade também. E nós, da gestão pública, a gente tem um olhar atento também, muito atento, muito específico a esse, né, a esse ponto que é o trânsito e segurança pública. Claro que a tua pergunta é muito pertinente, porque hoje, nas datas especiais que nós estamos tendo, né, agora, final de semana passada, tivemos a ExpoSol, um número de carros elevadíssimos no nosso município, mas também agora a data do Dia das Mães, né, a gente sabe que o comércio nosso, que bom que o comércio nosso é pujante, né, então, e que bom que esses carros estão na ativa, que daí gira também todo o nosso comércio, né, mas é claro que a gente tem um cuidado bastante especial, está tendo, né, e com certeza, mudanças temos que ter, a gente sempre está fazendo uma ou outra mudança, né, uma ou outra, vamos dizer, na avaliação do departamento, na avaliação, né, das pessoas que hoje compõem, vamos dizer, né, o departamento, aí nós, visados a essa função do trânsito, a gente procura sempre estar melhorando. Né? Nós temos N situações, mas, com certeza, o número de carros por habitante, aproximadamente 23 mil carros, né, João, para uma população, né, talvez... Nós não pensamos há um tempo atrás, né, bastante tempo atrás, chegar a esse ponto com uma evolução também, né, vamos dizer assim, uma estrutura da cidade. Mas a gente vai se adaptando, a gente vai fazendo o que a gente pode, né, o município tem no seu comando também, tem na sua ordem, e a gente vai tentando fazer e a contento de todos.
26: É, e o interessante que o Felipe traz é que não é um fenômeno nosso, né? As cidades foram projetadas com planos diretores, imaginando um trânsito a cada 5 minutos, 10 minutos, passava um carro, hoje mudou, né? Então, nós temos as vias nossas a cada instante com carros. Felipe, a gente tem também a convite aqui do nosso jornalismo, a presença da Brigada Militar, que é a que está, que acompanha essa questão do trânsito. Hoje, nem tanto a questão do policiamento direto do trânsito, mas da conferência de documentação, aí entra a questão das blitz, Sargento Gomes. Por quê? Porque no trânsito, com esse volume todo de veículos, a gente sabe que alguns dos problemas, a imprudência, imperícia, desrespeito mesmo, né? E também alguns problemas que a gente sabe que tem, é que todo mundo tem que pagar IPVA, todo mundo tem que licenciar o carro e todo mundo tem que saber normas. Quando a gente vê um policial militar na frente da Escola Maurício Cardoso coordenando o trânsito para os alunos saírem, ali é uma aula de trânsito também. Bom dia.
4: Bom dia. Bom dia aos ouvintes. Bom dia aos telespectadores. É isso aí mesmo, João. Hoje, nosso número de multas de maior incidência é a falta de habilitação do pessoal.
26: Uhum.
4: São hoje, até o mês 4, final do mês 4, já são 35 multas somente do pessoal sem habilitação, que a gente fiscaliza diariamente, né? Faz as blitz, faz as barreiras, orienta o pessoal no trânsito, né? Hoje nós temos um problema muito grande do pessoal no telefone, celular,
26: uhum,
4: né? A gente faz a orientação. Pessoal parado em cima da via pública, muitas vezes fazer uma entrega, pegar as crianças na escola, param os veículos em cima da via pública, ligam um alerta, descem pegar os seus filhos nas escolas, né? Isso tudo é falta de respeito ao trânsito, né?
26: É, você traz aqui a questão da habilitação, né, Gomes? E a habilitação não é apenas um documento, ela é uma credencial para que você adquirir. Ela passou, pelo menos, por alguns questionamentos sobre a lei de trânsito, né?
4: Exatamente, né? Como se diz, é o básico para te poder pegar um veículo e dirigir na via pública, né?
26: Uhum.
4: Porque hoje em dia... O trânsito é muito complexo, né?
26: Sim.
4: E se tu não tiver no mínimo o básico, fica complicado de você pegar um veículo e dirigir no trânsito.
26: Né? Imagina, né? Se... Claro, não significa dizer que todo mundo que tem habilitação é bom no trânsito, né? Mas não tendo habilitação pode ser uma situação bem pior.
4: Fica pior, né? Ainda, né?
26: É, exatamente. Que a gente vê barbeiros aí de anos, no sentido dessa palavra, né? De imprudentes no trânsito com carteira de muitos anos, né? A gente observa, Felipe, que o departamento tem tentado mitigar bastante essa questão da velocidade, questão de respeito às escolas. Até tem um lado que critica, outro que apoia, mas enfim, o que a gente fala aqui são instrumentos que a gente tem no momento, que são as lombadas. Aqui em Soledade a gente viu que cresceu muito a instalação disso. A pergunta básica é, tem resolvido? O pessoal tem diminuído a velocidade, não só ao passar a lombada, ou já tem essa consciência? Como é que vocês observam isso, o resultado?
0: João, isso aí é... Tu vê, passa gestões e continua sendo sempre um fator, né, discutido na comunidade, né?
26: Uhum.
0: A construção de elevadas, lombadas, quebra-molas, né? A gente, falo para ti, hoje nós temos no departamento, nós temos hoje por dia que chega no departamento 2 a 3 pedidos de quebra-mola, de lombadas, por dia,
26: uhum.
0: Por dia, tanto da nossa população, de pessoas que vêm por livre espontânea vontade fazer um pedido com abaixo-assinado, pedidos dos nossos vereadores... Certo? Os nossos vereadores têm, né, os pedidos de providência deles, eles encaminham a nós também. Claro, cabe ao departamento analisar, ao conselho aprovar, entende? Mas, claro, a gente tem um olhar também, que nem tu falaste, a respeito da velocidade. Hoje, por exemplo, hoje tem pontos específicos ainda no nosso município que tem muita velocidade, que tem um... Né, uma alta... O pessoal não respeita ainda como a gente gostaria que eles respeitassem, entende? Então, as medidas que a gente toma já é para isso mesmo, conter a velocidade em certos pontos, em pontos estratégicos. Agora, tivemos recentemente a construção de 2 elevadas na Marechal Floriano Peixoto. Cara, essas elevadas foram projetadas já o ano passado... Certo? Em outubro do ano passado, a gente conteve, a gente levou até que a gente pôde, e esse ano, infelizmente, a gente teve que agir. Por quê? Porque nós notamos que os pontos que nós colocamos foram pontos estratégicos para, exatamente como tu falaste, quebrar a velocidade para... E a gente pensa no quê? A gente pensa na segurança da população. A segurança da população é o quê? São motoristas, são pedestres, as bicicletas que tem, são as motocicletas. Né? Hoje em dia nós estamos com um problema seríssimo na nossa cidade de motociclistas, né? Cresceu bastante o número, não é um problema seríssimo, não. Eu estou dizendo que cresceu um número bastante de motocicletas na cidade, e essas motocicletas, os condutores têm que ter uma atenção ainda mais redobrada, né? Do que propriamente um motorista de um veículo. Por quê? Porque o para-choque de uma moto é o capacete, é o velho ditado, e a regra segue...
26: Valendo,
0: né?
26: Sim.
0: Então a gente procura. Cara, essas 2 elevadas na frente da São João, na avenida, e aqui perto do antigo IP, que hoje é o nosso FGTAS, foram projetadas pensando pelo pelos arquitetos também, de uma maneira que contentasse não apenas os moradores do local, que contentasse uma população geral. É dessa forma que a gente pensa. Não, vamos contentar A ou B. Não, a gente sabe que a gente fazendo isso, a gente vai descontentar também, talvez, um número da população também, um contingente de população. Então, João, sempre vai ser um tema bastante polêmico, essas construções elevadas aí, mas a gente sabe que a gente está fazendo por um bem da sociedade, né? É um mal necessário, né? Hoje, por exemplo, hoje nós temos vários modelos para conter a velocidade. Vamos lá, sinaleiras, rótulas, elevadas, lombadas, quebra-molas, né? Pardais. Cara, isso aí tudo tem... Isso tudo é o pró e o contra, entende? Nós temos, vamos dizer assim, a nossa pasta, ela tem um X limite de verba também destinada, né? E nós temos que se adaptar e se adequar também a essa pasta nossa, entendeu? Esse contingente de um hoje de dinheiro. Então, assim, ó, a gente pede, né, que todos tenham bastante atenção, nossos motoristas tenham bastante atenção. A gente agradece eles por quê? Porque a gente está vendo que todas as medidas que a gente está fazendo, a gente tem muitas, muitas elogios, muitas pessoas falam pelo lado positivo, né? Então, assim, ó, e as críticas que nós recebemos, as críticas a gente tem que tomar, João, por críticas positivas, que a gente aprende com isso também, entende? Eu tenho essa empatia, muitas vezes a gente, né, nós mesmos, do departamento, a gente se coloca no lugar da população, né? E temos que fazer isso, porque nós também somos munícipes, né? Mas é da forma, vai ser um ponto sempre polêmico, né?
26: Com certeza, eu me lembro muito bem, isso desde os anos 80, né? O Felipe traz uma questão aqui, Sargento Gomes, em relação àquelas bicicletas autopropelidas, enfim, as motos, né? A gente observa que estamos falando que é um meio de transporte barato, né? Não tão seguro, como o Felipe falou, é o capacete, é o para-choque. E a gente observa que ainda existem problemas desse tipo de veículo que se acrescenta ao trânsito, né? Mas que de alguma maneira ainda faltam, vamos falar assim, ó, casos bem pontuais, mas falta conhecimento sobre trânsito. O que a Brigada tem feito nesse sentido, na abordagem que faz?
4: A Brigada diariamente, né? A Brigada faz abordagem, orienta o pessoal dos autopropelidos para que busque maior segurança para si, né? Porque, como o Felipe disse, o para-choque é a testa do motorista, né? E muitas vezes crianças dirigindo esses veículos, né?
26: Tem uns que os outros não usam capacete.
4: Exatamente. Né? E nem que não seja obrigatório o uso do capacete, né?
26: Mas é uma segurança.
4: É uma segurança para cada um que está dirigindo na via pública, né? E hoje em dia, com esse trânsito de 23 mil veículos, como o Felipe disse, quanto mais segurança, melhor para quem estiver conduzindo, né? Essa até pega o gancho do Felipe das lombadas. Não adianta o município fazer mais 100 lombadas no município se o condutor não tem o devido respeito, né? Não adianta de nada ter leis de trânsito se tu não cumpre essas leis. Essas leis vêm, né, não é para proibir nada, é realmente para normalizar o trânsito, né? E que todos respeitem. Quanto mais pessoas respeitarem o trânsito, menos acidentes nós teremos, né?
26: Tem uma questão que a gente está falando, Felipe e Sargento Gomes, a questão das bicicletas elétricas, das motos autopropelidas, enfim, a questão da respeitabilidade do trânsito. A gente sabe que uma bicicleta com o ciclista em cima é um veículo, né?
4: Exatamente.
26: Se ele está empurrando a bicicleta, ele é um cidadão empurrando uma bicicleta.
4: Exatamente.
26: O que a gente observa é que ainda tem, falta informação para esses jovens, né? Principalmente que não tem a obrigatoriedade de emplacamento, de registro, uhum. de que a sinaleira ela é um bem comum a todos. Ou seja, chegou isso. na sinaleira, não tem preferência que tem bicicleta ou moto, que a gente vê muito isso acontecer. Né? Como é que é possível? Eu não sei, eu estou fazendo uma pergunta que eu não tenho nem ideia da resposta. Como é que a gente pode atenuar um pouco essa situação?
4: Essa é a orientação que a Brigada faz diariamente, né? Cada uhum. vez que aborda, né, a gente orienta para que esses veículos autopropelidos cumpram as mesmas obrigações que os veículos que estão na via, né? Uhum. Porque, como eu disse, as leis de trânsito servem para orientar e diminuir os acidentes, né? Uhum. Então, se tem uma placa de pare e o autopropelido não para, automaticamente ele está entrando numa zona de perigo que pode causar um acidente, né?
26: Tanto comprometendo ele quanto um terceiro.
4: Exatamente, né? Exatamente. É. Todos que estão na via, né? Tanto pedestres, né?
26: Exatamente.
0: João?
26: Oi, é só vou dar o horário aqui, 11h23, 10 graus a temperatura. Pois não, Felipe?
0: Compactuando com a tua pergunta, com a colocação do sargento, hoje, por exemplo, hoje nós temos várias ações que a gente está fazendo a respeito do trânsito. A gente tem com o Sargento Barbosa uma escolinha de ele faz um trabalho maravilhoso com aqueles meninos, uhum. Brigada Mirim. Hoje o Sargento Barbosa também faz parte do nosso grupo, do nosso departamento, do trânsito mesmo, em respeito à escolinha de trânsito, fazer um trabalho mais voltado à conscientização da nossa população, certo? Uhum. Agora o mês de maio e setembro, geralmente, maio, dia 5 de maio é o Dia Internacional do Trânsito. E setembro é o mês nacional do trânsito, né? Uhum. Então, o que a gente está fazendo? Agora, pensando nisso também, mais uma ação do Departamento da Prefeitura Municipal, junto com a Brigada Militar, junto com os órgãos de segurança, junto com algumas secretarias também que estarão junto com nós, fazendo essa ação, nós teremos o maio amarelo, uhum. certo? E aí o que acontece? Teremos aqui no Largo da Matriz, acredito que seja aqui no Largo da Matriz, tá? Uma ação agora, nos próximos dias, a respeito do Maio Amarelo, da conscientização do trânsito. O nosso slogan, enxergar o outro é salvar vidas. É um dizer bastante impactante, uhum. né? Como tu estava falando, né, das motos, enxergar uma moto, muitas vezes é difícil nós vermos uma moto, exatamente. Né? Então, já estamos com uma ação pensada já também para essa finalidade. Né? Acredito que nós tenhamos um sucesso bastante grande, um êxito bastante positivo, que vá marcar sim, né? Vamos dizer assim, esse momento do nosso trânsito de Soledade. Claro que a gente vai fazer uma panfletagem, vamos ter um dia, uma tarde ou manhã, a gente não definiu exatamente o modelo, mas vamos fazer isso, está definido, que é esse mês mesmo, certo? Para mais uma divulgação, mais um ponto para o população no nosso de Soledade.
26: Agora, 11h25, nós temos 3 minutos para encerrar aqui o nosso espaço. Já daqui a pouquinho teremos o programa da Prefeitura. Hoje nós vamos ter também assuntos de esporte, né? Importante final de semana. Gomes, o Felipe traz uma questão, né? E até para nós fazer um fechamento aí, da importância da conscientização. E por outro lado, eu trabalhei 15 anos como repórter policial, acompanhando acidentes, acompanhando crimes de um modo geral, junto com a Polícia Civil, Brigada Militar, enfim. E a gente observava não apenas o acidente em si, mas a consequência que esse acidente promovia na pessoa, abalava a família, abalava a comunidade, jovens que perderam a vida ao longo dos anos em estradas, e foram tantos casos que a gente acompanhou. De que maneira a gente poderia trabalhar essa questão, de mostrar também a dor, que a imprudência pode causar dor. E não é só uma dor de perda, uma dor física também.
4: Exatamente. Esse é o ponto que o Felipe estava falando agora, da conscientização, né? que eles vão fazer agora nesse mês, já para puxando já para esse lado, que o trânsito tu tem que ter cuidado, tem que ter respeito, né, para evitar maiores dores, como você diz, para a família, né, e para todo o pessoal que se envolve em acidentes, porque o trânsito, se tu não tem, né, a prudência necessária, acaba ocorrendo acidentes que podem, infelizmente, ocorrer em mortes, né?
26: Exatamente. Eu queria agradecer, então, Felipe, eu já te dou mais um minutinho, agradecer ao Felipe Moeda, diretor do nosso departamento de trânsito, o Sargento Gomes também.

0: A gente sempre está com um olhar aí específico a isso, e pode ter certeza, quando vocês precisarem que nós voltaremos aqui no, a conversar com. O trânsito sempre será um tema bastante discutido. Claro que a gente pede atenção. Se o motorista, se o pedestre, todo mundo, todos a nossa população respeitar, certo? As placas de sinalização. Somente as placas de
1: Exato.
0: sinalização já é um ganho bastante positivo. E as leis de trânsito ainda mais, né, João? Né? O
1: Exatamente.
0: teu direito vai até onde invade o do companheiro, né? Então, muito obrigado, João. A gente agradece. Um ótimo final de semana e Dia das Mães, às nossas mães, né? A nossa família, a todas as mães, né, da nossa Soledade, em especial, né, a dona Adelir, né? A dona Ilse, minha sogra, e a Vanessa, a minha esposa.
1: Muito bem. Gomes, obrigado também por ter comparecido aqui. Esse assunto sempre. E para quem interessa falar, não é só nós, não é só o Departamento de Trânsito, obrigado. Todo mundo precisa falar sobre a questão trânsito, porque ele afeta todos nós, positiva ou negativamente. Obrigado também,
2: Exatamente.
1: Gomes.
2: Agradeço o convite, obrigada, está sempre à disposição, sempre quando necessitarem.
1: Agora são 11 horas com 29 minutos. 30 segundos, a gente vai para o intervalo aqui e já na sequência teremos o programa da Prefeitura Municipal de Soledade. O diálogo com a comunidade retorna sábado que vem.
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0: Agora são 11 horas 35 minutos, temperatura 10 graus centígrados. Nós seguimos aqui na programação da tua Rádio Cristal, ao vivo aqui nos estúdios, no centro da cidade de Soledade, na Avenida Maurício Cardoso. E já passamos então para o programa da Prefeitura Municipal de Soledade. Está conosco aqui na bancada o prefeito Paulo Ricardo Catânio, o meu tocaio João, da nossa Secretaria de Esportes. Hoje é um dia muito especial, o Paulinho já estava aqui, temos que transmitir e não sei o que, é assim mesmo. E aí não dá para ninguém reclamar que Soledade não tem eventos esportivos, porque daí não conhece Soledade. Prefeito Paulo, bom dia.
1: Bom dia, João Alberto, bom dia ao João Rubim Fernandes, né?
0: O João da Leda.
1: João da Leda, o Joãozinho.
0: Vizinho de rua, de trabalho.
1: É, nosso secretário municipal do Esporte, Lazer e Juventude, né? E hoje também vamos falar da grande final do Campeonato Municipal de Futebol de Campo, né? Na categoria aspirante e categoria principal, a Taça Ney Altimor Vilas Boas e Taça Sicredi, 45 anos do Sicredi. Mas vamos falar inicialmente de outros assuntos. E eu já vou puxar a pauta do assunto desse grande evento que tivemos essa semana, João Alberto, a qual você também estava presente, né? Muitas pessoas presentes. Nós, eu só preciso da folha anterior aqui, esta aqui, tá? Que é a inauguração da Agência Integração Sicredi Botucuraí, no bairro Botucuraí. Tudo, quando as coisas acontecem, é porque muitas pessoas trabalharam para que isso se torne realidade. Então, a gente tem que dividir essa grande conquista, primeiramente, com os moradores do bairro Botucuraí. Lá na comunidade Primavera, comunidade Bom Jesus e Cerro das Motos, né? Essa comunidade há muito tempo estava reivindicando uma instituição financeira, um banco, lá que eles mereciam um banco, porque é o bairro, no perímetro urbano, né, é a comunidade mais longínqua do centro.
0: E né? Mais habitada.
1: E com o maior número de habitantes. Né? Então, sim, era necessário ter uma instituição financeira, um banco lá no bairro Botucuraí, porque eles são merecedores. Bom, então, em primeiro lugar, essa luta de anos, essa reivindicação é dos próprios moradores. E após o período eleitoral do ano 2024, quando eu fui eleito novamente prefeito de Soledade, sabedor dessa reivindicação, eu encaminhei um pedido por escrito ao Sicredi de Soledade, na pessoa do seu presidente, né? Presidente do Sicredi, Rogério Matuella, desse desejo da comunidade, desta necessidade, né? Primeiro, demonstrar que era totalmente viável colocarmos lá. E, obviamente, né, as conquistas elas são coletivas. Nós somamos a todos os vereadores, né, o Poder Legislativo como um todo também, Poder Executivo, Legislativo, em especial o vereador Pisca, que também tinha acabado de ser eleito vereador, estou falando ali em novembro de 2024, também se somou a nós, e o presidente do bairro, o Juruna, né, que a gente chama o Juruna, o presidente do bairro do Botucuraí, Juruna, que nós fizemos mais de uma reunião junto ao Sicredi. E o Rogério, de imediato, disse, gostou muito da ideia, entendeu como pertinente, mas tinha que levar aos órgãos superiores aí do Sicredi, o conselho, enfim, né, a questão interna da cooperativa Sicredi, e o grande conselho lá, né, não sei se eu estou usando o termo correto, aprovou, né, a abertura de mais uma agência em Soledade, a quarta agência, no bairro Botucuraí. Então, isso é um marco que eu tenho certeza, posso afirmar com certeza, né? A bela história do bairro Botucuraí, grandes conquistas ao longo dos anos, mas esta abertura de uma agência bancária do Sicredi lá no bairro Botucuraí, eu entendo que o bairro Botucaraí vai ter a sua história antes do Sicred, lá no Botucaraí, e após a instalação da agência bancária Sicred lá no bairro Botucaraí. Por que uma antes e uma depois? Porque automaticamente é óbvio que isso vai qualificar, vai melhorar muito a vida dos moradores lá do bairro Botucaraí, das empresas que já estão lá estabelecidas, e vai, por consequência, com esse grande avanço, vai fazer com que atraia também novos investimentos naquela localidade. Porque quando o empreendedor vai se instalar em determinado município, em determinado local, em determinado bairro, obviamente ele vai ver a infraestrutura que aquele bairro oferece para aquele morador, ou uma pessoa que vai querer morar no bairro. O que que o bairro oferece? O que que tem lá no bairro? Tem farmácia, tem banco, tem posto de saúde, tem escola, tem ginásio de esporte. Enfim, são vários fatores.
0: É uma infraestrutura.
1: O bairro tem calçamento, tem asfalto. Isso tudo valoriza, né,
0: o local.
1: O local. E, com certeza, no bairro, tendo uma instituição financeira, tendo uma agência do Sicred lá, isso é um diferencial que nem todos os bairros têm. Então, o bairro Botucaraí é merecedor. E a gente fica muito feliz fazer parte dessa história, né, junto com outras pessoas. E a nossa gratidão, né, dá os parabéns à comunidade Botucaraí para essa conquista, e a nossa gratidão ao Sicred, né, que teve essa visão. É evidente que o Banco Sicred é uma instituição que tem que ter, faz uma análise em termos do seu retorno. Então, ele tem essa visão comercial, mas principalmente acredito que foi levado em consideração também o número de pessoas que tem ali e o aspecto social. Porque são aproximadamente 7 mil moradores ali, né? Então, vamos só imaginar os aposentados. Que a pessoa que é aposentada, geralmente, é uma pessoa, né, com mais idade, com mais dificuldades, pela própria limitação física, para retirar sua aposentadoria, muitas vezes tinha que vir no centro. Um senhor me falou que para vir no centro e voltar, ir até o centro, numa agência bancária, da onde ele mora, ali no bairro Botucaraí, e voltar dá em torno de 10 quilômetros, ida e volta. Então, quanto dificultava. Assim, vai ter agência ali, as pessoas, os aposentados, né, vão transferir das outras agências, dos outros bancos, para ali perto de casa, as suas contas, para receber a sua aposentadoria, os programas sociais, né? Né? Que as pessoas têm hoje, para retirar é via banco, pode retirar ali mesmo. Os comerciantes, a própria pessoa física, da sua conta poupança, a sua conta corrente, enfim, todas as vantagens de uma instituição financeira. E o grande diferencial que eu vejo no sistema cooperativo, no Sicred, é de que nós temos, sim, a tecnologia, acompanha a tecnologia, que é positivo, mas nunca vamos substituir a questão do olho no olho, o aperto de mão e um abraço. Aquele atendente e aquele cliente que vai chegar no banco. Então, vai lá...
0: Gente falando com gente.
1: E não só gente falar com o celular, falar com o computador e com a máquina lá. Tudo bem, vamos falar, continuar falando com o celular, computador e a máquina. Mas nunca podemos deixar de ter a oportunidade do atendimento pessoal, carinhoso, caloroso, de atenção. Né? Essa questão do sentimento, a questão da realidade da pessoa. E ali temos funcionários aqui de Soledade, na agência Sicred. Temos, se eu não me engano, uma funcionária que é moradora ali do bairro Botucaraí. Enfim, de gente para gente. Então, parabéns ao Botucaraí. Soledade está de parabéns. O Sicred MG, RSMG, está de parabéns por termos... E ficou muito linda aquela agência. É linda, ficou um ponto turístico. Se tu quer conhecer o bairro Botucaraí, tem que ir lá conhecer a agência do Sicred. Ficou muito linda, né? Então, parabéns por essa grande conquista de Soledade, especialmente aos moradores do Cerro das Motos, Bom Jesus e Primavera, com a agência Integração Sicred Botucaraí no bairro Botucaraí.
0: 11h45, 10 graus de temperatura. Estamos conversando com o prefeito Paulo Ricardo Cattaneo. Prefeito, eu estava lendo aqui a segunda pauta e seria interessante, né, a gente conhecer um pouco mais da necessidade. Foram adquiridas duas novas vans para a Secretaria da Educação, aí um valor muito significativo, evidentemente, que é valorização à Secretaria, a essa pasta também, né? Qual é a utilidade desses veículos para a população entender também esse investimento, que é muito importante, mas é um investimento muito substancial também?
1: Sem dúvida, né? Nós adquirimos duas vans, zero quilômetro, para a Secretaria de Educação, para o transporte das nossas crianças, né? Nós temos uma demanda aumentando cada vez mais, né? Então nós temos que dar condições de trafegabilidade com segurança, com conforto para as nossas crianças. E essas vans, elas são vans especiais, tá? Investimento, essas vans em torno de 350 mil, um pouco mais cada van aí, né? Um investimento de mais de 700 mil da municipalidade para aquisição de vans com acessibilidade para pessoas especiais. Tem um elevador, né? Tem aquela cadeira automatizada, vai apertando lá os botões, lá vai baixando a cadeira que sai dentro da van, ela baixa a pessoa ali com pessoas especiais, até cadeirantes, né? Encaixa e a pessoa entra ali com segurança e muita tranquilidade. Então,
0: é uma adaptação específica.
1: Adaptação, né? Específica para pessoas especiais. Então, essa van vai ser utilizada aí, né? Muito utilizada, ela pode ser utilizada tanto no perímetro urbano como no interior. Então, né, nós temos o Castacolha também que precisa, enfim, são várias situações que nós precisamos estar preparado para oferecer, né, o transporte escolar também para as pessoas especiais que necessitam. Então, especialmente, né, eu destaco que ela é são duas vans adaptadas com essa finalidade e, evidentemente, que pode ser utilizada para outros fins também. Mas era necessário e, graças a Deus, conseguimos atender essa demanda, esse pedido que estava aí, né, esperando esses veículos com acessibilidade, esses veículos especiais. Então, mais um investimento, né, para a comunidade Soledade, para ela usufruir da melhor maneira.
0: Eu li aqui um outro assunto muito interessante aqui que o prefeito traz para comentar, é a inauguração das três divisas, um marco, né, das três divisas aqui. A gente às vezes não se toca que nós temos divisa com Ibirapuitã, com o tio Hugo, e aí dá a tríplice fronteira, né? No bom sentido. E é lá na pousada Vinha das Grutas, um lugar magnífico que a gente tem ali na região da Posse Generoso.
1: É verdade, João Alberto. A tríplice fronteira, quando você ouve falar de tríplice fronteira...
0: Temos também em Soledade agora.
1: É dos países, né? Brasil, Argentina e Paraguai, né? Exato, e aqui nós temos a tríplice fronteira dos municípios, que passava desapercebida.
0: Exatamente.
1: Mas os proprietários, com essa visão, né, muito positiva, os proprietários da pousada Vinha das Grutas, olha, só de conhecer os proprietários da Vinha das Grutas, já vale a pena você ir ter na Vinha das Grutas. O seu Marcos e a dona Elisa, um casal maravilhoso, pessoas educadas, queridas, né? Pessoas especiais, que moravam até então em Passo Fundo. E eu acredito que são mais de 20 anos que eles estão aqui em Soledade fazendo investimentos no nosso interior, na comunidade Posse Generoso, que é exatamente ali a divisa entre Soledade, Tiúga e Ibirapuitã. Investimentos na construção da pousada Vinha das Grutas. É um dos lugares mais lindos de toda a nossa região. É, tem restaurante, tem hotel, tem as vinhas lá, que eles plantam, né? Tem as grutas. O que é as grutas? Ao longo do rio, assim, tem construção de várias grutas. vários santos, santas, né? Sim, grutas. Tem o rio lá ao lado, maravilhoso. Tem um lago. Tem um espaço para gurizada jogar futebol. Tem piscina. Fora toda a beleza da natureza ao seu redor. Um lugar esplendoroso. E com toda a infraestrutura e capricho, vale a pena conhecer, ficar, né, lá na Vinha das Grutas, aqui no Poço Generoso. E eles tiveram mais essa ideia, né? Como estamos aqui no rio, exatamente na passagem do rio, de um lado para o outro, aqui estamos em Soledade, a pousada, aí a sorte nossa, a pousada das Grutas ficou exatamente na divisa entre do rio ali, para o lado de Soledade, e para o outro lado é Tio Hugo e Ernestina. Então nós ali inauguramos a Ibirapuitã. Ibirapuitã é Tio Hugo e Soledade. E ali foi inaugurado, foi feito, né, um pórtico, vamos dizer assim, uma construção demonstrando esse marco das três divisas, que ficou muito lindo e realmente é importante, porque isso fica ser valorizado em termos de turismo, em termos da união, né, entre os povos, entre as pessoas que moram em Soledade, Tio Hugo e Ibirapuitã. Então realmente vale a pena. Mas aqui naquele rio, inclusive, nós, os prefeitos, né? Dois prefeitos, sou prefeito Catânio de Soledade, o prefeito de Ibirapuitã é agora esqueci o nome do prefeito de Ibirapuitã, e a prefeita Valduzzi de Tio Hugo, né? Nós vamos, as três prefeituras, temos esse desafio de construirmos uma ponte ali, né? Nessa passagem, que para facilitar o acesso do pessoal de Soledade, de Ibirapuitã, e de Tio Hugo, né? E para Soledade não precisa passar por rio. Agora quem vem lá pelo Tio Hugo e Ibirapuitã tem que passar pelo riacho lá. Quando não está chovendo, de carro atravessa. Mas quando vem chuva, evidentemente, que não consegue passar. Então nós temos que investir nesse Rosimar.
0: Rosimar.
1: Prefeito Rosimar de Ibirapuitã, a Valduzzi e o Catânio aí, obviamente, né? Junto com toda a comunidade Soledade, Tio Hugo e Ibirapuitã, vamos ver se a gente consegue construir essa ponte, que também, né, vai facilitar muito a presença das pessoas na Vinha das Grutas, né, e fortalecer o turismo regional, né? O turismo só de um município, o outro não existe. Quando se tem fortalecer o turismo, nós temos que pensar enquanto região, e a região do Botucaraí nós temos que fortalecer unindo esforços.
0: Muito bem. O João está aqui olhando para mim e já futebol daqui a pouquinho, né? Inclusive há uma antecipação do horário hoje de jogos, né? Por conta, evidentemente, que pode ser definido em pênaltis e também, né? Às 5:30 PM, o sol se foi, já, né? Bom dia.
2: Bom dia, Tocaio João Alberto, bom dia ao prefeito Paulo Ricardo Catânio. A gente vem durante a semana aí passando essa informação às equipes, ao público, e justamente por as partidas serem duas partidas equilibradas, né? A gente fez essa antecipação, vai que acontece a questão das penalidades, então a gente se estende um pouco mais no horário e tem que ter essa consciência, né? Que poderíamos haver essa antecipação, a gente pede a compreensão de todos aí, mas será um grande dia hoje, João. É bom aqui, antes de falar um pouquinho da final, falar um pouquinho dos nossos agradecimentos, né? Que são muitas pessoas envolvidas nos nossos campeonatos municipais. Agradecer ao prefeito Paulo Catani pela confiança, a todas as secretarias aí que nos dão o apoio, o respaldo, né? A gente é uma equipe, como o prefeito fala sempre nas nossas reuniões, é uma equipe. E uma equipe tem seu técnico e os seus jogadores, e os jogadores estão unidos aí, conforme a gente vem fazendo esse grande trabalho na Secretaria de Esporte, Lazer e Juventude, né? Agradecer ao Sicred, mais uma vez parceiro aí, agora com a taça Sicred 45 anos e a Copa Ney Alterman Vilas Boas. Agradecer também através do agradecimento ao Sicred, agradecer a todos os nossos apoiadores, que não são poucos, né? Tem muitas pessoas aí que apoiam o nosso esporte, apoiam o futebol de campo. E mais com essa grande homenagem aí ao tio Ney, como eu gosto de chamar aí, é uma homenagem muito merecida, né? Ele teve uma passagem muito boa aí como futebolista, como atleta e também como pessoa, né, João? Uhum. E também não podia deixar de agradecer a nossa equipe aí, a equipe do Esporte Lazer Juventude. Estamos em várias frentes, né? Pessoal do lazer, da limpeza das ruas, do administrativo, pessoal também da roçada que está conosco, pessoal que faz essa parte dos ginásios, né? Que são muitos ginásios que a gente atende, João. E também, como eu gosto de chamar, a equipe 10, aí, que é a equipe que cuida dos estádios, da avenida, aí, citando o Pé de Bruxo para agradecer, o meu adjunto, para agradecer todas as equipes aí do administrativo, do lazer e os demais. E também aí citando a galera da equipe 10 lá da Avenida, o Roberto, o Robert, o Vinícius e o Adelso, que faz essa parte de manutenção de campo, para que seja um grande espetáculo hoje, né?
0: Com certeza será. Pois não, prefeito?
1: João, quero dar destaque aqui, é que quando se realiza um campeonato municipal, ele tem uma caminhada longa, né? E se chega no grande dia, que é o dia de hoje, que é a grande final do campeonato. Já tivemos...
0: Todo mundo espera
1: por esse dia. Todo mundo espera a grande final. Então, dizer que Soledade tem o seu estádio municipal, Aldo Gonçalves Porto, que é do município. Esse sim é do município, né? É o campo da Avenida, o grande estádio do, então, querido Grêmio Esportivo Avenida. Hoje à tarde, a partir das 13 horas, o primeiro jogo, às 13 horas, categoria aspirante, foi antecipado um pouco, exatamente porque como é uma final, e se for, e vamos lá, que a equipe empata, tem que ir para os pênaltis, depois tem a principal, se vai para os pênaltis, né? Corremos risco de chegar à noite.
2: Isso aí.
1: Então, a partir das 13 horas, categoria aspirante. Tá? Tem a categoria aspirante, me corrija, João, a final é entre São Roque e Boca Juniors.
2: São Roque, Ipiranga e Boca Juniors, vai ser um grande jogo.
1: Tá, São Roque, comunidade São Roque Espraiado, juntamente com o Ipiranga, se uniram e fizeram uma equipe que chegou até a final. Isso. E outra, o Boca Juniors, né, que é o time tradicional de Soledade. É
2: tradicional.
1: Não chegou também na final da principal, mas está no aspirante. Ok? Posteriormente, nós teremos a grande final da categoria principal. Aqui eu quero fazer uma observação. Ao bairro Botucaraí. O bairro Botucaraí é grande, né? Eu falei até há pouco aqui, falei, parabéns, bairro Botucaraí. Tem lá a comunidade Serra das Motos, Bom Jesus e Primavera. E acredito que a final do municipal desse ano é lá no bairro Botucaraí, entre as duas comunidades, Bom Jesus e Primavera.
2: Bom Jesus,
1: né?
2: Primavera.
1: Então, parabéns.
2: Primeiro lugar. Vai ser um campeão inédito.
1: Inédito.
2: Das duas equipes de grão principal.
1: Mas o que eu quero fazer uma ressalva aqui, João, se me permite aqui, da grandeza, da força daquela comunidade. Né? Ao mesmo tempo que isso é salutar, é importante que dá todo esse destaque, nós sabemos que as proximidades causam também maior rivalidade. Então, que essa rivalidade fique apenas em campo, né? Que vão fazer um espetáculo, porque são duas equipes que se equivalem com muita qualidade e que nós vamos, todos os torcedores que forem lá, vão assistir um grande espetáculo de futebol de muita qualidade. E nós, enquanto torcedores, temos que nos portar torcendo para as nossas equipes, respeitando os atletas que estão lá dando espetáculo. Que nós possamos fazer uma grande festa, a festa da alegria, né? A festa do esporte, né? Com o espírito esportivo, que vença o melhor, mas sempre desta forma. Então, de antemão, não tem jeito, desculpe os demais bairros, mas o campeão municipal de 2026, a categoria principal já está anunciada, todo mundo já sabe, mesmo antes do jogo. Uma coisa é certa, o troféu de campeão vai para o bairro Botucaraí. Agora vamos ver se fica para o time do Primavera ou do Bom Jesus. Né? Que essa rivalidade seja olhada positivamente, com muita alegria, com muita festejar todos juntos, né? Essa conquista aí do bairro Botucaraí.
3: João, e para fechar o programa, inclusive estou acelerando o prefeito Paulo Catânio, João, porque a partir da 1 hora da tarde, a tua Rádio Cristal abrirá a jornada esportiva diretamente do estádio Aldo Gonçalves Porto. Toda a nossa equipe já está lá, inclusive, para a transmissão da categoria aspirante. O pessoal nos ligou durante a semana, nós vamos valorizar, então, a categoria aspirante. A partir da 1 hora da tarde, a nossa equipe esportiva estará com a transmissão da categoria aspirante e, logo na sequência, a transmissão da categoria principal. 1 hora da tarde, aspirante entre Ipiranga e Boca Juniors, e logo na sequência, Primavera e Bom Jesus, as duas partidas transmitidas pela tua Rádio Cristal, no rádio, no Face e também pelo YouTube.
0: Muito bem, o Paulinho apressou aí, mas prefeito, para encerrar.
1: Para encerrar,
0: deixar uma mensagem, né?
1: Não vamos atrapalhar aqui, atrasar. Desde já agradecer a tua Rádio Cristal por valorizar o Esporte Soledade, que vai transmitir, né, a partir das 13 horas, veja que maravilha, a categoria aspirante e, por consequência, a categoria principal. Parabéns, Paulinho. Parabéns à tua Rádio Cristal, parabéns, João Alberto, porque já a gente sabe a audiência da tua Rádio Cristal, né? Pela rádio, pelas redes sociais, muita gente vai acompanhar. E também não posso deixar aqui de registrar, né, esse ano o Campeonato Municipal em homenagem a Ney Altimer Vilas Boas, dos atletas mais queridos aí da nossa comunidade, parabenizar todos os seus familiares por ter aceito que nós pudéssemos fazer essa homenagem ao Neizinho Vilas Boas, e, né, a entrega dos troféus, tanto para o campeão da categoria aspirante e da categoria principal, será ao final do jogo da categoria principal. Muito obrigado, um bom final de semana. Também dizer que, além de participar do Campeonato Municipal, hoje à noite nós teremos jantar dançante na comunidade de São Roque, no Espraiado, e amanhã, domingo, missa às 10 horas, em homenagem à padroeira Nossa Senhora de Fátima, né? A grande festa, com almoço ao meio-dia, à tarde, reunião dançante e sorteio da rifa lá na igreja Nossa Senhora de Fátima, no bairro Missões. Que Deus continue nos abençoando, com saúde, disposição, trabalho. Um abraço a todos.
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8: Ouvintes da tua Rádio Cristal e do programa Conversa na Mesa, paz e bem. Peçamos ao Senhor que olhe para a nossa mesa, olhe para o nosso lar, abençoe os nossos alimentos, abençoe as nossas pessoas, abençoe todos os nossos empreendimentos, os nossos trabalhos, que tudo seja para nós e para toda a família, para a comunidade, uma bênção de Deus. Que ninguém passe fome, que ninguém passe necessidades. Enquanto nós alimentamos esse nosso corpo físico, sempre é importante a gente se dar por conta que nós estamos vivendo nesse mundo e somos peregrinos. Hoje, dia 9 de maio de 2026, um sábado, e dentro do ano litúrgico, nós estamos vivendo ainda o tempo pascal. um final de semana com duas com festas e preparações para as festas também que se aproximam nas nossas comunidades da Santa Rita e amanhã, particularmente, aqui na Igreja da Fátima do bairro Missões. E o evangelho de hoje nos vem por João, capítulo 15, versículos 18 a 21. Naquele tempo disse Jesus aos seus discípulos: se o mundo vos odeia, sabei que primeiro me odiou a mim. Se fosseis do mundo, o mundo gostaria daquilo que lhe pertence. Mas porque não sois do mundo, porque eu vos escolhi e apartei do mundo, o mundo por isso vos odeia. Lembrai-vos daquilo que eu vos disse: o servo não é maior que o seu senhor. Se me perseguiram a mim, também perseguirão a vós. Se guardaram a minha palavra, também guardarão a vossa. Tudo isso eles vos farão contra vós por causa do meu nome, porque não conhecem aquele que me enviou. Este, então, é o evangelho do dia de hoje. É ainda a continuação do discurso de Jesus quando prepara os discípulos para a sua partida. Mas há uma mudança em relação ao evangelho de ontem, onde ele deu o novo mandamento. Jesus pediu o amor como forma de reconhecimento dos discípulos. Hoje o evangelho não fala do amor, mas do ódio que os discípulos receberão do mundo. Se Jesus teve o conflito com o mundo, este se prolonga também no conflito entre os discípulos e o mundo. Jesus prepara então os discípulos para as provações que deverão enfrentar. Diante dessas oposições, o Espírito Santo será a sua ajuda, a sua força. É certo que ninguém deve procurar perseguição, nem procurar a todo custo evitá-la. No primeiro caso, seria loucura, imprudência e tolice. No segundo, se estaria traindo o amor da verdade ou a verdade do amor. A luz sempre pode ser apagada pelos outros. O nosso saudoso Papa Francisco, ele pedia uma igreja em saída e em direção ao mundo. Em cada momento da história, estão presentes a fraqueza humana, a busca doentia de si mesmo, a comodidade egoísta e, enfim, a concupiscência que nos ameaça a todos. Por isso, não digamos que hoje é mais difícil, é diferente. Então, irmão e irmã, se o bom Jesus foi odiado, os verdadeiros discípulos o serão também. Peçamos ao Pai a força e a determinação de não recuar diante da perseguição por causa do Evangelho. Senhor Jesus, nossos sofrimentos são infinitamente menores que os vossos. Vós os enfrentastes na comunhão com o Pai e na força do Espírito Santo. Vede a pequenez da nossa fé e as limitações do nosso amor. Dai-nos a vossa graça para que possamos tudo naquele que nos fortalece. Vós que viveis e reinais com o Pai na unidade do Espírito Santo. Pai nosso que estais no céu, santificado seja o vosso nome. Venha a nós o vosso reino, seja feita a vossa vontade, assim na terra como no céu. O pão nosso de cada dia nos dai hoje, perdoai as nossas ofensas, assim como nós perdoamos a quem nos tem ofendido. E não nos deixeis cair em tentação, mas livrai-nos do mal. Amém. Minha irmã, minha irmã, nossos avisos e recados, então, para esse nosso dia de hoje e para esse nosso final de semana. Hoje, sábado, dia 9 de maio de 2026, Às 14h30, teremos celebração eucarística na comunidade de Santa Bárbara, do Rincão dos Coelhos. Também, 14h30, na comunidade de Nossa Senhora das Graças, do Rio Brilhante. 16 horas na comunidade de Nossa Senhora da Salete, do Passo dos Loureiros. 19 horas, celebração eucarística na Igreja Matriz. 19h30, terceira noite do tríduo preparatório em homenagem a Nossa Senhora de Fátima, do bairro Missões. Então, encerramento da preparação para a festa do bairro Missões. E às 19h30, continuação da preparação da festa em honra a Santa Rita, na comunidade de Santa Rita. A segunda noite, então, da novena preparatória. E amanhã, domingo, dia 10, 9 horas, celebração eucarística na Igreja Matriz. 9 horas também, Eucaristia na Comunidade Sagrada Família, do bairro Expedicionário. 10h30, missa festiva em homenagem a Nossa Senhora de Fátima, do bairro Missões. 19 horas, celebração eucarística na Igreja Matriz. E 19h30, então, a terceira noite da novena preparatória para a festa em homenagem a Santa Rita de Cássia, na comunidade de Santa Rita. Recordando também que nesse final de semana nós celebramos o Dia das Mães. Todos nós vamos recordar a nossa mãe, presente ou ausente desse mundo, mas sempre no nosso coração. Que tenham um dia lindo, bonito, maravilhoso, um dia que possam sentir a alegria de gerar a vida, de proteger a vida, de defender a vida. E que tenham o reconhecimento de todos os seus filhos e filhas, e de toda a família e de toda a nossa comunidade. Falando em mães, gostaria de deixar um grande abraço aqui para a dona Adelaide da Silva. Dona Adelaide da Silva, uma senhorinha de 84 anos, aqui do bairro Farroupilha. Ela é uma ouvinte do nosso programa e não almoça antes de terminar o programa. Muito obrigado, dona Adelaide da Silva, pela sua gentileza, pelo seu amor e pelo seu carinho. Que Deus abençoe muito, dona Adelaide. Um grande abraço e um bom almoço, então. Está liberado o seu almoço. Que Deus te abençoe e que Deus te proteja. E sobre todas as mães e sobre toda a comunidade, peçamos então ao Senhor a benção. Pelo poder e pelo sinal da Santa Cruz e pela intercessão da Virgem Maria, o Senhor vos abençoe e proteja. Volva-se olhar para vós e tenha compaixão de vós. Que o Senhor mostre sua face misericordiosa, vos dê a paz, vos conceda a almejada saúde. Pelo sinal e pelo poder da Santa Cruz, Jesus, que aliviou os sofrimentos, curou as doenças e libertou os possessos do demônio, agora também Ele abençoe a vida e afaste de nós todos os males e todas as enfermidades. Que pelo sinal e pelo poder da Santa Cruz, vos abençoe Jesus Cristo com sua mãe, a Virgem Maria. O Pai, o Filho e o Espírito Santo. Amém. Minha irmã, minha irmã, muito boa tarde, um ótimo final de semana. Paz e bem.

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1: Boa tarde, estamos iniciando pela tua Rádio Cristal mais uma edição do programa A Hora do Recado. Avisos e comunicados da tua Rádio Cristal nesse sábado com as informações reduzidas, porque em seguida nós teremos o programa do Sindicato dos Trabalhadores Rurais de Soledade com informações importantes e a partir da 1:10 da tarde teremos transmissão esportiva da tua Rádio Cristal do Municipal de Campo de Soledade. Jogos finais da categoria aspirante envolvendo Ipiranga e Boca Juniors e na categoria principal Primavera e Bom Jesus. 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Nós queremos aqui trazer de imediato o convite para missa. Nada preenche o vazio de não ouvir tua voz, de não ver o teu olhar, de não sentir o teu amor. Teu sorriso e tua garra de viver é a lembrança mais marcante. Te amamos, pai Ivo Antônio Granville, irmãos Rafael Granville e sobrinhos Lucas e Otávio, convidam para a missa de 1 mês de falecimento do sempre lembrado Rodrigo Granville, a ser rezada neste sábado, dia 9, portanto hoje, às 19 horas, na Igreja Matriz Nossa Senhora da Soledade. Por mais este ato de fé cristã, a família enlutada antecipa agradecimentos. Você está acompanhando o programa A Hora do Recado, avisos e comunicados da tua Rádio Cristal. Atenção! Vende-se uma capela no cemitério municipal de Soledade, contendo 5 gavetas, toda em mármore. A capela é nova e o pagamento pode ser feito em 3 vezes anualmente. Um pagamento por ano. Interessados podem entrar em contato com o seu Pedro Moraes na Avenida Espumoso 481 ou entrar em contato pelos fones 054-99201-9209 ou 98135-6773. São os avisos e comunicados que a tua Rádio Cristal tem para você neste sábado 16 de maio de 2026. Lembrando que o programa A Hora do Recado hoje é resumido em virtude das transmissões que a tua Rádio Cristal irá fazer na parte da tarde da Copa Sicredi, 45 anos, Taçanei e Vilas Boas, os jogos finais que terão a cobertura da tua Rádio Cristal. Já também tem informações importantes no programa do Sindicato dos Trabalhadores Rurais de Soledade e Mormaço, neste sábado antecipado. Então, fique ligado e, em seguida, informações importantes do sindicato. 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

0: 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Obrigado a todos pela audiência, pela companhia. Na sequência tem o programa do Sindicato dos Trabalhadores Rurais de Soledade e Mormaço. Boa tarde.
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2: Meio-dia e 31 minutos.
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6: 10 graus.
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12: É isso aí, minha gente. Boa tarde. Começando aqui o programa A Voz do Trabalhador. Hoje, uma atenção especial para algumas mudanças que estão acontecendo nos Sindicatos Trabalhadores Rurais de Soledade e Mormaço. O presidente da TIL está se licenciando e, pelas regras do estatuto, quem assume é o vice.

Tudo isso por tempo indeterminado. É um dos assuntos importantes do programa de hoje. Aliás, é o assunto mais importante do programa de hoje. E dentro do tempo que nos restar aqui, a gente vai colocando alguma informação a mais. Aniversariantes da semana, os avisos e tudo mais. Fique com a gente, já depois do nosso bloquinho de comerciais.

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0: Programa Voz do Trabalhador, trazendo agora a agenda do presidente Atílio Palotto, e hoje uma agenda já um pouquinho mais extensa, porque nós temos aí o nosso vice-presidente Alessandro Gasparini e o presidente Atílio aí, que vai trazer as novidades, as informações que são importantes para essa semana. Um dos detalhes, inclusive, amanhã, domingo, vence o último prazo para cadastrar aí no seguro de vida aqueles associados que têm mais de 70 anos, é uma última chance, e aí fica a critério dos presidentes. Primeiramente, presidente Atílio, boa tarde. Como é que vai ser a informação hoje, especial?
2: Boa tarde a todos os nossos associados, Sindicato dos Trabalhadores Rurais de Soledade e Mormaço. Então, nós temos aqui hoje, agora, uma semana após Expo Sol ainda, né? A gente quer falar um pouco a respeito do que aconteceu no final de semana, falarmos sobre o seguro, tivemos reunião também durante a semana. Então, vários assuntos foram tratados durante a semana e a gente precisa passar para os nossos associados, né? Para que eles tenham um entendimento de como está o andamento do sindicato. Enfim, então, voltando um pouco lá, como eu falei antes, na questão da Expo Sol, nós tivemos a Expo Sol aí no último final de semana, uma das maiores feiras que teve em Soledade do momento, esse ano com a ampliação do pavilhão, onde a gente tinha 64 expositores, temos com 102, uma maravilha de pavilhão, a gente buscou, foi atrás dessas melhorias e conseguimos, e que bom, né, que os nossos expositores estão muito felizes e elogiando muito essa conquista. Isso é bom, né, para a gente, que eles possam ter um local onde expor e agregar renda aí para melhorar suas qualidades de vida. Então, foi uma excelente feira, a gente fica muito feliz, né, pela participação de público e pela conseguir organizar bem também. E os expositores saíram daqui muito felizes, enaltecendo pelo avanço deles poderem estar ali expondo os produtos, e que gostam muito da Feira de Soledade. Então a gente sai muito feliz, encerra mais um ciclo ali, de mais uma feira, muito feliz por ver a felicidade dos expositores, e os visitantes que vieram e consumidores que estiveram lá também se sentiram bem mais à vontade, um espaço maior, deu um grande avanço para a feira e para a Expo Sol também. Então fica isso registrado, né, que deu uma boa melhoria, temos aí anúncios de melhorias já para o ano que vem também, né, e para a melhoria de banheiro. Isso tudo a gente quer pontuar, porque é um fato muito interessante que aconteceu. Também tivemos aí, na quinta-feira, tivemos uma reunião de diretoria, né, onde foram tratados assuntos relacionados ao sindicato, né. Também a gente teve a presença da coordenadora regional, do assessor, né, diretores, onde a gente falou também sobre o seguro, né, que tu comentou no início aí do programa, que nós temos aí o vencimento do prazo no dia 10. Nós tínhamos no dia 10 de abril e foi prorrogado, né? Então, agora até o dia 10 de maio. Então, as pessoas que têm acima de 70 anos, é importante que entrem em contato com o sindicato, que nós temos um prazo curto. Agora sim, essa prorrogação houve e nós não temos mais notícias de que seja prorrogado novamente. Então é importante as pessoas que têm acima de 70 que venham buscar esse seguro no sindicato. É um valor bem baixo, né, que vale a pena a pessoa ter esse seguro, né, pagou a anuidade, aí tá, o seguro está junto e a pessoa tem aquele valor depois lá na frente para receber e ainda concorre a um sorteio mensal. Então é muito importante as pessoas virem buscar isso aí. Também a gente tivemos a reunião então para colocar para o pessoal, tá, que se fique bem claro, a gente trabalhou aí fazendo dentro desse tempo aí de 3 anos aí de mandato, a gente fez o possível, né, para que as coisas acontecessem da melhor forma possível. E todas as coisas têm um momento, têm um ciclo, né? E hoje a gente, as coisas mudam, às vezes mudam um trajeto no caminho da gente, às vezes o trajeto muda. E na reunião eu acabei tomando a decisão, né, de pedir uma licença do sindicato por tempo indeterminado. Com isso, automaticamente o vice assume, né, e vai dar andamento nos trabalhos do sindicato, né, e a gente tem um novo caminho para percorrer aí pela frente, né. Isso foi gratificante, esse tempo que a gente ficou lá, né. Acho que a gente fez dentro do possível aquilo que tinha para trazer para os nossos associados. Sempre, nunca a gente consegue fazer tudo, né, mas eu tenho certeza que ficou registrado muita coisa boa nesse tempo aí. Então, a partir de agora, terá uma nova condução, né, do sindicato, será conduzido pelo vice, e a gente tem um outro caminho a percorrer aí. E vamos levar adiante o trabalho em conjunto, sem problema nenhum, o sindicato segue da mesma forma, né, e o que a gente puder ajudar, a gente vai estar aí para ajudar e colaborar da mesma forma.
0: Isso é importante. O vice-presidente, o Alessandro Gasparin, que será assumindo já nessa segunda-feira, é isso?
2: Isso. Ele, na verdade, já a partir da reunião, já ficou definido a partir da reunião da quinta-feira, né? Que ele já assumiria, né? No segundo dia, aí, já na sexta-feira, ele já começou a conduzir os documentos, né, para ata. Registrar a ata, enfim, né? Porque nós precisamos ter documentos que tem que ser transferido a titularidade para ele, e que em seguida aqui ele já vai falar também um pouco, né? E para que as coisas aconteçam da melhor forma possível. Então, é o que eu disse, surgiu aí uma possibilidade, uma nova caminhada, a gente trabalhou e fez aí o que pôde e sempre tem algo a fazer no futuro. Então, isso vai, ele vai dar continuidade nos trabalhos e a gente estará por aí, podendo, dentro daquilo que puder auxiliar, a gente vai auxiliar ele.
0: Tá certo. Eu sei porque a gente conhece e sabe que a vida é feita de ciclos, né? Termina um, começa outro, termina um, começa outro, a documentação, as leis dentro do próprio sindicato, o estatuto, ele rege que o vice, sem necessidade de nenhuma eleição, ele já assume, que é o caso do o Alessandro Gasparin. Que mais que o senhor gostaria de colocar, presidente?
2: Não, gostaria de dizer que, assim, em seguida aqui ele estará, vamos compartilhando esse espaço, né? Ele também vai falar um pouquinho, né, se colocando à disposição dos associados. E eu quero dizer assim, pessoal, que a gente estará aqui junto a esse povo conhecido, em outro lugar, em outra entidade, mas trabalhando da mesma forma para servir esse pessoal do interior da cidade. Eu vou trabalhar aqui no sindicato, hoje eu estou trabalhando mais com o pessoal do interior, né? Hoje, onde eu vou trabalhar agora, eu vou trabalhar com o pessoal mais da cidade do que do interior. Mas as duas coisas vão ser atendidas nos mesmos públicos, tanto da cidade, a minha vontade e o meu conhecimento é para atender os dois públicos, né? Seja da cidade ou do interior, no setor que eu vou trabalhar. Então, acredito eu que aquilo que eu estava fazendo, eu continuarei fazendo em outro setor, talvez até melhor, e a gente vai sempre procurar dar o melhor. Então, dizer a todos que foi muito gratificante estar aí, e que da mesma forma, onde a gente estava trabalhando em prol do povo, de uma entidade, a gente estará em outro lugar, mas da mesma forma trabalhando em prol dos habitantes de Soledade, aí, dos moradores, enfim, aí, seja da cidade ou do interior.
0: Podemos dizer que cargo é esse?
2: Não, no momento.
0: Ainda não.
2: No momento.
0: O pessoal vai ficar assim, vai querer saber.
2: Já tem a nomeação, mas deixa acontecer primeiro, depois a gente divulga em outro momento.
0: Tá certo. Nós vamos ajudar no que for necessário. O sindicato fica à disposição. Um serviço não muda nada, segue o 2460, é isso, né?
2: É
0: o nosso 2460, que também é um WhatsApp. Ele continua funcionando do mesmo jeito. É um WhatsApp. Não. 4960. Até eu aqui.
2: Tá trocando os números.
0: Trocando as bolas.
2: Tá emocionado.
0: Eu pra mim.
2: Será que é por causa da minha saída? Não é por isso, não, né?
0: Não, capaz é. A presença de vocês dois, né? É muito importante e a gente realmente se emociona. Né? Porque eu já tô aqui quase 5 anos, quando o Alessandro me convidou pela primeira vez para vir trabalhar na área de comunicação. Mas o importante é que o sindicato continua prestando todos os serviços de forma normal, para todo o pessoal que está ouvindo por aí. Porque às vezes sai aquela conversa no ambiente, né, na comunidade, o pessoal, ninguém sabe a informação correta. O Atílio enfrenta outro ciclo, vai começar outro ciclo em breve, e o Alessandro segue o barco, porque é a direção, é a diretoria, né, Alessandro? Boa tarde.
3: Boa tarde, Paulo. Boa tarde, Atílio. Boa tarde a todos os associados, ouvintes. Então, conforme rege o estatuto, né, determinação, no caso de solicitação de afastamento, né, de licenciamento, que é o caso aqui do Atílio, automaticamente passa a responsabilidade ao vice-presidente. Né? Então, todo o processo aqui está sendo regido conforme a determinação estatutária. Então, o sindicato, ele tem as leis civis, porém, a lei maior do sindicato é o estatuto. Então, tudo dentro dos conformes, conforme já foi dito pelo Atílio, né, após a condução durante a reunião, e agora os registros, né, legais em cartório, para ficar documentado, porque é o que vai dar a legitimidade aos fatos, né, e também seguir os trabalhos e poder, então, assinar os documentos necessários para o andamento do sindicato e o benefício, então, aos associados. Então, nós queremos dizer assim a todos os associados, né, e ao Atílio aqui, também o nosso agradecimento, a nossa gratidão pelo trabalho desempenhado em frente ao sindicato, pelas conquistas, né, que talvez muitos não saibam, mas está registrado, está escrito em ato todas as conquistas, né, podemos aqui já adiantar a ampliação, que é notória, visível, né? Eternamente estará gravado o nome do Atílio na realização da Expo Sol 2026, com a ampliação. Temos no sindicato a implantação do consultório odontológico, também uma conquista que ele foi buscar.
4: Foi.
3: Então, isso também está registrado. Cito essas duas, mas tantas outras, né, que assim no programa já foram faladas e que está registrado. Né? Então, fica esse registro. E desejamos, né, sucesso nas instâncias onde que nós temos representantes que passaram pelo sindicato. Certamente a ajuda ao sindicato, ela continua e de maneira mais expressiva, quem sabe, né, porque tem outros meios, outros caminhos, e vendo as situações que chegam, pode a pessoa que está lá, tendo afinidade com o sindicato, dizer, olha, isso aqui eu acho que encaixa para o sindicato, pode conversar e também, quem sabe, ajudar mais, né, com as entidades, né. Então, essa ajuda é através de entidades, né, no qual ele vai fazer parte, que pode também, né, ter esse movimento. Enfim, é a nossa gratidão, né, o trabalho segue, com toda a diretoria empenhada, buscando sempre o melhor para o associado. O sindicato, ele permanece, nós, enquanto pessoas, passamos. Né, eu tive o meu período de passagem, permaneci na diretoria, e agora, nesse momento, né, em situação, a escolha que o Atílio obteve, né, opinou, né, decidiu seguir esse caminho, como diz, é algo que cada um de nós podemos tomar decisões, né, e aí então a gente assume essa responsabilidade para tocar até o final do mandato.
0: Presidente Atílio, gostaria de colocar mais alguma coisa? Importante?
2: Gostaria de colocar o seguinte, né? Que tudo na vida tem um ciclo, e às vezes esse ciclo chega um tempo que tem que ser, como é que se diz? E se encerra, e quando se encerra, outras pessoas...
0: Renovado, né?
2: Renovado. Então, a gente buscou isso aí, e hoje a gente tem um novo caminho a ser traçado, mas é aquilo que eu disse, a gente vai continuar lá trabalhando ainda de forma pelo município, né? Então vai estar ajudando a todo mundo, seja associado do sindicato, não seja, seja pessoa da cidade, não tem problema nenhum. A gente vai estar trabalhando em prol daqueles que vai precisarem da nossa ajuda. E com certeza o que a gente puder fazer pelo sindicato ainda lá, a gente vai fazer. E dizer para todos também que, como o Alessandro está dizendo agora, o presidente agora, que é ele, a gente deixou algumas coisas aí que é bem importante a gente ressaltar, que é o gabinete odontológico novinho, zeradinho, tá ali tudo pronto, é só dar andamento, da partir de segunda-feira quiser trabalhar, pode trabalhar, tá faltando ainda o raio-x, mas isso para trabalhos de baixa complexibilidade, pode se fazer como era feito normalmente, antes não existia o raio-x, então até que chegue o raio-x, mas o raio-x está chegando dentro de poucos dias, então dá para se dar andamento nesse trabalho também, juntamente com o consultório médico. Precisa contratar um profissional médico, né? A dentista já está contratada, mas é trabalho que segue. Então fica aquela gratidão por esse tempo que a gente teve lá. Tenho certeza que a gente não fez tudo o que as pessoas gostariam, mas dentro do possível a gente tentou agradar a todos. E vida que segue, e no momento quem vai conduzir o sindicato agora juntamente com a diretoria é o Alessandro, e aonde a gente estiver lá naquele novo local de trabalho, a gente estará apoiando e podendo ajudar da melhor forma possível.
0: Presidente em exercício, não é em exercício, né? O que que o senhor gostaria de...
3: Então, o trabalho segue, né? Vamos trabalhando, seguindo com o sindicato, convidando os associados a participarem, buscarem os serviços que o sindicato oferece. Alô? Os benefícios também, através do cartão FETAG Mais, que é a carteira de identificação do sindicato, onde tem muitos benefícios. Todos, né, sabem, mas a gente reforça através do programa, que é o canal oficial de comunicação do sindicato. Então, o que nós pedimos? Usem o sindicato, venham ao sindicato, é a casa do agricultor, é o sindicato. Tem dúvidas? Entre em contato com o sindicato, venha até o sindicato para lhe informar. A informação, ela não tem custo algum. E os serviços prestados pelo sindicato, para quem é associado, tem um valor reduzido. Então, assim, se você não é sócio do sindicato, venha ser sócio e engrandecer ainda mais a nossa entidade que luta e trabalha em prol dos agricultores, seja de dia ou à noite, né? Aqui em Soledade, Porto Alegre ou Brasil.
0: Presidente em exercício, então, é interino, o Alessandro Gasparini já estará já nesta segunda-feira trabalhando. Quanto à questão agora do seguro terminar o último prazo, amanhã, domingo, como é que vai funcionar isso?
3: Nós estamos vendo, né? Essa é uma questão que vamos ver a demanda, né? Os contatos que o pessoal, os diretores conseguiram realizar aí no dia de ontem, né? E tendo essa demanda, vamos ver como vamos jogar dentro do sistema, mas todos serão atendidos dentro da conforme a demanda, então vamos estar ainda inserindo, né? E aí as dúvidas, o pessoal pode estar entrando em contato através do meu telefone, né? Telefone pessoal, o 99204-1007, né? Está ouvindo o programa, queira entrar em contato comigo, né? Entre em contato por esse telefone, eu vou repetir novamente, 99204-1007. E nós vamos ver o que nós podemos ainda contribuir e auxiliar esses agricultores com mais de 70 anos. Né?
0: Isso foi um prazo que a FETAG conseguiu, né? Um caráter excepcional, até o dia 10, quem sabe lá. Mais para frente a gente consiga, mas até o presente momento não temos essa informação. Então é importante que amanhã tem hora, no domingo o pessoal pode ligar, como é que funciona?
3: Vamos ver até amanhã, né? Porque não soubemos.
0: Tem a hora.
3: Não tem, tem a hora. O prazo encerra domingo, mas aí nós temos que ver a parte de atendimento, porque tem que ser jogado no sistema. Né? E aí é final de semana, né? As coisas não... O agricultor não tem hora, né? Mas quem tem a CLT já fica um pouco com restrição, né? Então nós temos que analisar isso, ver a viabilidade e ter o assessoramento, né, para que tudo ocorra da melhor maneira, para não deixar desamparado os nossos agricultores acima de 70 anos. Isso que vamos reforçar, né, Paulo? Agricultores que tenham 70 anos acima, nós precisamos incluir, se tem o desejo de entrar nesse seguro, né, é um amparo de R$ 6.300 que vem para a família no momento que o ente querido, né, parte. Então tem aquelas pessoas associadas aí que são ligadas a Serfox e também a Coprel, que tem um benefício, tem o auxílio pecúlio. E agora estão aderindo a esse programa do sindicato, esse seguro sindicato, tem mais esse abono de R$ 6.300, totalizando R$ 5.000 mais R$ 1.300, que é a gratificação. O total é R$ 6.300, tá? Então, a gente aguarda a compreensão de todos.
0: Tá certo, então agora nós estamos conversando então com o presidente Atilio, que se licencia.
4: Oi, alô,
0: e o interino passa a ser o vice-presidente Alessandro Gasparin. Eu não sei se os dois gostariam de arrematar alguma finalização para esse nosso podcast aqui da agenda.
3: É, o nosso, mais uma vez, reforçar o agradecimento, gratidão ao Atilio pelo trabalho desempenhado à frente do sindicato, por todas as conquistas, né? E desejar uma boa sorte, um bom trabalho no seu novo serviço, né? No seu novo trabalho.
0: Presidente Atilio?
2: Com certeza. O que a gente tem é agradecer, né, aquilo pela força, pela ajuda que a gente teve, enfim, e dizer aquilo que eu falei antes já. A gente, onde a gente estará, sempre vai trabalhar em prol de ajudar as pessoas, seja elas de qualquer classe que seja, né, a gente vai trabalhar para um objetivo só, sempre em prol de ajudar as pessoas. Eu sempre tive essa vontade e as coisas vieram acontecendo e as vão melhorando, então essa oportunidade acredito que veio para dentro daquilo que eu esperava, né, para trabalhar, e a gente vai lá. Então, a gente não pode parar. A gente sempre está aqui, tem que prestar serviço, seja onde for, em algum lugar, a gente tem que estar prestando serviço para ajudar as pessoas. Se a minha vontade é essa, então a gente estará ali. E fica o agradecimento e a gente fica à disposição também. Dentro do momento que o sindicato precisar de alguma coisa, a gente estará à disposição para auxiliar no que for possível. Fica o meu agradecimento a todos.
0: Tá aí, a Voz Trabalhador segue com informações desse podcast que começamos aqui, né? Com os dois presidentes, presidente e vice, e hoje assume aí oficialmente, depois, claro, da documentação toda que será repassada para dar legitimidade, como nós conversamos antes, a este movimento dos sindicatos. Vida que segue nos sindicatos trabalhadores rurais de Soledade e Mormaço. Nada para. Vamos seguindo com a informação.
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5: Boa tarde, Paulo. Boa tarde a todos os ouvintes. Nós precisamos voltar a falar na notificação extrajudicial em face da grande utilidade que pode ser dada a este instrumento. Nós temos visto no cartório de registro de documentos um aumento sensível no número de notificações que são realizadas mês a mês aqui no cartório. Ela deixou de ser utilizada apenas para a cobrança de uma dívida, que é muito utilizada pelos bancos, pelas instituições financeiras. As pessoas, a partir do momento que começam a ter conhecimento desta ferramenta à sua disposição, elas começam a utilizar mais, tanto para buscar a desocupação de um imóvel, a entrega de documentos para fins de notificar o arrendatário de que aquele arrendamento, uma vez chegando ao seu termo, não mais vai ser renovado. Então, são várias situações que podem ser melhor instrumentalizadas no sentido de buscar até uma composição amigável. Essa ferramenta que existe nos cartórios de registro de documentos está sendo muito utilizada e nos trouxe uma grande surpresa quando nós vimos essa situação de conflito, de agressão ou não, que ocorreu entre o Neymar, jogador de futebol, e o Robinho Júnior, para fins de que se esclareça se realmente houve uma agressão do Neymar para com o Robinho Júnior ou não. E aí os advogados do jogador Robinho Júnior fizeram uma notificação extrajudicial para o clube de futebol Santos, a fim de que este clube entregue as imagens do dia do jogo para fins de servir de prova numa futura ação de reparação contra o próprio jogador Neymar. Então a gente vê a utilidade desta ferramenta em várias situações. E aqui foi uma situação que teve repercussão no meio futebolístico a nível nacional. E aí o cartório de registro de documentos com a notificação extrajudicial se fazendo presente. Por isso que quem trabalha na advocacia tem uma importante ferramenta que pode ser utilizada para fins de buscar uma prova que vai ser útil ou não numa ação a ser ajuizada. É para fins de buscar uma prova para verificar se realmente naquele jogo houveram agressões do jogador Neymar para com o jogador Robinho Júnior. As imagens vão dizer. Então, através da notificação do clube, dando prazo para entrega dessas imagens, desse material, ele é um ponto chave para o deslinde desta questão. Pode ser que não seja nem necessário o ajuizamento de uma ação. Cada vez mais, a necessidade de se utilizar de meios extrajudiciais, porque a notificação extrajudicial é no cartório de registro de documentos, que ela é instrumentalizada. É algo que pode servir muito para os advogados.
0: Joana, nós notamos e percebemos a importância que tem a notificação extrajudicial. É uma multiferramenta, podemos dizer assim, né? Qual seria a recomendação do cartório Joana Malheiros a respeito deste assunto?
5: Que os advogados, que as pessoas procurem se utilizar mais deste recurso para fins de buscar uma composição em vez de ajuizar de imediato um processo judicial, porque esta ferramenta ela é poderosa no sentido de fazer um chamamento para aquela parte que tem que cumprir com uma obrigação ou precisa entregar um documento ou finalizar um contrato de arrendamento, a desocupação de uma casa, de um imóvel que está alocado, enfim, ela traz um leque de possibilidades que as partes, as pessoas precisam conhecer para resolver situações de conflito de maneira menos onerosa e com maior agilidade. Tanto que a gente verificou agora pelas mídias a utilização desta ferramenta para fins de servir de prova num processo judicial. Então, as pessoas têm esse recurso e precisam conhecê-lo melhor para fins de utilizá-lo. Esse é o recado do cartório Joana Malheiros e nós estamos à disposição para dar maiores orientações. Um grande abraço a todos e a todas e queremos desejar um feliz Dia das Mães a todas as mães que estão ouvindo, que possam ter um dia muito alegre, muito feliz, junto com seus filhos e junto com seus familiares. Abraço a todos.
0: Para ti também, que é mãe também, né, Joana? Um abração especial. 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

0: atenção para os avisos do sindicato. Aí, meu amigo e minha amiga, presta atenção, meu filho. Bom bem só.
1: Vamos agora aos avisos do seu sindicato para esta semana. O Sindicato dos Trabalhadores Rurais de Soledade e Mormaço informa que o departamento técnico continua realizando os projetos para custeio de inverno. O Sindicato dos Trabalhadores Rurais de Soledade e Mormaço convida para o grande evento que acontece o dia 16 de maio lá no Pontão da Boa União. Primeiro, Churras Fest, um jantar que será realizado no sábado com a super banda Calmon. É show, gente. Tá? Calmon, a noite inteira, a noite toda. Né? Início às 19 horas com o jantar e o baile a partir das 22 horas. Os cartões já estão à venda com a comunidade, com o sindicato. Qualquer informação no 4960, né, que é o telefone lá do sindicato. R$70 direito ao jantar e baile, e somente o baile, R$50. Comunidade Pontão da Boa União convidando todo mundo aí, a parceria com o Sindicato dos Trabalhadores Rurais de Soledade e Mormaço. O sindicato informa que continua aberto o prazo para a declaração do imposto de renda, prazo este que já está correndo. Estão obrigados a declarar todos aqueles agricultores que tiveram renda bruta superior a R$177.920 no ano passado, 2025, ou possuem bens avaliados até R$800.000. Aposentados e pensionistas que ultrapassaram em 2025 a renda de R$ 35.584 também estão obrigados a declarar. Faça sua declaração aqui no sindicato e evite problemas com a Receita Federal. Não deixe para a última hora. Venha até o sindicato. Tire suas dúvidas. Agende o seu horário. O sindicato informa que todas as terças-feiras não teremos atendimento no setor técnico, tendo em vista que a profissional, que é a Michele, nesse dia da semana, se dedica especialmente ao Programa Nacional de Crédito Fundiário, PNCF. O sindicato comunica que continua prestando informações e serviços sobre a nota fiscal eletrônica que já se encontra valendo em definitivo. Venham nos visitar, sócios e não sócios. O sindicato comunica que firmou convênio com a Faculdade de Santo Ângelo, a FASA, na modalidade de alternância. Quem tiver interesse e quer conhecer mais sobre o assunto, venha nos visitar aqui no sindicato para maiores informações. O sindicato solicita a presença de todos os associados que descontou em folha com urgência. Compareçam na sede para atualizar o cadastro e tratar sobre os descontos indevidos em seus benefícios. É como se fosse uma prova de vida. Classificado. Vende-se um terreno de 435 metros quadrados, situado à rua Coronel Ferreira. Interessados, tratar pelo telefone 9-9124-9949. Eram essas as informações do seu sindicato para esta semana.

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1: Saudação, gente amiga, associado do Sindicato dos Trabalhadores Rurais de Soledade e Mormaço. Vem frio por aí, tá soprando vento pampeiro, teve temporais no estado, teve alguns locais com alguns danos, inclusive teve dano em aviário no interior de Soledade, em Pinhal, né? Vento norte seco, eu falei que podia dar danos, né? Passou dos 90 por hora em alguns momentos, deu 88 por hora na estação de Santa Terezinha, na Granja Santa Rita. Então vejam só que foi muito vento. Vento seco, vento norte que soprou aí a quinta-feira, né? Então, para sexta-feira já esfriou. E aí no sábado, agora domingo, frio por aqui. Se der alguma chuva, muito isoladamente. E hoje e amanhã domingo é só chuvisco, alguma garoa, se der. No geral, não é para chuva. Algumas nuvens e tal. Nublado e frio, portanto, aqui em Soledade e Alto da Serra, do Caim e Mormaço também. E aí prepara-se para o friozão domingo para segunda. Então, amanhecendo segunda e terça, temperaturas negativas, entre zero e negativas, aqui na região, inclusive no Taipa, aí, Paz da Taipa, essas regiões aí, pode dar de 3 a 5 graus abaixo de zero. Um grande abraço e um bom final de semana.
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6: Agora nós vamos aos aniversariantes desta semana e também os da semana passada. Vocês lembram lá? Sábado passado eu falei que nós estávamos sem a listagem do dia 2 até o dia 8, né, gente? Então, tá bom. Nós vamos lembrar aquele pessoal que já aniversariou. Não podemos deixar ninguém de fora, tá bom? Vamos começando então aqui no dia 2 de maio, início deste mês, lá no Pontão da Boa União, a dona Altaís de Lima Guerra aniversariou. Valdecir Claudinei Franzon também aniversariou dia 2 de maio do Pontão da Boa União. Dona Eliane Ávila Santana, também dia 2 de maio, lá na Macieira. No dia 3 de maio, aqui na cidade, Gabriela Canova Konig. Dia 3, na ponte São Bento, Luiz Antônio Martins de Souza e Vitor Rodrigues Goulart, também lá no Mato Alto. Ainda no Mato Alto, no dia 4, aniversariou a dona Nadir Nunes de Miranda e a dona Adria de Borges Knopf. Na margem São Bento, ainda no dia 4, aniversariou o seu Antônio Sérgio dos Santos Duca, da Água Branca. No dia 5, a dona Terezinha Iracide Moraes aniversariou, lá no Pinhal, né? A dona Nicole Oliveira Marcial do Passo dos Loureiros. E no dia 6 de maio, aniversariou a dona Olívia de Santos de Lima, do São José. Antônio Vardeli Castro de Lima, lá do Pinhal. E dona Maria Cristina Loblen, Sebem, da Santa Terezinha. Ainda no dia 6, lá da Raia da Pedra, dona Camila Durigon Panis. Dia 7 de maio, Antônio Arvenes Nunes Torres, da Santa Terezinha. Daiane Quitolina de Lima, da Raia da Pedra. Luiz Gasparim Sebem, o seu Luiz, da Santa Terezinha. Dona Paula Mício Camargo, lá do Espumoso. No dia 8 de maio, fechando aquela semana, lá do Rincão dos Coelhos, aniversariou o seu Ari de Moraes Castilhos, lá do Rincão dos Coelhos, que eu falei, né? Vinícius Timon, do Capão Rico. Dona Terezinha Maria Sebem, da Santa Terezinha. E também Dona Maria Cilei da Silva, da Santa Terezinha. Esses foram os aniversariantes que a gente não pôde homenagear sábado passado no programa, né? Mas vai aqui a nossa homenagem, nosso carinho, nosso abraço também. Ah, e agora nós vamos passar aos aniversariantes deste dia 9, hoje, sábado, em diante, tá bom? Vamos lá, então, aniversariantes do dia 9 de maio em diante. Vamos conferir, então? Confiram comigo. No dia 9 de maio, Dona Marisa Balaquias da Silva, São José, Dona Lira Portela de Lima, no Pinhal, seu Éder Reim, na Água Branca, e, lá no Mato Alto, o seu Igor Goulart. No dia 10 de maio, lá no Pinhal, a Amabilia Casagrande Panhosate, Aido Murilli da Raia da Pedra, Isaura Maciel do Passo dos Loureiros, Giovanni Lucas de Moraes do Rincão do Bugre e aqui da cidade, seu Edson Nicolotti. Ainda no dia 10, Dona Maria Nelci Mânica, na linha Eucalipto. Dia 11, aqui da cidade, Dona Adélia de Almeida, Cláudio Camini, no Mato Alto, seu Vinícius Portela de Lima, lá da Raia da Pedra. Dia 12, Vildomar Viviane Aguirre, da Santa Terezinha, Tereza Gonçalves dos Santos, do Passo dos Loureiros, Vinícius Jacob Trindade, da Água Branca, Ademilson Jongo, do Mato Alto. No dia 13 de maio, dia da abolição da escravatura, né? Que bacana aí. Dia 13 de maio, Dona Eloá Veiga da Cruz, do Rincão do Araçá. Seu Luiz Carlos Borges da Silveira, da linha Curuçu. Ainda no dia 13, Dona Janaína de Oliveira, Ávila Freitag, aí da Margem São Bento. No dia 14, Dona Marisa de Fátima Malaquias Guerra, da Raia da Pedra. Antônio Martins Dias, do Rincão do Araçá. Dona Rita de Cássia Gonçalves Tonin, da Margem São Bento. E no dia 15 de maio, Nelci Schroeder, lá do Mormaço, Dona Noemi Ana Loblen, do Mato Alto. Ainda Dona Júlia Regina Rigo Perim, do Capão Rico, e Dona Marisete de Moraes Ferreira, da Macieira. A todos vocês, meus queridos amigos associados, Deus abençoe todos vocês. Vamos aproveitar, o aniversário é mais uma fase que a gente atravessa, né? E com muita saúde. Saúde é o que a gente mais deseja para todos vocês aqui. Comemorem bastante. Parabéns. Aniversário.

isso aí, meu povo. Estamos chegando ao fim de mais um programa A Voz do Trabalhador, o meu último programa, né? Nós estamos, a partir de hoje, entrando num novo ciclo, né? Uma nova atividade, mais uma tarefa, mais um desafio que vem pela frente, e a gente vai agradecer durante todos esses anos que a gente esteve aqui presentes. Temos que agradecer a audiência, o carinho de todos vocês, amigos associados. A gente sempre aprende, a gente sempre faz boas amizades, né? Mas nós estaremos à disposição de qualquer um de vocês. Todo mundo me conhece, todo mundo sabe onde nos encontrar, tá bom? E eu quero desejar a todos que a paz, a alegria do patrão velho lá de Riba esteja sempre no coração, no rancho de cada um de vocês. Obrigado ao presidente Atílio. Obrigado também ao vice-presidente, presidente interino, o Alessandro Gasparin, que nos convidou para esse desafio. Se a gente não conseguiu atender a todo mundo, agradar a todo mundo, não foi por falta de vontade, né? Isso aí. Grande e forte abraço e até uma próxima oportunidade, se assim Deus o permitir.

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2: Alô, alô, muito boa tarde, internautas. A partir de agora, descortinas do espetáculo esportivo pela tua Rádio Cristal, uma jornada dupla. É tarde de grito de campeão, é tarde de troféus por aqui. É, vale o grito, vale o título, vale a taça. A tua Cristal acompanha a partir de agora a jornada dupla no aspirante do principal, entrando em campo a equipe nota 10 da tua Cristal, com os nossos colegas, convidados especiais nessa jornada esportiva. Um grande abraço ao nosso convidado especial aqui, o Gustavo Moraes, do comentário esportivo, né? O Igor Binotto e o Ronê Rodrigues na reportagem, que beleza, hein? Na transmissão do Facebook e YouTube, Paulinho Paes e Ian Campos, a gerência geral do Paulinho Paes, o Freudo Scapellari, a direção geral, aqui o Ian conosco também, toda a equipe de trabalho trabalhando então para você, as imagens com os nossos apoiadores da jornada esportiva. Daqui a pouquinho vou nominar um a um os patrocinadores, Paulinho Paes, da jornada esportiva. Já vai começar a partida, já vamos antecipando, já vamos para as escalações, porque o jogo já vai começar em seguida. Igor e Ronê Rodrigues, vamos lá então com o especial agora, o Igor com a escalação do Ipiranga.
3: É, o Ipiranga definido, Pedro 77, Celso 99, Provence 2, Neguinho 81 e Leleu 12, Robert 5, Kruger 8, Zezé 10, Osório 9, Gadeia 11, Luiz Miguel 7, o treinador é o Leco. Para o confronto aqui do Ipiranga nessa grande decisão.
2: Do lado do Boca Juniors, quem vem aí? Ronê Rodrigues.
4: 31 para o goleiro Natan, 20 para Gabriel Campos, 13 é Bernardo, 27 o capitão Vinícius, 7 para Caetano, 21 Ramon, 11 Portela, 29 Marcos Vinícius, 19 Wesley, 10 Cauã, 28 Plim. Time do Boca Júnior, Paulo Henrique.
2: Aí, começa o jogo, a bola rolando por aqui, já vem as primeiras ações pro Gadeia, pra equipe do Ipiranga, São Roque contra a equipe do Boca Juniors. Começa a partida, começa a decisão do aspirante, já vai pro jogo ali, Caetano brigando pela bola, no bolo, jogadores, o jogo começa a milhão, o jogo começa com o Osório na disputa de bola, lá vai o Ipiranga no ataque, Boca Juniors se defendendo. É, uma boa tarde também, pro nosso colega aqui, comentarista.

0: vamos.
1: Aí, beleza, então aí você, Igor.
0: Eu com o ataque do Ipiranga.
1: Beleza, então nós temos uma falta aí de longa distância, né? Uma falta favorece o time do Ipiranga. 1-16 jogados decorridos agora, início de partida. Aqui na Tocrição, levantamento da bola na boca do gol, chegou, tira, afasta Caetano de qualquer maneira. Vai fazendo a ligação, buscando o contragolpe. Agora o Boca vai subindo para o campo de jogo, tá ali o camisa número 29, que é o Marcos Vinícius. Marcos Vinícius trabalha a jogada no setor esquerdo. Olha o Boca, vai chegando, empurrou em profundidade, chega na cobertura, apareceu por ali o camisa 5, que é o Robert. Robert despacha para o jogo de novo, a bola sobrou no Ezequiel. É Amaral, é isso? Ezequiel Amaral tem o apelido dele aí, Ronei, você falou?
2: É isso aí, o Plim.
1: Plim.
2: Ezequiel Amaral.
1: Plim, então, Ezequiel Amaral, Plim. A bola João Gadeia, recolheu a bola na frente, o contato com camisa número 10 era o Cauã. Já houve a marcação por ali de irregularidade. 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
0: Informação. Vale o
1: troféu. Vai lá, Igor.
0: Uma informação, no início ali, quando as equipes entraram em campo, o Ipiranga prestou uma homenagem a Ivomar Santos, ele que jogou no Ipiranga, foi massagista do Ipiranga, acabou vindo a falecer. E a família recebeu uma camiseta deste ano aí do Ipiranga. Portanto, bela homenagem do Ipiranga para Ivomar Santos e seus familiares.
1: Conhecido o Ivo, né, Paulinho?
3: O Ivo jogou como volante na Ponte Preta, no Fluminense, no Ipiranga. Faleceu na última semana e é uma bela homenagem prestada porque ele vestiu com muito amor e com muito carinho as camisas que representaram as equipes do Ipiranga nas competições. Jogava como volante nas equipes em que atuava.
1: Obrigado, Paulinho Paes, conhece tudo do esporte. Paulinho tem uma memória do esporte. Fala lá, Ronan Rodrigues, e falta marcada, hein?
2: Falta marcada, perigo contra a meta do arqueiro aqui do Ipiranga, e joguei com o Ivo no Centro Social Urbano também, um guerreiro dentro de campo.
1: Uma grande pessoa também, um grande atleta, com certeza, um grande abraço, fraterno abraço a toda a família. Atenção, goleiro Pedro preocupado, olha a jogada, cobrança do Boca, lá para o setor esquerdo, hein? Quem tá na bola por ali, vamos ver. Atenção, vai chover na área do goleiro Pedro. Levantou no segundo pau. Essa bola passou na frente de todo mundo, foi para fora.
2: Batida firme, batida procurando o ângulo esquerdo do arqueiro Pedro. A bola foi pela linha de fundo. Segue 0-0. Informação da grande final da aspirante aqui de Soledade. 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
1: 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A bola com o Osório. Vai encarar a marcação. Vem por ali no combate a ele. A camisa número 20 da equipe do Boca. O Gabriel Campos. Chega no contato ali o Boca. Faz a ligação na frente. Recolheu na altura da divisória do gramado. O Ipiranga se insiste na pressão. Vem ali o camisa número 10, que é o Zezi. Já houve a falta em cima do Zezi.
0: Isso, lado direito de ataque, o Zezi até adiantou um pouquinho, ele roubou a bola, adiantou, viu, toque lado direito de ataque, vem bola na cozinha do Bocal, Ipiranga chegando.
1: Tá lá o zagueiro Vinícius, Bernardo colocado também na área, tá ali o Natan, que é o goleiro, a nossa esquerda está o Boca Juniors, depois tem a grande final, Bom Jesus e Primavera, Bonja e Primavera, Primavera e Bonja, jogando de bola com a narração do Felipe, né, Paulinho? Felipe, se soma a equipe daqui a pouquinho, jornada dupla pra você na tua Cristal, que beleza, que maravilha. 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Olha a bola levantada, aparece o corte das fastas, zaga do Boca, é o aspirante, a decisão, vale o título, vale o troféu, vale a taça, atenção. A bola de jogo ali, o camisa número 10, que movimenta a jogada, é o Cauã. Cauã, já havia paralisação por ali, Cauã número 10. O jogo começa movimentado, meio embolado aí, o Guga, muita pressão, muita ansiedade, Gustavo.
4: Isso mesmo, jogo da categoria aspirante, todo mundo quer, não tem bola perdida, né, Paulinho? A gente vê o empenho das duas equipes, o pessoal tá brigando por qualquer bola, não tá sobrando rebote pra ninguém.
1: Tá ali o Marcos Vinícius na jogada também, do camisa número 20, Cauã, vai subir pro jogo, Cauã, agora se defende então em time do Ipiranga, vai pro jogo, tira, afasta a defensiva do Ipiranga, vai na frente pro Gadeia, ajeitada de bola, ajeitou, deu um presente, então ficou no Cauã, aqui pro camisa 7, que é o Caetano, jogador de boa, de habilidade, o garotinho, brigou, disputou pela bola, vai chegar com muita raça o Caetano, sempre com muita vontade o Caetano, né, camisa número 7, o filho do Magrão, ele joga bem o garoto, a bola do jogo, trabalha a jogada para ali, o camisa 28, que é o Plim, já vai pro jogo, trabalha com o Caetano, chega na cobertura o camisa 8, que é o Kruger apertou na marcação, chega também o Osório por ali, no lance, o camisa...

0: Defesa número 7, Luiz Miguel, né? Agitando o sistema de meia cancha da equipe do São Roque, Ipiranga, Ipiranga, São Roque. É uma mescla, né, Paulinho? São Roque e Ipiranga. Isso aí, essa meta. Então, o time do Leco e do outro lado, o time do Fernandinho. Olha o goleiro, passou da bola! Salvou, salvou, salvou! É o camisa número 12, chegou a providencial. Ele chegou tirando. O goleiro estava batido. O que é que aconteceu?
1: Lançamento para a área. O goleirão saiu, ele antecipou a jogada. Ela acabou no pé do jogador Cauã, camisa 10. Ele dominou, passou pelo goleiro, mas veio a cobertura e tocou pela linha de fundo. Cauã fica sentindo, segue 0-0. Escanteio para o Boca Júnior. Informação para a Prefeitura Municipal de Soledade.
0: Ronei Rodrigues salvou o Leleu por ali, hein? O Leleu chegou porque o goleiro falhou, né, no lance. O campo um pouco escorregadio, né, Guga? E o Salvador foi o zagueiro lá, chegou na hora, na cobertura.
2: É isso mesmo, conforme falei pra você, o jogo truncado no meio do campo, jogador número 7, Caetano, que você se refere, faz um bom desempenho até o momento no meio campo do Boca Juniors, e um lançamento onde o goleiro se precipitou, a bola acabou passando por debaixo das suas pernas. Acredito também que o número 10, né, o Cauã, não acreditasse que o goleiro ia falhar, mas segue 0-0 aqui no campo Aldo, no campo do glorioso Avenida, o popular Aldo Porto.
3: Fala lá, Igor. O pessoal escutou as sirenes aí dos bombeiros que estão indo atender neste momento uma ocorrência no interior de Fontoura Xavier. Um sinistro de trânsito, tipo tombamento de carga de toras. Duas pessoas teriam tido ferimentos. A gente vai estar acompanhando tudo também com a Corporação dos Bombeiros. Portanto, informação do momento. Corporação dos Bombeiros se dirigindo até Fontoura Xavier.
1: Não dá mais.
0: Oi. A levantamento de bola para ali, apareceu, afasta a zaga do Ipiranga, São Roque. Quem que não dá mais, Ronei?
1: Não dá mais pro Cauã. Cauã sentiu, né? Sentiu, ele vai tentar ainda, mas é o que ele me falou para mim aqui, que tem muita dificuldade até mesmo para caminhar.
0: Camisa número 10, o...
1: Cauã, não vai dar?
4: Não dá.
1: Não dá mais pro Cauã.
0: É o número 10, né?
1: Número 10, Cauã.
0: Cauã... vai entrar no lugar dele no 9. Camisa 9.
2: Parece uma distensão, né?
1: Bernardo, PH. Camisa 9 no lugar do Cauã. Escanteio.
0: Olha a bola, atenção. Vai cobrar, levantou na cara no gol. Passou por todo mundo. Chegou na área ainda. Insiste o Boca Júnior. Tira, afasta de qualquer maneira. Tira o São Roque Ipiranga. Já havia marcação por lado do Felipe. O juiz da partida. Auxiliado pelo Vitor e pelo Ezequiel, o Kiel, né? Conhecido Kiel. A arbitragem, portanto, fazendo o seu trabalho aqui, desejamos a todos aí um bom trabalho também à equipe de arbitragem, que é importante também que a arbitragem tenha um bom desempenho, né, Guga?
2: Isso mesmo, é que os protagonistas, que as grandes estrelas sejam os jogadores e passe despercebido tanto nesse jogo quanto no jogo principal, a arbitragem, mas um resumo

0: 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Tá no jogo, briga pela bola, cadeia, espalhou no lance, chegou na jogada outra vez, insiste Luiz Miguel. Ainda ele, o camisa número 7, aproximação do São Roque, vem Gadê. O Gadê tá na esquerda, ora tá na direita, um jogador que se movimenta, uma barbaridade o Gadê. Camisa número 11, Gustavo, ele tava aqui, agora tá pra lá, ele faz alternância de posicionamento no campo aí.
1: Dinâmico, tá correndo, tá se doando realmente a equipe, buscando o título novamente pra equipe do Barra Ipiranga.
0: Olha a chegada, vai chegar o Osório, atenção, pela ponta esquerda, para lá, para cá, marcação em cima dele, o Caetano, ele passou, o Caetano foi ao fundo, cruzou na boca do gol, a bola vem pelo alto, afasta de qualquer maneira de cabeça, escorando por ali, era o camisa 28, o Plim, ele joga como zagueiro, joga como volante, joga como... várias posições também, aí o Igor.
2: É, lado esquerdo de ataque, a bola foi pra área bem interceptada, porque o Gadeia ia chegando pra finalizar, grande jogada, vem bola na área do Boca.
0: Ali o Portela na área também, né? o Boca Juniors agora ajudando o sistema defensivo, que o Ipiranga vem com tudo pra cobrança de tiro de canto, escanteio. No primeiro pau, ali que colou gramado, chegou, tira, afasta de qualquer maneira, tira de novo da zona de perigo, é o Ramon ajudando a defensiva. 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Vamos conferir o tempo e placar da partida daqui a pouquinho, em seguidinha. Chegou ali o Boca, afasta de qualquer maneira, bota para a linha de lado. O tempo e placar da partida decorridos no giro dos ponteiros. O tempo.
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0: 11:26 no primeiro tempo. Decisão aspirante tá 0-0 para todo mundo, Paulinho e Miguel Pereira.
4: Isso mesmo, PH. E lembrando que logo mais tem a grande finalíssima da categoria principal. A partir das 15 horas se enfrentam aqui no estádio do Avenida. A equipe do Primavera versus o Bom Jesus. É título inédito em Soledade hoje.
0: 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A bola do jogo vem então para o jogador número 12, que vem pela esquerda, o Leleu. Leleu trabalha a jogada, buscava o contato, houve ali a antecipação da equipe do Boca. Tá colocado ali o número 20, que é o Gabriel Campos. Gabriel Campos trabalhando atrás com seu sistema defensivo. Abrindo na direita de novo, Gabriel Campos. Empurra a jogada na frente. A proteção do lance. Chegava ali buscando o jogo, camisa número 9, que é o Bernardo. A bola foi para a linha de lado, o Fernandinho manda o time todo, vai tocando o time, vai para frente o Fernandinho. Enquanto o time do Leco lá, fazendo também boa marcação, jogo pegado, jogo movimentado, uma barbaridade. 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Trabalha para o jogo, tá ali o Celso, camisa número 99, com Gadeia, em profundidade o lançamento, chegou Caetano para cortar. Ajeitou, botou a bola no chão, vai trabalhando a gorducha. No campo defensivo, ele gesticula, errou o passe, o Caetano, vem no Gadê, articula com Luiz Miguel, aproximação, bateu no marcador, para lá, para cá, chega, insiste na marcação, o Plim fechando a porta para ele, lá vem ele de novo, levantou, chuveirou na área, passa, escora de cabeça, o zagueirão estava Bernardo colocado por ali, chega tirando, afastando de qualquer maneira, temos dois Bernardo, é o Bernardo zagueiro e o Bernardo aqui na direita, é isso? A bola do jogo. É ele, Bernardo, que articula. Opa, chegada forte, número 2, Provence. Chegou providencial fazendo a falta, né? Provence, camisa número 2. Uma falta no meio do gramado. Uma falta bem tranquila aí, né?
2: É, no momento que ia até tentando o domínio, fazendo o giro, né? Houve o toque do Provence, falta bem marcada e já cobrada.
0: Marcos Vinícius, profundidade, buscava chegada lá. Tá o Plim, ele deu uma arrancada, tá lá na frente o Plim. Chegando pro jogo, Boca Juniors. Atenção, de novo, tá ali o camisa número 29, que é o Marcos Vinícius. Bola trocada no Caetano, no meio de dois. Ele bateu mascado, chute, foi para fora, linha de fundo aí, Ronei.
5: Pela linha de fundo, bateu, dominou com a perna esquerda, bateu, ela saiu fraca mesmo. Pela linha de fundo, demorou para chegar, mas chegou de novo o Boca.
0: 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Decisão do aspirante da 0-0, 14:20 jogados nessa primeira etapa. O zagueirão sai pro setor direito, é colocado para ali o Gabriel Campos. Gabriel Campos vai articulando, balanço em profundidade. Olha a bola, foi! Foi nele, tá tranquilo, o pessoal reclamou que não houve impedimento, mas assinalou a bandeira aí.
5: Em cima do lance, marcou, estava à frente da marcação, por isso...

0: impedimento marcado, onde o Boca tentava novamente a sua chegada. 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
1: 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A bola do Leleu, Leleu trabalha a jogada com o Kruger, briga pela bola em Boca, agora vem insistindo, melhorou Boca na produção aí, Guga, tá chegando mais forte agora o Boca.
2: Paulinho, nós temos o primeiro arremate do Boca Juniors aos 6 minutos, aonde se machuca o jogador Cauã. Depois, nós temos os dois goleiros assistindo o jogo. Né? Bastante ligação direta, o meio campo não está tendo 4, 5 toques na bola e a zagueirada estão fazendo a ligação.
1: Então, o jogo um pouco truncado, realmente colocado pelo Guga, bem a leitura correta do jogo. Está ali o 19 caído, Wesley está sentindo a chegada.
0: Sentiu a pegada, realmente aconteceu a pegada, mas deu sequência de jogo arbitragem e agora resolveu parar, como o jogador ficou sentindo no chão. Falta, com certeza, contra a meta do arqueiro Pedro do Ipiranga. Segue 0-0 Ipiranga, São Roque e Boca Juniors.
1: É, o jogo agora paralisado por ali, lembrando... 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Um abraço a toda a grande audiência nas plataformas digitais, também na audiência, nas sintonias, ouvintes também da tua Cristal, no 100.5, né, Miguel? 100.5, Miguel Pereira. E aí o Paulinho Paes, qualquer informação, só chegar aí, Paulinho. Bola tocada na frente, chegou pro Vence, chega tirando por ali, agora a pressão do Boca, olha lá, preparou, vai arrematar, bola rolada, vem o camisa número 20, vem chegando pro jogo, Gabriel Campos, levantou, suspendeu, afasta de balão para fora da área, de qualquer maneira, a defensiva do São Roque Ipiranga. Gadeia vem brigar pela bola, já foi deslocada, é falta, fizeram a câmera de gato no Gadeia ou ele que fez? É, ele que... Ah, ele deixou o corpo e ele fez a câmera de gato, é isso?
0: Isso aí, ele deixou, por isso a falta é contra a equipe do Ipiranga.
1: Chamada Cama de Gato. Vai para o jogo então, tá ali o 29, Marcos Vinícius. Marcos Vinícius também próximo da bola, chegou mais um jogador por ali, o próprio... É o Ramon, né, que tá no lance ali? Uma falta que pode levar... Vai chover na área lá, vai chover na área do Pedro, hein? Atenção, vale o troféu, Paulinho Paes, vale o título, vale o campeão aí. É a Cristal acompanhando, valorizando também as categorias de base, transmitindo aqui, daqui a pouquinho, a principal, Bom Jesus e Primavera. Atenção, chegou no peito, vai fazer, vai bater, pra fora, ele perdeu na cara do gol, ele botou pra fora. É quem chegava por lá, é o Caetano.
0: Caetano com a perna esquerda, dominou no peito, ela sobrou na perna esquerda, não deve ser a boa, viu, Paulo Henrique? Essa é só para subir do ônibus. Tocou pela linha de fundo, reposição para a equipe do Ipiranga São Roque 0-0.
1: É, chegou o Caetano, um jogador de grande velocidade, estava aqui atrás, foi lá na frente, num pique só, hein, Guga? Quando viu, estava arrematando o garotinho.
2: Isso mesmo, segundo arremate no gol, né, do goleiro Pedro, primeiro com o Cauã, agora Caetano levando perigo, portanto, também para o goleiro do time do Ipiranga, Paulinho.
1: A bola do jogo está ali trabalhada, atenção, vai brigar pela bola, chega ali o 19, que está Wesley na disputa de bola, vem muito pegado o jogo, jogo pegado, jogo de decisão, um jogo que vale o troféu, ninguém quer perder, todo mundo quer ganhar. A bola na direita, vai acionar o camisa 20, Gabriel Campos, antecipa-se no lance, vem Gadeia, atenção, lá vem o Sorrogo no meio das canetas, o Gadeia botou, pede o cartão para ele, vai sair cartão, hein? E pro Caetano? E é pro Caetano. É, Igor.
3: É, lado esquerdo de ataque, o Gadeia conseguiu um drible, deu um drible desconcertante no Caetano, que acertou ele, cartãozinho amarelo pra ele, já se pendura no jogo aí, lado esquerdo, vem bola na área do Boca, é o Ipiranga tentando responder.
1: É, daqui a pouquinho o Guga analisa, tem que ter cuidado nessa chegada, daqui a pouquinho se precipita, leva um outro cartão e aí desfalca o time, né, Guga?
2: É. Isso mesmo, nós tivemos já, me parece que uma distensão do jogador Cauã, né? Talvez não tenha alongado, não tenha se preparado para a partida. E agora, numa chegada um tanto quanto rápida, né, do jogador Caetano, tomou uma caneta, mas segue o baile, Paulinho.
1: O Zezé deu num corta-luz, quase surpreendeu o goleiro Natan para fazer a defesa, Igor.
3: Quase, quase. Chegou, teu desvio. Quase, quase, mas o goleiro Natan, soberano, já repôs a bola em jogo.
1: É, vamos conferir o tempo e placar da partida no giro dos ponteiros. O tempo vai passando, decorridos.
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1: 19:30, Paulinho Paes, 19:30, 0-0 na decisão.
4: Já já tem a decisão da categoria principal, frente a frente, a busca pelo título inédito. Tem Primavera e Bom Jesus também contada, a decisão contada pela equipe da tua Rádio Cristal.
1: Estádio do Avenida, o Aldo Gonçalves Porto. O público vai chegando, apesar da tarde gelada, pode ter até alguma chuvinha congelada mais para a noite, viu, gente? Mas tranquilo, não é chuva que vai ter, é só um pinguinho ou outro aí. Fiquem tranquilos, venham para cá. Também quem quiser acompanhar, acompanha na transmissão da tua Cristal, que beleza. Provence, faz a ligação para o seu companheiro que está ali atrás, na jogada, no Celso. Ali a tentativa, bobou a bola ali, o Boca. Olha o Boca Juniors, vem de novo. É a decisão, vale o título. Cerca o Leleu por baixo para fazer o corte em cima do Marcos Vinícius. Né? Tem o zagueirão 81, que é o Neguinho, né? O Neguinho, o zagueirão forte ali do Ipiranga. Miguelzinho tá ali, tá ajudando ali o corpo técnico, não tá ali, o Miguelzinho tava ali também antes, né? Com o Leco, do outro lado o Fernandinho, é um grande jogo. Na decisão do aspirante, a Cristal acompanha a tua Cristal. Olha pro Osório, pode puxar o contra-golpe, atenção. Ajeitou para lá, para cá, recolheu. Vem o Kruger para ajudar o camisa número 8. Faz a ligação com o Luiz Miguel, chega cortando. Olha ali o Plin de novo. O Plin, jogador de extrema movimentação, extrema mobilidade. Errou o passe, agora o Plin recuperou. Ele não perde a vontade, ele chega junto. Ele não tem bola perdida. O Plin, né? Muita aplicação, o garotinho. A bola esticada na frente, vem a cobertura lá do Vinícius, camisa número 27. O zagueirão, Vinícius. O Natan se atrapalhou, deu de rosca. Entregou para o Gadeia. Gadeia não aproveitou o presente, incrível. Atenção, vem Kruger, desvio, agarrada. O que que o Natan tá fazendo? Tá batendo roupa, tá caçando borboleta, Igor?
3: É, se antes ele falhou, agora fez uma defesa extraordinária. Antes ele acabou falhando, tá sentindo também o capitão aqui do Boca Juniors. O chute saiu desviado agora, daí pulou, fez grande defesa o Natan. Mas vou te dizer, quase bela resposta do Ipiranga. E só uma curiosidade, tu falava do Miguelzinho. Aí, Paulo Henrique, os bastidores do Ipiranga, neste jogo e também no da semifinal, foram todos os bastidores daquelas grandes decisões do Ipiranga na categoria principal, ou seja, concentrou, trouxeram principalmente homenagens de familiares para os atletas, uma mobilização grande que dá a entender que no próximo ano, ou mais tardar no outro, o Ipiranga possa voltar à categoria principal.
1: É, no clima de decisão, Ipiranga com toda a sua história, também o Boca Juniors, equipes de tradição aqui no nosso município, né, Paulinho?
4: É, participações aqui, Paulo Henrique, o pessoal nos acompanhando em grande número, o Jonathan Krieger assistindo a Ernestina, o Luciano Carvalho torcendo pelo Leleu, o Nelsinho Moraes acompanhando lá de Cidreira, a Raquel Veiga também acompanhando, torcendo pelo Ipiranga, o Carlos Alberto Dias Peter, o Caicão, mandando um abraço a toda a equipe da tua Rádio Cristal, Luan Santos, muitas pessoas nos acompanhando. A gente quer deixar o nosso agradecimento, o nosso carinho a todos.
1: Uma das grandes duplas de zaga que nós tivemos aqui foi o Caicão com o Klein, né? Isso, grande zagueirão Caicão. Tempos do Pampeiro e Avenida do Avepan. É, e aliás, eu acho que o Kruger aqui, a pronúncia é Krieger. Se você tem o trema no U, é Krieger, né? Krieger, seria esse o garotinho número 8 ali?
4: Isto.
1: Ah, é Krieger então. Krieger, yabul! A bola no jogo, atenção.
0: Escanteio.
1: Um escanteio aí, Rony.
0: Escanteio para a equipe do Boca Júnior, camisa número 29, Marcos Vinícius. E se tivesse o Caicão na área, seria perigo, viu?
1: Eita, Caicão. Grande abraço, Caicão. A bola no jogo, levantou o segundo pau, escora a faça de cabeça, a zaga vem para completar por ali, insiste o Boca, tira de qualquer maneira, rasga com tudo o Provence, sobrou ali atrás, está o 28 Plin. Como o Plin aparece pro jogo, Gustavo? Ele tá em todos os lances aí, o rapaz, ele se posiciona muito aí.
2: Polivalente, tá com o clima de final, né, participativo no número 28 do Boca Juniors, tá no clima de final, Paulinho.
1: É, a bola do Krieger, trabalha na frente, chega então no camisa 21, que é o Vinícius. Ó, direto para as mãos do goleiro Pedro para agarrar com tranquilidade, Rony.
0: Veio com tranquilidade, bateu firme na bola, mas ela veio mansinha nas mãos do arqueiro Pedro. Segue 0-0 a informação para a Britagem Soledade.
1: 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Botucaraí, é o Decisão do Municipal, é a categoria aspirante, daqui a pouquinho tem a principal, vai saltar a faísca, Bom Jesus e Primavera, Primavera e Bom Jesus, é Bonja e Primavera, que decisão, hein, gente? Daqui a pouco mais no principal, a Tua Cristal também acompanha com o apoio da CBNet Telecom, novos planos de internet e fibra. A bola no jogo na defensiva, tá ali o zagueirão Bernardo, Bernardo zagueiro na frente, é o Caetano, Caetano briga no meio de dois, perderam, bateram a carteira dele, faz a ligação pro Osório, atenção Osório, carregou, saiu da marcação de um, saiu de dois, chegou forte, o zagueiro mandou seguir o juiz da partida. O pessoal reclamava da falta ali, disse que não houve nada. A bola do jogo então, Leleu, briga pela bola, ganhou do Miguel Campos, já paralisou para atender o jogador aí, Igor.
3: É... atender ali, mas o bote do zagueiro Vinícius, o 27, foi certeiro na bola, viu? Apesar...
1: foi cirúrgico, de...
3: é? É, foi cirúrgico, não foi falta mesmo. Muito bem na arbitragem aí o Felipe Mentel, acabou dando um carrinho preciso. O outro jogador ali agora me fugiu ali, o jogador que até caiu, sentiu, mas já tá tudo certo com ele. Já reposta a bola em jogo.
1: Era o Osório na frente, né? Gustavo Moraes, como é que tá a partida, decisão, aspirante?
2: Providencial o corte do zagueiro Vinícius, aonde um dos destaques do jogo até agora, o jogador Osório, carrega bem a bola, cerca, tem tem a intimidade com a gorduchinha, né? E quem tá entrando em clima já de final é o Thiago Assunção, que com certeza deve ser o próximo árbitro aí da final de Bom Jesus e Primavera.
1: Grande abraço pro Thiago, ele que representa Soledade, onde ele vai, né? É muito conhecido o Thiago, com certeza, um juiz aí de referência em todo o estado do Rio Grande do Sul. Prata da casa, né? Vamos valorizar a prata da casa, né, Paulinho Paes? Thiago Assunção, nosso árbitro aqui, prata da casa.
3: É, só ampliando essa informação sobre a arbitragem, neste jogo o árbitro principal é o Felipe Pimentel, auxiliado pelo Ezequiel e pelo Vitor. Depois permanece o Ezequiel e o Vitor, e o Thiago Assunção será o árbitro principal.
1: A bola do jogo trabalha para ali, já o Wesley, já de novo, o jogo agora se fica mais tenso, mais pegado agora, nesse momento da partida. 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Alguma observação, Guga? Tá frio, hein? Tá frio? Botou a jaqueta?
2: É, jogo truncado. Como falei para você no começo do jogo, o meio campo, né, a bola não tá conseguindo passar 3 ou 4 passes para cada jogador. A ligação direta entre os zagueiros é uma coisa normal, um começo de final, um nervosismo, não quer errar o passe, então em vez de largar para o volante, para o meia, já faz a ligação direta para o setor de ataque. As duas equipes estão apostando, talvez seja uma aposta, né? Comentada com seus treinadores para fazer a ligação direta da zaga para o ataque, mas as coisas acredito que andariam melhor passando sobre o meio campo. Temos jogadores habilidosos que estão entrando no clima de final. Realmente está frio aqui em Soledade, mas o pessoal já está tomando a água agora no horário da reidratação e nós esperamos um melhor jogo, né, Paulinho? Agora o pessoal já está de corpo quente e com certeza vai melhorar bastante esse jogo aqui no estádio do Avenida.
1: Identifiquei agora, Paulinho, já vi ele jogando o Krieger em Ernestina, tio Hugo, é um baita do jogador, ele até criou mais corpo agora, ele era mais jovem, agora tá fortinho, é um jogador que se entrar no jogo, um jogador muito importante, o Krieger, camisa número 8 ali. É, o jogo é equilibrado, temos o craque da partida.
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1: 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Melhor em campo vai levar um prêmio para casa, vale o título, vale a taça.
3: Vai ter troca, hein?
1: Vale o troféu, Igor Bilotto.
3: É, vai sair o Luiz Miguel, na verdade já saiu no Ipiranga e entrou o Marquinhos 20. Agora vai entrar o Marquinhos, camisa 20. O Marquinhos também que apareceu aí.
1: O pessoal tá se estranhando aqui no Ipiranga, aqui. Vamos se acalmar, gurizada.
3: O pessoal tem que se acalmar, né? Vamos ver.
1: Tô se estranhando aqui no Ipiranga, em frente aqui.
2: É a cobrança normal, né? Disso, talvez, nós estamos falando para que a bola seja mais tocada entre as equipes, que possam trocar 5, 6 passes. Eu acho que teve a cobrança ali do número 99, que botou Celso. Bronca, do Celso, botou bronca no time, quer que toque mais a bola.
1: Tava realmente um pouco embolado o jogo, né? Como o jogo que eu falo, essa ligação direta.
3: Lesão, viu?
1: E quem saiu? Mais um lesionado aí.
3: Posterior da coxa, o Luiz, camisa 7, se não me engano, era o 7, né? 7 do
1: Luiz Miguel, né?
3: É, Luiz Miguel, 7 do Ipiranga. Abriu toda a posterior da coxa ali. Vai ter que ir para tratamento, viu, Paulinho?
2: Essa questão que eu vinha falando, Paulinho, me perdoe. No primeiro lance, nos 6 minutos, nós tivemos uma lesão. Talvez o jogo a 1 da tarde não deu tempo de fazer um aquecimento, uma preparação preventiva. Também. A temperatura está frio, né?
1: Tá um pouco
2: e a gente percebe aqui que o jogador que vai entrar não aquece, não faz nada, chega e já dá um pique.
1: Tem que
2: perigoso,
1: cuidar
2: perigoso deixar o time na mão.
1: Tem que cuidar do aquecimento dos treinadores, então, para não entrar frio a galera, aí pode dar lesão, né? E o campo também não está assim. Tá um pouquinho pesado o campo, né? Ele é um campo, tá bom, né? Mas dá pra ver que tá um pouco úmido, molhado, né? Muito bem. Atenção, a bola vai levantar na frente, vem por lá, escorou de cabeça. Na jogada, na cobertura, chegando o Provence, agarra o goleiro Pedro. O jogo agora fica mais cadenciado. Vamos conferir o tempo e placar da partida no giro dos ponteiros. O tempo vai passando, decorridos pelo meu cronômetro.
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1: Agora, 30 minutos de partida, olha a chegada, vai fazer, tira, afasta. 30 de jogo, 0-0, momento de chegar, passou o Rock cara a cara. Era o Gadê chegando ali?
3: Marquinhos.
1: E aí, Paulinho Paes?
4: Paulo Henrique, 4 horas da tarde, o Inter entra em campo pelo Campeonato Brasileiro para jogar contra o Coritiba no Couto Pereira, jogo pelo Campeonato Brasileiro.
1: Entrou ali, então, ele entrou agora, o Marquinhos, né? Camisa número 20, entrou no lugar do 7, é isso?
3: Isso, foi a informação que eu trouxe anteriormente. O Luiz Miguel acabou abrindo a posterior da coxa esquerda, acabou deixando, o Marquinhos entrou aqui, é outro jogador de velocidade. Agora ele vai abrir de um lado, o Gadê, a tendência é que fique mais na ponta direita, né, e o camisa 9 mais centralizado.
1: 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Tem falta marcada, Igor? 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Os jogadores agora começam realmente a chegar mais forte. Vale o título, ninguém quer perder, todo mundo quer levar o título para casa. E é decisão, e a Toca Cristal acompanha o aspirante. Atenção, goleiro Natan preocupado agora. Vai chover na área dele. Vai para a cobrança do time de Ipiranga, o Zezé, próximo da bola, camisa número 10. A Toca Cristal acompanha, o povo vai chegando na avenida, aqui no Aldo Porto, no estádio do Avenida do Aldo Porto. Atenção, com arquibancadas cobertas, dá um conforto, apesar do frio aí, não fica um tanto ao relento, né? Fica melhor aí para assistir o jogo. Setores separados, né, Paulinho Paes? Torcidas organizadas, cada um no seu espaço, no seu quadrado, para não dar choque de torcidas. A bola por ali, chegou o Gadeia, chega na bola também o Vinícius, na cobertura da jogada, o zagueirão, sai pro jogo com plim, e a bola esticada demais, foi para fora. Ipiranga tá na pressão, Ipiranga só Roque. Essa mescla do espragado com o bairro Ipiranga aí, ó. Atenção, bola do jogo Caetano. Caetano recolheu a jogada, faz a ligação rapidamente. Lá vem Bernardo, atacante, foi falta em cima do Bernardo, atropelaram ele. Ele pede a sequência, vantagem no lance do juiz da partida. Vem lá Marcos Vinícius, outra falta, em cima do camisa número 29. É o Marcos Vinícius, tá no chão lá. O pessoal pedindo cartão também, né? Então...
3: o pessoal até ficou pedindo a falta anterior, né? Mas seguiu o lance, tá ali no momento que ia girando, houve o toque, já cobrada a falta.
1: Sozinho, Miguel Campos, ninguém na cobertura, atenção. Que isso, Miguel Campos? Ele botou o Gabriel Campos, perdão. Gabriel Campos deu um chute no marcador. Não é o Miguel que tá jogando, não é o Miguelzinho.
0: Paulo Henrique.
1: Mas ele tava sozinho, ele podia ter jogado diferente, hein, Ronei?
0: PH.
1: Oi.
0: Olavo Moraes, Bom Jesus com tudo em busca do título?
6: Olha, boa tarde, Ronei. Boa tarde a todos os ouvintes da tua Rádio Cristal. Paulo Henrique, pessoal que tá trabalhando. Primeiramente, é um prazer revê-lo aqui, né? De volta às tuas atividades. E, sem dúvida, Não se chega numa final apenas por chegar para disputar, né? Nosso time vai ser competitivo do começo ao fim e busca, assim, o nosso objetivo principal, que é o título.
0: Aí, Olavo Moraes, técnico da equipe do Bom Jesus.
1: Grande, Olavo Moraes, um dos maiores centroavantes e zagueiros, né? Jogava de centroavante e jogava de zagueiro. Grande pessoa, grande profissional do esporte. A bola do jogo, atenção, na esquerda. Vai pro jogo, Leleu, tira a bola dele, Caetano, boa jogada do Caetano, com efeito, categoria, hein? De novo, o Gabriel Campos tá errando passes ali, Guga, ele não tá acertando o passe, né?
2: E nós temos a visível já a melhora do time do Boca Juniors, o Caetano tentando buscar o jogo, né? Tá faltando, eu acho, um, dois colegas do Caetano ter o mesmo brilho dele nessa partida, para que consigam, né, deixar, fazer com que a bola chegue em melhores condições para o arremate do centroavante, portanto, o número 29 do Boca Juniors.
1: Olha a jogada agora, o camisa número 11, vem pro jogo, Portela vai articulando, descarrega de qualquer maneira a zaga da Ipiranga, do Ipiranga São Roque, sobe de cabeça Zezé. Vamos, agora o jogo foi embolado, bolo de jogadores, tem que botar a bola no chão, né, o Guga falou, tem que botar essa bola trabalhada, tem que trocar bola, trocar passes, não adianta ficar rifando bola aí, né, Ronei? A bola no campo de ataque agora, atenção, lá vem o Boca, o jogo não rende muito agora, porque ele tá embolado aí, né, Guga? Então tem que trabalhar melhor, com mais qualidade esse passe, é isso?
2: Com mais categoria, Gabriel Portela, número 11, né, tá faltando entrar no jogo com o Caetano, e a equipe também do bairro Ipiranga vem segurando bem, vem tentando trocar passe também, aquele atleta que tá com a bola na mão, o zagueiro, vem com boa saída, buscando seus volantes, buscando o Krieger, buscando também o capitão da equipe, para que também possam fazer um melhor primeiro tempo até agora. A equipe também do Ipiranga.
1: E o jovem Marquinhos deve ser o mais jovem do jogo aqui. O
2: entrou como uma flecha na sua primeira oportunidade, quase marcou, quase abriu o placar para a equipe do Ipiranga.
1: Grande Pletz, pessoal da organização da competição, João da Leda, pé de bruxa, abraço à direção da Secretaria de Esportes. Olha a jogada, vai fazer! Ele bateu pra fora. Era o Wesley. Wesley. E ainda fica reclamando, Wesley. Não tem do que reclamar. Wesley. Desperdiçou a chance, Ronei.
0: Perdeu a oportunidade dentro da área, dominou sozinho com a direita, trouxe para a esquerda, tentou achar o ângulo direito do arqueiro Pedro. Ela passou por cima, passou longe, mas muito longe do arqueiro da equipe do Ipiranga. Segue 0-0.
1: 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Já vamos chegando agora ao tempo e placar da partida decorridos no Giro dos Ponteiros, pelo meu cronômetro.
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1: Decorridos 36 minutos da primeira etapa da decisão do aspirante. 0-0 para todo mundo, Paulinho Paz. Aí, Paulinho, agora sim. Vamos ver o microfone do Paulinho. Quer pegar esse aqui, Paulinho, enquanto isso?
4: Agora sim. Ok, agora sim. Agora sim, PH, são muitas as participações aqui pelo sistema interativo da tua Rádio Cristal. A Cláudia Zanin assistindo o jogo em Paraí, Nelson Falkenbach assistindo o jogo, Arthur Scandolara, a Júlia Carvalho torcendo pelo Ipiranga, muitas pessoas nos acompanhando aí pelas nossas redes sociais. 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
1: É a jornada esportiva. É o primeiro tempo zerado. Gustavo Moraes, como é que tá esse jogo, Gustavo, e a decisão? E o povão chegando, hein?
2: Isso mesmo, nós vamos, o pessoal mesmo com o frio que nós temos hoje em Soledade, esse vento pampeiro, como
1: esse
2: você...
1: Esse é o pampeiro, né? Pampeiro
2: você,
1: invadiu a avenida.
2: Como você se refere, mas o público tá chegando, vai ser... Aqui o jogo tá meio truncado ainda no meio campo, a gente tá... esperando, nós já vamos chegando a casa de 38 minutos, vamos esperando que o segundo tempo, né, tenhamos mais meio campo. A ligação segue ainda aqui na categoria aspirante, Paulinho.
1: É, para não ficar que nem festa de criança, balão para lá, balão para cá, isso aí, bola no chão, tapete verde. Atenção, a bola agora do camisa 29, que é o Vinícius, o Marcos Vinícius, chama pro jogo, faz a inversão na esquerda, agora começou a girar o jogo. Atenção, como diz o Guga, é esse que digo, né, Guga, tá pro jogo então, vai tocando a bola agora o time do Boca Juniors, a pressão em cima agora do São Roque Ipiranga, vai levantar lá na frente, tá sozinho de novo, é o jogador pelo setor direito, o Wesley vai encarar no meio de dois, para lá, para cá, atenção, no bico da área, vai suspender, levantou, na cara do gol, afasta a Provence de cabeça, vem para consertar, também o camisa número 5, Robert, para disputar a jogada, melhor por o Gabriel Campos faz a ligação, né, com o camisa 29, Marcos Vinícius, vamos truncar o tranco do Krieger, cometeu a falta, Rodei.
0: Falta bem marcada, em cima do Portela, tentava a jogada individual, Olha, dá para se dizer que é um dos lances que vai levar perigo contra a meta do arqueiro Pedro. Segue 0-0. 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
2: Paulo Pinheiro, é essa jogada que nós estávamos buscando. Essa triangulação, essa de virar a bola para o outro lado, essa de dar 4-5 passes entre os colegas, que a equipe do Boca Juniors agora, há quase 40 minutos, está começando, está envolvendo a equipe do Primavera, do Ipiranga.
1: É, esse toque de bola, portanto, o toque de bola é a base do futebol, é o coletivo, né, Paulinho? Paulinho que jogou com a camisa 10, sabe que o toque de bola vai abrindo cancha, abrindo espaço, como diz o gaúcho, né, Guga? Abrindo cancha. Agora 5 na formação da barreira ali, tá preocupado o Pedro, hein? Um chute frontal de longa distância, mas média, longa distância, né? A batida! Olha o goleiro, foi nela e pegou, agarrou com firmeza em dois tempos, amorteceu, pegou o goleiro Pedro, Ronei.
0: Tanto bem batida pelo capitão da equipe do Boca Juniors, Vinícius, como bem defendida pelo Pedro também. Primeiro lance de perigo, dá pra se dizer, o goleirão Pedro foi com muita calma, garoto jovem, foi com tranquilidade e segue 0-0.
1: Bom zagueiro, Vinícius, de novo ele de cabeça, um bom zagueiro, hein, Guga? Camisa número 27, Vinícius, da equipe do Boca. Também a zaga do Ipiranga, bem postada também. A bola do jogo, Osório. Osório é um guerreiro, ele tá com sangue nos olhos, como se diz, ele tá com em todos os lances. A bola do Robert, bateu na mão do adversário, mandou seguir. Vantagem, Robert, a ligação com Marquinhos, o pequenino Marquinhos, né? Ele já perdeu, bateu a carteira dele. Já vem pro jogo Portela. Portela para lá, para cá, recolheu. Perdeu, bateu a carteira dele, agora foi o Osório. Tirou dele, perdeu. E aí tiraram a bola do Osório. Tá um perde-ganha assim incrível, Guga. Toma lá, dá cá, ninguém perde, ninguém ganha e fica nesse perde-ganha. A bola do jogo com o Provence. É impressionante a sequência de erro de passos lá na frente aqui, Guga. Coisa impressionante, realmente. Mas é a decisão, é o nervosismo, Guga.
2: Isso mesmo, conforme estava falando contigo, a equipe do Boca Juniors vem crescendo no jogo, né? Mas na hora de tirar o 10, né? Para dar o passe, para pifar o colega, errou o passe, jogou nos pés da zaga do Ipiranga, que vem se segurando, né? O Ipiranga joga, aposta bastante no Osório, tem também o seu jogador, o Gadeia, né? Que a equipe espera bastante do Gadeia, e entrou esse jogadorzinho número 20, o Marquinhos, que vai dar serviço no segundo tempo, viu?
1: A galera tá se empurrando muito, o juiz tem que tomar conta do jogo agora, o Felipe, porque estão se empurrando demais ali, né, Paulinho Paes? 40 minutos, 41 de jogo! O tempo em placar da partida, 41, hein? Tá 0-0, Paulinho Paes. Alguma informação, Paulinho? É isso aí, administração municipal. Alô, prefeito Paulo Catani, também um desportista sempre, né, o prefeito Paulo Catani. É o secretário João da Leda, secretário de esporte. Opa, deixou o pé, hein? Deixou o pé, Vinícius, ele pegou ali, levantou, apresentou as armas.
0: Eu rolei. Bem na frente da área, bem na frente da área aqui da equipe do São Roque Ipiranga. O capitão não quis perder a viagem, não, matou aqui na frente a jogada. Segue 0-0, informação para o Sicredi Botucaraí.
4: Paulo Henrique.
1: Oi.
4: Uma informação importante, o Luca Rockenbach, que é filho do Fábio Rockenbach, que nasceu e se criou em Soledade, foi jogador de Grêmio, foi jogador de Internacional, jogou no Barcelona. O seu filho, Luca Rockenbach, assinou seu primeiro contrato de formação com o Grêmio. O atleta, inclusive, disse que vive um momento muito especial em sua vida e está realizando um sonho de se tornar jogador do Grêmio. Luca Rockenbach, que atua como atacante, assinou o primeiro contrato aí com o Grêmio Futebol Porto Alegrense.
1: Abraço pro Fábio, família Rockenbach, família do futebol, tá no sangue, né, Paulinho? Grandes jogadores, que foi o João, o próprio Jeff, jogou no profissional. O Fábio Rockenbach foi a grande expressão dos Rockenbach também, com certeza. Então tá aí, tá no sangue. Tá bonito, tá legal, hein? Abraço pra ele. Sucesso pro Luca aí, tá, Fábio?
0: PH?
1: Oi.
0: E hoje eu fui atrás de mais alguma informação, né? Sobre o Luca, né? Perguntei, mas teve aquele dedinho do pai, aquele empurrãozinho? Não, não teve. Tem muita cobrança, tá lá por capricho, tá lá por qualidade.
1: Eles têm qualidade, é isso aí, dedicação também, né? Com certeza, sempre. A bola do jogo. Vai sair pro jogo o time do Boca Juniors, sobra outra vez. Vem para ali Robert, a ligação com Krieger. Encarou o marcador, botou na frente. Apareceu o Leleu. Leleu dividiu, chega rasgando com tudo. De qualquer maneira, o 21 chegou forte ali na marcação, hein? O Ramon chegou forte ali. Já tá caído o jogador do Ipiranga ali.
3: É, tá caído. Chegou forte mesmo. E até houve, a arbitragem agora vai autorizar o atendimento, né? Ali um xingou o outro agora, já tirou o jogador. Tem que ter calma, tranquilidade, mas realmente atingiu o jogador do Ipiranga. Reta final aí dessa primeira etapa.
1: Gustavo Moraes, esse clima de tá um pouco mais hostil, não é que é hostil, um time mais rude um pouquinho o clima entre eles, estão se empurrando muito, estão se xingando, daqui a pouquinho, tava bem o jogo no começo, agora começou a encrespar mais o caldo.
2: Nós temos aí a questão até mesmo lá na torcida, né, uma cobrança forte entre jogadores e torcedores, mas isso é coisa extra-campo, é coisa que não merece ênfase.
1: Olha lá, já tô estranhando de novo.
3: Tem empurra ali, viu?
2: Mas a zagueirada aqui do Boca Juniors está com a faca no dente, né? Podemos dizer assim, com esse espírito de chegada mais forte, de uma chegada mais firme, obviamente sempre cuidando, sempre na bola, né? Agora há pouco nós tivemos uma dividida onde novamente se sobressaiu a zaga do Boca Juniors, mas vem melhorando o jogo. Né? Tanto o Ipiranga vem melhorando, ainda falta mais a presença do Gadeia, conforme falei para ti antes, que o pessoal espera mais dele, Luca, talvez. Oi.
0: Enquanto tá parado o jogo ali, Gabrielzinho chegando, o sonho do Mogi Juniors ser campeão é hoje?
7: Olha, para mim hoje tá muito difícil, eu não consigo nem falar, homem, mas se Deus quiser vai dar tudo certo. Dia especial, né, para mim que moro no bairro Botucaraí, jogar um clássico desses é muito emocionante. Você que jogou sabe como é que é, Rony, então tu sabe o que eu tô sentindo.
0: Aí então, Gabrielzinho bom já vem chegando e o torcedor vai lotar o estádio hoje.
1: Tem os setores, a torcida tá olhando, a Paulinho e Ronei, tem a esquerda do São Roque, depois vai ficar o pessoal do Primavera, depois provavelmente do Boca e também ali do Bom Jesus.
3: Tá? Jogo, muita reclamação pelo lado do Ipiranga, teve cartão amarelo pro 9 do Boca, depois a gente tem que confirmar na mesa se teve mais alguma, se teve empurra em relação à chegada forte, os jogadores foram reclamar com o Bandeira. Agora foi autorizado o reinício do jogo, mas muita reclamação. A falta até não foi marcada ali, mas foi por causa do impedimento. Mas a chegada forte aconteceu e toda essa reclamação.
1: Finalzinho, no primeiro tempo, o pessoal chegando junto de novo. O jogo começa a ficar mais forte, a marcação, decorrido do tempo e placar da partida, o giro dos ponteiros. O tempo!
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1: 45 e 50. É o primeiro tempo, 0-0, decisão do aspirante, Paulinho Paes.
4: Já, a tua Rádio Cristal com sua reportagem começará um giro de informações com Bom Jesus e Primavera. Primavera e Bom Jesus ouvindo os bastidores da decisão.
1: A decisão do principal, que final, senhoras e senhores, duas grandes finais, né? No aspirante, no principal. 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Bola do jogo, paralisada a partida, Igor, uma reposição para o goleiro, é isso?
3: Tiro de meta, né? Apenas tiro de meta, mas o que aumentou foi a reclamação, né? O pessoal vai ter que acalmar os ânimos aí. A reclamação foi muito grande e já reposta a bola em jogo.
1: É um clima realmente de grande rivalidade, Boca Juniors e São Roque e Ipiranga. Vou te contar uma coisa. A bola no jogo, a gurizada tá com sangue nos olhos, todo mundo aí. Todo mundo quer ganhar. Bola do Krieger, faz a ligação com Marquinhos. Marquinhos, já o Felipe apitou. Terminou o primeiro tempo. Trabalho de reportagem liberado, nossos repórteres Rony Rodrigues e Igor Binotto.
3: Vamos chegar no Gadeia aqui para avaliar essa primeira etapa, Gadê, algumas reclamações ali no final agora, mas o que dá para avaliar, o que dá para destacar dessa primeira etapa?
8: Boa tarde, Igor. Um jogo cedo, né, o frio, até para a gente respirar fica ruim. Tá um jogo mais truncado, né, então a gente vai ter que organizar ali para fazer essa bola rodar aí. Ali um lance que o professor deu escanteio numa lateral, que eu acho que não tem, né, não existe essa regra, mas a gente vai ver lá o que o Leco tem para falar para nós, para a gente se organizar e tentar voltar pro segundo tempo aí e fazer o gol e buscar o título.
3: Tá aí, obrigado, Gadeia, avaliando que foi essa primeira etapa.
0: Aqui do lado do Caetano, falando dessa primeira etapa, 0-0, fazer o quê para buscar o título agora, Caetano?
9: Boa tarde, Ronei, boa tarde, pessoal da rádio, quem tá assistindo no YouTube. Acredito que nós estamos fazendo um bom jogo, só encaixar nossos erros, sair mais tranquilo, estamos dando muito balão, nosso time é bem qualificado, acho que vamos conseguir a vitória. Parabéns ao time da Ipiranga também por ter chegado na final, uma forte equipe. Mas acredito que dá nosso.
0: Ah, então, acredita no Boca, Caetano, camisa número 7.
1: Muito raçudo, muita garra o Caetano sempre, né? Ele veste a camiseta mesmo. E como ele falou, Guga, ele fez a leitura do jogo, tem que tocar mais a bola. É isso, Gustavo Moraes, nosso comentarista esportivo da tua Rádio Cristal.
2: Olha, PH, foi entrevistado o Caetano, né? Onde falou que a equipe deles precisa trocar mais passes. Foi entrevistado o Gadei, onde diz que o tem que parar de dar balão. E é o que nós estamos fazendo aqui, nós estamos fazendo a narrativa, nós estamos vendo o mesmo jogo, Paulinho Paes, né? Então, as ligações diretas entre zagueiros para os atacantes passando pelo meio campo, isso acaba prejudicando as equipes. Falei para vocês da baixa temperatura, aonde faltou uma preparação, né? Faltou uma parte de alongamento, que 6 minutos, um jogador muito importante do Bom Jesus se machuca, o Cauã, né? O Cauã no primeiro ataque do Boca, numa indecisão do goleiro, quase abre o placar. O Caetano, aos 17 minutos, faz mais um arremate perigoso para a equipe do Bom Jesus. Depois nós temos, olha aí, a primeira investida do time do Ipiranga aos 21 minutos, né? Então demorou para chegar na meta do Boca Juniors a equipe do Ipiranga. Depois, aos 30 minutos, Marquinhos entra como uma flecha e quase abre o placar aí para a equipe do Ipiranga. Nós tivemos também aos 39, uma falta bem batida pelo Vinícius, uma boa intervenção, como diz Ronei Rodrigues, estava bem posicionado o goleiro Pedro, fazendo, portanto, a defesa. São poucas as situações de gol aqui na categoria aspirante, mas nós esperamos bem mais nesse jogo agora para o segundo tempo, Paulo Henrique.
1: É, a sensação térmica já na faixa de 4 a 6 graus por causa do vento, embora no ar aí está 10, 12, mas...
2: E aí, conforme falei para ti, o jogador que entra na partida não alonga, não puxa, não espicha, então já chega no pique correndo, é propício para uma nova lesão.
1: Com certeza, esse choque térmico aí pode dar lesão, realmente, bem lembrado pelo Gustavo. Estamos aqui no Grêmio Esportivo Avenida, no estádio Aldo Gonçalves Porto. Daqui a pouquinho, o Felipe vai transmitir para você, toda a equipe da Tua Cristal, a equipe somada aí com o Paulinho, toda a equipe, a grande partida de fundo, categoria principal, Bom Jesus e Primavera. Primavera é Bom Jesus, que desafio. Jogo dos vizinhos, né? A taça vai descer o asfalto lá. Mas olha, vai para Botucatu aí agora. Primavera ou Bom Jesus, né?
2: É, como fosse aqui no bairro Missões, 13 de maio e Missões.
1: Paulinho, só separado por uma sanga.
2: Paulinho, me ajude, né? A nós, vamos ver quem mais tem essa situação no próprio bairro, PH.
1: São Cristóvão e Cruzeiro, lá, por exemplo?
2: É, perto. Isso, Cruzeiro, há tempos que não participa, mas nós buscando numa...
1: Vila Nova das Fontes, qual é o outro vila que tinha ali? Mas ali era mais o vila mesmo.
2: E nós temos, teve o Serrano uma vez, Serrano, né? Mas nós buscando essa
1: Vila Nova e o Gaúcho ali, da saída ali.
2: Nós buscando essa situação agora de pouco tempo atrás, é uma peculiaridade que acredito que nós, numa pouca lembrança, tivemos dois, né, dois bairros com duas equipes que chegam à final.
1: É, o Ipiranga também está na final, embora a categoria de aspirante, e pelo zum zum zum que eu vi, parece que o Ipiranga volta com tudo no próximo ano aí para o principal, Paulinho Paes. É, Guga.
2: É isso, é uma grande equipe do município, né? Com grandes lideranças lá do bairro. A gente torce que realmente retorne para que dê sequência a essa bonita história que teve o time do Ipiranga. Eu vou dizer para ti, eu faço parte do primeiro campeão do time do Ipiranga, eu faço parte dessa equipe.
4: E tem outra informação importante também, que para o próximo ano uma equipe tradicional e que jogou muitos campeonatos deverá retornar. São Paulo, aqui do bairro Missões, existe um trabalho aí que poderia esta equipe retornar a jogar o campeonato.
1: É, São Paulo, eu ouvi falar do São Paulo aí também, que também é do bairro Missões aqui, Guga. Não é do bairro Missões? Não é do Missões? É Missões, né? Sim. É Missões, Missões. Muito bem, muito bem. Glauber Silveira chegando aí também, grande, a legenda do rádio, o Glauber também, toda a equipe se somando com lá no campo, Ronei Rodrigues e o Igor passando frio, né? Já estão bem agasalhados. Chegando aí o time do Primavera e do Bonja, daqui a pouquinho.
0: PH?
1: Oi.
0: Tá aqui o Aldomar, nosso comentarista.
1: A legenda, né? Do comentário, Aldomar Prates de Moraes, né?
0: O homem que sabe o que fala, o homem que tem o detalhe.
1: Colorado uma bárbara, né?
0: É. Expectativa pra esse jogo, Aldomar. Boa tarde.
10: Oi, Rony, como é que tá? Tudo bem? Feliz em te ver aqui com a tua competência, colaborando com a equipe da Cristal. Jogo difícil, né? Jogo duro. É final de campeonato. Todo mundo pensando, né? Em a forma de bloquear a parte mais importante do adversário, né? Esperamos que o público se faça presente, embora o frio, quem não puder vir, tá no Facebook da Cristal aí transmitindo, mas é final, né? E final Deus queira que entregue, os jogadores conseguem entregar um grande espetáculo e que ao fim a gente possa aí ver quem será o campeão lá do bairro Botucaraí, né, Ney? Já tem um bom público aí presente, acompanhando. Um abraço aí para a equipe de transmissão. Feliz da vida, Ronei. Feliz da vida em repartir a gabine com meu filho, né? Tô emocionado, Ronei.
1: Papai Coruja,
10: né? Emocionado. Gustavo tá fazendo a transmissão aí desse primeiro jogo, que nós vamos fazer o segundo ali. Agradecer essa casa, né? E convidar o pessoal que tá aí ouvindo, que fique conosco no radinho, que vá pra TV lá, mas fique ligado no 100.5 da Cristal.
0: Ah, então, Aldomar, ele fala, porque já teve lá, eu não sei aonde, viu, Paulo Henrique?
1: Tá emocionado, Aldomar?
0: Eu não sei aonde.
1: Isso tá emocionado.
3: Isso é informação.
0: Isso é coração.
1: Alô, Igor.
3: Por gentileza, Leco, só quem pediu pros atletas aí que muda alguma coisa pra segunda etapa?
11: Cara, você tem que ter mais paciência com a bola, né? Não estão pegando a bola e só rifando. E tem que ir com mais vontade na bola, pra nós tentar abrir o placar, né?
3: É, o detalhe também é, tá muito truncado, né? Achar alternativas para escapar também.
11: É, o jogo tá muito pegado, né? Infelizmente, tivemos uma baixa ali. Mas vamos tentar, né? Vamos tentar com o nosso tempo para nós sair com o placar.
3: Obrigado, Leco, falando por aqui.
0: Aqui do outro lado, o Fernando pediu o quê para o Boca, para a segunda etapa, Fernando?
12: A gente tem que acertar o meio ali, né? A gente até tá jogando numa formação 4-5-1 para povoar o meio campo e ganhar essas bolas no meio. E no fim aconteceu o contrário, né? A gente tem mais gente no meio, mas não estamos ganhando o meio. Mas agora a gente vai acertar ali com a entrada do Marcelo e vamos ver se a gente consegue sair com um placar positivo.
0: Tá, então, Fernandinho.
3: É, vai ter troca no Boca, só te auxiliando aí, Roney. Vai entrar o Marcelo, que é o Marcelo Catânio, né? Vai sair o 3 Bernardo, né? Essa que é a troca aí na equipe do Boca Juniors.
1: Vamos ver daqui a pouquinho com informações completas, Paulinho Paes, com Glauber, cobertura completa da decisão principal também. Primavera, Bom Jesus e Primavera, a categoria principal. Eu notei que o Wesley, por exemplo, estava sem marcação em alguns momentos da partida, e ali está faltando a marcação ali em Crescetor, né, também, né, Guga?
2: É isso mesmo, né, mas a Fernandinho, quanto o Leco, chamaram os seus jogadores e querem tudo que a gente queria, bola no chão, troca de passe para que cheguem em melhores condições as goleiras.
1: E começa o segundo tempo da decisão, bola rolando por aqui no Grêmio Esportivo Avenida, no estádio Aldo Gonçalves Porto. É, estádio com cobertura, arquibancadas cobertas, a gente participou do início desse projeto, que fico feliz por isso, fico grato, né, gratificado por isso, a gente conseguiu aquele recurso na época, enfim. É um somatório de forças, né, Guguinho? Tá aí o estádio, belo estádio do Avenida, assim como o estádio do Pampeiro também, né? É, duas praças importantes do nosso esporte local e regional. Bola no jogo levantada, vem para ele o Zé, escorou de cabeça, Gadeia, tentativa dele. A cobertura é do zagueirão Vinícius, que está na jogada. Fica goleiro Natan para fazer a defesa. Lá vai o Natan, lembrando aqui o apoio do Sicredi, Botucaraí, Rio Grande do Sul, Minas Gerais, Prefeitura de Soledade, Funerária, Gabinesque conosco na jornada esportiva. Escora de cabeça ali o Celso. Setor direito defensivo da equipe do Ipiranga. Vem para o jogo, Caetano, faz a ligação no meio. Está ali o Marcelinho, o Cataninho. Está no jogo, camisa meia dúzia. O Marcelo, né? Está no jogo, então, o Marcelo. Camisa número...
2: Entrou no lugar meia do 3, Bernardo.
1: Saiu o zagueirão Bernardo, então. Olha aí, saiu o Bernardo, então. Entrou o Marcelo, dando mobilidade na meia cancha, como o Fernandinho falou ali. Atenção, o goleiro Pedro já sai para o jogo. No campo defensivo, está colocado para lá o número 2, Provence. Vai carregando a bola, Provence. É a decisão do aspirante. Vale o título! Vale o grito de campeão por aqui. No aspirante, a tua Cristal acompanha. Bola do Krieger. Recolheu a jogada Krieger. Soltou na direita. A bola é boa para o Celso. Atravessou a divisória do gramado. Em profundidade, escora de cabeça. Tira, afasta a marcação. Botou a bola para fora. Outra vez, posse de bola do São Roque Piranga para fazer a movimentação. O time do Leco contra o time do Fernandinho. O jogo é bom. O jogo é movimentado agora nesse momento da partida. É a decisão. Porque vale a taça, vale o troféu. Cadeia de calcanhar por o jogador que chegava aí, o Zezé, chega cortando de qualquer maneira, tira da zona de perigo o zagueirão, o Vinícius bota a bola pra linha de lado, aí, Rony?
3: É, agora é o Igor que tá por aqui,
1: o Igor na direita agora.
3: Com o ataque do Ipiranga, lado direito, olha a bola.
1: Levantou a bola na cara do gol, atenção, vai chegar o Osório, pela linha de fundo o chute do Osório.
3: É, tentativa mais uma vez, trabalhada, agora... Tá bem nítido aqui a formação na frente com esses quatro jogadores abertos. Aí o Gadeia por um lado e agora mais uma vez o Osório ganhou do marcador, chutou forte, mas botou pela linha de fundo.
1: O zagueiro Vinícius tirou para campo de jogo por lá. Chegou o Leleu na cobertura da jogada para a equipe do Ipiranga. A bola do jogo está o camisa número 9, Bernardo. Vai encarar o marcador ainda, Bernardo. Briga pela bola. Melhor então para o Robert. Robert trabalha atrás. Provence, Dico Camareiro. Provence não brinca em serviço, né? O jeito que vem, ele arremata essa bola para fora, bota para fora. Bola para o Mato. Que decisão de campeonato aí, Ronei.
0: Não quis saber de brincadeira. Para o lado que estava virada, bicuda nela. Paulo Henrique, eu preciso mandar um abraço especial. Seu Miguel Lagarto tá ali no Rincão do Espelho, no ladinho do fogão, se aquecendo e ligadinho na Cristal.
1: Grande abraço, nosso grande amigo, seu Miguel Lagartinho, Lagarto, né?
2: Diz que quando tem frio, o lagarto não sai da toca, né? Então, nosso abraço também pro Miguel Lagarto, né, Ronei?
1: Comendo pinhão na chapa aí, acompanhando o jogo, né, Ronei?
0: E aquele cálicezinho de vinho que faz bem pra saúde.
1: Mas é galo puro. Grande abraço, seu Miguel, toda a família lá, Ronei, um grande abraço. A bola vai indo pra fora... Lateral que favorece o time do Boca. Atenção. O jogo agora 3:39 de partida. Instantes iniciais. Parece que não está fluindo muito ainda. Aquela coisa toda da decisão. Aquele nervosismo da decisão, ansiedade. Está colocado para lá o jogador Marcos Vinícius ajudando. Levantou na cara no gol. Afasta, Neguinho. Subiu. Agarra o goleiro Pedro para fazer a defesa, Rony.
0: Com calma, com tranquilidade. Apesar de ser um goleiro jovem, muita calma, muita tranquilidade. Sempre nas suas decisões da saída de gol. Goleiro Pedro da equipe do São Roque Ipiranga segue 0-0. 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
1: Celso deu um chute na apertado ali para o Gadeia. Gadeia não está recebendo a bola redondinha. A bola tinha que alguém encostar melhor no Gadeia. É isso, Guga? Chega a bola mais redondinha.
2: Como frisei antes, eu e o Leco fez uma leitura, né, que o Gadeia tem que participar mais do jogo, né, um jogador que eles apostam bastante, então nós temos o camisa número 10 da equipe do Ipiranga também quer jogar, o Krieger sabe jogar, então estão esperando um pouquinho mais do Gadeia. A zaga do Boca Juniors novamente forte de novo, ganhando a dividida, então ali pedindo desculpa um pro outro, sempre uma jogada leal entre Boca Juniors e também do Ipiranga.
1: É o fair play, isso aí é positividade, com certeza. Bola do Caetano, faz a ligação com o Marcelo, devolveu bem pro Caetano, atenção! Bola enfiada errada, cortou Provence, bem colocado, descarrega para o campo de jogo. Vem para completar agora a zaga do Boca. Está ali colocado o Vinícius. Vinícius em profundidade na frente. Ali, o 21 ali é o... Não é o Vinícius, ali é o Ramon, né? O Ramon é parecido com o Vinícius fisicamente, de longe, assim, são um pouco parecidos. Era o Ramon na jogada. A bola saiu? Saiu lá, Ronei.
0: Saiu, lateral para a equipe do Ipiranga. Camisa número 12, Leleu faz a reposição.
1: 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Olha o Gadeia, disputou bonito, atenção, chega cortando a zaga, voltou outra vez pro Boca. Sai pro jogo então, Gabriel Campos, no bate-rebate, Krieger chega para fazer o contato, tira a bola para fora, fazendo a jogada por ali. É instantes da segunda etapa de jogo, da decisão do aspirante, vale a taça, vale o troféu, vale o título. A bola do jogo, Marquinhos, caçado em campo, Marquinhos, a falta em cima dele. É um jogador também que está um pouco sozinho, ele é um pouco franzino, ele é um jovem, né? E então alguém tem que ajudar o Marquinhos lá também, né, Igor?
3: É, lado esquerdo ali de ataque, houve até a tentativa do drible, falta marcada, agora vem os zagueiros para a área também, vem bom lance para o Ipiranga.
1: Como diz o Guga, o jogo está meio seccionado, então tem jogadores jogando isoladamente, ninguém dos dois times, né? Daqui a pouquinho o Guga analisa ele, que é o nosso comentarista esportivo. Bola levantada, escurou por ali o Caetano, uma das lideranças do time do Boca. Vem Gadeia, levantou em profundidade para o Provence. Vai chegar, apenas acompanha. É o Ramon na cobertura da jogada, posse de bola do goleiro Natan. Ô Guga, o Gustavo Moraes, como é que está o jogo, Gustavo?
2: Melhor na segunda etapa, as equipes conseguindo dar sequência. Rodando a bola entre os jogadores, novamente, friso, o Caetano vem buscando o jogo, Gabriel Portela melhora, a entrada do Marcelo também buscando os colegas, evitando já a ligação direta, está melhor o jogo, tanto para Boca Juniors quanto para Ipiranga. Paulinho, o gol está no forno, eu não sei para quem que vai ser, mas o jogo melhorou e o gol está no forno.
1: É uma briga pessoal ali, o Gadeia com o Ramon... Jogador raçudo também em cima do Gadeia ali, né? Então, naquele duelo pessoal, com certeza, o Gadeia, experiente, Gadeia também tem sua experiência, seu talento, o Gadeia, camisa 11, e o Ramon também, jogador de qualidade na marcação, na zaga da equipe do Boca Juniors. É a grande final, categoria aspirante, vale o troféu de campeão. Aí solta o grito alguém por aqui hoje. O povo vai chegando no Grêmio Esportivo Avenida no Aldo Porto. Olha lá, foi ao fundo, passou de um, passou de dois. A chegada, de novo, Wesley. Opa, chegou. Levantou na cara do gol, tá sozinho. Vai tirar do goleiro, vai fazer. Preparou, vai bater. Tira, afasta. Olha a zaga do Ipiranga. Se salvou o Ipiranga. Mas o Marcos Vinícius perdeu um gol na cara do gol. Ô, Igor.
0: É comigo aqui,
1: Paulo. Ah, Rony, Henrique. Perdão, desculpa.
0: Em cima da linha, o camisa número 10 da equipe do Ipiranga. Zezé salvou o que seria o gol da equipe do Boca Juniors. Zezé, o salvador da pátria.
1: É, e o Marcos Vinícius aí poderia ter feito o gol, o Gustavo Moraes.
2: O gol está no forno, eu tô avisando. Daqui a pouco tu vai ter que encher os pulmões para gritar gol para qualquer uma das equipes.
1: É, o jogo agora começa a ficar mais movimentado, tá ali em aquecimento, quem tá ali é o Dudu, que tá aquecendo ali. Parece que é ele que vai entrar agora, né? Camisa número 17, Dudu.
3: É, o Dudu, vamos ver quem é que vai deixar o gramado.
1: Aí Dudu, portanto, tá no jogo. Quem é que saiu por ali? Vamos ver. Já tá jogando lá o Dudu. Vamos conferir com o Igor quem é que tá, que saiu para o lugar dele, então.
4: Informação.
1: Oi, Paulinho.
4: Paulo Henrique, a partir de agora nós vamos fazer um giro de informações e você vai chamando aí quando o lance for de perigo, da categoria aspirante, porque nós queremos agora fazer os bastidores das equipes de Bom Jesus e Primavera. Eu começo aqui com o Bom Jesus, com o Olavo, que traz informações aí sobre a equipe do Bom Jesus, que vem completa como você queria para o jogo, Olavo.
13: Boa tarde, Paulinho. Boa tarde a todos os ouvintes da Torre de Cristal. Seja ele no meio de comunicação que for, né, Paulinho? Rádio, enfim, YouTube, internet, Facebook. É a dor de cabeça boa, que a gente diz, né? Pro escalador, que eu sempre bato na mesma tecla que temos aqui em Soledade. O Bom Jesus vem forte, sabe que o Primavera é uma equipe apontada por muitos, né? A maioria, vamos dizer assim, né? Acho que 99%. Principalmente de quem olha os jogos, de quem faz as reportagens, a mídia em si, enfim, aponta o Primavera como favorito. Mas para mim é um jogo de iguais, é um jogo de dois times que o Bom Jesus ainda não...
1: Olha a batida!
13: Tinha todo o poderio que tem hoje de tarde, hoje sim nós temos. Hoje sim o Bom Jesus está completo, hoje nós vamos para um enfrentamento onde eu jamais tirei, não vai ser hoje que eu vou deixar... Um time sem mérito. Primavera também chega, assim como o Bom Jesus com seus méritos. O Bom Jesus está completo, o Primavera vem jogando há mais tempo junto, né? E é isso que a gente vai testar. É um jogo de dois grandes que merecem estar onde estão, né? E que vai vencer o melhor, e tomara que seja o Bom Jesus, porque a nossa confiança é grande. E eu te digo, eu não desmereço o time deles, mas sei do que eu tenho ao meu lado. Eu sei do que nosso time pode. E é isso que a gente vai atrás. A gente vai para o jogo para fazer um grande jogo, fazer um grande enfrentamento e buscar o nosso objetivo, que é, sem dúvida, ser campeão.
4: Muda a equipe, Olavo, em relação ao que vinha jogando com os ingressos de Patrick também, Andrei?
13: Ah, nós temos mudanças, né, Paulinho? Não são só duas mudanças. São mais mudanças, mas tu conhece o meu jeito. Eu não posso também aqui te dar uma exclamação, que eu acredito que tu vai para esse lado, de repente, sem contar com todos os jogadores no vestiário. Porque a gente tem a confirmação, vamos dizer assim, ó, no grupo do WhatsApp, no papel, mas não tem aqui o pessoal, né? Então a gente espera até o último chegar para a gente ir para o vestiário, e aí sim sai a escalação do Bom Jesus, que vai jogar a final do Municipal 2026, com vistas a, sem dúvida nenhuma, ser campeão.
4: Com mais vocação ofensiva?
13: Olha, isso vai depender do que nós vamos enfrentar do outro lado, né? Vamos ver também como é que eles vêm. A gente... conhece os times que eu dirijo. Eu não fico em cima do muro quanto isso. O Bom Jesus, quando tiver a bola, vai atacar. O Bom Jesus vai atacar o Primavera, ele vai agredir o Primavera e vai se defender quando tiver que se defender. O Bom Jesus não veio aqui para ser coadjuvante. Eu não desmereço e volto sempre a frisar isso. O Primavera, mas time que eu dirijo não fica atrás, ele não vai esperar.
4: Aí a palavra do Olavo, muito convicto em relação e por isso mudanças em todos os setores da equipe para enfrentar a equipe do Primavera. 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
1: É, a jogada na área por ali, houve a intervenção do goleiro, Roney. O goleiro fez grande defesa, o Natan, no lance anterior, hein? Foi lá no ângulo, né?
3: Ah, antes foi, quase Igor. Quase falhou o goleiro Natan, viu? Olha o lance.
1: Ele foi nela, mas a bola vinha no ângulo, né? E quase que essa bola entrou, né?
3: Quase, depois teve outro lance ali, agora o Gadeia tentou a finalização, e estava praticamente livre, leve e solto, mas teve a interceptação, respondeu bem o Ipiranga.
1: Como é que tá o jogo, Gustavo Moraes? 12 com 23 agora.
2: Melhora o jogo. Tudo que nós esperávamos numa primeira etapa acaba acontecendo na segunda, né? As equipes trocando passe, o meio-campo ligando os seus atacantes, não de forma mais da zaga, na ligação direta. Nós tivemos duas situações de gol, claro, tanto pro Boca, tanto pro Ipiranga. Vai te preparando, daqui a pouco tu vai gritar gol, eu não sei pra que lado, mas tu vai gritar gol.
1: Olha lá, bola esticada, Wesley. Foi o fundo, se jogou o Wesley, não houve nada. Juiz da partida aponta apenas posse de bola para o goleiro.
0: Apenas tiro de meta para a equipe do São Roque. Ipiranga segue 0-0. E olha, sabe aquela contratação cara que foi comentada durante a semana?
1: É.
0: Chegou, Patrick Dalmosco está aí.
1: Patricão jogou lá em Arvorezinho ontem à noite também. Baita jogador aí, com certeza, a contratação aí, chegada do...
2: Dois, né?
1: Patrick.
2: Dois homens final. É, um Ronei Rodrigues e o outro Patrick Dal Bosco.
1: Olha aí, os esperados aí, viu, Ronei?
0: Contratação de peso, Guga.
2: É, não, importante. Contratações que somam muito.
3: O Ronei foi mais caro, viu?
1: Passe é grande, é bom. 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A bola, opa, derrubaram logo a garotinha, número meia dúzia. É, tava carregando a bola. O Marcelo lá, o Marcelinho. Derrubaram o Marcelo lá. Falta aí, Igor.
3: É, lado direito ia escapando ali. Houve o toque quando ele adiantou a bola. Houve o toque, tornozelo esquerdo. Falta bem marcada, já cobrada.
1: Levantou lá na cara do gol, vem Provence. Cabeceou contra o Patrimônio. Chegou Celso para consertar. Tira, afasta da zona de perigo. O momento agora é do Boca, tá na pressão.

0: Deus.
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0: Vamos chegando agora aos 15 minutos de partida na segunda etapa. 0-0 para todo mundo aí, Miguel Pereira.
2: Isso mesmo, e lembrando que com o atual resultado, a partida será decidida nos pênaltis. Se manter 0-0 no placar, conheceremos o grande campeão da categoria aspirante nos pênaltis. E lembrando que logo mais as duas equipes já estão chegando aqui no estádio da Avenida, logo mais rola a bola para a grande final da categoria principal. Tem Primavera, tem Boca Júnior, tem Bom Jesus em campo logo mais. Na sequência, conheceremos o campeão da categoria principal da edição de 2026.
0: E só pro vento pampeiro dentro da avenida, viu? Não é provocação, viu? Mas é sério, esse é o vento pampeiro. Vento noroeste, gelado, uma barbaridade.
3: E só um bastidor também, agora eu tô atrás do gol aqui com a arquibancada, viu? Agora o vento segura um pouco, mas lá onde o Ronei tá agora, lá o vento pampeiro vem firme, viu?
0: Desce de fogo pro Ronei.
4: Eu já tô escorado no muro aqui, viu?
0: A bola do jogo, é o tarde de vento pampeiro na decisão, não pode ser diferente, né? Uma grande decisão em Soledade em duas categorias, tá 0-0. Vai no troféu, gurizada, vale a taça de campeão. Atenção, atenção, atenção. 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Que cronogramado, olha ali o Boca, se defende. Balão para lá, balão para cá, o Leco vai à loucura, pede para botar a bola no chão, Krieger descolou de cabeça. Vem no domínio de bola do Portela. Trabalha então Plim, um jogador que é uma velocidade impressionante. Ele veio com camisa 28. Olha o Plim, tocou bonito. Pro Wesley, no meio de dois, três ali, ninguém aparece. Faz a ligação atrás, outra vez Portela. Portela trabalha com Caetano com Portela. O jogo fica no 0-0, vai dando penalidades máximas, mantido esse resultado. Conforme falou o Miguel Pereira. Atenção, levantou, escora a Provence. Já havia marcação de irregularidade do ataque, hein, Ronei?
5: Impedimento do Plim. Demorou para tocar na bola o Portela, por isso o Plim saiu em impedimento, cobrança que será feita pelo Provence, segue 0-0 e o público, mesmo com frio, vem chegando.
0: Olha o Gadeia, o ataque agora do Ipiranga, chegou, vai fazer, Osório, defendeu o goleiro, espalma o Natanho e na sequência ele desperdiçou, Osório botar pra fora. Era a chance do Ipiranga, São Roque.
3: É, chance clara, cara a cara, o goleiro Natan cresceu no lance, fez excelente defesa, mas paga geral também aqui o sistema defensivo, sente também o jogador, mas que defesa do Natan, acabou salvando a equipe do Boca Juniors.
0: A zaga do Boca tá deixando umas brechas e uns buracos ali, ô Guga.
6: Mas é tudo o que o Ipiranga precisa. O Ipiranga tem, né, o seu meio campo construindo boas jogadas. O capitão, o número 10 é bom jogador, o Krieger é bom jogador. Então apostou na dupla de ataque, portanto, com o Osório e também com o Gadeia. A primeira oportunidade que essa dupla de ataque pôde trocar, né, trocar a jogada no ataque do Ipiranga, quase abre o placar, portanto, aqui a equipe do Ipiranga, mas o jogo é melhor, viu, Paulinho?
0: Melhora o jogo agora se solta mais. A bola do Robert bateu na marcação do Portela, foi para fora. É lateral que favorece o time do São Roque Ipiranga. Ipiranga, São Roque. É, a decisão no segundo tempo para você, na tua Rádio Cristal, daqui a pouquinho tem Bom Jesus e Primavera. Primavera e Bom Jesus, na grande decisão do principal. Olha o Gadeia, na cara do gol, opa, chegou em cima, mandou seguir o juiz da partida, o pessoal pedia pênalti ali. Mas e o lance aí, Igor?
3: Olha, eu não tive sensação de pênalti, viu? Lance normal, ele no momento que fez o corte, chegou a interceptação da defesa. Não houve o pênalti no meu ponto de vista aqui.
0: Jogada normal, de acordo então com a visão do Igor, tá mais posicionado ali. A bola do jogo do Wesley, levantou lá na cara do gol. O goleiro Pedro sai para fazer a defesa. Segura com
3: informação.
0: Tranquilidade. Oi?
3: Informação.
0: Sim.
3: Informação. Vamos então que o Jadir aqui, na beira do gramado, nos juntando agora a equipe de esportes da Torrade Cristal, Jadir, para falar sobre esse confronto, né? Chances equilibradas, né? Por mais que se digam aí que há favoritos, mas como tu vê principalmente essa partida, sabendo que vocês têm um reforço importante para hoje, que é Bruno Hilari. Boa tarde.
7: Boa tarde, Glauber. Boa tarde a todos os colegas de trabalho da tua Rádio Cristal. Mais uma vez, dar os parabéns para vocês por esse belo trabalho que vocês fazem para o esporte, que nos faz nos possibilitar de levar as nossas mensagens até os torcedores, até as nossas famílias, né? Eu acho que
0: olha a chegada agora na travessão, final, a bola explodiu.
7: Chegando na final, eu não vejo que alguém tem vantagem. Pode, talvez alguém, aproveitar melhor a questão de conjunto.

0: assunto, né? Mas esse negócio de favoritismo, a gente não trabalha com isso aí, a gente trabalha com os pés no chão, sabendo que é uma final, que é o sonho de duas agremiações, né, que nunca foram campeões e que hoje tem essa possibilidade.
1: Que peso tem para a comunidade Primavera esse título inédito?
0: Cara, a gente, eu durante a semana inteira conversei com o meu grupo, conversei com a diretoria, o Pisca, o Jacques ali, o Alvori, que a gente está aí, né, e tem essa possibilidade de levar esse tão sonhado título que a comunidade busca lá, né, já chegou pertinho aí algumas vezes, né. Pode ter certeza que não só para o Primavera, mas quanto a comunidade do São Bom Jesus também aguardo muito por essa conquista aí, né? Queira Deus que a gente possa entrar para a história aí, né? Levantando esse caneco maior aí. Mas tenho certeza que vai ser muita dificuldade, porque ninguém chega numa final por chegar. Todo mundo chega por seus méritos.
1: Equipe definida?
0: A equipe praticamente definida, apenas uma ali que eu, né, uma posição ali que eu vou conversar agora no vestiário aí, né? Mas a gente não vai mudar o nosso jeito de jogar, né? Que é uma marcação forte, e quando tiver a oportunidade a gente tem que ser cirúrgico, porque do outro lado, quando tiver, também vai tentar nos matar. E do outro lado tem pessoas que vivem o futebol aí há muitos anos, né? Então lá tem grandes campeões. Mas estamos preparados, focados, né? Semana inteira com muita resenha, né? Que é o que nos resta aí.
1: Obrigado, bom jogo, Jadir Sebem, o técnico da equipe do Primavera. A dúvida que ele se refere, Paulo Henrique, oi, é referente ao Alan, que jogou ontem em Arvorezinha, teve uma pancada. Em caso que ele não comece com o Alan, o Queco pode ganhar vaga no time. Mas a tendência é do Alan, mesmo descontado, começar a partida daqui a pouquinho, quando tem parada para hidratação aqui dos atletas. 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
2: Glauber Silveira, valeu, Glauber. Ô, Ronei, me conta quem é que botou essa bola no travessão, foi o Wesley?
3: Foi o Marcelinho. Marcelinho.
2: Marcelinho,
3: ele fez uma jogada dentro da área, passou por dois jogadores, bateu com a perna esquerda, com convicção, ela deu no travessão, chacoalhou o barraco da equipe do São Roque Ipiranga, mas segue 0-0.
2: Marcelo deu outra mobilidade pro time do Boca aí, ô Gustavo.
4: Isso mesmo, Marcelo junto, né, com os jogadores que nós estávamos falando ali, com o Caetano, junto com o Gabriel Portela, deram uma dinâmica melhor, né, a zaga bem postada ainda do Boca Juniors, mas também nós temos, né, ressaltar também a melhora do time do Ipiranga. É outro jogo, pessoal veio pra Casa Mata, veio de novo, escutou os treinadores, e é outro jogo que nós temos agora no segundo tempo aqui no Aldo Gonçalves Porto.
2: 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Tempo nublado, fechado, vento pampeiro soprando, sensação térmica de muito frio aqui no alto da Serra do Botucaraí. Prepare-se, uma notícia, o frio vai aumentar cada dia, viu? Segunda e terça, de 3 a 5 graus abaixo de zero, é a previsão para as baixadas do Taipa, principalmente, viu?
3: Perde, viu, Paulo Henrique?
2: Oi.
3: Perde muito se o Alanzinho não vem pro jogo, a equipe do Primavera.
2: Eu ia dizer, vai ficar bem mais lento o Primavera sem o Alan, né? Ele fica mais, com o Queco, ele fica de mais marcação, seria, né, Guga? E mais ou menos isso aí, essa leitura do Roney, como diz o Roney. O Alan, ele é um jogador importante, veloz, né? Jogador de frente aí do time do Primavera. A bola do jogo, atenção! Sopro pro Caetano, bola rolada no Plim. Plim, um dos destaques do jogo, levantou na cara do gol, tirou, afastou, voltou pro Krieger. Krieger, em profundidade, lançamento pro Gadeia, faz a ligação direto pro Gadeia. Olha o Gadeia, na frente da marcação do Ramon, para lá, para cá, chega dois em cima dele, tem sempre dois em cima do Gadeia. Ninguém dá espaço pro Gadeia, porque ele sabe que ele é um jogador bom de bola, é o Guga. Um jogador importante, então tem um ou dois, sempre alguém na sobra em cima do Gadeia.
4: É a grande expectativa do time do Ipiranga depositada no Gadeia, portanto a marcação dupla, né, vem neutralizando esse jogador até agora na partida.
2: É um jogo pegado, um jogo forte, porque vale o troféu de campeão. Ipiranga, São Roque e Boca Juniors na decisão do aspirante. Daqui a pouquinho o Felipe vai contar pra você a história da decisão. Bom Jesus e Primavera. Primavera e Bonja, na grande decisão do principal na tua Cristal. A bola do jogo, trabalha a jogada Caetano. Ele fez uma jogada defeita em cima, perdeu a marcação, deu um presente. Olha lá, o passe é bom do Osório. Tem chance o Gadeia. Tocou na frente pro Zezé, mas o Zezé muito lento. Zezé, número 10 aí, o Igor. Perdeu a chance, ficou no goleiro.
5: Na verdade, o passe foi muito forte para ele, né? Ele não conseguiu o domínio. O Gadeia tentou na diagonal ali.
2: Foi um osso ou não foi um osso? Foi quase um osso.
5: Foi, por aí.
2: Desculpa te interromper. Engraçado o toque do Gadeia. Ele voltou no meio da fogueira pro rapaz, né? Tá certo, Igor. Dá lá, Gadeia pede falta, a bola vai, atenção na frente, o Bernardo, Provence na cobertura da jogada do São Roque Piranga, o jogo fica pegado, o Provence não perde viagem, já caiu no gramado lá, chega em cima do lance, o jogo vai ficar tenso, hein, agora, Guga. Nessa reta final, vou te contar uma coisa.
4: É, nós vamos chegando na casa de 25 do segundo tempo, né? Ah, eu falei do jogador Gadeia, mas o bom jogador precisa de um tapa na bola para ser decisivo, né?
2: Olha, ele deu tapa agora, só que não alcançou, né?
4: Ele tem bastante qualidade, o Leco apostou nele, né? E também no Osório para fazer a dupla de ataque do time do Ipiranga, e são jogadores perigosos. Aqui também nós temos o número 9 da equipe do Boca Juniors, está passando um salseiro lá no outro lado na marcação do Provence, que não está dando folga. Então o jogo melhorou e eu acredito, olha, esse jogo tem cara de 1-0, só não sei para quem.
2: No detalhe, então.
4: Isso mesmo, no detalhe.
2: Atenção, uma falta na campo defensivo da equipe do Boca, levantou em profundidade. Passou do Provence, fica tranquilo pro goleiro Pedro fazer a defesa, Rony.
3: Tranquilo, tranquilo, com calma, com tranquilidade, já fez a reposição, né? Como diz o Guga, vamos aguardar para que lado vem.
2: Este é o Rony, grandes jornadas esportivas tivemos junto com o Rony aí nos tempos da Cristal, hein? Que beleza, grandes tempos aí. A bola do jogo, Krieger, em profundidade, a cobertura do zagueirão Vinícius está bem postado, né? Não está anulando tudo ali, Gustavo, está bem o Vinícius?
4: Boa, um bom destaque, tu faz uma boa dupla de zaga da equipe do Boca Juniors, dois jogadores se entendendo, conversando, pedindo cobertura na marcação dos laterais, se entende bem a zaga do Boca Juniors, o Paulinho.
2: Detonou a ligação, vem então pro Plim, atropelaram o Plim. E o Plim tá lá na frente, tá lá atrás, é um jogador, é uma posição diferente, uma forma diferente de jogar, porque ele joga tanto na armação de jogadas quanto na contenção.
4: Tem uma característica boa fisicamente, então tá correndo bastante, tá se doando bastante pra equipe, o lateral esquerdo Plim da equipe do Boca Juniors.
2: Agora 26:56, atenção, vai chegar, levantou na cara do gol, tira, afasta a defensiva do Boca. Vai puxar o contragolpe. Atenção! Lá vem Marcos Vinícius da frente, a bola esticada para o Bernardo. No meio da marcação, ele vem para o jogo, tiraram a bola dele. Ainda Bernardo insiste no lance. Marcos Vinícius chega no auxílio, vai para o jogo no setor de...
5: Zaga, Guaporé e Vini. Na lateral esquerda, Jackson. Meio campo, Didenar, Moacir, Bruno Hilário e Gia Dutra. Na frente, Fabrício e Alain. Esse é o time titular do Primavera. Em seguidinho, a gente passa a relação com a numeração também.
2: É, aqui tá dando 2-0 pro Boca, dois gols do Wesley, um deles foi uma pintura de gol, né? 2-0 pro Boca em cima do São Roque, Ipiranga, Ipiranga, São Roque. A bola do jogo, tá aí ele, Wesley, o homem do jogo, o homem destaque do jogo, jovem Wesley. Bola do Marcos Vinícius, pra lá, pra cá, faz o toque, curtinho pro Marcelo, Marcelinho devolveu pra ele. Tomaram a bola, atenção, lá vem o Ipiranga, em profundidade pro Gadeia. Ele dá o tranco no adversário, dá um toquinho por trás, pegou o Portelinha lá, Portela. O Gadeia pegou ele aí, Igor.
5: É, na verdade, quando ele tomou a frente ali, houve o toque. Falta bem marcada ali, foi na passada, né? Falta bem marcada, já vai ser reposta. Finalzinho de jogo por aqui.
2: É, o público vai chegando no Grêmio Esportivo Avenida, no estádio Aldo Gonçalves Porto. Nessa tarde de vento pampeiro soprando por aqui. No alto da Serra do Botucaré, você acompanha as finais. Tá dando Boca 2-0. Tá levando a taça, tá levantando a taça com esse resultado. Atenção. Lá vem o goleiro Pedro. Vai tentar tudo agora o Ipiranga São Roque. Ipiranga São Roque vem pro jogo, equipe que não se entrega. Atenção. Vem Celso. Em profundidade o lançamento, buscava na frente. Chegou, olha o Mikael, tava lá também, afasta a zaga ali com o Camareiro, um baita zagueiro também. O Vinícius foi soberano no jogo, tanto o Vinícius como o Ramon, uma cobertura completa. Que time que montou o Fernandinho aí, né? Baita armação. Jogada sensacional, tirou o goleiro! Ele botou para fora o Caetano, era o gol dele. Ele se lamenta, ele chuta a grama porque ele estava fazendo o gol. O Caetano, filho do Magrão, estava chegando para fazer o dele. Mas que dupla de zaga, como eu falei, né, Guga? Ali,
4: é que nem eu te falei, o time do Boca Juniors nos apresenta um segundo tempo de um nível bem melhor. Né? Conforme falei para você antes, nós esperamos, né, a crescente, que não pare agora, que essa crescente do time do Boca Juniors, essa gurizada, tem muito futuro ainda no Campeonato Municipal de Soledade, também na região, a dupla de zaga muito boa, laterais bem empenhados, o meio campo, quando resolveu botar a bola no chão, jogou melhor, pifou o seu atacante duas vezes, ele guardou dois belos gols e poderíamos ter o terceiro agora na equipe do Boca Juniors. Também a equipe do Leco se portou bem.

0: né, jogando o futebol. Tivemos alguma outra jogada ríspida aqui, mas nada que tenha interferido na partida. O Leco já faz também a rotatividade da sua equipe, botando os jogadores que estavam no banco, e 2-0 Boca. Nós estamos conhecendo o campeão da categoria aspirante 2026, Paulinho.
1: Daqui a pouquinho vamos escolher o craque da partida.
2: Com a número 12, Cleiton com a número 13, Yuri com a número 16, Maicon com a 18 e Gabrielzinho com a número 2. Time e banco da equipe do Bom Jesus, que vem em busca do título inédito e quer levantar o caneco e fazer história aqui no estádio Aldo Gonçalves Porto Campo da Avenida. 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
3: E a gente aciona o Glauber para trazer a arbitragem. Quem é que comanda a partida? Daqui a pouquinho o Glauber vai trazer a arbitragem para a gente saber quem é que comanda o jogo nesta tarde aqui no estádio Aldo Gonçalves Porto. 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O Glauber chega no detalhe para trazer para a gente daqui a pouquinho a arbitragem do jogo. E a gente aciona o Aldomar agora com as equipes já escaladas. Arbitragem do jogo, Glauber.
4: Definida. Thiago Assunção apita o espetáculo, tendo como auxiliares o Vitor Freitas e o Ezequiel Miranda. Trio de arbitragem para a partida decisiva da categoria principal.
3: Muito bem. A gente vai trazendo as movimentações dentro do gramado. O Paulinho está com o Patrick Dal Bosco, camisa 10 da equipe do Bom Jesus, Paulinho.
2: É aí que estreia hoje em clima de decisão. Como foi o vestiário do Bom Jesus, Patrick?
5: Foi vestiário de final, né? Muito motivado, muito concentrado, que é uma final pé disso. Né? Vai ser grande jogo hoje, as duas equipes muito parelhas, né? Então vai ser um grande jogo. Já tá, o pessoal tá chegando devagarzinho aí, acho que o vento vai dar uma acalmada agora. Então vai dar um grande jogo, um grande espetáculo, porque a Solidariedade merece aí uma grande final.
2: O Jesus sai para o jogo, ataca o adversário?
5: Vamos tentar surpreender eles, deixar eles pensar um pouquinho, né? Vamos fazer as primeiras ações, eles vão fazer eles fazer a leitura, tomara que faça a leitura errada, né? A gente consiga surpreender, né? Mas vamos deixar aí uma incógnita por enquanto e eles vão descobrir dentro do jogo.
2: Aí a palavra do Patrick Dal Bosco, estreante na equipe do Bom Jesus, que quer o título inédito. E agora nós teremos aí a solenidade de abertura aí para a final do Municipal de Campo de Soledade.
4: As equipes entrarão perfiladas aí, então, numa solenidade para valorizar também os patrocinadores. Então, as equipes já junto na beira do gramado aí com o trio de arbitragem, Primavera e Bom Jesus, cores verdes e azul predominante aí nessa decisão.
3: Muito bem, vai ter o protocolo, portanto, de entrada das duas equipes. As duas equipes entram no gramado perfiladas, enquanto a gente traz, portanto, aí o protocolo oficial da grande decisão.
4: Vamos lá acompanhar com o Paulo Henrique Pinheiro, então, o protocolo oficial da decisão do campeonato.
1: Alô, alô, torcedores do Bom Jesus, torcedores do Primavera, torcedores de Soledade da Grande Região. Chegou a hora da decisão, em nome da Secretaria de Esportes, do prefeito Paulo Catânio, secretário João da Leda e todos os seus comandados.
6: Pé de Bruxa, estamos recebendo a todos com carinho nessa tarde fria, gelada, que vai ter muito calor humano, com certeza. Entrada oficial em campo, atrás da arbitragem, então,

agora com vocês, cada atleta, cada dirigente, cada torcedor presente, o momento da emoção, o momento da decisão, que vale o troféu de campeão de Soledade, que orgulho e que alegria, então, um grande abraço a todos, cadê a torcida do Bom Jesus, aí o Bom já?

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1: Oh! É contigo, Felipe! Tudo pronto, preparado, as equipes em campo!
2: Muito bem, uma grande final de campeonato! Teremos campeão inédito nesta tarde, aquele grito de campeão que está entalado há muitos e muitos anos, Bom Jesus e Primavera, uma tarde histórica também para o bairro Botucaraí, que vê dentro do gramado duas equipes que representam o bairro Botucaraí nesta tarde, aqui em Soledade. Antes do início do jogo, Aldomar Pratos de Moraes, expectativa de um jogaço e os dois times já confirmados.
3: Completos, né? Duas equipes completas, ninguém, não tem ausências nos plantéis, né? Os treinadores puderam fazer as suas escolhas de esquema tático, joga Ariel, não joga Ariel, joga o Edrai, não joga o Edrai, a equipe do Primavera definido, então as duas equipes trazem a campo o que tem de melhor, o que tem de melhor, banco do Primavera com 9 jogadores, banco do Bom Jesus também estruturado. Vejo aqui a seriedade no rosto do treinador Olavo Moraes, a concentração do Jadir, porque em 90 minutos o trabalho do ano dessas duas equipes será definido aí para um troféu. O Primavera, que é 2 vezes vice-campeão, 23-24, o Bom Jesus, que também é 2 vezes vice-campeão nas suas histórias. Então, hoje, uma dessas equipes sairá aqui premiada com o título de campeão. E não vai faltar disputa, Felipe.
2: Informação. Aqui do outro lado com o Ariel para falar da expectativa, Ariel, dessa grande final. Você que é a prata da casa, um dos representantes da equipe do Bom Jesus. Falar o que nesse momento? Boa tarde.
4: Cara, não tem muito o que falar, né? Eu acho que a hora que nós batemos o time, nós queríamos estar nessa final. Conseguimos o primeiro objetivo, que é estar na final. Agora vamos consagrar para sair campeão.
2: Pediu o que eu lavo para vocês?
4: Tranquilidade e vir fazer o que nós vamos fazer. Jogar. Só jogar, nós temos muita qualidade com a bola no pé, temos qualidade para marcar, então nós temos que jogar. Tirar o espaço deles, não deixar eles jogar, afogar o time deles lá em cima e jogar.
2: É pesada essa camiseta?
4: Muito, tu sabe que é.
2: Aí então, Arielzinho falando da expectativa do grande jogo, Felipe.
1: Muito bem, na reportagem Ronei Rodrigues, daqui a pouquinho rola a bola para Bom Jesus e Primavera. O Primavera que, aliás, vem em busca do título invicto, não perdeu ainda na competição a equipe do Primavera e o Bom Jesus que chega completo, como destacado pelo Aldomar Paulinho.
5: É, e o capitão Denar é quem fala desse jogo, mais uma decisão, clima de mobilização, Denar.
6: Paulinho, não poderia ser diferente. Eu acho que as duas equipes chegaram, né? Acho que graças a Deus a gente fez uma boa competição e estamos preparados para jogar essa grande final. Espero que a gente possa, depois dos 90, comemorar esse título que é tão importante para aquele bairro e principalmente para o Primavera.
5: Aí a palavra do Denar, a bola vai para o centro do gramado.
1: Vai rolar a bola, a grande decisão, Primavera e Bom Jesus. Para você que acompanha no show de imagens da tua Rádio Cristal, é do lado direito, uniforme azul, predominantemente azul, a equipe do Bom Jesus. Do lado esquerdo da imagem, uniforme branco e verde, a equipe do Primavera. O árbitro da partida, Thiago Assunção, tá no gramado, Paulinho.
5: Só pra tua orientação, eu acompanho o ataque do Bom Jesus, o Glauber acompanha o ataque do Primavera e as jogadas do meio, todas elas com o Ronei.
1: Muito bem, na reportagem, Ronei Rodrigues, Paulinho Paes e Glauber Silveira vai autorizar a arbitragem. Apita o árbitro, bola rolando a partir de agora, é papo de final. Primavera e Bom Jesus fazem a grande decisão da Taça Sicredi, 45 anos. A Copa Ney Holterman Vilas Boas é o Campeonato Municipal de Futebol de Campo de Soledade, edição 2026. E a gente terá campeão inédito nesta tarde aqui no estádio Aldo Gonçalves Porto. 12 graus a temperatura, o vento soprando, sensação térmica de 9 graus nesse momento, muito frio, mas é claro, um grande público para prestigiar esta grande decisão. A bola está rolando no setor defensivo da equipe do Bom Jesus com o Gabriel Valendorf. Ele trabalha na canhota agora com o jogador que é o Nando. Nando deixa para Ariel. Aí o lateral esquerdo do Bom Jesus tenta a ligação no ataque para Edrai. Edrai domina. Próxima linha lateral. Chega na jogada o Dani Cruz para fazer o corte e botar a bola para fora. É a primeira tentativa de ataque da equipe do Bom Jesus. Ariel vem movimentar a bola. Trabalha para Patrick Dal Bosco. Vai estreando o Patrick. Camisa 10 da equipe do Bonja. Aí o Eliezer tentou deixar o de calcanhar Moacir. Interceptou a jogada, bate em cima do Patrick e ganha a lateral ali o jogador.

0: da equipe do Primavera, Paulinho.
1: É, a jogada foi aqui pelo lado esquerdo de ataque do Bom Jesus. O chute saiu em cima do Patrick e foi pela lateral, já cobrada.
0: A bola já está no setor defensivo da equipe do Bom Jesus com o zagueirão Nando. Ele trabalha ali com o Lipe. Lipe inverte o jogo. Boa bola na direita para Guilherme, que vem trazendo a equipe do Bom Jesus pelo meio de campo. Guilherme com a perna direita. Tentou a jogada na frente, foi interceptado ali pelo Moacir. A bola vem para o campo de ataque. Muito forte. A tentativa era com o centroavante Eliezer. E ela morre em linha de fundo para tiro de meta para o goleirão Igor da equipe do Primavera, que pediu outra bola ali, Paulinho.
1: É, pediu outra bola porque aquela que foi colocada em jogo não estava nas melhores condições. Já feita a substituição de bola. Início de jogo, é decisão do Municipal de Campo. 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
0: 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Aqui vem descendo a equipe do Bom Jesus pelo lado direito com o Andrei. Ele foi bloqueado pelo marcador, é lateral para a equipe do Bonja. O Andrei tá com a bola, deixou agora para o lateral direito, Guilherme. E é ele que movimenta nos primeiros minutos de partida. O placar é de 0 para o Bom Jesus, 0 para o Primavera. Teremos campeão inédito nesta tarde, em uma grande tarde de futebol. O Patrick Dal Bosco entrou agora com Eliezer, subiu a bandeira. Na tabela do Patrick, ele pegou mal na bola, ela sobrou pro Eliezer, mas o Bandeira marcou impedimento do centroavante do Bom Jesus, Paulinho.
1: Me representou que estava um pouquinho na frente o Eliezer, na troca de passes do Patrick com o Edrai, a bola no Eliezer, ele conseguiu fazer o chute, mas já havia irregularidade no ataque da equipe do Bom Jesus.
0: Vamos chegando a 3 minutos de bola rolando do primeiro tempo. Vale o título da Taça Sicredi, 45 anos, a Copa Ney Holterman Vilas Boas. 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A bola está no meio de campo para a equipe do Primavera com o Bruno Hilário. Recomeça mais atrás com o zagueirão Guaporé. Guaporé joga na frente, buscando Fabrício, passou por ele. Alanzinho escorou de calcanhar, chegou o Macir, bateu pro gol. E a defesa do goleiro Wagner. A primeira finalização do jogo é da equipe do Primavera.
2: A escorada foi bonita pro Moacir, que não deixou a bola chegar dentro da área, emendou com a perna canhota, o chute saiu mascado. A bola quicou duas vezes antes do goleiro Wagner encaixar. Primeiro lance de ataque do Primavera. 0-0 é primeiro tempo de decisão.
0: Aqui o Edrai roubou a bola, tentou no corredor pro Eliezer, sai bem do goleirão, o goleirão Igor, para fazer a defesa ali, Paulinho.
1: É, a recuperação de bola foi do Edrai. Na disputa de bola com o Vini, recuperou, tentou a bola para o Eliezer, na cobertura saiu firme na jogada, o goleiro Igor fez a defesa, não deu rebote.
0: É claro que é início de jogo, Aldomar, mas o Primavera chegou e na resposta ali a bola já teve que ser interceptada pelo goleiro Igor. A gente vê uma final movimentada nesses momentos iniciais, Aldomar.
3: Olha lá.
0: Aí vem descendo Eliezer, tentou pelo lado esquerdo, recomeça o jogo mais atrás agora para Ariel. Ariel tentou escapar, Bruno Hilário chegou bloqueando, a bola sai em lateral, Aldomar.
3: É, a equipe do Bom Jesus busca o jogo, né? Ele se aproxima

0: Henrique Dalbosco, a bola era pro Andrei, mas o zagueirão Vini no meio do caminho recupera para a equipe do Primavera.
1: Confusão, hein?
0: Teve confusão aí, Glauber.
1: Está tendo confusão na arquibancada lá junto à torcida do Primavera. A gente percebe aí uma aglomeração, uma correria para lá, especialmente com um dos atletas do Boca Juniors da categoria aspirante. Então, tá um bolinho lá e as atenções se voltando para as arquibancadas.
0: Aqui vem descendo a equipe do Primavera com o Moacir lá pelo setor esquerdo, trouxe pro meio, Moacir trabalha com o Denar. Denar deixou a bola agora para Bruno Hilário, vem carregando a equipe do Primavera, o Bruno deixou de lado para Denar de novo, o organizador do time, o Denar, abre na direita agora para o jogador que é o Dani Cruz. Dani Cruz tentou o cruzamento, a bola vem na boca do gol, saiu o goleiro Wagner, teve um enrosco ali com o Alanzinho, o juizão mandou o jogo seguir, Glauber.
1: Pra mim ele acabou tentando contato com o Alanzinho, deu sorte, hein, porque o juiz não marcou absolutamente nada na disputa de bola, o Alan correu pra tentar alcançar, o goleiro se chocou no jogador da equipe do Primavera, a bola quicou, a sorte do Wagner que não vinha ninguém, hein, 0-0.
0: A bola tá na direita com o Guilherme, vem descendo o Bom Jesus, tentava o toque na frente, chegou bloqueado ali pela marcação do jogador que era o Jackson, e ela sai em lateral, o lado direito de ataque, e é o Guilherme que movimenta para a equipe do Bom Jesus para botar em jogo. Guilherme recomeça o jogo agora com o Lando, domina ali o camisa 5 da equipe do Bom Jesus, deixou para Patrick Dalbosco, aí o 10 para Gabriel Valendorf, escapuliu do domínio, Fabrício chegou para roubar, na tentativa de sair em velocidade, o Bruno Hilário ganhou do Ariel, contra-ataque do Primavera, vem descendo o Bruno Hilário pelo meio, perna esquerda, o Ariel chegou para recuperar a bola. No primeiro momento cochilou o Ariel, mas depois a recuperação foi impecável, Glauber.
1: É, foi impecável, somente na bola, acabou tirando o jogador da equipe do Bom Jesus, vem o Primavera.
0: Aí a bola tá com o jogador que é o Bruno Hilário, do lado direito, abriu para Fabrício, Fabrício vai encarar o marcador, puxou pro meio do gramado, trabalha atrás agora com o G Dutra, domina ali o número 11, G Dutra, tentou na frente para Alanzinho, escapuliu do Alanzinho, o Ariel chegou para roubar a bola e bater para frente, encontrou o Edrai que estava posicionado no ataque, agora o juizão parou o jogo, tá caído ali o Dani Cruz pelo jeito, no campo de defesa da equipe do Primavera.
2: Realmente isso aí, Felipe. O Dani Cruz sentiu na jogada anterior, por isso, na sequência da jogada, agora o árbitro da partida, o Thiago Assunção, parou para o atendimento no momento em que a bola era dominada pela equipe do Primavera. Segue 0-0, informação para a Prefeitura Municipal de Soledade.
0: 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O jogo tá parado, Aldomar.
3: Saiu, parece que saiu fora do lugar o
0: ombro.
3: A clavícula, né? A clavícula do jogador Dani Cruz no impacto aí, Paulinho Paes, com o Edrai.
0: Tá sentindo ali o Dani Cruz, tá recebendo atendimento médico, inclusive da equipe de enfermagem, que tá aqui no estádio Aldo Gonçalves Porto. Paulinho tá perto ali para acompanhar como é que tá a situação do Dani Cruz aí, Paulinho.
4: É, ele sente muitas dores na clavícula, ali no braço, não sei se ele vai ter condições de prosseguir na partida. O que que houve aí, Dani?
5: Cara, eu senti o braço, acho que parece que ele saiu do lugar, mas ele voltou. Tá muita dor.
4: Vai pro jogo?
5: Vou pro jogo.
4: Vai pro jogo o Dani Cruz.
0: Aí o lateral direito da equipe do Primavera. Aqui o jogo vai recomeçar ali no setor de defesa da equipe do Bom Jesus. O árbitro Thiago Assunção chega lá, orienta aliás o Lando, número 5, para reiniciar o jogo. A posse de bola estava com a equipe do Bom Jesus no setor de defesa. O Thiago olha, orienta os jogadores, todo mundo está posicionado e o jogo volta a rolar lá pelo setor de defesa da equipe do Bom Jesus, agora com o zagueirão Lipe. Aí o capitão da equipe do Bonja, o Lipe, tenta um lançamento na frente, Bruno Hilário corta de cabeça, ela volta para Patrick Dalbosco, ele domina no meio de campo, abre o jogo na esquerda para Ariel, Ariel deixou na canhota agora para Edrai, Edrai foi para o fundo, cruzamento, buscando Eliezer, corta de cabeça o zagueirão Vini, ela volta para o Bom Jesus agora com o jogador Patrick Dalbosco, lado esquerdo para Eliezer, na tabela, Patrick levou, adiantou a bola, teve o contato com o zagueirão Guaporé e ela se ofereceu para o goleirão Igor da equipe do Primavera, Paulinho.
4: É a troca de passe aqui pelo lado esquerdo, a bola no Patrick e no Eliezer, a tentativa de devolução, o Patrick acabou adiantando demais a bola e ficou nas mãos do goleiro Igor. 0-0 para cá, a informação é para a Ótica Fênix.
0: É, ontem durante o programa na torcida da tua Rádio Cristal foi falado dessa proximidade do Eliezer com o Patrick Dalbosco, e agora exatamente, Aldomar, a tentativa de tabela na parede que o Eliezer faz muito bem, o Patrick tentou tabelar dentro da área ali no ataque do Bom Jesus.
3: É, são dois jogadores, o Eliezer é série, estava jogando no Monção, né? O Campeonato Gaúcho outro dia. O Patrick, com seu talento.

0: Atentos, companheiros, o bom Jesus está na frente. Edrai, um bom Jesus, zero Primavera do Mar.
1: É, o zagueiro deixou a bola picar e quando picou, se perdeu, saiu da jogada. O Edrai se infiltrou e bateu firme, consciente, 11 minutos jogados, saiu o primeiro zero do placar. O gol é de Edrai, o gol é do bom Jesus.
2: 1 a 0 para a equipe do Bom Jesus. Edrai foi para a rede, o Bom Jesus larga na frente com um pouco mais de 11 minutos de bola rolando no primeiro tempo. A tentativa de resposta do Primavera foi cortada lá pelo Guilherme. Ela volta para Moacir no meio. Na briga ali, Moacir ganha do marcador e sobra para Bruno Hilário. Bruno Hilário na direita, tentou um toque ali para o Gedutra. A bola foi forte demais, sai em lateral para a equipe do Bom já. O Bom Jesus larga em vantagem na grande decisão nesta tarde, aqui no estádio Aldo Gonçalves.
3: Na audiência.
2: Porto. Na audiência, Glauber.
3: Na audiência, com a TV espelhada no YouTube da Torrade Cristal, tá lá meu amigo Leonardo Teles, tomando uma água mineral com gás e acompanhando a decisão aqui pela tua Rádio Cristal. Abraço, Leonardo.
2: Muito obrigado para você que tá com a gente nas ondas do 100.5 da tua Rádio Cristal para toda a região. Para quem tá no YouTube, grande abraço. Para quem tá no Facebook, a gente tem muitos comentários aí no Facebook. Ao longo da transmissão, Miguel Pereira vai trazer a interatividade da grande audiência e, é claro, da audiência qualificada da tua Rádio Cristal. Aqui o Bom Jesus vem descendo com Eliezer. Tentou o toque, foi bloqueado pelo marcador. A bola sai em lateral, campo de ataque. Lá do canhoto, o Ariel chega para movimentar a bola. 1 a 0 para o Bom Jesus. O Edrai tirou o zero do placar logo com 11 minutos de bola rolando da etapa inicial. Aí o Patrick Dal Bosco tentou o toque, acabou tocando forte. A bola sai direto em lateral no campo de defesa para a equipe do Primavera. 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Aqui desce a equipe do Primavera com o Dani Cruz. Tentava pela direita, foi bloqueado pela marcação do Ariel. O juizão está marcando o lateral ali para a equipe do Bom Jesus. O Ariel que chega para movimentar a bola. Trabalha agora com o jogador que é o Patrick Dal Bosco. Tentou na frente buscando o Eliezer. A bola passou por todo mundo. Aí o zagueirão Vini descarrega para o campo de ataque. Passou pelo Guilherme, se ofereceu para Alanzinho pelo lado esquerdo. Em velocidade vem descendo o Primavera. Alanzinho puxou para o meio, tem a opção do Gedutra ali, ele quis. O G dominou, marcado por dois. Chegou o Lipe para cortar, a bola sobra para Moacir. Moacir acha boa a bola na direita para Dani Cruz. Desce a equipe do Primavera. Dani Cruz, lado direito, tentou para Bruno Hilário. Dominou e o camisa 10 da equipe do Primavera. Devolveu o bolão para Dani Cruz para o fundo. Tentou o cruzamento. Gabriel Valendorf chegou ali para recuperar para o Bonja. E agora tem contra-ataque. Edrai pelo lado esquerdo, autor do gol. Edrai vem trazendo a equipe do Bom Jesus em velocidade, foi pra cima, passou pelo marcador, invadiu a área, chega o zagueirão Vini na cobertura. O Edrai foi levando e o Vini agora foi providencial, Paulinho.
0: Aqui pela esquerda de ataque, bem no jogo, marcou o gol. Se movimentando bastante, o Edrai voltou na velocidade, ganhou no primeiro momento na cobertura. O Vini chegou, mandou a bola pela linha lateral. Ariel cobra.
2: Cobra Ariel ali com o Patrick Dal Bosco, tentou levar para cima do marcador, chegou para bloquear o Bruno Hilário. Dani Cruz protege, sai jogando curto com o Denar, de primeira para Bruno Hilário. Aí o Bruno descarrega para o campo ofensivo, buscando o centroavante Fabrício. Nando vai na jogada para recuperar para o Bom Jesus. Lá vem o Bonja. Andrei trouxe para o meio, perna esquerda, achou o Nando na cara do gol, sai do gol o goleirão Igor para fazer a defesa. O passe pelo lado direito, o zagueiro Nando estava se aventurando no ataque, ele adiantou um pouquinho demais, Paulinho, mas o Igor, o goleiro, foi mais uma vez fundamental para salvar o lance, Paulinho.
0: É, e abafou a jogada quando a bola chegou nos pés do Nando, que estava pronto para marcar. A jogada foi pelo lado direito, meia direita do Andrei, largou para o Nando, ele tentou o domínio da bola, ela escapuliu e aí deu tempo para que o Igor pudesse chegar, abafar e evitar que o Nando fizesse o chute e quem sabe o segundo gol da equipe do Bom Jesus.
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2: 15 minutos e 40 do primeiro tempo. O placar é de 1 para o Bom Jesus, 0 para o Primavera.
5: Isso mesmo, já tivemos grito de é campeão na tarde desse sábado, Felipe. Mais cedo, a equipe do Boca Juniors B venceu a equipe do São Roque Ipiranga pelo placar de 2 a 0 pela categoria aspirante e garantiu o título da categoria aqui em Soledade. 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
2: Primeiro terço do primeiro tempo, Aldomar, 1 a 0 para o Bom Jesus. Dá para dizer que é merecido o resultado por enquanto, Aldomar?
1: É merecido, partida, é uma equipe que se

0: defende muito bem. É uma equipe que sai preferencialmente aqui pelo lado esquerdo com o Ariel, mas tem a busca da triangulação com o Dal Bosco, com o Eliezer e com o autor do gol, o Edra. Então, está em busca, quase que o Nando, a bola fugiu do Nando, poderia ser o segundo gol. O placar é merecidíssimo nesses 17 minutos jogados nessa primeira etapa, Felipe.
1: A bola vem no meio para Edrai. Edrai abre na esquerda para Ariel. Ariel carrega lá do canhoto, vem trazendo, armou na perna esquerda, bateu, desviou na marcação. Eliezer tentou de cabeça. O Guaporé ficou pedindo falta. O juizão mandou o jogo seguir, mas o Igor saiu do gol para recolher a bola, Paulinho.
2: É a bola que chegou no Eliezer, ele acabou empurrando o Guaporé. A arbitragem preferiu dar sequência porque a bola parou nas mãos do goleiro Igor. É primeiro tempo de jogo. O Bom Jesus vai levantando o caneco. Tá 1-0 em cima do Primavera. E a informação é para a Casa Batista.
3: Na audiência,
1: Glauber.
3: Na audiência também o Thiago Grolli, popular Putinga, abraço pra ele, dizendo que tá longe do frio e por isso escolheu assistir o jogo pelo YouTube da Cristal.
1: É 9 graus a sensação térmica com um vento aqui no Aldo Gonçalves Porto e mesmo assim muita gente no estádio para acompanhar esta grande final. Teremos grito de campeão inédito na tarde de hoje. Afinal, Bom Jesus e Primavera tentam o primeiro caneco, Aldomar.
0: Quando treina o ginásio, o Antoninho Anorte tá ouvindo a Cristal com seu fone de ouvido lá atrás do gol, Felipe.
1: Aqui vem descendo a equipe do Bom Jesus, a ligação do zagueiro Nando direto ali pro campo de ataque. Quem sai do gol agora é o goleiro Igor para sair jogando para a equipe do Primavera. Tocou forte ali, entregou de graça para Edrai. Edrai carregou, passou pelo marcador. E o Dani Cruz chegou pegando o Edrai, vai ter cartão. E é o primeiro cartão do jogo ali pro Dani Cruz.
4: Primeiro dele, primeiro da partida. O Dani fez a falta em cima do Edrai numa jogada que o goleirão Igor já se complicou na saída da bola. Por isso, Dani Cruz fez a falta, cartão amarelo, segue 1 para o Bom Jesus, 0 Primavera.
1: Pelo que deu para ver ali, o Dani Cruz bateu com o joelho na coxa do Edrai. O Edrai, que aliás tá... É a chamada paulistinha, como destaca o Aldomar. O Edrai que tá fazendo um grande jogo, autor do gol, e agora pegou de novo a bola e foi para cima e sofreu a falta, Aldomar.
0: É o agudo, né? É o jogador agudo, aberto aqui pelo lado esquerdo de ataque da equipe do Bom Jesus, que tem vencido os duelos com o Dani e com seus marcadores, né? É, diz que dói muito essa paulistinha aí. O Edrai está sendo um fator desequilibrante a favor da equipe do Bom Jesus. Tem que dobrar a marcação. E outra coisa, o Primavera está com pressa, né? Primavera está com pressa, está jogando bola longa. Tem que trabalhar mais o Bruno Hilário, tem que aparecer mais no jogo o Moacirzinho. Jean Dutra não apareceu no jogo ainda. Tem que jogar a bola no chão, trabalhar para buscar uma jogada mais organizada. Está precipitado no jogo Primavera.
4: Força aérea, Felipe. Força aérea da equipe do Bom Jesus na área do Primavera.
1: É, tá lá o zagueirão Nando, tá lá também o capitão da equipe, o Lipe. O centroavante Eliezer tá pedindo cruzamento ali no primeiro pau. Tá lá também o Patrick Dal Bosco, o Arielzinho tá na bola na perna canhota. Autorizado, Ariel botou na marca do pênalti. Sai do gol, goleiro Igor, para dar um soco na bola e botar pro lado. Ela se oferece para Fabrício. Fabrício tenta sair jogando, botou boa bola ali na frente para Dani Cruz. De primeira ele joga para frente, o Gabriel Valendorf faz o corte no bate. Rebate, volta para Alanzinho, tentou puxar para o meio, Alanzinho chega, o Guilherme para fazer o corte ali pro Bonja. A bola se oferece de novo para Edrai, lado esquerdo. O Edrai domina, pede opção de passe, agora pisou na bola, perdeu a bola ali para G Dutra tentou a ligação direta, ela vai lá na frente da área e sai do gol, o goleirão Wagner para dar um chutão para frente. Andrei vem na dividida, tentou com Eliezer, mais atrás agora para Patrick Dal Bosco de primeira, tentou botar no corredor, a tentativa no campo de ataque, sai do gol, o goleirão Igor para fazer a defesa para a equipe do Primavera. Nesses movimentos de quase 20 minutos de partida do primeiro tempo, o Bom Jesus vai vencendo pelo placar de 1-0. O gol foi marcado por Edrai. A bola tá com o zagueiro Guaporé da equipe do Primavera, tentou na frente buscando o G Dutra, faz o corte de cabeça ali o Nando. Lando vem na jogada, na dividida com o Moacir, ela volta para Alanzinho, tentou de primeira, acabou perdendo a bola o Alanzinho. Quem recupera é Guilherme, trabalha no meio para o jogador que é o Patrick Dal Bosco, na perna canhota, abriu boa bola para Edrai, em velocidade, Edrai vem para cima, tentou o drible, Dani Cruz chegou no bloqueio e a bola sai em lateral para a equipe do Bom Jesus. E o Edrai já movimenta com o Patrick Dal Bosco, na perna direita, armou, bateu pro gol, foi bloqueado pelo jogador Bruno Hilário. Ela volta para Arielzinho, mais atrás agora com o zagueirão Nando, posicionado no setor de defesa. O Bom Jesus vai ficando com a posse de bola, vai trabalhando de pé em pé e a bola tá com o Andrei na frente, para Eliezer, tentou devolver na tabela. Vini corta parcialmente de cabeça, volta para Jackson, na perna esquerda ele bate para frente, entrega de graça lá para Guilherme. O Bom Jesus aperta lado direito com o Andrei. dominou para Eliezer, na tabela devolveu para Andrei, vem trazendo ali o Bonja pelo lado direito, Andrei mais atrás para Gabriel Valendorf, tocou de volta para Andrei, movimentação ali do camisa 17 da equipe do Bom Jesus, agora com o jogador que é o Lando, Lando lá pelo setor direito, abriu para Guilherme, Guilherme tentou um cruzamento, no segundo pau a bola vem direto para fora, vai para a linha de fundo e é tiro de meta ali para o goleirão Igor Paulinho.
2: É, o cruzamento foi lá da direita pelo Guilherme, ele buscava o segundo pau, mas a bola acabou indo direto pela linha de fundo, tiro de meta já cobrado pelo Primavera, o Bom Jesus vence, gol de Edrai, tá 1-0 e vai levantando o caneco, a informação da tua Rádio Cristal é para Casa Batista.
1: Aqui Bruno Hilário, vem descendo, largou no meio para G. Dutra, tentou escapar no meio de dois, a bola sobrou agora para o Bom Jesus com o Edrai pelo lado canhoto, Edrai vai levando, passou pelo marcador e tem falta, tem pedido de cartão, Bruno Hilário chegou forte ali no Edrai e é mais uma falta marcada.
4: Falta marcada em cima dele, Edrai, que até o momento é o homem do jogo, toma decisão, pega a bola, vai para cima e agora a pressão em cima do Thiago em busca do cartão para o Bruno Hilário. Ficou na conversa, segue 1-0 Primavera, 1-0 Bom Jesus em cima do Primavera. 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
1: 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Tem falta para ser cobrada agora o jogador Nando. Botou na área, na boca do gol, passou por todo mundo, não para o goleirão Igor. A bola quicou na frente do gol, tava ligado o goleirão Igor para fazer a defesa, Paulinho.
2: Que bola venenosa, o Nando fez o cruzamento, ela passou pelo Eliezer, por detalhes o Patrick não conseguiu tocar nela, mas aí o goleiro Igor estava esperto, fez a defesa.
1: Aí o Vini tenta a ligação lá no setor direito, já rouba a bola o Guilherme para a equipe do Bom Jesus. Ela sobrou ali para o jogador que é o Lipe. Lipe trabalha com o Andrei. Tem dois jogadores do Bom Jesus caído no gramado. O Andrei vem carregando, passou por dois. Agora o Lando abre o jogo para Arielzinho na esquerda. Os jogadores do Bom Jesus seguem caídos no gramado. O jogo segue. Eliezer vem para a dividida e tem falta marcada no centro do gramado, campo de ataque. E é falta no centroavante Eliezer. E os jogadores do Bom Jesus seguem caídos.
4: Caído tanto o Patrick quanto o Guilherme. E agora o Eliezer lá no meio de campo, quando dominou a bola, o zagueirão Guaporé dessa vez não quis brincar não. Chegou, cometeu a falta, perigo contra a meta do arqueiro Igor, segue 1-0 Bonja.
1: É, o Guilherme pediu atendimento, pelo que deu pra ver, ele travou o pé no gramado, lá até tirou a chuteira já, o lateral direito Guilherme. Caso não tenha condição, lá tirou até meia lá, Odomar. Caso não tenha condição, tem o Vini no banco, que aliás foi titular em boa parte do campeonato,
0: Odomar. Isso, ele troca.
4: Pegada,
0: ele troca.
4: Viu? Pegada muito forte no tornozelo do Guilherme aqui, muito forte mesmo.
0: É, ele teria que trocar, trocaria até o sistema, né? Porque o Vini é mais ofensivo, né? Mas me chama a atenção o nervosismo do Primavera, como o Primavera se desfaz da bola. O goleiro Igor tenta um contra-ataque e não tinha gente para jogar. E ele só sai no balão, ele tem que tranquilizar, a gente tem jogados aqui 30 minutos. 24 minutos, me corrija aqui, o Felipe, sem que o Primavera tenha jogado, tem que botar a bola no chão e buscar se articular para chegar na goleira defendida pelo Wagner Moraes, que por enquanto fez uma intervenção tranquila, né? Bom Jesus predominante na partida, mas me chama a atenção essa questão do nervosismo e da precipitação do Primavera, que erra a saída de bola, ele é pressionado, recolhe a bola e já entrega pro Bom Jesus.
1: Miguel Pereira, trazendo informações, Campeonato Brasileiro, Miguel.
5: Isso mesmo, logo mais, a partir das 16 horas, tem Internacional em campo. O Inter entra em campo no Couto Pereira, em Curitiba, diante do Coritiba. Partida válida pela 15ª rodada do Campeonato Brasileiro. Lembrando que o Inter, atualmente, ocupa a 12ª colocação da competição com 17 pontos. Já o tricolor gaúcho volta a entrar em campo amanhã, isso mesmo. Na Arena Grêmio tem Grêmio e Flamengo a partir das 19h30, mais um super clássico no Campeonato Brasileiro, partidas válidas pela 15ª rodada. Lembrando que o Grêmio atualmente 14º colocado com 17 pontos.
1: Na audiência, Glauber.
3: O Wagner Dade, acompanhado aí do seu filho Davi, acompanhando aí, correram do frio. Então, ligado na Cristal aí pelo YouTube, assim como muito pessoas acompanhando a transmissão espelhada aí nas TVs da sua casa. Abraço pro Dade, também pro Davi.
1: Grande abraço para você que está acompanhando pelo YouTube, para você que está pelo Facebook, para você que está nas ondas do 100.5, da grande audiência da tua Rádio Cristal para Soledade e toda a região. Tem falta agora a equipe do Bom Jesus, frontal, está na bola, no meio da rua ali, o Nando na perna direita, vai bater direto para o gol, defendeu o goleirão Igor. A falta era de longe, o Nando acertou no gol, mas o Igor defendeu com tranquilidade, Paulinho.
2: O chute foi do Nando, dali onde ele fez contra o Nacional, bateu no meio do gol, Igor fez a defesa, não deu rebote.
1: Tenta descer a equipe do Primavera, foi interceptado o Bruno Hilário, agora o Denar perde a bola ali pro Eliezer, vem de novo o Bom Jesus pro campo de ataque, a bola tá no pé do Patrick Dal Bosco, vem na esquerda agora pra Andrei, inverteu de lado com o Edrai tá pela direita, o Andrei tá pela esquerda, e ele vai pra cima, tentou escapar do marcador, Dani Cruz chegou pra roubar a bola pra equipe do Primavera, e tem falta em cima do Dani Cruz.
4: Falta do centroavante, camisa número 9, Eliezer, em cima do Dani Cruz, que saía jogando. Falta para a equipe do Primavera, Denar cobra.
1: Denar trabalha atrás com um jogador que é o Guaporé. O zagueiro da equipe do Primavera vem descendo agora ali no setor de defesa com Vini. Vini deixa para Moacir. Moacir domina pelo círculo central, trabalha na perna direita. Passa pelo marcador Malil. Moacir abriu boa bola agora para Dani Cruz. Nando interceptou e deixou de lado para Lipe. Lipe não quer saber de brincadeira, bate para frente. Tentou encontrar o Eliezer, a bola passou por ele. Vini vai na jogada na cobertura para a equipe do Primavera. Joga para o campo de ataque. Lado direito, Dani Cruz vai para a dividida, ela sobra para Bruno Hilário. O último jogador, Patrick, aliás, era o jogador Gabriel. Sentiu. Gabriel Valendorf e o Bruno Hilário, os dois acabaram se chocando e os dois caem no gramado agora, Rony.
4: Sentiu bastante, tanto o Bruno como o jogador Gabriel. Dois jogadores acabaram batendo, eu acredito que foi joelho com joelho, sentindo bastante os dois jogadores.
5: Olha, Felipe, mostramos nesse momento as imagens, realmente as imagens são muito fortes. Como bem destacasse aí o Roney, é uma batida forte, joelho com joelho. Deve estar sentindo muita dor, ainda mais com esse frio aqui em Soledade.
1: Está estirado no gramado lá o Bruno Hilário, está ali também o Gabriel o Gabriel Valendorf, sentindo muitas dores no joelho direito. O Bruno Hilário também no joelho direito está sentindo dor lá pela pancada, realmente uma pancada que dói muito, joelho com joelho. Os dois jogadores estão sendo atendidos nesse momento e o jogo está paralisado com 28 minutos e 40 do primeiro tempo, placar de 1-0 para a equipe do Bom Jesus. 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
0: Os dois jogadores chegaram forte na bola, não existe intenção nenhuma de causar lesão, mas a pancada é os dois jogadores sentem. Vamos aguardar aí para ver se eles prosseguem no jogo, mas o Fabrício está tentando arrumar o time do Primavera, ó, com o Macirzinho, com o Dani, para jogar o futebol, para buscar a evolução com a bola no chão, para buscar um 2 e chegar próximo da goleira defendida pelo Bom Jesus, que até agora não aconteceu. Eu vou repetir aqui, Primavera não jogou nesses 28 minutos jogados, nesse primeiro tempo, exagera da bola longa no balão. Já o Bom Jesus, que vence por 1-0, busca sempre a aproximação, a tabela, o Andrei, o Dal Bosco, o Edrai, que agora trocou de lado lá. Então, 1-0 diz o que fez até agora, o que produziu nesses 30 minutos a equipe do Bom Jesus em relação ao seu adversário, Felipe.
1: Os dois jogadores vão levantando, tanto o Gabriel Valendorf quanto o Bruno Hilário. Estão saindo aqui para o lado de fora, para o último atendimento, sentindo muitas dores, dá para ver os dois com a mão no joelho, mancando. O jogo vai recomeçar, o placar é de 1-0 para a equipe do Bom Jesus. Quem marcou o gol foi o Edrai, no início da partida, com 11 minutos de bola rolando. Aí o Lipe tenta a ligação direta, sai do gol lá o goleirão Igor, da equipe do Primavera, para botar a bola em jogo. Igor trabalha na canhota com o Moacir. Moacir vem descendo com a equipe do Primavera. Mais atrás fez o toque buscando o Jackson.
4: Pegou.
1: E o Edrai chegou na jogada e tem falta, bem na sua frente aí, Rony.
4: Falta bem na minha frente, o Edrai veio com velocidade, acabou cometendo a falta em cima do Moacir e toma cartão amarelo. Edrai, camisa 19, o autor do gol que vai dando a vitória e o título à equipe do Bonja.
2: Felipe.
1: Paulinho.
2: Quero fazer uma referência especial aqui a dois nossos companheiros que hoje estariam conosco aqui na transmissão, mas em virtude de problemas de saúde não puderam comparecer. O Jacques Moraes, que está se recuperando em casa, está acompanhando, boa recuperação, assim como o Dorval Oliveira também, que passou por um processo cirúrgico aí na questão da saúde bucal, também está se recuperando. Abraço e obrigado a eles por terem nos acompanhado nessa trajetória do Municipal de Campo de Soledade, tanto ao Jax Moraes como ao Dorva Oliveira.
1: Grande abraço para o Jax, grande narrador Jax, e também para o Dorva, repórter aí que atua nas transmissões da tua Rádio Cristal. Aqui desce a equipe do Primavera com o Fabrício na perna direita. Travou o Fabrício, vem carregando agora para Bruno Hilário. Já está recuperado ali o camisa 10 do Primavera. Tentou na frente, Lipe antecipou, botou ela direto para fora. Ela sai em lateral para a equipe do Primavera, campo de ataque. Depois de muito tempo, o Primavera frequenta o ataque. Dani Cruz pelo lado direito. Movimenta a bola no corredor para Bruno Hilário. Faz o corte ali o Ariel. Ela se oferece para Denar. De cabeça ele joga para o centro do gramado para Lando. Lando recupera para a equipe do Bom Jesus e tem falta nele. É falta no Lando, está caído ali no centro do gramado.
3: E o Fabrício bastante irritado aí, que fez a falta em cima do Alexandre Lando na intermediária. O ataque do Primavera, que faz tempo que não chega, oferecendo perigo aqui para o Wagner, que é um mero espectador no jogo.
1: Tem cobrança de falta ali, o jogador que é o Nando. Trabalha agora com o Gabriel Valendorf pelo setor esquerdo, meio de campo ali para a equipe do Bom Jesus. Tenta para Patrick Dal Bosco, escapou, pediu falta, o juizão mandou o jogo seguir. Ela sobrou para Eliezer. Eliezer abre, boa bola na direita para Guilherme. Vem descendo ali a equipe do Bom Jesus. No corredor para Edrai, tentou para o drible Edrai, levou para o fundo, perna direita, cruzamento. Vini chega para fazer o corte e ela volta para a equipe do Primavera. Gedutra tenta o passe, acabou errando, entregou de graça para Guilherme. Ela sobra mais atrás. Traz para Lando. Lando agora para Guilherme pelo lado direito. Bom Jesus vai tocando bola no campo de ataque. Mais uma vez para Edrai. Edrai passou pelo marcador. Invadiu a área. Edrai, cruzamento. Andrei vai marcar. Salva o Dani Cruz. Voltou Eliezer. De novo o Dani Cruz para fazer o bloqueio. Na jogadaça do Edrai. O Andrei veio para fazer o gol, mas foi bloqueado na hora H. E que bloqueio ali do jogador da equipe do Primavera, Paulinho.
2: Que jogada do Edrai pelo lado direito. Foi no fundo, fez o passe certeiro. Veio o Edrai, chutou em cima do Guaporé que estava ali. A bola voltou para o Eliezer. Ele fez o chute em cima do Vini. Foram duas chances para que o Bom Jesus pudesse aumentar. Mas a defesa acabou afastando o perigo que rondava o gol do Igor.
1: Chega de novo a equipe do Bom Jesus pelo lado direito. E de novo nos pés do Edrai, vai fazendo um grande jogo o Edrai, autor do gol. A bola vem para Gabriel Valendorf, deixou na direita agora para Guilherme. Guilherme dominou, tentou na frente o passe para Eliezer. Tá de novo o Bom Jesus no campo de ataque e tá caído no gramado ali o Gabriel Valendorf. E o Edrai pede para parar o jogo, o juizão mandou o jogo seguir. O Edrai recomeça o jogo mais atrás com o goleiro Wagner. Wagner abandona a meta e dá um chutão e bota a bola para fora do estádio ali.
4: Botou para fora do estádio porque numa dividida entre o jogador do Primavera, o Jean, e também o jogador Gabriel, mais uma vez o Gabriel levou a pior, acabou sentindo e bastante. Mais uma pegada forte, disputa forte no meio de campo.
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1: 34 minutos e 30. Primeiro tempo de partida. 1 para a equipe do Bom Jesus, 0 para o Primavera.
5: Isso mesmo, Felipe. E se caso terminar assim a partida, tem título inédito. Vai contigo.
1: Aqui desce o Primavera, lado esquerdo, G. Dutra, o cruzamento. Arielzinho chegou para fazer o corte para a equipe do Bom Jesus. Agora a tentativa de contra-ataque para Eliezer. Subiu a bandeira. Está impedido o jogador da equipe do Bom Jesus.
5: Isso mesmo, Felipe. Como eu ia comentando antes, caso terminar assim a partida, tem título inédito. Nem Bom Jesus e nem Primavera ainda levantaram o caneco do Campeonato Municipal aqui em Soledade. Então, as duas equipes lutam pela primeira vez chegar à grande campeã da competição.
1: E o detalhe do Primavera, Primavera está invicto na competição, não perdeu nenhum jogo ainda na competição. A equipe do Primavera tenta o título invicto e inédito, como destacado aí durante a transmissão. E o Bom Jesus também tenta o título inédito. O Bom Jesus foi derrotado na primeira fase, mas tenta o título pela primeira vez na sua história e vai, por enquanto, ficando com a taça 1-0 para a equipe do Bom Jesus. Aí o Jackson corta no setor de defesa da equipe do Primavera. Ela vem no meio de campo para Bruno Hilário. Ele escapou do marcador, abriu na canhota agora para Moacir. Desce lá a equipe do Primavera, setor esquerdo. Moacir na perna direita. Tentou no corredor para G. Dutra. Vem para fazer o corte ali o Guilherme. Rouba na boa para a equipe do Bonja. E o Edrai dispara. Contra-ataque. Corredor, bola para Eliezer. Vem chegando a equipe do Bom Jesus. Tentou inversão de jogo nas mãos do goleiro Igor. A ideia do Eliezer era boa. O Andrei entrava livre no contra-ataque, Paulinho, mas ele acabou cruzando direto nas mãos do goleiro.
2: É, o contra-ataque foi puxado lá de trás com o Guilherme para o Edrai, para o Eliezer. Eu não sei se ele foi fazer o chute ou o cruzamento, mas a bola foi direto nas mãos do goleiro Igor. O Andrei estava entrando aqui pelo lado esquerdo de ataque, mas a bola foi nas mãos do goleiro Igor no ataque do Bom Jesus.
1: Aí a tentativa da equipe do Primavera com o Bruno Hilário. Domina pelo setor esquerdo. Bruno Hilário na perna direita vem trazendo ali a equipe do Primavera. Decide recomeçar o jogo com o Moacir. Moacir devolve para Bruno Hilário pelo lado canhoto. Ele abre boa bola para Jackson. Desce o lateral. Vai tentar o cruzamento. Preferiu encarar o drible. Lipe chega para roubar para a equipe do Bom Jesus. Mas a equipe do Primavera erra muito, Aldomar. Erra passe, erra drible. Ainda não conseguiu entrar no jogo definitivamente o Primavera.
0: É, a gente pontuava aí que o Primavera tá apressado, tá jogando a bola longa, tem que buscar agrupar, tem que procurar aproximar, como fez lá o Bruno, o Moacirzinho, para tentar achar um passe com qualidade. Como diz o Fabrício, que veio conversar ali, a bola tem que chegar, né? Não tá chegando, tá com muita pressa e errando muitos passes, facilitando a vida aí da equipe do Bom Jesus.
1: Tenta descer pelo lado esquerdo, a equipe do Primavera faz o corte, a defensiva do Bom Jesus com o Guilherme. Ele bate pra frente, ela sobra na defesa do Primavera com o Vini. E agora tá no pé do zagueirão Guaporé. No centro da defesa, Guaporé na perna direita vem trazendo mais uma vez a equipe do Primavera. Abre na esquerda pra Jackson, Jackson dominou. Junto à linha lateral, vem trazendo ali o lateral esquerdo da equipe do Primavera. Boa bola no corredor pra Gedutra. Gedutra foi pro fundo, cruzamento na boca do gol. Passa pelo goleirão Ariel, chega pra fazer o corte. Teve pedido de pênalti ali, a bola bateu no jogador Ariel.
3: Não foi pênalti.
1: Ele mesmo cortou.
3: Não foi.
1: A bola tocou nele, o Glauber tá lá no lance, acabou vendo no detalhe, Glauber. Agora o contra-ataque da equipe do Bom Jesus. Bola pra Andrei, chega o zagueirão Guaporé pra antecipar. Teve o pedido da torcida lá, né, Glauber? Mas essa bola passou com muito perigo ali depois da saída do goleiro Wagner.
3: Saiu mal o Wagner, tentou fazer a ponta e não achou a bola, que quando caiu atingiu a barriga. A barriga aí do Ariel, que saiu limpo na jogada. Não foi pênalti, apesar da reclamação.
1: Aí Patrick Dal Bosco dominou, passou pelo marcador, vai carregando Patrick Dal Bosco, passou de novo ali pelo Bruno Hilário, caiu no gramado e tem falta para a equipe do Bom Jesus.
5: Começou.
1: E a falta pode levar perigo.
5: Começou no estádio Couto Pereira, 15ª rodada do Campeonato Brasileiro, bola rolando para Curitiba Internacional, 1-1, primeiro tempo de jogo, 0-0.
1: Aí a bola tá no setor de ataque da equipe do Bom Jesus, a falta assinalada ali no Patrick Dal Bosco. Vai levantando camisa 10 da equipe do Bom Jesus, tem falta para ser cobrada. Chegou ali o Nando, que bate na perna direita. Chegou o Ariel, número 11, que bate na perna canhota. Vamos ver quem é que vai para essa cobrança. Pelo jeito,
3: Nando.
1: O Nando vai na perna direita. O Ariel tá ali na jogada, o centroavante Eliezer chega para orientar também a cobrança. O Nando agora vai para o cabeceio na área. Pelo jeito ali o Eliezer trocou ideia com os jogadores e o Ariel vai botar essa bola na área na tentativa de cabeceio lá da força aérea do Bom Jesus. Tá lá o Nando, tá lá também o Lipe e também o centroavante Eliezer. Bola na esquerda, agora Arielzinho cobrou no segundo pau, sai do gol o goleiro Igor. Por cima, intercepta o goleirão para ligar o contra-ataque para Alanzinho. Em velocidade Alanzinho tentou, bateu direto pro gol, Wagner faz a defesa. No contra-ataque, primeira cobrança de falta na mão do goleiro Igor. No contra-ataque, agora o Alanzinho bateu e o Wagner defendeu.
3: Ligação direta do goleiro Igor, tentou achar na velocidade o Wagner, que o Alan, que viu o Wagner, o goleiro do Bom Jesus adiantado, bateu de primeiro, chute não saiu tão alto em dois tempos, defendeu o goleiro Wagner, fazia horas que não trabalhava quando tem falta.
1: Falta marcada ali do Patrick Dal Bosco. Os jogadores do Primavera ficam pedindo cartão, teve um enrosco e agora o jogo tá parado.
4: Parado e o Denar em cima do árbitro do Thiago, pedindo mais movimentação também para a equipe do Primavera. O Patrick Dal Bosco fazia a jogada, perdeu, cometeu a falta. Goleirão Igor faz a cobrança, 1-0, bom já.
1: Quem vem para fazer a cobrança da falta é o goleiro Igor. Pelo jeito ele vai jogar lá no campo de ataque, na perna esquerda Igor. Elevou a bola buscando o setor de ataque ali para Fabrício. Foi para dividida, sobrou para Bruno Hilário na meia lua da área. Bateu, sobrou agora para Fabrício. Tá na cara do gol, perna direita, bateu. Na trave! Que chance que teve agora o Primavera de empatar o jogo. A bola sobrou para o centroavante Fabrício. Na perna direita, uma bomba. A bola beijou o poste do goleiro Wagner, quase o empate do Primavera, Glauber.
3: Ele colocou força, se olhasse, acabou baixando a cabeça, perceberia que deixou aberto o gol, goleiro Wagner, emendou o pé na bola, o centroavante Fabrício na primeira dele, a bola explodiu na trave esquerda, escapou do empate o Bom Jesus.
1: É, o Primavera tenta apertar uma bomba do Fabrício, a bola explodiu na trave, tá até agora balançando a trave do goleiro Wagner. Primavera cresceu nessa reta final de primeiro tempo, Aldomar.
0: Muito bem percebido pelo Glauber, a goleira estava aberta, era só olhar, né, jogar a bola lá no canto esquerdo, né, escolher no canto esquerdo, não olhou o gol e deu uma pancada, chega, se articula e consegue chegar quase ao seu gol aqui para o Primavera nesse final de primeiro tempo jogado, 41 minutos, primeira etapa.
1: A bola está no setor esquerdo lá com o Jackson, recomeça o jogo com o zagueirão Vini na defesa da equipe do Primavera, Vini mais atrás para o goleiro Igor, Igor movimenta na perna direita agora com o Guaporé, Guaporé vem trazendo a equipe do Primavera pelo setor de defesa, ergue a cabeça, tenta a ligação ali com o Fabrício, centroavante saiu da área para buscar o jogo e para recomeçar com o Moacir, vai tocando bola, o Bom Jesus se fecha e o Primavera tenta apertar, ganhou confiança no jogo a equipe do Primavera para tentar buscar o empate, aí o Vini toca atrás com Guaporé, Guaporé domina na perna direita, inverteu bola para Dani Cruz, boa bola no fundo, dominou o lateral Dani Cruz, cruzamento na perna direita, segundo pau, sai do gol o goleiro Wagner para fazer a defesa, Glauber.
3: Viu a entrada no segundo pau aí do centroavante Alan, ele tentou chegar antes do Wagner, que saiu seguro na jogada, fez a defesa, colocou o Bom Jesus pro ataque, vem o Patrick.
1: Patrick dá o Bosco, lado direito, em velocidade a equipe do Bom Jesus. Travou Patrick, encarou o marcador, tentou o drible, perdeu ali para o zagueirão Vini, que recupera a bola para a equipe do Primavera. Vini trabalha curto com o Gedutra. Gedutra de primeira para Bruno Hilário. Bruno Hilário vem carregando agora o Primavera para o campo de ataque. Passou pela linha do meio de campo. Bruno Hilário, lado esquerdo, tentou o drible para cima do Lando. Teve enrosco dos jogadores. O juiz marca a lateral para a equipe do Primavera. E é o próprio Bruno Hilário que movimenta em jogo mais atrás agora com o Jackson. Jackson no meio para Denar, Denar na perna direita, inverte o jogo para o jogador Dani Cruz. Dani Cruz com a bola dominada agora para Fabrício, para cima do Arielzinho, caiu o Fabrício, pediu falta, o juizão mandou o jogo seguir e o Arielzinho saiu na boa para Eliezer, boa bola, tem Edrai na esquerda, contra-ataque do Bom Jesus. Edrai vem trazendo lá do canhoto para cima do Guaporé, puxou pro meio, Edrai na perna direita, passou pelo marcador, bateu pro gol e a defesa do goleiro Igor. É jogada individual do Edrai, o chute na perna direita e a boa defesa do Igor, Paulinho.
2: É, e agora foi aqui pela esquerda, bem no jogo, candidato a craque do jogo, Rádio Cristal Placar Esportes, troféu Joalheria e Ótica Marudinho. Edrai trouxe para o meio, perna canhota no meio do gol, firme, seguro, o goleiro Igor fez a defesa.
1: 43:50 do primeiro tempo. O placar nesse momento é de 1 a 0 para a equipe do Bom Jesus diante do Primavera. O Bom Jesus, por enquanto, vai sendo campeão inédito do Campeonato Municipal de Futebol de Campo de Soledade. A taça Sicredi, 45 anos, Copa Ney Holterman, Vilas Boas. Aqui tem falta no meio do gramado e cartão ali para o Gabriel Valendorf.
4: Pegou o Moacir por trás, acabou atingindo o tornozelo do jogador da equipe do Primavera. Gabriel Valendorf toma amarelo.
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3: Felipe, flagrei aqui no banco de reserva da equipe do Primavera, já o Jadir conversando ao pé do ouvido com o Douglas Sebem, né? Inclusive, ele já abriu o sorriso aí. Pode ser uma troca aí que possa vir no intervalo.
1: Informação no detalhe com o Glauber. A bola está no setor de defesa agora da equipe do Bom Jesus. É o Ariel que vai movimentar a bola ali curta com o jogador Nando. Nando dominou na perna direita. Ligação direta buscando o Andrei. Chega no meio do caminho Jackson para fazer o corte. Ela sobra para Moacir. Moacir domina no centro do gramado. Devolve ali para Jackson. Vai tocando bola a equipe do Primavera. Ligação na frente para Alanzinho. Tentou ali para cima do Lando. Perdeu a bola para Lando que recupera para o Bom Jesus. Deixa o toque curto ali. O Guilherme sai na boa. Tentou devolver para Lando. Acabou devolvendo mal. A bola vai direto para fora. É lateral para o Primavera.
3: Mais
1: finalzinho
3: cinco
1: do primeiro tempo. 5 de acréscimo, Glauber.
3: Mais 5 minutos confirmado já.
1: Lado esquerdo, Fabrício, mais atrás, tentou o toque, acabou sendo interceptado pelo Gabriel Valendorf. É lateral, Primavera tenta apertar, o Bom Jesus agora se defende, tá só o Eliezer ali no meio do campo, os demais jogadores todos do meio para trás. A bola tá dominada com o Guaporé, Guaporé deixa para Dani Cruz domina pelo setor direito para a equipe do Primavera, recomeça mais atrás agora com o Guaporé, vai tocando bola no setor de defesa, se fecha o Bom Jesus, o Primavera tá com a bola, na direita para Guaporé, Guaporé dominou, tentou para Bruno Hilário, domina ali o Bruno Hilário, tentou o toque, acabou interceptado pelo Arielzinho, e agora tem contra-ataque, tentava o Patrick Dal Bosco, o Arielzinho estava se deslocando nas costas ali do Guaporé, se o Patrick acerta o passe, o Arielzinho saia na boa, e ele vem pelo lado esquerdo, devolveu para Patrick, tentou a jogada, bloqueou o Denar, voltou para Arielzinho, para cima do Guaporé, recupera o zagueiro da equipe do Primavera, e o Moacir abre o jogo na canhota para Jackson, finalzinho de primeiro tempo, o jogo é movimentado 1-0 pro Bom Jesus, aí o Jackson tentou o toque, acabou travando no gramado, agora sim para Moacir, Moacir domina para Denar, pode ser aí um dos últimos momentos do primeiro tempo, 46-40, a bola com Dani Cruz para G Dutra perdeu a bola para Edrai disparou agora pelo lado esquerdo em velocidade, vem trazendo o Bom Jesus, Edrai tentou botar em velocidade, chega o zagueirão Guaporé para recuperar a bola, interceptação perfeita ali do Guaporé, aí o G Dutra escapa ali com a equipe do Primavera na perna canhota, tentou inverter para Fabrício vai para dividida, Guilherme corta de cabeça, ela volta para o Bom Jesus agora com Lando deixa para Guilherme, a bola está no pé do Lando, de novo com o Gabriel Valendorf, toca de pé em pé o Bom Jesus agora pelo lado direito com o Andrei domina, tem a movimentação do Guilherme, ele toca apertado ali, o Guilherme escapa do marcador, perdeu a bola e tem falta marcada em cima do Guilherme no meio do gramado,
4: não perdeu a viagem o Denar, quando veio para a marcação perdeu na jogada, mas empurrou com as duas mãos o jogador Guilherme, falta em cima do lance, o Thiago marcou, segue 1-0 Bom Jesus, informação para Prefeitura Municipal de Soledade.
1: 47-40 do primeiro tempo, 1-0 pro Bonja. Andrei dispara pelo lado direito, vem trazendo o Bom Jesus agora pro campo de ataque. Andrei passou pelo marcador, levou pro fundo, vai pintar o cruzamento na boca do gol, faz o corte o Denar. Essa bola procurava o Patrick Dal Bosco. Foi fundamental o Denar ali, Paulinho.
2: E o Andrei passou de viagem no lado direito pelo Jackson, fez o cruzamento no primeiro pau, estava ali o Eliezer, estava ali também o Patrick pronto para marcar o gol. Denar meteu a cabeça na bola, mandou pela linha de fundo. O Arielzinho vai cobrar o escanteio, lado direito de ataque da equipe do Bom Jesus. Pode ser o último lance desse primeiro tempo.
1: É, 48-20 da primeira etapa. O juizão marcou 5 de acréscimos. Arielzinho vem para botar a bola na área na cobrança de escanteio para a equipe do Bom Jesus. Finalzinho do primeiro tempo. Arielzinho vai movimentar na perna esquerda. Cruzamento no primeiro pau. Sai do gol, goleirão Igor, para fazer a defesa. Volta para o Bom Jesus com o Andrei. Andrei deixou boa bola no corredor para Arielzinho. Lado direito vem descendo o Bom Jesus. Travou a bola, Arielzinho na perna canhota. Cruzamento no peito de G Dutra, que domina para a equipe do Primavera. G Dutra agora tenta a ligação com o Fabrício. Ela passou pelo Lando. Guilherme na cobertura. Já recupera mais uma vez pro Bonja. Lipe pelo meio do gramado. Em velocidade vem trazendo ali o Bom Jesus, o Lipe. Tentou no corredor para Edrai. Boa bola. Edrai leva pro fundo. Marcado pelo Dani Cruz. Travou a jogada o Edrai. Vai tentar encarar o marcador na jogada individual. Edrai recomeça o jogo mais atrás agora com o zagueirão Lipe. Lipe se aventurando pela ponta esquerda. Deixou de volta para Edrai. Edrai ganhou do Dani Cruz. Foi pro fundo. Jogada do Bom Jesus. Edrai na perna direita. Deixou de calcanhar para Arielzinho. Arielzinho vai pro fundo. Cruzamento para Eliezer, passou por ele, não consegue o domínio o Patrick Dal Bosco, ele estava livre de marcação, Paulinho, se ele domina poderia levar perigo.
2: Ele acabou levando um susto, digamos assim, quando a bola chegou nele, mas que jogada, Edrai aqui pelo lado esquerdo para o Arielzinho, cruzamento perfeito, passou pelo Eliezer, chegou no Patrick, ele não esperava, acabou não fazendo o domínio correto e a bola acabou batendo nele e foi pela linha de fundo.
1: Aponta o centro do gramado, Thiago Assunção termina o primeiro tempo, 1 para o Bom Jesus, 0 para a equipe do Primavera, reportagem no gramado.
2: É, e ele não quer falar agora sobre esse primeiro tempo, o artilheiro.
3: Paulinho, sim. Vamos aqui então, chegando no Fabrício, teve uma chance, bola na trave, Fabrício, a equipe criou pouco, por quê no primeiro tempo?
7: É, boa tarde, Rádio Cristal. Acho muito por conta do jogo, né, cara, um jogo decisivo. A gente entrou muito preocupado em se defender. É, tive a chance ali agora, infelizmente, deu na trave. Mas é manter a cabeça boa, foco, tinha outra oportunidade de guardar.
3: A equipe demorou aí depois, pra se encontrar depois que levou o gol?
7: É, demorou um pouco, né, você viu? Mas é justo agora que o seu Jadir chegar agora no segundo tempo, um pouco mais ligado para matar esse jogo.
3: Obrigado, centroavante Fabrício, que teve a melhor chance do Primavera no final do primeiro tempo, Ronei.
4: Ao lado do capitão Lipe, primeiro tempo 1-0, Bom Jesus, o que dá para falar dessa primeira etapa, Lipe?
8: Bom, Ronei, acredito que o primeiro tempo jogando como tem que ser o jogo, né? A equipe deles, como foi apontada, é a favorita e a gente tá jogando o jogo. Tive a felicidade de achar um passe no Edrai ali e ele acreditou no lance até o fim, foi muito feliz no gol. Eu acredito que a nossa equipe está se portando muito bem. A equipe deles teve uma chance de empatar. Felizmente, naquele lance, a sorte estava com nós. Mas é isso aí, acredito que a nossa equipe vem jogando o jogo como ele tem que ser jogado, né? Final, a gente é dessa forma que se joga. E agora tem mais 45 para tentar o resultado.
4: Aí a palavra do capitão Lipe da equipe do Bom Jesus.
2: As duas equipes dos vestiários, acredito que em seguida, Felipe, o Primavera vai mudar. Já tem uma conversa ali do Moacirzinho com o Jadir, com o Pisca, com o Alvori. Acredito que o Primavera vai mudar para o segundo tempo.
1: Muito bem, intervalo de jogo, placar de 1 para a equipe do Bom Jesus, 0 para a equipe do Primavera, nesta tarde de final, tarde de bom público, apesar do frio aqui no estádio Aldo Gonçalves Porto, em Soledade, um primeiro tempo de partida que o Bom Jesus sai em vantagem, Aldomar, e uma vantagem que dá para se dizer que é merecida, um bom primeiro tempo, apesar do Primavera ter melhorado no final da primeira etapa, mas o Bom Jesus foi, dá para se dizer, quase que soberano durante toda a primeira etapa.
0: Isso mesmo, Felipe, aos 11 minutos tem o gol do Edrai, né? Gol do Edrai que dá esse placar e essa vantagem para o Bom Jesus. Terminando assim, ele é o campeão. E Primavera jogou pouco. Primavera exagerou dos lances de bola longa, o Primavera errou muito passe, né? O Primavera poderia ter tomado o segundo gol do Bom Jesus numa jogada do Fernando Rockenbach lá em cima. Essa bola do Dal Bosco, Paulinho Paz, é de bater de primeira, né? Claro que ele não esperava que a bola passasse pelo Guaporé. Então, o Bom Jesus que tem 1-0, poderia ter feito o segundo, quem sabe até o terceiro. O Primavera, que eu dizia, falta João Dutra, falta Bruno, falta principalmente o Jean Dutra e o Alãozinho. Fabrício saindo para buscar o jogo, o Marcizinho tentando jogar, mas ele precisa se articular, ele precisa trocar passes, precisa principalmente corrigir o corredor aqui onde está jogando o Edrai. O Dani Cruz só viu a camisa do Edrai passar, né? Durante todo esse primeiro tempo. Então, eu acho que o Primavera, se eu fosse fazer uma troca, eu tiraria o Dani Cruz, que estava talvez sentindo o ombro ali, para botar o Felipe, fazer uma marcação ali no Edrai. Mas não começava agora com o Douglas. Tenta aproximar, né? Paulinho, jogou pouco o Jean Dutra. Jogou pouco o Alãozinho. Ah, se tu vai tirar, mas esse jogador tem para entregar. Então tem que tentar articular, fazer com que a bola chegue em condição do arremate. Mas no primeiro tempo, com a vitória do Bom Jesus, eu diria que foi justo pelo que produziram as duas equipes dentro desses primeiros 45 minutos, Paulinho.
2: É, e agora a equipe do Bom Jesus no vestiário. O Domar acredita que o Bom Jesus não vá fazer nenhuma alteração. Glauber, seu sentimento aí pelo lado do Primavera, acredita que vem mudança para o segundo tempo?
3: Eu acho que sim, Paulinho. Pelo menos, se não para o início do segundo tempo, mas já preparando a primeira alteração, que deve ser o Douglas Sebem. Flagrei ali o Jadir conversando com ele, percebi já o Douglas também se preparando, mas o sentimento da equipe é de que, principalmente no início da partida e quando levou o gol, foi o pior momento aí que vivia no primeiro tempo a equipe do Primavera, que sabe que precisa melhorar agora. Nesse momento eu percebo aí no vestiário a equipe tendo uma conversa forte aí, certamente com mudança na postura para a segunda etapa.
2: É, eu já vi tirando a jaqueta o Joy. E nós conversávamos, Ronei, do poder de fogo do Primavera em relação ao Alan e também o Jean Dutra. O Aldomar faz uma referência de que o Jean não foi bem no primeiro tempo e o Alanzinho veio descontado do jogo de ontem à noite. Então isto pesa numa decisão, Ronei.
4: Pesa, e ele é um jogador diferenciado, Paulinho. Ele foi o jogador que fez a diferença praticamente no campeonato inteiro para a equipe do Primavera. Diferença onde? Na velocidade, na sua qualidade, na sua técnica. Quando o jogador joga ontem em Arvorezinha, sente e vem hoje para jogar uma final, realmente ele vai entrar descontado. E entrando descontado numa final com o Bom Jesus, com o poderio de marcação que tem, é bastante complicado o resultado. Tá aí por enquanto, Paulinho.
2: Miguel Pereira, tivemos grito de campeão no Municipal de Campo de Soledade?
5: Isso mesmo, Paulinho. Mais cedo, então, quem sagrou-se campeão foi a equipe do Boca Juniors B, que garantiu o título depois de vencer o São Roque Ipiranga pelo placar de 2-0. Então já tivemos grito de é campeão na tarde desse sábado aqui no estádio do Avenida. E por enquanto quem vai garantindo o título da categoria principal é a equipe do Bom Jesus, que vai batendo Primavera pelo placar de 1-0, como bem destacasse o Felipe anteriormente. A equipe do Primavera, por enquanto invicta no campeonato, vai perdendo a invencibilidade bem na final.
2: É, e o Bom Jesus já retornando, inclusive o Ronei, se quiser, pode conversar com o Olavo aí sobre esse primeiro tempo, que foi a vitória parcial da equipe do Bom Jesus. Vai lá, Ronei.
4: Ao lado do Olavo, primeiro tempo, 1-0, a equipe fez o que você pedia dentro de campo, Olavo?
9: Ainda não, acho que dá para nós melhorar. É isso que a gente vai tentar fazer agora no segundo tempo. Acertar os erros, eles tiveram a chance, não era para ter nenhuma. Né? O nosso time saiu com esse propósito. Não é desmerecer eles, mas o nosso time tem que matar o jogo. É jogo que se nós não tomar gol, nós vamos ser campeão. Então é jogo para não deixar cair, voltar ligado em 220 agora, que é o que nós vamos pro jogo, né? Ligado 220 para ir lá e fazer o que tem que fazer, que é o resultado, que é no mínimo manter e se der para e vai ter oportunidades, criar e fazer o gol, porque futebol é bola na rede. Se nós tiver a chance, nós vamos matar o jogo.
4: Volta com a mesma equipe?
9: Mesma equipe.
3: Vai trocar. Vai trocar o Primavera.
2: Vamos lá então, Glauber, quem troca?
3: Flagrou bem, Paulinho. Joey vem pro campo aí com a camisa 14 para a saída do Dani Cruz com a número 20. Alteração aí. O que pretende com essa alteração, Gidir?
4: Ah, vamos puxar o Moacir ali, né? Nós temos a questão do Dani com o cartão, né? E eles estão jogando muito em cima dele ali, então a gente vai preservar e agora não tem o que fazer. Agora a gente tem que jogar, pressionar, a gente tá perdendo muito a segunda onda da bola. De repente com o Joey vamos ganhar essa segunda onda da bola aí.
3: Como é que tá a situação do Alan?
4: Ah, tá, né? Ainda vai. Mais 10, 15 minutos, vamos ver e depois tu vai estudar aí.
3: Pediu pra mudar muito a postura, hein?
4: Não, a gente continuar é ganhar a segunda da bola. Nós estamos perdendo a segunda da bola e aí tá dificultando.
3: Tá bom, obrigado. Já disse bem, uma troca confirmada, Paulinho.
2: Aldomar, o Bom Jesus mantém a mesma equipe em decorrência da boa atuação do primeiro tempo?
0: Exatamente, Paulinho. Sobrou na partida, bem montada a equipe defensivamente. Teve apenas o lance do Fabrício com a bola no poste lá, onde o Primavera poderia ter feito 1-0, mas ele se defende bem com o Lando, com o Valendorf.
2: E a mudança da equipe do Primavera?
0: Era esperado, Paulinho, era esperado. Eu achava que entrava o Freitas, né? E entrou aí o Joey, o Macirzinho vai ser o ala, e o Joey vai jogar no meio-campo junto com o Denar.
2: Vamos para o segundo tempo, de 1 para o Bom Jesus, Londendrai, 0 para o Primavera. É contigo, a narração é sua, a emoção é nossa, Felipe.
1: Muito bem, vai rolar a bola para o segundo tempo. O Eliezer da equipe do Bom Jesus está no centro do gramado. Autoriza o árbitro. Vamos para a segunda etapa. São os últimos 45 minutos de partida para conhecermos o campeão inédito nesta tarde aqui no estádio Aldo Gonçalves Porto. A bola está no meio de campo com o Bruno Hilário, já deixou de lado ali para Denar. Denar domina, círculo central na perna direita. Denar inverteu o jogo para G Dutra dominou, lado esquerdo marcado por dois, vem descendo ali a equipe do Primavera com o G Dutra. Tentou a jogada, o Guilherme chegou no bloqueio, é lateral para a equipe do Primavera. Quem vem para movimentar a bola é o Jackson pelo setor esquerdo. Jackson vai botar a bola em jogo. O Primavera tenta melhorar na segunda etapa para buscar o resultado. Vai perder por 1-0. Alanzinho tentou o cruzamento na perna direita, botou direto para fora. 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A Felipe, bola está no centro do gramado, Paulinho.
2: Felipe, quero fazer um registro aqui a toda a equipe da loja Colombo e Soledade, através do gerente Maicon. Estão trabalhando, estão com a TV conectada na transmissão da tua Rádio Cristal. Abraço ao Maicon, a toda a galera da loja Colombo. E também o Nelson Poçan, lá em Marau, está na audiência da tua Rádio Cristal. Obrigado a todos pela audiência qualificada.
1: É um grande abraço para você que está com a gente no YouTube, para você que está com a gente no Facebook. Grande abraço para você, amigo, ligado no rádio, no 100.5 da tua Rádio Cristal. É a final da Copa Ney Holterman Vilas Boas, a Taça Sicredi, 45 anos, Campeonato Municipal de Futebol de Campo de Soledade. A bola vem na área, faz o corte ali o Patrick Dal Bosco para a equipe do Bom Jesus. Tentativa de contra-ataque. Guilherme abriu na esquerda ali para Andrei, corta de cabeça o Jackson para a equipe do Primavera e bota ela direto para fora. É lateral para a equipe do Bom Jesus, lado direito. meio do gramado, quem tá na bola para fazer a cobrança ali é o Guilherme, e não tem pressa o jogador do Bom Jesus, afinal o Bom já vence por 1-0. Eliezer domina, trabalha agora com o Andrei, Andrei para Patrick Dal Bosco, tentou toque atrás para Gabriel Valendorf, dominou o Gabriel, abriu na esquerda para Arielzinho, em velocidade foi pro fundo, sobrou para Edrai, sai do gol o goleirão Igor para fazer a defesa. O Edrai vinha em velocidade e mais uma vez o Igor chegou para pegar a bola.
2: É, e pelo lado esquerdo de ataque, a bola no Ariel, também estava o jogador Edrai, mas saiu firme, o bom goleiro Igor fez a defesa, não deixou a jogada prosseguir, é uma chegada forte aí do Bom Jesus pelo lado esquerdo de ataque.
1: A bola está no setor canhoto agora com o jogador que é o Nando. Nando deixou para Arielzinho, ele vai movimentar a bola lá pelo meio do gramado para a equipe do Bom Jesus. Arielzinho jogou para Eliezer, tentou o domínio, perdeu a bola o centroavante do Bonja. Bruno Hilário para a equipe do Primavera, tenta puxar a equipe para o ataque. Aí o Denar tentou bola na direita. Quem chega na jogada é o Guilherme ali para recuperar para a equipe do Bom Jesus e faz a ligação direta botando para o campo de ataque. Sai do gol o goleiro Igor na perna esquerda para dar um chutão para frente. Busca ali o Alanzinho no comando de ataque. Lipe chega para antecipar para a equipe do Bom Jesus. Bota para o lado para Ariel. Ariel de cabeça deixou para Edrai. Edrai vem trazendo a equipe do Bom Jesus agora em velocidade. Edrai vai para cima do marcador. Tá marcado ali pelo jogador que é o Gedutra. Edrai foi para o fundo. Passou pelo marcador. Edrai invadiu a área. Tentou para trás. Acabou saindo com bola e tudo, é tiro de meta pro Primavera.
2: É, e saiu a bola, tô bem na linha, a jogada do Andrei, lado esquerdo, apostou na velocidade, mas a bola acabou saindo pela linha de fundo, tiro de meta que já cobrou a equipe do Primavera, tem pressa, o Bom já vence, tá 1-0 o gol de Edrai, e vai levantando o título inédito aqui da Taça Secret de 45 anos, e a informação é para a Britagem Soledade.
5: Felipe, Miguel Pereira. Também deixando um grande abraço aí para o nosso telespectador Eduardo Rotava, tá curtindo aí, espelhou o YouTube na televisão e tá curtindo a tua Rádio Cristal na tarde desse sábado, sábado gelado em Soledade.
1: É nesse momento 10 graus a temperatura aqui em Soledade, o vento baixa ainda mais a sensação térmica. Mas mesmo assim, muita gente aqui no estádio Aldo Gonçalves Porto, e é claro, a galera que preferiu ficar acompanhando no show de imagens da tua Rádio Cristal, através do YouTube, através do Facebook. Grande abraço. A bola está do lado direito, lá no setor de defesa para a equipe do Primavera, e o Moacir chega para movimentar a bola pelo setor direito. O Primavera vai perdendo pelo placar de 1-0, vai perdendo inclusive a invencibilidade na competição. Está invicto a equipe do Primavera e tem falta marcada lá pelo lado direito. Quem está na bola é o Moacir para fazer a cobrança. Ele vai pelo jeito alçar essa bola na área. Não, tem ali o Bruno Hilário e o Alanzinho dentro da área. Sinaliza lá o Moacir e vai botar essa bola dentro da cozinha da equipe do Bom Jesus. Subiram os dois zagueiros ali, o Guaporé e o Vini. Prefere trabalhar curto ali o jogador que era o Moacir. Aí vem Geduta no segundo pau, saiu o goleiro Wagner para interceptar. Tentativa de cruzamento, tava ligado o goleirão Wagner, Glauber.
3: É, cruzamento do Gia Dutra, tentou encontrar aqui o zagueirão Vini, que é bom na bola aérea, o Wagner saiu soberano do gol, fez a defesa e colocou o Bom Jesus no ataque, 1-0 na decisão, a informação para Sicred.
1: 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O Bom Jesus desce ali pelo centro do gramado e tem falta. O Josão está parando o jogo, pelo jeito mandou o jogo seguir. E agora tá caído ali o Denar no gramado.
4: É, foi no enrosco do Denar, juntamente com o camisa número 9 da equipe do Bonjo, Eliezer. Os dois se enroscaram ali, o Thiagão parou, o Denar reclama, o Eliezer já levantou. Vamos ver qual é o destino que ele vai dar na sequência do jogo. Segue 1-0 o Bom Jesus.
1: Aí o Thiago vai deixar a bola no chão ali para a equipe do Bom Jesus, já movimentada pelo Guilherme, com o Andrei, em velocidade Andrei, passou por dois marcadores, vem descendo o Bom Jesus, levou para o fundo Andrei, tentou o cruzamento, a bola saiu, foi direto para fora ali, Paulinho.
2: É, marcou a

0: Troca passes muito bem. A diferença, hein, Aldomar, do Bom Jesus, do jogo do Nacional para esse, é muito grande.
1: Não, é, tem o domínio do jogo. Mas estava aberto aqui do lado esquerdo o jogador, o atacante do Bom Jesus, para fazer o gol se o Edray lhe passa a bola, né? Mas Patrick Dal Bosco está bem no jogo, Edray está bem no jogo, Lando e Gabriel Valendorf dominam o meio campo ali, Paz. Enquanto que o Bom Jesus, o Primavera, continua dando chutão, continua desvalorizando a bola. Daí não tem atacante, pode trocar, botar 10 atacantes ali que não tem como dar resultado.
2: Faz um grande jogo a equipe do Bom Jesus, a bola tá na lateral lá do lado direito para a equipe do Primavera. Guaporé vai movimentar, deixou para Moacir, Moacir vai botar a bola em jogo. A equipe do Primavera tenta agora para o campo de ataque, o Moacir joga para frente, intercepta ali o Arielzinho, ganhou do Gedutra. E o Gedutra chegou botando a bola para fora, é lateral para a equipe do Bom Jesus, lado esquerdo, campo de ataque. Ariel movimenta a bola na cobrança de lateral com Eliezer, domina o centroavante da equipe do Bom Jesus, escapou do marcador, tentou para o meio, corta do jeito que dá ali o Joey. Ela volta agora para Fabrício, no meio do gramado, Fabrício vai encarar o Lipe, Lipe chega na jogada para fazer o bloqueio, bota a bola para fora o Lipe, e é lateral para a equipe do Primavera, tem pressa o Jackson para botar em jogo, trabalha com o Fabrício, Fabrício devolve mais atrás agora para o jogador Jackson, quem domina é Vini, Vini para Guaporé, no setor de defesa a equipe do Primavera tenta sair pro jogo, quem domina é Denar, na perna esquerda inverte o jogo para Moacir lá do lado direito, domina Moacir para trazer a equipe do Primavera pro campo de ataque, tentou na frente para Bruno Hilário, em velocidade foi pra ponta, Bruno Hilário tentou o cruzamento, pegou mal na bola, botou direto para fora, Glauber.
3: Tentativa do Bruno Hilário pelo lado direito, acabou pegando mal na bola, que se perdeu pela linha de fundo, vai repor em jogo sem pressa o goleiro Wagner, porque o título neste momento vai ficando com o Bom Jesus conquistando pela primeira vez. 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
2: Aí joga pra frente ali o goleiro Wagner da equipe do Bom Jesus, bota ela direto pra fora, é lateral, lado esquerdo para a equipe do Primavera, Jackson chega pra movimentar em jogo, tem opção do Joey, tem também mais à frente o Alanzinho, Denar se desloca, o Jackson tenta na frente, entregou no pé do Guilherme da equipe do Bom Jesus que jogou pro campo de ataque. Eliezer vai brigar com os dois zagueiros, Vini antecipa, ganha a bola pro Primavera, Vini trabalha com o Joey, Joey domina no setor de defesa, recomeça o jogo mais atrás pra Guaporé, o Primavera vai perdendo por 1-0, vai tentando chegar no campo de ataque, o Bom Jesus vai vencendo, vai ficando com o título inédito nesta tarde de futebol, e aliás uma tarde histórica para o bairro Botucaraí, afinal tanto Primavera quanto Bom Jesus são do bairro Botucaraí e disputam o título nesta tarde. O jogo tá parado aí, Paulinho.
0: É, tá parado porque o jogador Eliezer está atando o cadarço e por isso o jogo está paralisado neste momento em que o Bom Jesus não tem muita pressa para seguir na partida, porque vence pelo placar de 1-0.
4: Tem gol.
2: Tem gol, Miguel Pereira.
4: Isso mesmo, 27 minutos do primeiro tempo, gol do Curitiba. Curitiba abre o placar no estádio Couto Pereira. Agora Curitiba tem 1, Internacional tem 0 na tarde desse sábado.
2: Aqui vem descendo a equipe do Bom Jesus, quem recolhe ali é o jogador Andrei, trabalhou na esquerda lá para Ariel. Ariel traz a equipe do Bom Jesus, o lado esquerdo do campo de ataque, tentou na movimentação do Patrick Dal Bosco, no meio tentou para o jogador que era o Edraz, sai do gol para recolher o goleiro Igor para a equipe do Primavera. Tem pressa o Igor, descarrega para frente, Lipe de bate pronto, joga de novo para o campo de ataque. Boa atuação também do zagueirão Lipe da equipe do Bom Jesus. Aliás, o Bom Jesus é a melhor defesa do campeonato, Aldomar. E é justificado, né, da grande atuação do Lipe e do próprio Nando também no setor defensivo.
1: É, muito bem a cobertura feita pelo Lando e pelo Valendorf, são dois jogadores que se posicionam bem, olha lá.
2: Vem descendo o Andrei, vem trazendo mais uma vez a equipe do Bom Jesus, tentou no corredor para Patrick Dal Bosco, sai do gol, goleirão Igor para recolher ela. A tentativa era pro Patrick, mas o Igor saiu do gol, pegou ela, Paulinho.
0: Metida de bola no meio da zaga do Andrei, tentando o Patrick, foi boa atenção, mas o goleiro Igor estava esperto, saiu e fez a defesa.
2: Bruno Hilário dominou, bateu para fora! Que chance que teve o Primavera! O Bruno Hilário entrou pelo lado direito, bico da área, bateu cruzado e essa bola passou perto. Que chance do Primavera, Glauber!
3: E que jogadaça do Gia Dutra, jogador de muita qualidade. Foi o lançamento cumprido aí, o goleiro Igor no domínio especial do Gia Dutra, que puxou pro meio quando todos pensavam que ele chutaria. Ele deu um passe de calcanhar açucarado. O Bruno Hilário entrou batendo com a perna direita, voou Wagner. A bola passou raspando a trave. Por pouco não empata aí.

0: Primavera.
1: Chegou com perigo o Primavera. Vem de novo o Primavera pro campo de ataque. O Bruno Hilário marcado ali pelo Gabriel Valendorf, que rouba a bola e sai jogando na boa pro Bom Jesus. E ele achou um passe perfeito ali para o jogador, que é o Andrei. Vem descendo o Andrei, vai encarar o marcador, botou em velocidade. Vini vai na jogada para recuperar a bola parcialmente. Ela volta para Andrei, para a equipe do Bom Jesus, em cima do Vini. Levou o Andrei pro fundo, foi para a linha de fundo ali. O Andrei travou agora, perto da bandeira de escanteio. Tem dois jogadores na jogada. Aí o Paulinho pode enxergar melhor e relatar, porque daqui tá difícil de enxergar, Paulinho.
2: É, a disputa de bola foi acirrada do Vini com o Andrei. Último toque do jogador da equipe do Bom Jesus, lateral que pertence à equipe do Primavera. Já já deveremos ter modificação. Vini ali do Bom Jesus deverá entrar na equipe, pelo menos está aquecendo ali, chega ao lado do Olavo, o Lipe chega também. Então Vini deverá ser atração na equipe do Bom Jesus. O jogador Guilherme está caído e deverá ser substituído.
1: É, o Guilherme pediu para sair, ele fez o sinal aqui pro banco, tá sentindo cãibras ali, o lateral direito Guilherme da equipe do Bom Jesus, e vai sair para entrar o Vini, Aldomar.
3: É, cansou, né? Fez o seu trabalho, marcou forte, não permitiu com que o Primavera tivesse jogado no seu setor, se entregou. Entregou pro jogo enquanto teve energia. Agora o Vini assume essa função. Mas o jogo não mudou. O jogo não mudou. O Bom Jesus continua com as melhores oportunidades, o Bom Jesus continua pressionando, e o Primavera jogando no balão, jogando bolas longas para que o jogador do Primavera disputa a bola com dois ou três do Bom Jesus, que defensivamente se posiciona muito bem, pedindo com que isso aconteça, Felipe.
1: Vini tá no gramado ali da equipe do Bom Jesus. O Bom Jesus tá no campo de ataque agora com o Lando. Lando deixou de lado ali pra Patrick Dal Bosco. Ele parou o jogo porque tem jogador do Bom já caído no gramado aí, Paulinho.
2: Andrei, quem está caído, acabou recebendo um toco por baixo aí na disputa com o Joey. Tá caído, pede atendimento o jogador Andrei da equipe do Bom Jesus.
1: Tá caído lá o Andrei, o jogo tá parado. 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
1: Vamos chegando a 15 minutos da etapa complementar. O placar é de 1 para a equipe do Bom Jesus, 0 para o Primavera, Miguel Pereira.
5: Isso mesmo, e lembrando que mais cedo já teve grito de é campeão aqui no estádio do Avenida. A equipe do Boca Juniors B bateu o São Roque Ipiranga pelo placar de 2-0.
1: Troca.
5: E levantou o caneco da categoria aspirante. Informação para a Prefeitura Municipal de Soledade.
6: Sai Alain então com a camisa de número 7 para a entrada do goleador Douglas Sebem. Camisa 19, o Jardim já tinha conversado com ele no primeiro tempo, segurou um pouquinho a alteração e agora vem o Douglas Sebem. Daqui a pouquinho o Keco também já está na beira do gramado para entrar na equipe do Primavera.
2: Sai o Denar.
1: Sai ali o Denar, entra o Keco na equipe do Primavera. Placar de 1-0 para a equipe do Bom Jesus. O Primavera vai mudando, vai trocando peças, Aldomar, para tentar reagir no jogo.
3: É, o Keck é um armador, né? O Keck é o homem da bola, pisa na bola, vai fazer o passe, tentar fazer uma triangulação. E o Douglas é o jogador da velocidade. É, o Alanzinho da velocidade troca pelo Douglas, que vai fazer o papel de atacante junto com o Fabrício, tentando chegar ao gol do Primavera.
1: Aí Eliezer dominou, tentou escapar do marcador, chegou o Bruno Hilário na jogada, recupera ali para a equipe do Primavera. Joey tentou sair jogando e o juizão marca falta ali de ataque da equipe do Bom Jesus, falta para a equipe do Primavera. 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Aqui domina Keco pelo centro do gramado para a equipe do Primavera. Abre na direita para Moacir. Moacir vem carregando o Primavera agora com Gedutra. Gedutra dominou, marcado ali pelo Gabriel Valendorf. Aliás, era o Ariel na jogada. Agora tem falta do Ariel. Falta em cima do Gedutra.
6: Acabou. Pode falar, Romain.
7: Em cima do Jean. O Jean fazia a jogada individual dele, passava no meio de dois jogadores, não quis saber de brincadeira, o Ariel cometeu a falta. Jean mesmo cobra, força aérea do Primavera na área. Segue 1-0, Bom Jesus.
1: É, tem falta para fazer a cobrança lá pelo lado direito, a equipe do Primavera. Gedutra na perna esquerda, tá posicionado para botar a bola na área. Tá lá o zagueirão Vini, tá também o centroavante Fabrício. Tá lá o Guaporé, o outro zagueiro, tá lá tentando cabeceio, essa bola pode levar perigo, na perna canhota vem Gedutra, autorizado pela arbitragem, bateu direto pro gol, pegou mal, botou pra longe ali, Glauber.
6: É, não deu pra entender o que fez o Gia Dutra, tinha opção passando do lado dele o Moacir, tinha também o zagueiro Vini, que é boa opção na bola aérea, bateu com muita força, sem perigo nenhum, passou alto sobre o gol do Wagner, 1-0. Quem vai comemorar por enquanto com esse resultado é o lado do Bom Jesus lá no bairro Botucaraí.
1: Inclusive na semifinal contra o Boca, Primavera foi muito bem na bola aérea. O Vini foi um dos grandes destaques, o próprio Bruno Hilário. Mas hoje nem a bola aérea do Primavera não está entrando do jeito que queria. E aí vem o jogador Lipe na jogada para recuperar para o Bom Jesus, para botar a bola direto para fora. É lateral para o Primavera. O Primavera corre contra o tempo, vai perdendo para a equipe do Bom Jesus por 1-0. O Bom já vai ficando com o título. Aí o Queco trabalha com o Gia Dutra, devolveu para Queco. O Queco tentou passar pelo marcador, levou melhor na esquerda. Abriu bola para Douglas Sebem, tentou o drible, perde a bola para Vini. E Vini joga para o campo de ataque. Descarrega ali o jogador Vini agora do Primavera, bota ela direto para fora, é lateral para a equipe do Bom Jesus e o lateral direito Vini vem para movimentar a bola com o Patrick Dal Bosco, domina ali o jogador Patrick Dal Bosco, devolveu para Vini, na tabela ela volta para ele, no pé do Vini que consegue ganhar em velocidade, agora para Andrei mais atrás para Gabriel Valendorf, inverteu na canhota lá para Edraia, a bola foi forte demais, quem chega na jogada é o Moacir para recuperar para a equipe do Primavera, Moacir trabalha com o Joey, vem descendo mais uma vez a equipe do Primavera, vai correndo contra o tempo, nesse momento o tempo passa voando pro Primavera e pro Bom Jesus, vai passando devagar, o Bom já vai vencendo por 1-0, Eliezer dominou, marcado por 2, ele faz o giro, deixa na direita com Andrei domina, marcado ali pelo Jackson, vem carregando o jogador do Bom Jesus, mais atrás agora para Lando dominou na direita, achou bom, passe para Vini, em velocidade, Vini tentou a jogada, quem levou a melhor foi o zagueiro Vini da equipe do Primavera, quem domina é Fabrício, toque no meio para Queco na perna esquerda, tentou o drible, ajeitou o jogo lá na direita, agora para Gia Dutra domina, vem trazendo o Primavera para o campo de ataque, perna canhota do Gia Dutra, buscou o Fabrício ali no meio do campo, Fabrício dominou, encarou o marcador, passou bem pelo marcador na esquerda para Bruno Hilário, dentro da área, tentou a jogada, Lipe chegou para fazer o bloqueio e é escanteio para a equipe do Primavera, Glauber.
6: É na dividida aqui do Lipe com o Bruno Hilário, disputaram até o fim. Melhor aí pro atacante da equipe do Primavera que ficou com o escanteio. Ele mesmo bate o camisa 10, Bruno Hilário.
1: Bruno Hilário vai cobrar o escanteio para a equipe do Primavera. O Primavera vem para a bola parada, autorizado ali pelo árbitro. Bruno Hilário na perna direita, cobrança de escanteio no segundo pau. Passou pelo goleiro Wagner que deu um tapa nela. E agora o contra-ataque é do Bom Jesus. Gabriel Valendorf para Patrick Dal Bosco. Contra-ataque do Patrick. Tentou na frente para o Andrei. O toque foi direto nas mãos do goleiro Igor. O contra-ataque era promissor aí, Paulinho.
2: É, e a intenção do Patrick Dal Bosco era boa. A bola em profundidade nas costas da zaga para o Andrei. Só que forte demais aí. A bola parou nas mãos do goleiro Igor. Ele fez a defesa. Bom Jesus vence. Está 1-0. 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
1: 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A gente vai passando da metade do segundo tempo, Aldomar. O que as equipes precisam fazer agora até o final do jogo? Bom Jesus para segurar o resultado, tentar matar o jogo, e o Primavera para tentar reagir.
3: É, mas o Bom Jesus está buscando isso. Eu acho que o Patrick se precipitou. Quando o menino correu para fazer o X ali, ele podia ter segurado a bola e tentado fazer uma outra jogada. Olha lá.
1: Aqui desce o Bom Jesus, Vini tentou o cruzamento, o Guaporé faz o corte, ela volta para Andrei domina na perna direita, passou pelo marcador Andrei, tentou enfiar a bola para Eliezer na cara do gol, passou pelo goleiro Eliezer, bateu cruzado para o gol, passa no travessão e não entra! Que chance do Bom Jesus com Eliezer, ela volta para Edrai, tentou o cruzamento na área, afasta o zagueirão Guaporé da equipe do Primavera. O Eliezer limpou, tirou do goleiro, levou pro fundo, bateu cruzado. A bola lambeu o travessão e foi para fora, Paulinho.
2: É a bola que foi metida pelo Andrei, aqui a jogada pelo lado direito, começou com o Vini. Em profundidade para o Eliezer, ele tirou o zagueiro da jogada, também o goleiro Igor, mas aí ficou sem ângulo e tentou o cruzamento, a bola passou na frente do gol, não havia ninguém para chegar. E a bola acabou saindo lá do outro lado, na chegada do Bom Jesus.
1: Aí tenta Gia Dutra, Bruno Hilário, pé na esquerda, bateu pro gol e a defesa do goleiro Wagner. Que chance que teve o Primavera! nos pés do Bruno Hilário. Ele armou para a perna esquerda, bateu cruzado, mas o goleiro Wagner caiu no canto para fazer a defesa e pegar firme a bola, Glauber.
6: Não, tá sendo o dia dele, Bruno Hilário de novo, dessa vez ele inverteu o lado, caiu aqui na ponta esquerda de ataque do Primavera, bateu o chute cruzado com a perna canhota, o arremate foi fraco, ficou fácil aí pro goleiro Wagner, em mais uma boa jogada criada nos pés do Gia Dutra, segue 1-0, Bom Jesus.
3: Quando se articula, Ronei, quando se articula a equipe do Primavera, que faz 1-2, que busca o passe curto, a troca de passe, essa bola enfiada, ele cria situações. O problema é que o tempo todo ele lida com a bola longa, né? A entrada do Queco deu mais posse de bola e o jogo ganha em emoção, Ronei Rodrigues.
7: Apenas para avisar que o jogador camisa 19 aqui da equipe do Bom Jesus sentia bastante, mas estava apenas fazendo aquela vela catimba.
1: A bola está no campo de ataque ali para a equipe do Primavera. Gia Dutra trouxe para o meio, na perna esquerda, abriu para Fabrício. Fabrício dominou, marcado ali pelo Vini. Marcado forte ali, o Vini chega na jogada firme, o Fabrício protege, tem força ali o jogador do Primavera. Ele trava a bola, recomeça o jogo mais atrás com o Joey. Joey dominou na perna direita para Queco. De primeira ali para Joey, para Queco na tabela. Cleco travou, penteou a bola, deixou para Bruno Hilário lá pelo setor direito. Vem descendo a equipe do Primavera agora com o Bruno Hilário. Vai encarar a marcação do Lando, carregou Bruno Hilário para o fundo, passou pelo marcador, vem descendo ali a equipe do Primavera, travou a jogada, cruzamento na entrada da área, Gia Dutra tentou o domínio, a bola escapuliu dele, ele estava ali com condição de finalizar, mas não conseguiu dominar a bola, Glauber.
6: Não conseguiu dominar a bola e desperdiçou mais uma chance de ataque que estava sendo criada aí pela equipe do Primavera. Na sequência a bola sai pela linha lateral, quando vai ter troca de novo.
2: É Cleiton na equipe do Bom Jesus com a 14. Vai sair o Ariel. Reforça ainda mais o sistema defensivo Olavo com a colocação de mais um jogador de defesa que atua na zaga. Vai jogar como um terceiro zagueiro aí o Cleiton.
1: Cleiton tá no gramado para a equipe do Bom Jesus. Vini movimenta a lateral do lado direito. Vai para a cobrança da lateral ali o Vini. Tem a movimentação do Patrick Dal Bosco no campo de ataque. Ele tentou escapar do marcador, foi bloqueado ali. A bola bateu por último no jogador do Bom Jesus e sai em lateral para a equipe do Primavera. Tem pressa para movimentar o Jackson. Queco deixou de calcanhar, entregou de graça a bola agora para o Bom Jesus. Edrai ajeitou para Andrei para o fundo em velocidade. Andrei invadiu a área, vem descendo a equipe do Bom Jesus, lado esquerdo. Andrei puxou para a perna direita, bateu pro gol. E a defesa do goleiro Igor. Finalização do Andrei. Igor pegou firme, Paulinho.
2: E pela esquerda, ele conseguiu trazer para o meio. Chute forte no meio do gol. Igor bem posicionado, fez a defesa. Volta o Bom já.
1: O Bom Jesus tenta com Cleiton lá pelo lado esquerdo. Agora para Edrai. No corredor, Edrai vai levando. O juizão tá parando o jogo ali, marcou falta ou lateral. Não deu falta ali, Roney.
7: Ele deu aqui uma falta vencida, aonde levava vantagem a equipe do Bom Jesus, mas voltou, marcou a falta e deu o cartão amarelo para o jogador camisa número 10, Bruno Hilário.
1: Tá amarelado aí o Bruno Hilário da equipe do Primavera. 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
6: É aqui no banco de reserva o Pisco e o Olavo batem boca. Estão batendo boca aí os dois até agora.
1: Tem cobrança agora de falta ali a equipe do Bom Jesus, o Andrei tá na bola, vai chuveirar a bola na área, cruzamento no primeiro pau, desviou o Queco para trás, saiu do gol, goleirão Igor para fazer a defesa, o Queco cabeceou para trás, o Igor pegou mais uma firme ali, Paulinho.
2: É na falta que foi cobrada lá do lado esquerdo de ataque pelo Andrei, desviou o Queco, foi lá em cima o Igor e fez a defesa.
1: Aldomar, segunda metade do segundo tempo, o Bom Jesus segura o marcador, vencendo por 1-0, Primavera tenta correr contra o tempo e a gente tem um jogo que vai abrir cada vez mais, Adomar.
3: É, não, o jogador Edrai, ó, assim, pedindo jogador substituição, né?
6: Tem jogador
3: pedindo
6: caído.
3: A substituição, tá com a problema na coxa. Lá é o Cleiton, né?
6: Cleiton que se envolveu,
3: né? Numa batida lá com o CBEM. É, isso é bom pro Bom Jesus, né? Vai passando o tempo, vai cozinhando, jogador experiente. Mas houve uma melhora do Primavera com a entrada do jogador Queco, que botou a bola no chão, que as coisas evoluíram lá. Mas o Bom Jesus tem sistema defensivo muito bem montado e sai no contra-ataque com o Andrei, que bom jogador. Patrick Dal Bosco contratado para resolver, está bem na partida, né? E o Eliezer fazendo o papel de pivô. Então, falta aí uns 15 minutos. falta uns 15 minutos aí para que, continuando esse resultado, o Bom Jesus dê a volta olímpica, Felipe.
7: Felipe, e uma curiosidade, fazia muito tempo que eu não via num jogo de futebol os dois goleiros, dois canhotos, né? Tanto o Wagner quanto o Igor.
1: E bons goleiros, por sinal, tanto o Wagner quanto o Igor. Aqui o Bom Jesus movimenta pelo meio ali com o Lando. Abre na direita para Edrai. Edrai vai encarar a marcação do Jackson no mano a mano. Edrai gingou, puxou para o lado direito. Jackson vai na jogada para recuperar para a equipe do Primavera. Tenta descer em velocidade agora o Primavera. Bruno Hilário dominou na perna direita. Lado esquerdo ali tem o Queco do lado. Ele prefere trancar o jogo. Agora sim para Queco. Tentou escapar o Bruno Hilário. E tem falta do Lando ali em cima do Bruno Hilário. Juizão tá parando o jogo, não marcou. Cartão amarelo pro Patrick Dal Bosco ali, Ronei.
7: É, na falta em cima ali, ele pegou o cartão, porque na disputa de bola estava tanto o Lando quanto o Patrick Dal Bosco. Ele optou por dar pro Patrick Dal Bosco e vai para mais alguém lá no banco também.
1: É, o clima segue aflorado aqui no banco de reservas, Adomar.
3: Olavo Moraes, treinador do Bom Jesus, levou o cartão amarelo.
1: Tem cobrança de falta, equipe do Primavera, meio de campo. Queco tá na bola na perna esquerda. Tá lá dentro da área, agora o Vini tá subindo pra lá pra tentar o cabeceio. O Guaporé, os dois zagueiros vão indo pra área pra tentar o cabeceio. E o Queco vai botar essa bola dentro da área do Bom Jesus. Queco na perna esquerda, chutou em cima do Edrai. É que tava na barreira. E o juiz da partida tá marcando o lance ali, toque de mão do Edrai que tava na barreira.
7: No centro do gramado, no mesmo local onde o Queco tentou a primeira batida, o Edrai estava a poucos metros da barreira, por isso a contagem novamente, Queco na bola de novo.
1: Ele marca agora ali com o spray para o Edrai dar a distância correta e o Queco vem para a bola. Vai botar essa bola na área, está lá o zagueirão Guaporé, está lá também o Vini, a força aérea da equipe do Primavera. Queco cobrou no segundo pau, sai do gol o goleirão Wagner para fazer a defesa, Glauber.
6: É, lançamento longo de novo, não aproveitou a oportunidade aí com o poderio ofensivo na bola aérea, a equipe do Primavera, a bola ficou nas mãos do goleiro Wagner, já fez a ligação com o Patrick.
1: Quem joga agora pelo lado esquerdo é o Patrick Dal Bosco, passou pelo marcador, dominou, marcado agora por dois, caiu no gramado e tem falta do Guaporé em cima do Patrick e subiu o cartão para ele.
7: Cartão amarelo para o Guaporé.
1: Amarelado o zagueirão da equipe do Primavera, chegou forte ali no Patrick, o Patrick tá caído no gramado. 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
1: Passamos de 30 minutos do segundo tempo de partida. O placar é de 1 para a equipe do Bom Jesus, 0 para o Primavera, Miguel Pereira.
5: Isso mesmo, 52 minutos do primeiro tempo no estádio Major Antônio Couto de Pereira, segundo Gustavo Moraes, né? Segue Curitiba 1, Internacional 0 em partida válida pela 15ª rodada do Campeonato Brasileiro.
1: O jogo tá parado, Patrick Dal Bosco tá caído no gramado, depois da falta ali do zagueirão Guaporé. E agora o relógio vai passando rápido para a equipe do Primavera. O Bom Jesus vai segurando como pode, vai vencendo por 1-0 e vai ficando com o título inédito, Aldomar Prates de Moraes.
3: É, mas a falta do Guaporé no meio-campo, pisou no seu no jogador Patrick Dal Bosco, mostra o nervosismo da equipe do Primavera, que não consegue fazer o seu jogo andar, enquanto que o adversário articula, o adversário tem a bola, né? Tá difícil a situação aí pro Primavera fazer a reversão. Entrou o Douglas Sebem, não mudou nada, porque a bola que não chegava no Alanzinho, não chegou no Sebem, o jogo, né? Não se alterou muito assim com a mudança que fez ali o treinador Jadir Sebem da equipe do Primavera. Falta quanto para terminar aí?
1: Passamos de 31 já, 31. Falta 14 minutos do
3: 18,
1: tempo regulamento.
3: 18 minutos, vou dar 13 de desconto aí, para que, mantido o resultado, o Bom Jesus dê a volta olímpica.
1: É, o Bom Jesus, por enquanto, vai ficando com o título. Nando vai cobrar falta. Nando vai botar essa bola na área. Já fez o sinal, o zagueirão do Bom Jesus. Na perna direita, botou na boca do gol, saiu o Igor. Dividiu ali com o Eliezer, a bola voltou agora para Patrick Dal Bosco. Andrei tentava escapar pelo lado esquerdo, chegou o Joey para botar para fora. Dividiu ali uma briga de gigantes, Paulinho, Igor e o Eliezer, e essa bola foi para fora.
2: É, a bola que foi alçada na área foi com tudo, o Igor soqueou ela, voltou lá pelo lado direito de defesa da equipe do Primavera, e aí o Joey acabou tocando a bola pela linha lateral, o Andrei cobra.
1: Aí Andrei botou para Eliezer na parede, marcado por dois, o Eliezer ganha na força, não, falta do Eliezer ali em cima do Moacir. Ele reclamou com o juizão da partida, o juiz pegou falta de ataque do Eliezer da equipe do Bom Jesus. 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Aqui o Gedutra bateu na perna esquerda de longe e ela passou sem perigo pro goleiro Wagner ali, Glauber.
6: Chute rasteiro do Gedutra, tentou achar o canto aí do goleiro Wagner, que voou na bola, mas a bola acabou saindo aí pela linha de fundo, vai sem pressa e o Nando repor a bola em jogo. Wagner deixou para ele 1-0, o título vai ficando com o Bom Jesus pela primeira vez na sua história.
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1: Aqui merecendo o Patrick Dal Bosco, lado esquerdo, ataque do Bom Jesus, ele vai encarar o marcador, tentou o drible, passou ali pelo Joy, tem falta marcada. E é falta do Joy em cima do Patrick e tem cartão pro Joy.
7: Falta muito forte em cima do Patrick. O Patrick fez uma jogada individual, passava pelo Guaporé. O Joy entrou com muita força. Falta cometida em cima do Patrick. Perigo contra a meta do Igor. Segue 1-0. O pessoal lá do Bom Jesus vai fazendo a festa. Pessoal que tá atrás da goleira do Igor.
1: E cada falta, cada paralisação do jogo pro Bom Jesus é comemorado, porque é o tempo que vai passando e o Bom já vai ficando com o título. Título inédito nesta tarde aqui no estádio Aldo Gonçalves Porto. A falta marcada no setor esquerdo. O Nando, zagueirão, vem para a bola parada. Autorizado ali pelo Thiago Assunção, vai partir na perna direita. Nando vai pintar a cobrança de falta. Bateu direto para o gol. Nando salva o goleiro Igor. A cobrança do Nando tinha endereço. O Igor, de mão trocada, pulou e botou para fora, Paulinho.
2: Tinha endereço certo, o ângulo esquerdo. Falta cobrada. A bola tinha endereço, deu um tapa na bola. O Igor mandando para escanteio. O Vini é quem cobra, lado direito de ataque da equipe do Bom Jesus.
1: Tem cobrança de escanteio, a equipe do Bom Jesus. Vini vai para a bola na perna direita. Tá lá o Lipe, tá lá o Nando, o Eliezer, a força aérea da equipe do Bonja. Tem cobrança de escanteio, vai partir Vini, perna direita, bateu curto no primeiro pau, chega para fazer o corte à defensiva. Ela volta para Vini, mais uma oportunidade para cruzamento. Tentou o drible, acabou perdendo ali pro Joey. Joey agora escapa da marcação do Vini, vem carregando o Primavera. Caiu no gramado, jogo segue, não perde, ganha, bate, rebate. Andrei ganhou. E o Juizão tá marcando ali, bola pro Bom Jesus.
2: É, a disputa de bola intensa aqui pelo lado direito. Último toque foi do jogador Joy. É lateral que cobra a equipe do Bom Jesus com o Vini.
1: Vini vai movimentar a bola pelo setor direito. Tenta na frente para Eliezer, faz o corte ali, o Joy bota ela direto para escanteio. É escanteio pro Bom Jesus, o tempo vai passando. O Bom Jesus vai ficando com o título. O jogo tá parado com cobrança de escanteio pelo lado direito. Quem vai pra bola agora é o Andrei para botar essa bola na área. Tá lá o atacante, o Edrai, que marcou o gol que vai dando a vitória pro Bom Jesus. Tá o zagueirão Nando, cruzamento na boca do gol. Passou por todo mundo. Não pelo zagueiro Vini, a bola bateu nele, mas o Igor saiu do gol para recolher a bola, Paulinho.
2: É, bateu no Vini, o zagueiro da equipe do Primavera, no escanteio que foi cobrado pelo Andrei, passou pela Eliezer, bateu no Vini, aí voltou e o goleiro Igor fez a defesa.
1: 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Já tivemos grito de campeão nesta tarde. O Boca Juniors venceu a equipe do São Roque Ipiranga pelo placar de 2-0 e confirmou o título na categoria aspirantes. Agora, por enquanto, o Bom Jesus está quase perto do seu grito de campeão. Está vencendo por 1-0 a equipe do Primavera. Finalzinho de jogo. Será que é hora do Primavera se jogar para o ataque agora, Odomar?
3: Não, ele está se jogando na bola longa. Ela está se jogando na bola longa, que não está funcionando, né? Enquanto que o Bom Jesus se articula lá.
1: Roubou a bola, Gedutra na perna esquerda, bateu pro gol, teve desvio. Sai do gol o goleirão Wagner para recolher ali para a equipe do Bom Jesus. E o jogo tá parado, tem jogadores caídos dos dois times aí, Roney.
7: Dos dois times, Jean Dutra, também o Valendorf e também o Andrei. Então, os dois, o Andrei, os três jogadores estão caídos. Os três sentindo a mesma coisa, viu?
3: O Chauan tá pronto aqui para entrar no lugar do Edrai lá, fortalecer o sistema defensivo da equipe do Bom Jesus.
6: E o Bochinha também faz o aquecimento ali junto ao banco de reservas do Primavera.
3: Mas duas jogadas que teve, posse de bola, o Jean Dutra tentou fazer tudo sozinho. Quando tinha o Fabrício, quando tinha outras oportunidades para fazer a coisa melhor, né? Então, é nervosismo, é precipitação da equipe do Primavera que não consegue, né, chegar ao gol do empate que possa lhe dar a condição de ir para os pênaltis. Enquanto que o Bom Jesus vai se reorganizar, estou dizendo, vai entrar aqui mais um marcador, né, para tentar, nesses últimos 10 minutos, aí, segurar esse resultado que lhe dá o título até o momento.
1: No final da tarde, o sol aparece aqui no estádio Aldo Gonçalves Porto, em Soledade, agora 5 horas e 2 minutos. A gente tem o sol dando as caras depois de um dia nublado e muito frio.
5: Felipe, deixando um abraço então para o pessoal que está acompanhando a nossa live, tanto no Facebook quanto no YouTube. A Cassiane Santana, também Ivanir Freze, Gustavo Baldissera, João Carlos Santos, Francisco de Assis, Manir Zene, Jana Santos, Giovanni Santos e Simone de Moura Sanderson. O pessoal aí vai nos acompanhando na tarde fria deste sábado aqui em Soledade. Pessoal aí sintonizado na tua Rádio Cristal, tanto no Facebook quanto no YouTube e também na FM 100.5. Já somos mais de 180 aparelhos conectados na tarde deste sábado no Facebook e mais de 370 no YouTube.
1: Mais de 500 pessoas conectadas acompanhando a jornada esportiva da tua Rádio Cristal, que segue para Turela, corretora de seguros, Casa Batista, Ótica Fênix, Britagem Soledade. Aqui o jogo está parado, reclamação ali com o Thiago, devido ao tempo de paralisação, os jogadores do Bom Jesus também reclamam ali, Glauber.
6: É, a gente tá um pouco longe da mas é para relacionar a volta do jogador aí do Bom Jesus, muita reclamação, retornou o atleta aí e a bola ao chão aí pro goleiro Wagner.
3: É, eles queriam a entrada do Chauan, porque saiu lá o Edray no outro lado e o Thiago não estava autorizando.
1: Vamos chegando a 40 minutos do segundo tempo, o Bom Jesus vai vencendo por 1-0, vai ficando com o título inédito nesta tarde de futebol no estádio Aldo Gonçalves Porto. O sol volta a aparecer, vai subir cartão agora ali pro Eliezer, depois da dividida com o zagueiro Vini.
7: Bem no centro do gramado, na dividida entre o atacante e o zagueiro, acabou tocando com o cotovelo no rosto do jogador, por isso o cartão amarelo.
1: Será que dá para abrir a votação para craque do jogo, Paulinho? Eu, na minha opinião, o Edray leva como craque da partida.
2: É, eu vou aguardar mais um pouco, porque numa decisão tudo pode acontecer.
1: É, daqui a pouquinho a gente vai eleger o craque da partida, com oferecimento de Placar Esportes e Ótica Marodim. Aqui tem cobrança de falta ali no setor de defesa, o goleirão Igor para movimentar a bola para a equipe do Primavera.
2: Bochinha em campo no Primavera no lugar do Jean Dutra.
1: Tá ali o Bochinha no gramado, aí o Igor bota ela no setor ofensivo, lá pro zagueirão Guaporé, corta o Cleiton, ela volta pra Queco, Queco domina na perna canhota, Patrick dá o Bosco em cima dele, ele gira, prefere recomeçar o jogo mais atrás, de volta ali pro goleirão Igor. Igor vai na perna direita, toca curto ali agora com o jogador que é o Joey. Joey traz a equipe do Primavera pelo lado esquerdo com o Jackson. Jackson para Fabrício. Fabrício vai encarar a marcação do Lipe. Fabrício passou pelo marcador, puxou para trás ali o Fabrício. Vem carregando sem opção de passe, ele tem que voltar pro campo de defesa o Fabrício com a bola dominada. Ele marcado pelo Lando, ele na força, ele tira o Lando da jogada e toca atrás com o zagueirão Guaporé. Guaporé movimenta para o jogador que é o Queco lá pelo setor esquerdo. Queco ergueu a cabeça na perna canhota, pede opção de passe, abre boa, bola na direita. Quem corre lá é o Bochinha pelo setor direito. É o Moacir, tentou jogar na frente agora para o jogador que é o Bruno Hilário. E Bruno Hilário levou para o fundo, marcado ali pelo Cleiton. Vê que o juizão marcou apenas o tiro de meta ali, Glauber.
6: Tiro de meta, decisão acertada, dividiu aí o Cleiton com o Bruno Hilário, comemorou muito o defensor da equipe do Bom Jesus, que vai se aproximando a passos já não tão largos, mas está se aproximando aí do título da competição, vai ser o primeiro título. Bairro Botucaraí vai ficar pequeno para tanta festa do lado do Bom Jesus, hein?
1: 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Estão com a gente nessa super jornada esportiva da tua Rádio Cristal. Aqui vem descendo a equipe do Primavera que acredita. O Bom Jesus vai vencendo, vai ficando com o título inédito. Pela primeira vez, campeão municipal em Soledade, a equipe do Bom Jesus. Quem domina é Vini, trabalha com Eliezer, mais atrás para Lando. Tentou de primeiro toque na frente, buscando o Patrick Dalbosco Guaporé para a equipe do Primavera domina pelo setor de defesa. Guaporé tenta o toque na frente ali na movimentação do Bochinha. Tentou disparar o Bochinha, marcado pelo jogador Gabriel Valendorf, que rouba a bola para a equipe do Bom Jesus. Trabalha de lado, lá do lado esquerdo para Andrei. Andrei não tem pressa, trava o jogo, valoriza a posse de bola o Andrei. Recolheu na perna direita, no meio para Lando. Lando dominou, a bola escapuliu dele, ele consegue pegar a bola de volta ali o Lando com o Lipe. Lipe no setor de defesa, tentou o drible, devolveu para Lando. Lando passou pelo marcador, chega na dividida ali o Joey e recupera para a equipe do Primavera. Aí o Fabrício tentou o drible, caiu no gramado, pediu falta, o juizão mandou o jogo seguir. Agora o Lipe dá uma caneta ali no Joey e lança para Eliezer. Sai do gol o goleirão Igor para recolher para a equipe do Primavera. Aí o Igor sai driblando da área e toca na frente, o Gabriel Valendorf recupera para a equipe do Bom Jesus. O jogo abre, o Bom já vem para o campo de ataque, a tentativa de toque chega para interceptar o Moacir e tem falta e o jogo está parado.
7: Jogo parado, falta em cima do Moacir e mais um cartão amarelo, mais um cartão dessa vez para o Andrei.
1: É, teve cartão amarelo, agora tá caído lá o Patrick Dal Bosco, pelo jeito sentindo cãibras. O Lipe também caiu ali no centro do gramado, no setor de defesa da equipe do Bom Jesus. O Bom Jesus vai valorizando a torcida do Primavera, né, vai vaiando lá a arbitragem. E o Patrick Dal Bosco, pelo jeito, vai sair. O juizão fez o sinal ali de substituição. Né, vamos ver se o Bom Jesus vai mexer no time aí, Glauber.
6: Vai mexer no time aí, equipe do Bom Jesus, em seguidinha a gente confirma aí.
1: É, o jogo tá parado, até a gente vai ver quanto que vai dar de acréscimo à arbitragem. Até a metade, até os 30 ali do segundo tempo, o jogo tava transcorrendo sem paralisações. Agora, na reta final, muitos jogadores sentindo cãibra, sentindo problema ali de cansaço, que é natural do jogo. Uma final, ela exige, né, uma dedicação ainda muito mais exacerbada, e a gente tá vendo muitos jogadores sentindo cãibra, sentindo problema físico, principalmente pelo lado do Bom Jesus, que vai vencendo por 1-0. O Primavera tenta, acredita, a bola tá na esquerda com o Fabrício, tentou o drible e acabou saindo com bola e tudo. O Fabrício é lateral para a equipe do Bom Jesus, Glauber.
6: É, mais uma vez leva melhor aí a defesa do Bom Jesus, defesa sólida aí ao comando dos irmãos Lipe e Nando Rockenbach.
1: Vamos chegando a 45 minutos do segundo tempo. Estaremos pelos acréscimos da arbitragem para definir esta grande final. Bom Jesus e Primavera. Aí o Keco domina, perdeu para Andrei, para puxar o contra-ataque agora para o Bonja. O Chauã se manda lá pelo setor esquerdo, o Andrei trava o jogo, trabalha com o Patrick Dal Bosco, devolve ali para o jogador que é o Andrei. Andrei deixou para Chauã, lá do lado esquerdo, Chauã pedalou, puxou para cima de dois marcadores, tentou um toque no meio, intercepta ali o Joey para a equipe do Primavera. O Primavera tenta, quem domina agora ali é o Bochinha pelo meio de campo, vem descendo a equipe do Primavera. Bochinha na perna direita, carregou, puxou para o meio, marcado pelo jogador que é o Gabriel Valendorf, que rouba a bola para a equipe do Bom Jesus. Aí o Patrick abre para o jogador que é o Lipe. Lipe pelo lado direito, tenta disparar, acabou sendo bloqueado ali pelo marcador o Lipe. Agora o contra-ataque para a equipe do Primavera. Fabrício em velocidade, levou para o lado esquerdo a tentativa e o Lando faz o bloqueio e escanteio ali, Glauber.
6: Desabou o Lipe, mão na virilha, pode ter sentido algum tipo de lesão ou só para estrear o jogo. Na jogada de ataque puxada pelo Fabrício aqui pela linha de fundo, se jogou na bola aí, o Alexandre Lando mandou pela linha de fundo. É uma das últimas tentativas agora, a equipe do Primavera está posicionada para fazer a cobrança aí, o Bruno Hilário, camisa 10.
1: Vamos chegando a 46 minutos do segundo tempo, tem escanteio na área, afasta ali o jogador Wagner, ela voltou, Moacir tentou o drible, caiu na área, pediu o pênalti, o juiz mandou o jogo seguir, a bola volta para Keco, Keco abre para Bruno Hilário, Bruno Hilário pelo setor esquerdo, vai tentar botar essa bola na área, o Bruno Hilário, cruzamento, ela vai direto para fora, teve pedido ali do jogador Moacir de pênalti, e o juizão mandou o jogo seguir, Glauber.
6: Para mim não foi pênalti, forçou aí o Moacirzinho, né, mas acabou caindo. E sai o Jackson, camisa meia dúzia, para a entrada do Bochinha, jogador da equipe do...
3: Camisa... Entrou o Felipe.
6: Felipe. Felipe Freitas aí, entrou na equipe. Felipe Oliveira, camisa 22.
1: É, agora o Thiago fez sinal de 7 minutos de acréscimo. Teremos jogo até 52 minutos. O Bom Jesus se segura na ponta dos dedos, vai vencendo por 1-0, vai ficando com o título. Pela primeira vez, campeão municipal em Soledade, o Bom Jesus... é a comunidade de Bom Jesus no bairro Botucaraí, vai conquistando esse título depois de tanta luta, tanta perseverança. O Bom Jesus vai ficando com o título inédito. Primavera ainda acredita, tem bola parada e o Queco vai alçar essa bola na área. Aí o juizão marcou 8 de acréscimo ali, pelo que dá pra ver na sinalização da arbitragem. Aumentou um minuto ali o Thiago Assunção. Quem vem pra bola é Queco, cobrou pra Bruno Hilário, passou por ele, tira a defensiva ali do Cleiton, do jeito que deu, ele bota pro lado. Fabrício vai pra dividida ali com o Vini, leva melhor o jogador do Bom Jesus, Vini, levou pro fundo, pra linha de fundo, na dividida com o Fabrício, caiu, pediu falta, o juiz manda o jogo seguir. Tem rosco de jogadores, o que que ele marcou aí, Glauber?
6: Lateral pra equipe do Primavera.
1: Lateral já cobrada, Queco tentou escapar do marcador ali, o Patrick Dalbosco chegou na jogada, o Queco foi levando, Gabriel Valendorf chegou para fazer o corte, Bruno Hilário recupera por Primavera, levou pro fundo o Bruno, cruzamento, Lipe faz o corte no primeiro pau, bota para escanteio, o Igor tá pedindo para ir para a área, o técnico Jadir manda ele esperar um pouco, e agora vai até o presidente do Primavera para dentro da área, tem bola parada, tem cobrança de escanteio, instantes finais de jogo, vamos chegando a 48,5, o placar nesse momento é de 1-0 para o Bom Jesus, tem escanteio Primavera, bola no segundo pau, tentativa de Douglas Sebem para o meio, tira dali o Patrick Dalbosco para ajudar a defesa, bota para longe, e ela cai no pé do goleirão Igor, de primeira Igor joga para dentro da área, corta ali mais uma vez o Lando para a equipe do Bom Jesus, é pressão do Primavera, é o Bom Jesus se defendendo para ficar com o título, Douglas Sebem armou na perna direita, bateu direto para fora, Glauber.
6: Douglas Sebem tentou arriscar nas últimas cartas aí que joga o Primavera para busca do empate, pegou mal, torto na bola, vai sem pressa o goleiro Wagner. O Bom Jesus vai conquistando o Municipal de Campo em Soledade.

0: o título à equipe do Bom Jesus.
1: Acompanho, para mim, Edrai também, o craque Rádio Cristal, Placar Esportes, Joalheria Marodim.
2: Edrai, o autor do gol que vai dando título pro Bom Jesus, é o craque da partida. Teremos jogo até 53 minutos, 8 de acréscimos. A bola vem para dentro da área. Ajeitou Douglas Sebem para a bochinha. Tem dois jogadores na jogada. Douglas Sebem atrás para Keco. Keco tentou abrir o jogo, entregou no pé do Andrei. Andrei dispara pela direita. Tem contra-ataque agora pro Bom Jesus. Patrick Dal Bosco dominou, marcado ali pelo Joey. Ele travou, carregou Patrick Dal Bosco, passou pelo marcador, jogou pro Vini.
3: Impedido.
2: Subiu a bandeira, tá impedido o Vini, Paulinho.
3: É, a bola metida do Patrick para o Vini na frente, na banheira, impedido. Impedimento marcado, torcedores do Bom Jesus aqui, inclusive o Ian já está mostrando, já começa timidamente a comemorar o título.
2: Pela primeira vez na história, o Bom Jesus vai conquistando o título municipal, o Primavera ainda acredita, cruzamento dentro da área, passou por todo mundo, quem tira é o Cleiton para ajudar a defensiva do Bonja, a bola volta ali para Joey, o Primavera tenta no lance de ligação direta, na bola jogada para dentro da área, o Vini, o zagueirão, virou centroavante, a bola vem para Fabrício, faz o corte de cabeça ali, o jogador Andrei, vai terminar o jogo, a gente já passa nesse momento de 50 minutos e meio, teremos jogo até 53, 8 de acréscimos foram assinalados pela arbitragem. A bola vem agora pelo setor esquerdo, Fabrício armou a jogada para Keco, Keco tentou o cruzamento, Gabriel Valendorf corta dali e o Chauã bate para frente. E tem contra-ataque, Patrick Dal Bosco em velocidade, marcado pelo Moacir, ele travou a jogada, tem o Eliezer do lado, ele perde a bola e perde o contra-ataque pro Bom Jesus. Era para matar o jogo, Paulinho, Eliezer tava livre, ele resvalou no gramado.
3: Perdeu o tempo da bola, perdeu a passada, olhou para fazer o passe e acabou caindo e deixando a bola de lado, o Patrick. Era para matar o jogo, Eliezer tava sozinho do seu lado, era 2 contra 1.
2: 51 minutos e meio, tem grito de é campeão, pela primeira vez na história, o Bom Jesus vai ficando com o título do Campeonato Municipal de Futebol de Campo em Soledade. Muita luta, muita perseverança, o Bom Jesus, que representa o bairro Botucaraí, que representa a Soledade, em competições inclusive fora do município, o Bom Jesus vai ficando com o título pela primeira vez no município. Depois de muita dedicação, de muitas mãos que atuam, que trabalham e que de alguma forma ajudam esse projeto a ir para frente, depois de muita perseverança, de muitas competições que acabaram ficando pelo caminho, desta vez o Bom Jesus está chegando ao ápice, está chegando ao título. Falta ainda pelo menos um minuto para terminar o jogo. Tem falta no campo de ataque a equipe do Bom Jesus e não tem pressa o Chauã para cobrar a falta e tomou cartão ali, Paulinho.
3: É, por retardar a partida, o Chauã recebeu o cartão amarelo e o Andrei não tem pressa nenhuma para cobrar.
2: Andrei vai cobrar a falta pelo lado direito. A torcida do Bonja, aqui no Aldo Gonçalves Porto, já comemora. Andrei domina pelo lado direito, marcado por dois, levou pro fundo. Andrei travou, ficou ali perto da linha de fundo. Andrei tocou atrás pra Chauã. Chauã recomeça o jogo pra Lando. Lando de primeira botou na área. Eliezer dominou, marcado por dois. Chega lá o zagueirão Guaporé na dividida. O Eliezer vai pra bola. Andrei abriu, Patrick Dal Bosco na cara do gol. Tentou o drible, perde a bola pra Igor. E o goleirão do Primavera intercepta, Paulinho.
3: É, teve a chance o Patrick de novo. A bola chegou nos seus pés dentro da área. Ele foi dar o drible no goleiro Igor, que acabou abafando e fazendo a defesa.
2: Vai terminar o jogo. Pediu a bola o juizão na partida. O Bom Jesus é campeão do Campeonato Municipal de Futebol de Campo de Soledade. Edição 2026. Depois de muita luta, de muita garra, de muita dedicação, de muita perseverança, a comunidade Bom Jesus no bairro Botucaraí comemora o título. Bom Jesus campeão. E a reportagem no gramado, Glauber.
4: Patrick Dal Bosco chega na última partida para decidir levar esse título que é histórico para a comunidade Botucaraí. Patrick, parabéns pelo título.
5: Obrigado, Glauber, obrigado a torcida que está em casa aí, sempre torcendo para a minha pessoa, né, e, enfim, todo mundo que acompanha, Bacidinho acompanha. Cara, feliz demais, né? O Bom Jesus estava na fila aí há muitos anos, né? Então agora chegou o momento deles e o pessoal lá vai desfrutar muito essa noite.
4: Quase deu para fazer o último gol aí do campeonato.
5: É, mas a câmera já tinha tomado conta, tava, desde que eu caí lá, tava com dor direto nas mandorrilhas, então não sei como eu consegui dar aquele pique aqui. Mas enfim, foi, sempre quando eu falo, fui na rádio lá semana e falei que pode ser fazendo gol, pode ser dando assistência. Pode ser me entregando no carrinho, mas eu vou entregar sempre o melhor do Patrick.

0: para a equipe.
1: Me diga quem é o título.
0: A minha esposa, né, Miriane, e meu filho Martim, que tá doentinho em casa, né, pegou influenza e tá lá resguardado, de cabisbaixo, né, a gente fica, dói o coração de deixar ele em casa, né, mas tenho certeza que lá no futuro, quando ele olhar as fotos, olhar os vídeos, o pai dele com o troféu, ele vai ficar feliz.
1: Parabéns, Patrick Dal Bosco, camisa 10, campeão, Roney.
2: Eu estou ao lado dele, um dos organizadores sempre da equipe, um dos batalhadores, um cara que tem feito a diferença jogando ao lado do seu irmão na zaga e sendo um destaque na bola parada, ou seja, no contra-ataque, ou seja, defendendo. Fernando Rockenbach. Nando, o que representa esse título e o Bom Jesus é campeão?
3: Obrigado pelas palavras. Tô até sem voz aí, tendo que gritar no jogo. Obrigado pelas palavras. Primeiramente, agradecer a Deus, toda essa família aí. Só agradecer. A gente sabe quando a gente batalhou. Essa camiseta é muito pesada. Eu, particularmente, já tinha batido na trave uma vez com eles, tinha ficado no vice-campeonato. Tava devendo esse campeonato pra eles. Hoje a gente sai coroado com o título. Acho que a gente foi massacrado aí durante a semana. Ninguém acreditava na nossa equipe, mas a gente veio focado e mostrou o porquê desse caneco. Acho que seria mais ou menos isso aí. É só comemorar agora.
2: E tem dedicação esse título?
3: Ah, pra minha família sempre, né? Tá me apoiando em todo jogo.
2: Aí a palavra do zagueirão Fernando Rockenbach, campeão com o Bom Jesus.
1: E a festa segue aqui no gramado. Vamos falar com um cara que está muito emocionado aqui. Arielzinho, você recebendo um abraço aqui. O que representa para ti, que é filho do bairro Botucaraí, essa conquista aí pelo Bom Jesus? Chorando, emocionado, Gabriel, o Ariel recebe aí o abraço. O que representa para ti esse título aí, que é filho da comunidade Bom Jesus?
4: Cara, não é de uma geração esse título. Esse título nós vinha buscando há muito tempo, na geração do tio Dedé, do Giga, do Sir, do João Carlos. Nós briguemos muito todos esses anos. Não foi fácil, mas hoje, com a graça de Deus, nós conseguimos, nós busquemos. Nós lutemos desde o começo, nós mantemos um time a dedo para vir vencer. E nós viemos e vencemos.
1: Uma final de dois times do bairro do Botucaraí. O que que significa também para a comunidade duas equipes na decisão?
4: Cara, duas equipes na decisão. Isso aí é para ver a grandeza aqui. A grandeza do nosso bairro. Parabéns, Primavera. Merecedor pra caralho. Parabéns pro Bom Jesus. Bom Jesus, muito, muito, como é que eu vou te dizer? Como eu te falei, foi montada a dedo do time. Muitas críticas em cima de nós. Nós fizemos uma boa fase de grupo, mas no mata-mata o nosso time cresceu, porque é só jogador de ponta. E hoje nós somos campeão.
1: Uma semana também que foi bastante conturbada, mas o que vale é o título no fim.
4: Ah, com certeza, né? Com certeza. Foi uma semana. Não tinha como não sair da cabeça final, né? 15 dias. Mas nós concentremos, nós treinemos e nós busquemos o título para nossa comunidade, um título inédito.
1: Parabéns, Ariel.
4: Obrigado. Obrigado pelo trabalho de vocês também.
1: Arielzinho, campeão, homem que é filho da terra, é filho do bairro Botucaraí, conquista o título e muita celebração. Em relação a ele, Roney, a festa aí no gramado.
2: Não poderia ser diferente. Artilheiro que chega numa final, que faz gol, que faz a diferença. Escolhido o craque Rádio Cristal, Placar Esportes e o troféu também da joalheria e ótica Marodim. Edrai, parabéns. E o que representa esse título juntamente com a equipe O Bom Jesus?
5: Primeiramente, boa tarde a todos. O que eu vou dizer para vocês? Tô emocionado porque eu fui um cara que desde o início do campeonato foi criticado. E veio voltando de lesão, fui muito apoiado pelo Olavo, pelos meus companheiros de equipe. E, sabe, particularmente agora, sendo verdadeiro com vocês, era um cara que preferia não ver a rádio, porque sempre quando era citado o meu nome nas rádios, era ou criticando, era ou falando que o Edrai não iria pro banco, que o Edrai não merecia ser titular. E o Olavo desde o início me apoiando. E eu sou iluminado por Deus, cara. Sabe, eu agradeço a Deus pela oportunidade de estar ainda jogando bola, porque eu sei que é tudo com propósito. E Ele, Jesus é a minha rocha, é o meu Senhor, é o meu Deus, é o meu Salvador. E o propósito está aqui, mostrar que vale a pena servir Ele, que nos momentos decisivos a gente é iluminado e abençoado. E não só por isso, se tivesse perdido também, não era sinal que Deus não estaria comigo, mas a verdade sempre prevalece e a justiça sempre prevalece para aqueles que confiam no Senhor. Obrigado pelo prêmio.
6: Quem é campeão contrata o tio? Wagner Moraes, Fernando Hockenbach e Felipe Osgrincheiro a título.
2: Obrigado. Representa o que foi dentro do vestiário, representa o que foi a semana. Esse título, muitos até colocando o Primavera como o favorito pelo que vinha jogando na competição. E hoje entra um Bom Jesus totalmente diferente.
5: É, e a gente sabia que o favoritismo pelos números era um deles. E a gente vinha crescendo no campeonato, mas esse campeonato é de superação. A gente sabia que era uma história que precisava ser escrita com essa camiseta. A gente colocou isso no vestiário desde o início e chegamos aqui focado, unido, não dando ouvidos para o que falavam lá fora e tentar um apoiar o outro. E foi o que aconteceu dentro do quadro, superação, quando um estava puxando o câmbio, o outro estava lá apoiando e levantando. E aqueles que ficaram de fora não começaram a partir de entrar e conseguiram entregar tudo aquilo que o Bom Jesus merece.
2: O presente tu vai usar, o troféu vai para a partilheira, vai para a estante. E o título vai para quem, André?
5: Ah, o título vai para essa comunidade, para minha esposa, que sempre me apoia. Se não fosse por ela, eu já tinha parado de jogar, mas como ela gosta às vezes mais de futebol do que eu, e a gente sabe que tem um propósito em tudo isso, a gente está aí ainda correndo atrás da bola, e esse aqui mais uma lembrança que vai ficar para a história.
2: Aí a palavra dele, o craque Rádio Cristal, Placar Esportes, Joalheria Marodim. O homem desmanchou com o jogo e fez gol na final.
7: Muito bem, aí o Edrai, o craque da partida, ele até no início falou sobre as críticas que ele sofreu, mas a gente tem que fazer um adendo, depois o Edrai vai acompanhar a transmissão, certamente, juntamente com a sua família. O Edrai é um cara que é extremamente talentoso, ele provou isso hoje na final, sendo o melhor jogador da partida, disparado para mim, foi o grande escape do Bom Jesus, fez o gol. E quando a gente tem grandes responsabilidades, como no caso dele, que é um grande jogador, a cobrança sempre vem, Aldomar. A gente sempre esperou muito do Edrai, hoje ele mostrou que realmente ele é um jogador diferenciado.
8: É, nós fizemos durante o programa da sexta, a escolha de quem seria os escalados. Eu fui um jogador. A minha opinião foi que Edrai não tinha, embora o bom talento, embora saiba fazer o que fez hoje aí, sendo melhor em campo, que não vinha tendo um bom desempenho. Mas isso não é ofensa, isso não é diminuir. Não é diminuir ninguém. Nunca foi a intenção de diminuir ninguém. Era um jogador que tem talento, mas que não vivia momentos como fez hoje aí, mas tem, né, o talento que tem. Ele fez contribuir muito bem, ele fez entregar, né? E a confiança da família dele, a confiança do treinador. Se tivesse dois votos, eu votava no Olavo como melhor jogador do jogo. E o Olavo soube fazer a leitura do jogo, né, Paulinho Paes? Soube fazer a leitura do jogo, fez a escalação mais adequada, atacou o seu adversário. E aos 11 minutos, o gol do Edrai aí, que foi escolhido o melhor da partida.
2: Eu estou ao lado do Lando, Alexandre Lando. Passa ano, vem mais ano. Dá para dizer que o velhinho centro médio, que o grande Alexandre sempre está ali. E mais um título, com certeza. Muita comemoração juntamente com o Bom Jesus, Lando.
9: Ah, com certeza, né, Roney? O cara fica sem palavras, na verdade, né? Por tanto tempo já vivendo isso aí, né? Que nem a gente diz que o futebol é uma cachaça, o cara parece cada vez mais gostando mais, e aprendendo a ganhar, gosta mais ainda, que nem a gente brinca, sempre não gosta de perder para o ímpar, e para mim tem um gosto mais especial ainda, depois de praticamente um ano parado, 10 meses parado, conseguir ganhar a confiança de uma equipe tradicional, que nem o Bom Jesus, que me acolheram e confiaram no meu futebol e no meu retorno. Muitos diziam por aí que eu não voltaria mais, que uma lesão que nem eu tive é complicada, mas eu baixei a cabeça, trabalhei, fiz o que tinha que fazer, e graças a Deus voltei. E voltei quieto, como sempre eu fiz, fazendo a minha parte. E graças a Deus fomos abençoados. Fomos trabalhando desde o começo do campeonato, indo pelos cantos, pelas beiradas. Nosso time desacreditado, né? Por muitos. Pegamos o adversário que estava invicto, melhor campanha e tudo, né? Desde a semana inteira, falando, fomos massacrados, fomos botados lá embaixo, deixados para baixo, né? Mas isso aí serviu cada vez mais de combustível. Antes das pessoas falarem, elas têm que ver que do lado do Bom Jesus não é só a camisa do Bom Jesus. Eu tinha que pegar jogador por jogador. Todo jogador do Bom Jesus aqui foram sempre campeões onde passaram. Nós temos uma espinha dorsal que pode procurar aí, tá 5, 6 anos chegando na final. Isso aí tem que respeitar, eles não respeitaram isso aí. E nós fomos pegando cada vez mais força nessas palavras. Fomos nos fechando mais.
10: E o nosso campeonato foi difícil do início ao fim. E hoje não foi difícil, não foi diferente. Batalhamos, lutamos, de novo a mesma fala. Soubemos sofrer e no final deu certo, cara. O melhor futebol não vai vencer. Quem vencer, quem tem que botar a bunda no chão, quem tem garra, quem tem mais vontade, quem tem culhão. E nós tivemos isso aí. Nós temos isso no sangue. Nós temos isso, a alma de vencedor. E tá aí mais um título histórico pro Bom Jesus, que o Bom Jesus lutava. Batalhava todo ano, botando e na trave. Agora, 11 anos depois que eles perderam a final em 2017, conseguimos trazer o Bom Jesus para a final e conseguimos dar esse título lá para a comunidade que merece. E agora eles têm que aproveitar, porque é sofrido, é difícil fazer futebol. Então, eles têm que aproveitar, porque foi para eles esse título.
2: Aí a palavra do Alexandre Lando, um retorno depois de lesão, volta a ser campeão.
1: E aqui no gramado, quem vai ser campeão, quem é campeão também é o Lipe, tá com uma camisa aqui toda ela dedicada à filha dele aqui, que com certeza faz parte e te dá força aí para seguir disputando os campeonatos. Mais um título para conta aí, Lipe, boa tarde.
11: Boa tarde, cara, primeiramente agradecer a Deus, sem ele nada disso seria possível. E, segundamente, cara, hoje, esse ano, completou 11 anos que eu tô jogando na categoria principal. É minha nona final, meu sétimo título. Então, acredito que construí uma história muito bacana já. Já tô no meio do caminho aí no futebol amador. E tô muito feliz, porque eu prometi pra mim mesmo que esse ano seria os meus melhores anos que eu ia viver na minha vida. Porque larguei de mão na bebida, me dedicando mais aos meus treinos. Tendo uma família que me apoia e compreende, que não é fácil, né, compreender essa parte do futebol, a gente abandona a família muitas vezes, mas eu tenho tudo isso, todo esse suporte aí, e cara, agradecer a Deus pelos momentos que eu tô vivendo nesse ano aí, acredito que seja o meu melhor ano jogando futebol, e também mentalmente, porque eu era um cara que muito estourado, às vezes polêmico, e hoje eu compreendo isso, e tanto que esse campeonato eu não tomei nenhum cartão amarelo o campeonato inteiro, e aprendi a respeitar, e com isso vem o respeito a mim também, poder liderar essa comunidade que um dia eu já joguei aqui, era pequeno, via meu pai jogar. Estou muito feliz, estou muito realizado e agradecer a Deus e a minha família e minha filha.
1: E um sabor especial também que é dividir a zaga aí com o teu irmão.
11: Sim, também esse ano completa 10 anos que a gente está junto e esse entrosamento, eu, ele e o Wagner que a gente tem, é uma coisa que a gente leva tanto dentro quanto fora de campo, que a gente tem um convívio diário. E a gente está muito feliz, onde ele estiver, eu vou estar, e vai ser sempre assim. E a gente vai escrever nossa história e a gente quer deixar um legado muito bonito. Hoje a gente abriu as portas para o Bom Jesus para ele ser campeão, e a gente espera que essas portas fiquem abertas, independente se a gente esteja ou não nessa entidade, a gente deseja só coisas boas para eles.
1: E além disso, né, ser campeão e não ter a defesa vazada, não tem coisa melhor para um zagueiro, né?
11: Ah, é muito bom, né? Como eu falei, a gente lida com números, né? A nossa equipe sofreu apenas 3 gols no campeonato e a gente tá muito feliz. Isso tudo é fruto de treino, porque sem ele a gente não chegaria onde é que a gente chega e a gente espera alcançar níveis mais altos aí no futebol amador ainda.
1: Com certeza, e o Ian pode mostrar aqui a camiseta, né? Tu és preciosa aos meus olhos e eu te amo. Camiseta dedicada à filha, qual é o nome dela?
11: É a Larissa, ela tá lá em São Luís Gonzaga e tava acompanhando o jogo também. Beijo, filho, pai, te amo.

0: gol marcado cedo pelo Bom Jesus deu tranquilidade, o Bom Jesus soube jogar com esse gol no placar?
1: Ah, com certeza, sempre muda, né? Porque a gente entra em campo já com o intuito de fazer o gol, então quanto antes tu conseguir fazer, antes tu consegue mudar a tua estratégia de jogo e tu já tem o resultado a teu favor, né? Então acho que o gol logo no início deu certo aquilo que o professor Lavo pediu. E acho que a gente conseguiu administrar o jogo inteiro, tínhamos chance de matar até, mas é isso aí, acho que o gol ajuda bastante.
0: Vamos tirar a curiosidade do pessoal que estava em casa escutando e de quem estava nos assistindo pelo YouTube, pelo Facebook. Praticamente o último lance do jogo, Patrick Dal Bosco com o marcador e você sozinho. Chegou a pedir aquela bolinha ou ficou só aguardando pelo Patrick?
1: Não, eu cheguei, tava gritando já no ouvido dele desde aqui de trás, já falei aí que eu tava passando, mas acho que na hora ali o atacante também quer fazer o dele, ele teve a oportunidade, né? Mas é claro, se ele dá o passe pro lado, acho que fica muito mais fácil de eu fazer o gol e dar eu cara a cara com o goleiro, a gente podia ter matado o jogo, mas tudo certo. Cada um tem a sua atitude na hora lá, né?
0: Retornar pra casa com missão cumprida?
1: Ah, com certeza, né? Eu gostaria de ter feito o gol para ajudar a equipe, mas acho que o título é mais importante nesse momento e acho que o dever foi cumprido mesmo.
0: Agora festejar?
1: Com certeza, agora vamos festejar com todo mundo.
0: Aí, Eliezer, o atacante da equipe do Bonja.
2: E eu tô aqui com o técnico da equipe do Bom Jesus, o Olavo Moraes, está conversando aqui com o Regis, o Olavo aí campeão com o Bom Jesus. Olavo, dentro da tua carreira aí como jogador, como técnico, que espaço tem esse título com o Bom Jesus conquistado aí na tarde de hoje? Boa tarde, parabéns aí por mais uma conquista.
3: Obrigado, Glauber, obrigado a todos os ouvintes da tua Rádio Cristal. Diferente, né? Acho que um time que há mais de 30 anos que busca um campeonato como o Bom Jesus buscou. Bom Jesus soube buscar na, vamos dizer assim, ó, no seu algoz, a oportunidade de repensar e ver que o futebol é feito de pessoas assim, que falam e que fazem a diferença. E eu não estou dizendo que sou eu, são eles, porque esse time só está aqui hoje graças a uma direção, graças ao Dedé, ao Alan, ao Wagner, que chamam de seco, e cada torcedor do Bom Jesus que apoiou e acreditou na ideia que dava. Porque eles tinham perdido para nós com um super time lá no Rotary, né? Um time do mormaço, mas um timaço também. Eu sabia que o nosso time tinha um poderio muito grande e que na hora certa iria acontecer de aparecer isso. Apareceu na hora que tinha que ser, a hora de Deus, a quem eu agradeço todo dia, né? Existem coisas que enaltecem e engrandecem o futebol e te dão aquela vontade de continuar. Mas existem pessoas que têm que repensar as atitudes, as palavras, como um dirigente do Primavera hoje, que é dono, treinador, sei lá o quê, que disse que não me respeitava porque eu me achava. Se eu fosse me achar aqui, Glauber, eu ia falar quanta coisa, né? O título é da instituição, as pessoas passam, as instituições fiquem. E fica aqui o meu recado diretamente para ele, que eu não vou nem falar do jogo agora, depois, se vocês quiserem ouvir uma entrevista, eu falo do jogo. Porque a gente fica até sentido com uma pessoa que a gente jogou muito contra lá atrás e que fiz muito gol nele, então vai chegar o nome, né? Que eu não preciso aqui citar. E ele sim tem que pensar as atitudes dele. O que não tá dando certo, que bate na trave. O Bom Jesus não bate mais na trave. O Bom Jesus é campeão.
2: Dentro do jogo, a postura do Bom Jesus desde o início, sair pro ataque, faz o gol no primeiro tempo e aí um domínio praticamente total dentro da partida. Essa era a tua proposta, Olavo? O que foi conversado também dentro da postura dos jogadores do Bom Jesus para tentar resolver esse jogo já na primeira etapa? Até o placar, não sei se tu concorda, mas até foi um pouco mentiroso.
3: Foi bem mentiroso, poderia ter sido mais. Mas o que eu não entendo, Glauber, agora vamos entrar no jogo então, praticamente dito. O que eu não entendo é qual é o futebol que às vezes é visto na emissora que mais pessoas e mais ouvintes, ou rádio ouvintes, ou telespectadores vejam. Que campeonato e que time eles veem. Eu tenho um time a cada jogo e hoje eu tenho um time que ainda tem desfalques. E o que foi o jogo? Então a gente tem que analisar toda a competição. O Bom Jesus perdeu quando poderia perder. Esse time aqui teve sérias dificuldades de classificar. Nós não. Nós viemos passando por cima e eu disse que time que eu dirijo, e agora eu vou puxar abraço pro meu assado, sim, porque já está dito, eu não posso ser penalizado. Como eu digo muitas vezes lá pro prefeito lá do Mormaço, que também deve estar assistindo o jogo, é meu amigo pessoal, independentemente de cargo. Uma pessoa não pode pagar duas vezes pelo mesmo crime, pelo mesmo ato. Esse Bom Jesus que teve aqui hoje de tarde...

0: é o mesmo Bom Jesus, é os mesmos atletas que foi apontado hoje por 99% da crítica e da mídia esportiva como um Primavera, que seria favorito, foi amassado, com todo respeito, a instituição Primavera, teve uma chance de gol, numa bola rebatida que o Fabrício chuta na trave, bom goleiro, como é o Wagner, o Wagner não é bom, o Wagner é excelente, assim como o Igor, a bola na trave, então a sorte acompanha quem? Acompanha os vencedores, acompanha os campeões, o Bom Jesus é campeão, o Bom Jesus amassou, em falando em futebol, o Bom Jesus amassou o Primavera durante 90 minutos e o último lance de jogo é a figura disso. O Patrick escapa sozinho, já machucado, se está em plenas condições, dribla o goleiro, faz o gol do jeito que quer. E nós tivemos quantas chances dessas? Um Edray que desmanchou o jogo, para mim o melhor em campo. Para mim. Que no ano passado foi como? Qual é que é a mudança? É isso que eu vejo, sabe? Que as pessoas têm que ver. Há três zagueiros, eu escutei um comentário, ah, ele não vai mudar três zagueiros, como eu não vou mudar? Eu não mudei? Eu usei três zagueiros num jogo que era necessário, porque era o que eu tinha. Esse é o Bom Jesus que queriam ver? Bom Jesus que joga, que fica com a bola, que faz um dois, que sai toda hora, que envolve o Primavera e o treinador deles, dois, três, não sabiam o que fazer? Esse é o Bom Jesus, esse é o time que eu dirigi, esse é o time com a cara que tem, quem escala, e escala de acordo com os jogadores que tem. Goste quem gostar, ou quem não gostar, o Bom Jesus é, em mais de 30 anos, campeão. E ganhou em cima de um Primavera que tem méritos. Chegou por méritos. Ninguém chega numa final. Declarações à parte, de uma ignorância total, fica pra lá. O que fica são as instituições, as pessoas passam. E o rastro, e a história, e o legado fica aí, de um Bom Jesus campeão. Um Bom Jesus que veio com uma tarde fria, como foi em 2024 com o Flamengo, que também não tinha estrela. Hoje o Bom Jesus tem uma estrela no peito, é de campeão municipal 2026. E até o ano que vem, aguente, porque o Bom Jesus é campeão.
1: Segunda-feira, encontro marcado na Torre de Cristal na torcida, tá certo?
0: Se quiserem polêmica, agora eu tô voltando, sabe?
1: Confirmado?
0: Olha, vou ter que falar com o patrão, se o patrão me liberar, me farei presente. E tem gente que precisa escutar.
1: Tá certo, é o recado dele, conhecido por polêmico, tá aí, Olavo Moraes, campeão no Municipal de Campo de Soledade. E a festa, como está, Ronei, Paulinho, equipe da Torrade Cristal?
2: É aqui agora, acontecendo as manifestações das lideranças, tivemos aí do familiar do Ney Vilas Boas a manifestação, há poucos minutos também a manifestação do presidente da Sicredi de Botucaraí, Carlos Rogério Matuela, neste momento o prefeito Paulo Catânio fazendo a manifestação, depois nós teremos a oportunidade de conversar individualmente com cada um deles, para que a gente possa ouvir a palavra dessas lideranças que são importantes e fundamentais na organização do campeonato, Felipe.
1: Muito bem, destaque portanto aí para o técnico da equipe do Bom Jesus, o Olavo, Aldomar falando sobre a trajetória da equipe, uma equipe que teve, né, alguns momentos na competição de talvez não apresentar o melhor futebol, mas no final das contas foi campeã com a melhor defesa e cresceu muito nessa reta final da competição. O próprio Olavo avaliou isso aí, Aldomar.
3: É, o Olavo montou uma equipe competitiva. É, o Olavo montou uma equipe que teve o tempo todo em busca do gol. O Olavo montou uma equipe que se defendeu muito bem com os seus zagueiros, é, com os seus, a sua linha de defesa, se defendeu muito bem com o Lando e com o Valendorf, jogadores que contribuíram demais para suportar qualquer pressão que tenha feito a equipe do Primavera. E na frente ele foi agudo o tempo todo, né? Ele foi agudo o tempo todo. Aos 11 minutos ele tem o gol do Edray, né? Ele tem o Andrei e o atacante movimentando, buscando espaço. Ele tem o Patrick Dal Bosco que veio e fez o seu papel. Foi contratado para vir aí e ter a bola e fazer a equipe jogar. Então, o Olavo montou uma equipe equilibradíssima. Não deixou de marcar. Não abriu mão dos três zagueiros com o Lipe, com o Nando e com o Guilherme. Mas, né, eu pessoalmente... um recado vem para mim lá, eu em algum momento me expressei na Rádio Cristal na sexta-feira que não colocaria o Edray, mas em nenhum momento fui ofensivo, que era mau jogador ou coisa parecida, né? E o jogador tem que entender que dentro de campo o treinador, o jogador, pode ser criticado, pode ter alguém que tem um pensamento diferente, mas sem algum desequilíbrio. Então, o bom futebol do Edray apareceu, o bom treinador e condutor da partida, o Olavo Moraes apareceu e o Bom Jesus desempenhou aquilo que o seu treinador pensou no jogo e saiu aí campeão dessa competição no ano de 2026. Ronei Rodrigues.
2: Antes do Ronei, nesse momento a entrega das placas aí para os familiares do Ney Vilas Boas. Filhas, irmãos que estão aqui prestigiando este momento. Em seguida já teremos a entrega da premiação individual e coletiva. Vai, Ronei.
4: Ao lado do Jadir Sedem, para fazer um balanço desse jogo, dessa grande final. Primavera que chegou à final invicto na competição. Chegou à final como o melhor futebol que vinha jogando no campeonato e apontado por muitos, não podemos esconder aqui, não é pela derrota na final, apontado por muitos como o grande favorito a ser campeão no ano de 2026. De que maneira viu o jogo e que balanço faz dessa partida, dessa final, Jadir? Boa tarde.
5: Boa tarde, Ronei. Satisfação rever o meu amigo. Muito obrigado pela tua presença aí. Então, acho que o Primavera fez uma competição que nos deu suporte de hoje estar aqui. Muitas outras queriam estar, mas a gente, pelos méritos, pelo trabalho, a gente estava aí. A gente se organizou bastante, né? Se organizou, que eu digo, é com o nosso grupo, né? Porque a gente, futebol é varjano, não existe a questão dos treinamentos. Mas, cara, a gente pecou num momento que não podia, né? E aí quando a gente toma 1-0, as coisas mudam, porque aí o adversário automaticamente vai marcar e vai esperar o contra-ataque. A gente até não fizemos um grande jogo, mas talvez a gente produziu para no mínimo ter um empate. Mas o futebol é assim, o futebol ele não tem sorte e sim merecimento. A gente não foi competente, né? Fico triste porque eu queria entregar para a comunidade esse título. Fiz o meu melhor junto com a diretoria. Mas é assim, parabéns para quem ganhou, parabéns à imprensa que nos apoiou sempre mais uma competição, parabéns às equipes que participaram. E não é fácil fazer o futebol, mas eu acho que o Primavera sai fortalecido por uma campanha muito boa e com um grupo muito bom de trabalhar. Eu só tenho que agradecer esse grupo.
4: Uma das grandes jogadas e que vinha acontecendo no decorrer do campeonato era a bola parada, ela era a bola aérea do Primavera. Por que que hoje essa bola não funcionou, Jadir?
5: Ah, porque encontramos do outro lado uma equipe que nessa bola também era muito forte. Né? A gente conversou no vestiário que essa bola parada eles tinham uma das melhores duplas de zaga, para mim, de Soledade, um grande goleiro. Então ia ser muito difícil, a gente precisava trabalhar um pouquinho mais no chão hoje. A gente sentiu muito a questão do gramado, a gente praticamente jogou o campeonato inteiro no Pampeiro, que é outro palco, é outro gramado, né? Claro que o gramado estava ruim, se estava molhado para nós, estava para o adversário, mas quando você precisa propor um jogo, ele dificulta mais. Mas não tem que lamentar, só dar os parabéns para quem ganhou. E eu pedi para os guris ali, para erguer a cabeça, que a gente não vai, não foi a primeira vez que perdemos, não vai ser a última.
4: Esperava mais da equipe do Primavera, a equipe fez o que você pediu dentro de campo?
5: Cara, não é fácil, né? Para nós ali fora é fácil falar, mas ali dentro o jogo é outro. A gente pecou muito, perdeu muita segunda bola no primeiro tempo. Toda a segunda bola era do adversário, daí o adversário tirava e já armava o ataque. Já no segundo tempo, não, a gente já conseguiu reter mais a bola, ganhar essa segunda da bola e já propondo mais o jogo. Mas, infelizmente, quis o destino que, mais uma vez, bateu na trave. Só dar os parabéns ao grupo, agradecer eles, né, porque não é fácil, né, a gente vinha com um escudo e hoje a gente representou um escudo aí, mas a gente representou sempre pelo melhor, né. É lógico que a gente, como é o treinador, é o escalador, sempre dá cara a bater. Se tivéssemos ganhado, talvez a conversa era outra, mas agradecer a todos, agradecer a vocês, a imprensa. Às vezes as pessoas ficam tristes ali, ficam chateadas, porque a imprensa tem um papel importante, que é apontar algo. Né? Às vezes o que eles falam lá não é que os outros querem escutar, né? Mas eu graças a Deus, sei já a experiência aí de adquirir. E eu nunca trago pro vestiário aquilo que você fala lá na rádio. Eu sempre trago pro vestiário aquilo que eu penso.
4: Qual o próximo escudo do Jadir?
5: Cara, a gente tá com o River Plate aí, né? Vamos organizar agora pro... Quem sabe pro futsal, não sei, né? Esse ano foi bom essa parada, né? A gente veio com outra gremiação, com outro compromisso, né? Tirou um pouco o peso. Claro que eu ajudei a montar o grupo, vamos dizer assim, 90%, né? Mas é, vamos trabalhar, que um dia tem outras competições, quem sabe a gente está de volta.
4: Abraço, parabéns, sucesso.
5: Abraço para vocês, parabéns, muito obrigado pela rádio aí, porque não é fácil. Vocês sempre abrem o microfone para levar a nossa mensagem para aquele torcedor, o pessoal em casa. Então vocês estão de parabéns.
4: Tá aí a palavra do Jadir. Caiu, perdeu, mas perdeu de pé, perdeu com dignidade, perdeu com força, com raça. E como eu disse no começo, era até esse exato momento, quando iniciou a partida, o melhor futebol que jogava aqui no campeonato de Soledade, Felipe.
1: É, muito bem. A avaliação, portanto, do Jadir, técnico da equipe do Primavera. O Primavera que chegou na final invicto, né? Inclusive, se tivesse vencido, se tivesse sido campeão, seria campeão invicto. Perdeu pela primeira vez. E na final, o Aldomar acabou ficando sem o título.
2: Felipe, nós temos aí a entrega da premiação, então, neste momento. Tivemos o goleiro menos vazado, que foi o Pedro. O goleador foi o Léo. O terceiro lugar, a equipe do 3 de Maio Sander. O vice-campeão, o Ipiranga São Roque. E o troféu que foi entregue aí para o campeão Boca Juniors. Agora, a entrega da premiação da categoria principal e que nós vamos acompanhar. Neste momento, então, a entrega aí para o goleiro menos vazado do campeonato, que é o Wagner. O Wagner, que é o goleiro menos vazado do campeonato, recebe, então, o troféu aí do prefeito Paulo Catânio, também do Santana. Já tivemos a entrega do troféu de goleador para o Alanzinho, da equipe do Primavera. Agora nós vamos para a entrega da categoria principal. Terceiro colocado, diga-se de passagem, belos troféus que serão entregues aqui. O Nacional da Rea da Pedra vai receber então o troféu de terceiro colocado. Tem aqui a presença do Arnaldo, do Inácio, também do Matheus, que recebe então o troféu de terceiro colocado e as medalhas aí do Fernando Trevisol, dirigente da Sicredi Botucaraí. Diga-se de passagem, Felipe, Aldomar, belos troféus que a Secretaria de Esporte, Lazer e Juventude está entregando nesta tarde aqui no estádio Aldo Gonçalves Porto, o campo da Avenida. Inclusive com os registros que estamos fazendo aí da tua Rádio Cristal, através do Gui, também do Ian. Agora teremos a entrega do vice-campeão, até vamos mostrar aqui o troféu de vice-campeão, um troféu bonito, de prata, cor prata, e que será entregue então para o vice-campeão, que é a equipe do Primavera, que chega em mais uma final e acabou ficando com o vice-campeonato. O Jadir vai lá, os jogadores Denar, o Pisca, enfim, jogadores que fazem parte da equipe do Primavera vão para receber o troféu de vice-campeão do Municipal de Campo, Taça Sicredi, 45 anos, Copa Neve Las Boas. Em seguida, Felipe, o Bom Jesus vai receber o troféu de campeão municipal e também a Taça 45 anos da Sicredi Botucaraí. Vai receber das mãos aí da Prefeitura o troféu de campeão municipal, Copa Neve Las Boas e mais o troféu aí da Taça 45 anos da Sicredi Botucaraí. Vamos agora para a entrega. Vamos para a entrega do primeiro troféu para a equipe do Bom Jesus, que vai fazer aí a entrega através dos familiares, através do município, prefeito Paulo Catânio, o Gerson Vilas Boas, o Jaraca, juntamente com o Carlos Rogério Matuela, também o Taylor Riguez, o Fernando Trevisol estão ali fazendo a entrega da premiação. É o Bom Jesus que vai receber o troféu de grande campeão. De grande campeão está chegando aqui para receber o troféu das mãos do prefeito Paulo Catânio, do presidente da Sicredi de Botucaraí, Carlos Rogério Matuela. É, e agora vai receber aí os dois troféus, né? Os dois troféus. E o Ronei vai acompanhar ali, Ronei. Vamos colocar o microfone para que a gente possa acompanhar o grito de campeão, né? Grito de campeão. Vai abrir, né? O grito de campeão, e o Ronei vai acompanhar. E o prefeito Paulo Catânio vai fazer a entrega, então, do troféu, das medalhas para a equipe do Bom Jesus. Estamos aqui registrando tudo pela tua Rádio Cristal, este momento importante de conquista. É, vai o Bom Jesus, vai o Bom Jesus, vai Erguer, aê!

0: Ariel, é só comemorar agora?
1: Emoção? Falei pra todo mundo, tu me conhece, eu ganhei tudo quanto é título em Soledade. Não joguei nem um minuto hoje, mas o título mais importante da minha vida foi hoje.
0: Bom Jesus, camisa pesada.
1: Demais, demais, merecia. Vários vices, agora nós tiramos o peso. Agora da sequência.
0: O que é que representa esse título para a comunidade do Bom Jesus, Gabriel?
1: Por tudo que nós estamos sofrendo, em virtude dessa duplicação, que para nós futuramente vai ser extraordinário, vai ser bom. É um alento para nós que estamos sofrendo bastante. Mas futuramente vai ser melhor e foi legal porque foi um clássico do bairro Botucaraí, equipe do Primavera, uma excelente equipe. Jogou bem o campeonato em todo. Mas graças a Deus foi o time do Bom Jesus que saiu campeão. Em nome de Jesus.
0: Lembra do Caco, do Ica, daquela turma que começou o Bom Jesus?
1: Demais, tá aqui o filho do Caco, tá aqui o Ica, tá aqui o pai, fundador do campeonato. E é Bom Jesus!
0: Tá aí então, Bom Jesus!
2: É, e o pessoal aqui mostra aqui, vamos mostrar o título. É o pessoal aqui comemorando e não poderia ser diferente. O título do Municipal de Campo de Soledade. Dizem, Felipe Aldomar, que o primeiro a gente nunca esquece.
3: Muito bem, Bom Jesus campeão da Taça Sicredi, 45 anos, Copa Ney Holterman Vilas Boas, o Campeonato Municipal de Futebol de Campo de Soledade, edição 2026. Daqui a pouquinho a gente traz mais detalhes da festa do Bom Jesus e rapidamente avaliando a participação do Primavera, como a gente destacou, Aldomar, o Primavera que chegou invicto na final, acabou perdendo a grande decisão para o Bom Jesus.
4: É, o Primavera chegou com um certo favoritismo no jogo, mas deixou a desejar, né? Deixou a desejar, tomou um gol cedinho, a 11 minutos de jogo, com o gol do Edrai, e não teve muita pressa, não teve a paciência de trabalhar essa bola, de buscar uma forma melhor de chegar ao gol do Bom Jesus, que se defendeu muito bem, que fez o seu trabalho, né? Mas com muita bola longa, muito balão, o Primavera não conseguiu se articular. Ele teve aos 40 minutos do primeiro tempo uma bola em que o Fabrício está dentro da pequena área, dentro da grande área, e chutou lá no poste, poderia ter feito o 1-1, mas produziu muito pouco, como disse o Jadir, porque enfrentou um adversário organizado, enfrentou um adversário que soube marcar muito forte e tirou dos principais jogadores do Primavera a qualidade que tinha. Faltou, o Bruno Hilário brigou muito, faltou o Jean, né? Jogou muito, não jogou aquilo que se esperava. Então o jogo era hoje. E o jogo hoje, na estratégia, na vontade, na qualidade do seu grupo, deu o Bom Jesus e está fazendo essa festa grande, é muito merecida. Estou vendo ali o Derli Santana, que é fundador, enfim, essa alegria toda aí e merecida do povo lá do Bom Jesus, Felipe.
3: Muito bem, destaque, portanto, aí para a sequência das entrevistas no gramado.
0: Estou aqui ao lado de Carlos Rogério Matuella, presidente do Sicredi. Sicredi não é só uma instituição financeira, mas também pensa na saúde, pensa no esporte, pensa no lazer, pensa na comunidade. Essa realmente é a verdadeira essência do Sicredi, Rogério, boa tarde.
5: Boa tarde, Ronei, boa tarde aos nossos colegas aí da Rádio Cristal, quem está no estúdio, quem está aqui na cabine aí de transmissão. Parabéns pelo trabalho. Parabéns aí a toda a organização do campeonato, um abraço aos nossos internautas, aos ouvintes. Sem dúvida, Ronen, um prazer te rever. É, quanto tempo nós nos vimos, né? Ver você aqui no campeonato, um abraço pro Paulinho Paes também. E dizer sim, Ronen, a melhor forma de tu mostrar aquilo que tu assina como marca é tu ter no teu dia a dia. Eu sempre acreditei que o Sicredi tem esse papel de não é só entregar produto e serviço bancário, mas tem que ver da vida da comunidade, da sociedade. E por isso a gente está sempre presente nos eventos da nossa região. E hoje aqui, na final do campeonato, entregando os troféus, levando a marca do campeonato, Taça Sicredi, 45 anos, sendo o principal patrocinador e podendo participar também aí junto com o Neizinho, que leva a homenagem aqui do campeonato, parabenizar aqui a direção da organização, pelo João da Leda, toda a equipe de esportes da nossa prefeitura municipal. Com certeza, belo. Hoje foi, a final foi um grande jogo. Grandes atletas aqui jogaram com muita lealdade, com muita, com muito respeito, né? Alguém tem que ganhar. Para nós do Sicredi, até numa forma, uma coisa inusitada, quinta-feira inauguramos uma agência do bairro Botucaraí. A final aqui é dos dois times do Botucaraí, lá do bairro, né? E tanto o Bom Jesus como o Primavera, quem ganhasse merecia, assim como os outros clubes. Foi hoje o time do Bom Jesus, primeira vez, né? Muitos atletas já foram campeões, mas o Bom Jesus é a primeira vez. Parabéns então a todos, e para nós é uma satisfação, Ronê, fazer parte disso.
0: O que representa para o Sicredi, o que representa para a tua equipe, para a família do Sicredi, estar se inserido dentro da comunidade, que eu tenho acompanhado até mesmo pelas redes sociais, tua, Rogério, que tanto aqui no Rio Grande do Sul, quanto lá em Minas Gerais, o Sicredi chega, ele abraça a comunidade. Esse é um despedido do presidente, Rogério?
5: Sem dúvida, Ronê. Muito obrigado pela tua colocação. Eu acredito que nós temos que fazer isso. Quando tem alguma coisa na área da saúde, a gente está junto. Na educação, a gente está junto. Uma festa, comunidade, a gente está junto. Quando tem a Semana Farroupilha, estamos juntos. Não importa a religião, nós estamos juntos. Não importa o setor, na cultura. Eu sempre pedi isso, Ronei. Que nós fizéssemos mais do que abrir a agência às 8, 9 da manhã ou 10 e fechar às 3. Que nós fosse realmente um instrumento que a sociedade pudesse contar, que tivesse no Sicredi um amparo para que a região crescesse muito mais do que vender dinheiro. E isso a gente tem tentado fazer. E a aceitação da população é incrível. Os números associados, o carinho da população daqui de Minas nos remete a isso. Batuela tem problemas? Sem dúvida. Tem coisa a melhorar? Sem dúvida. Mas só é criticado. Só tu melhora quem faz alguma coisa. Nesse caso, eu agradeço a minha equipe. Porque hoje eu estou aqui, mas durante todos os jogos sempre tinha alguém do Sicredi. Em cada evento que tem na região tem alguém do Sicredi. E digo assim, isso não é mais que a nossa obrigação. Nós precisamos e devemos fazer isso.
0: Obrigado, Rogério. Um abraço. Transmito um abraço para a tia Carmen, lá, saudade de você.
5: Para quem não sabe, eu e o Ronê somos primos, meu saudoso pai, seu Nadir. É irmão, era e é irmão da tia Nilva, mãe do Ronê. A gente tem uma relação de parentesco, mas acima de tudo é amizade. É bom te ver aqui, Ronê, sempre, né? Jogamos futebol junto. Faz tempo agora, quem sabe algum dia desses nós reativamos, né? Os nossos campeonatos aí pelo Master, enfim, por onde for, né?
0: Ah, beleza, abraço, Rogério, abraço. Então tá aí, Rogério falando do que é. Sicredi não é só a parte financeira, mas também é isso, é cultura, é esporte, é lazer, Paulinho.
2: É, e aqui ao meu lado o prefeito Paulo Catânio, para que ele possa falar em relação a esse campeonato, recebe o abraço do presidente da Sicredi, Carlos Rogério Matuella. Um grande campeonato que fechou com um grande jogo, prefeito.
6: Exatamente, Paulinho. Foi um grande campeonato, né? Jogos muito bons. Transcorreu tudo dentro da normalidade, principalmente na final. Uma final de alto nível, né? Que condiz com a história do futebol de Soledade. O Primavera e o Bom Jesus fizeram uma grande partida, né? E antes do jogo começar o jogo, né? Nós já sabíamos que o grande campeão ia ser o bairro Botucaraí. E quem teve a oportunidade e fez o gol foi o Bom Jesus. Então, o Bom Jesus campeão municipal e o Primavera vice-campeão. Parabéns aí à comunidade do Botucaraí, que especialmente, né, esse ano está judiado, né, os moradores, em função das obras, duplicação da BR-386, com muita dificuldade para sair do bairro, para acessar o bairro. Mas Deus é bom, Deus é maravilhoso. E esse eu acho que é um presente de Deus para essa comunidade, especialmente para os moradores do Botucaraí.
2: Município que investiu no campeonato, prefeito, com arbitragem, com toda a estrutura nos estádios, tanto aqui na Avenida como no Pampeiro, entendendo que o esporte é um investimento?
6: Exatamente. O esporte é investimento. Eu estava assistindo o jogo ali com o Passarinho, e o Passarinho me perguntava, mas Catânio, quem é que paga a arbitragem, quem faz isso, faz aquilo? Não, isso aí é um campeonato municipal. Todas as despesas, ou melhor, todos os investimentos que é feito para o esporte nos campeonatos é bancado pela prefeitura, né? A equipe, a gente sabe que não é fácil montar uma equipe, porque tem o custo só de montar a equipe, mas ninguém necessita de pagar algo para a realização do campeonato, né? É só o custo de montar a sua própria equipe. Isso é incentivo da nossa parte, enquanto municipalidade, de apoiar e incentivar cada vez mais o esporte. investir no esporte, investir na vida, na saúde, nos jovens, investir numa sociedade melhor, para que nós possamos ter bons cidadãos. O esporte é isso. O esporte é muito mais, mas muito, muito, muito, muito mais do que as quatro linhas aqui. Então nós temos que incentivar e a gente vê essa integração, essa festa bonita que os moradores do bairro Botucarei estão fazendo, as comunidades do Primavera e o Bom Jesus. Que exemplo maravilhoso que a comunidade do bairro Primavera e o Bom Jesus está dando para todo o nosso município, seja aqui na cidade ou no interior. Parabéns, Botucaraí, parabéns às comunidades que fizeram essa grande final.
2: Aí a palavra do prefeito Paulo Catânio, dando como destaque o investimento na área do esporte. Em seguida, Felipe, nós vamos fazer mais alguns registros aí para encaminhar o encerramento da transmissão.
7: Paulinho, nesse momento, me permita, olha a foto lá, Paulinho, dos fundadores do Bom Jesus, ó. O Giga, o Dedé, o Derli, as pessoas que trouxeram o Bom Jesus desde a década de 90 até essa, a conquista desse campeonato no dia de hoje, Felipe.
3: Muito bem, destaque, portanto, aí para a festa, para a comemoração do Bom Jesus, justa, a equipe pela primeira vez se torna campeã municipal em Soledade, e não é nem só no futebol de campo, é pela primeira vez no município em todas as competições, né? O Bom Jesus que joga competições de futebol 7, futsal e futebol de campo, obviamente, e hoje um dia histórico para o Bom Jesus, para a comunidade do Botucaraí. Inclusive essa semana lá para o pessoal do bairro do Botucaraí foi uma semana muito importante. A gente teve a inauguração da agência do Sicredi Botucaraí, Rio Grande do Sul, Minas Gerais, lá no bairro Botucaraí, o Sicredi inaugurando a sua agência lá no bairro, e neste sábado a final com as duas equipes do bairro Botucaraí, o Bom Jesus e também o Primavera. A festa continua pelo lado da equipe do Bom Jesus, dirigentes, pessoas que fazem parte dessa trajetória, uma trajetória de, acima de tudo, muita perseverança, né? Muita dificuldade em algumas ocasiões, o Bom Jesus que sempre procura participar de competições, inclusive no futsal, até competições a nível estadual. E sempre está com seus times ali montados. E nesse ano, no futebol de campo, na Copa Ney Holterman Vilas Boas, a Taça Sicredi, 45 anos, o Campeonato Municipal de Futebol de Campo, o Bom Jesus é o campeão da competição, Paulinho.
0: Felipe, já eu chego com o Wagner aqui, só vai fazer uma foto aqui de campeão, né? E tá cheio de troféu. Que é isso, hein? Vamos lá então, o Wagner tá fazendo a sua foto ali, a gente já vai fechar com ele, goleiro menos vazado da competição, né? O Wagner que vem se destacando aí em várias competições e agora ao lado da mãe, né? Fazendo a foto aí, então a gente vai conversar com o Wagner, fazer um balanço dessa partida, especialmente, né? Do campeonato, e ver de que maneira também o Wagner viu essa competição. Wagner, de que maneira você vê essa competição, especialmente no momento em que comemora mais um título aqui em Soledade? O que dá para se falar dessa grande final, Wagner?
8: Cara, só um pouquinho. Já.
9: Vai dar a camisa pro gurizinho lá, vai dar pro gurizinho.
0: Wagner dando a camiseta pro rapaz aí, torcedor.
8: Cara, foi um grande jogo, né? Acho que a equipe que errou menos saiu com o título, né? Achando que a nossa equipe estava focada desde o começo do campeonato, foi criando corpo durante o campeonato, e uns falam que a gente chegou de paraquedas, cada um tem a sua opinião, né? Mas a gente vê que foi um trabalho muito, muito duro, muito suado aí, de todos lá do bairro do Bom Jesus aí, para parabenizar também a equipe do Primavera, que fez uma grande, grande final aí, e só agradecer aí pelo convite dos guris que confiaram no nosso trabalho desde o começo do campeonato.
0: Dá pra dizer que o gol cedo deu mais tranquilidade, soube jogar após o gol com tranquilidade a equipe do Bom Jesus?
8: Ah, com certeza, né? A gente sabia, se a gente fizesse o gol no começo do jogo ia ser difícil eles buscar, né? Porque esse lado só tem nego velho, só tem macaco velho, só cancheiro, acostumado com decisão, com jogo grande. E foi o que aconteceu, né? A gente fez o gol, tirou eles um pouco em cima aí e deu sequência até o final do jogo aí.
10: Como foi o vestiário, o início do vestiário hoje com o Olavo?
8: Cara, não foi nem o vestiário, foi durante a semana, né? A gente conversando, se ligando, que ia ser um jogo muito difícil, a equipe deles muito bem entrosada, muito bem qualificada, e desde do Igor, que trabalha junto comigo durante a semana aí, os guris do grupo lá também, mandar um abraço pra eles, que a gente treina diariamente aí, mas a gente tava focado, né? Não seria fácil e não foi, mas acho que a gente foi merecido pelo que a gente apresentou dentro de campo, né?
10: Dentro do campeonato, quando se chegou na final, Primavera e Bom Jesus, em algum momento pensou que poderia deixar escapar esse título, Wagner?
8: Cara, acho que é um jogo de detalhe, né? Então a gente teria que entrar detalhe para não deixar escapar. E foi o que aconteceu. A gente entrou 100% focado aí e fomos agraciados e com o título.
10: Mais um que vai para a partilheira?
8: Mais um, acho que eu contei semana passada, tava tirando o pozinho lá dos troféus. Lá, esse é o 27º troféu de goleiro menos vazado e o 8º campeão na categoria principal aí.
10: E Wagner, goleiro menos vazado e campeão com o Bom Jesus.
8: E mandar um abraço aí pra minha mãe que tá aqui, que amanhã é o Feliz Dia das Mães, e pra todas as mães aí da comunidade Bom Jesus.
10: Beleza, Wagner fazendo aí aquela velha explanação, né? O cara tem com 27 de menos vazado e 8 de campeão. Esse tem título.
3: Muito bem, destaque portanto pro goleiro Wagner da equipe do Bom Jesus. É o Wagner que é o representante como goleiro, recebe o troféu de menos vazado, mas uma defesa muito sólida durante todo o campeonato, com o Lipe, com o Nando, também com os laterais, ali às vezes o Cleiton, às vezes o Guilherme, também o próprio Vini, enfim, uma equipe, o Ariel, que jogou hoje como lateral esquerdo, uma defesa muito sólida, Paulinho.
2: É, eu quero conversar com o Pisca, porque nós temos que valorizar o trabalho dos dirigentes. Primavera se organizou, buscou, tentou de todas as formas, fez um grande campeonato, mas faltou o detalhe final do jogo final em que a equipe não conseguiu o seu objetivo, Piscar.
11: Boa tarde, Paulinho, quase boa noite, né? Boa noite, boa tarde aos ouvintes. É, Paulinho, a gente se preparou, né, Paulinho, mas afinal tu sabe como é que é, um jogo de detalhes, né? E no detalhes eles fizeram o gol, se fecharam. E então de parabéns, né? O título foi pro bairro e são merecedores também. Se fosse nós, seria a mesma coisa, né, Paulinho? A gente, que nem tu falou, a gente investiu, ele também investiram. Não deu, né, Paulinho? Quis o destino que não era para ser de novo. A gente vai repensar para ver o que vai fazer lá no outro ano, né, Paulinho? Mas a gente tá de parabéns e por ter chegado até no final e montado uma equipe qualificada e boa, né, Paulinho?
2: No futebol, o detalhe acaba sendo decisivo. Foi o que aconteceu nessa decisão, Pisca?
11: Com certeza, não tivemos a bola do jogo também, o Fabrício do Natrave, ali, se ele faz o gol ali, seria outro jogo, né? Então, que nem eu te disse, eles se fecharam, cozinharam o jogo, começaram a cair em campo, mas é normal, se fosse do nosso lado, nós ia fazer a mesma coisa, né? Então, que nem eu falei, estão de parabéns, o título está em boas mãos também, o bairro Bom Jesus é o mesmo bairro do Promorar, do Primavera, e o título foi para o bairro Botucaraí. Então a gente está frustrado, que nem eu disse, de não ir para Primavera, mas está feliz de ir para o bairro e o Bom Jesus vai comemorar, pode comemorar, que eles são merecedores da vitória, de ter sido campeão sim.
2: E a discussão com o Olavo ali no jogo?
11: Não, o Olavo, que nem eu disse para ele, o Olavo ele é daquelas pessoas que ele é debochado. Falar a palavra certa para mim. Ele é debochado. Então eu botei ele no lugar dele. Eu disse, ó, tu nem mora em Soledade, tu mora em Mormaço e tu vota em Mormaço. Tu não é soledadense. Tu vem aqui para debochar das pessoas. O meu respeito é imenso pelo bairro Botucaraí, principalmente pro Bom Jesus, que mora no meu coração, e o Primavera. Agora, cara que vem debochar, que nem o Olavo, eu não tenho meu respeito.
2: Aí a palavra do Pisca, dando a sua versão dirigente aí da equipe do Primavera, que ao longo dos anos vem buscando título e vai se organizar aí para a próxima edição. O Ronei, em seguida, vai fazer um registro final aí com a organização do campeonato para que a gente possa concluir, então, Felipe, esse trabalho de reportagem.
3: Muito bem, destaque, portanto, para a grande final, o título da equipe do Bom Jesus. E no final das contas, Aldomar, o que fica para essa edição é o título inédito do Bom Jesus, assim como seria inédito caso o Primavera tivesse vencido. Mas no final das contas fica esses dois excelentes trabalhos, tanto do lado do Primavera, que fez uma competição muito boa, chegou na final invicto, e do próprio Bom Jesus, aí campeão nesta temporada.
4: É, a gente tinha duas equipes equilibradas, a gente tinha duas equipes que tinham totais e plenas condições de vencer o jogo e se tornar campeão. Mas o jogo em si, como os treinadores pensam no jogo, como os jogadores reagem algum fato negativo que vai pesar. É, o Olavo montou uma equipe que se defendeu muito bem o campeonato todo, né? No campeonato todo ele tem 3 gols, então ele está com o Wagner, o melhor jogador, os Rockenbach, fazendo um sistema defensivo protegido muito bem pelo Lando e pelo Valendorf, né? E ele tem o gol, né? Ele propôs um time rápido. Ele pôs o Edrai e o Andrei aberto dos dois lados. Ele trouxe o Eliezer jogando centralizado e o Patrick Del Bosco fazendo o enganche, chegando com a bola dominada, fazendo um passe de qualidade. Então, era um time pronto, era um time que podia ganhar. E aos 11 minutos ele tem o gol. Né? Ele tem o gol do Edrai e a partir daí há um descontrole emocional na equipe do Primavera, que começa a rifar a bola, né? Passa a não jogar articulado no meio campo, né? E o Bom Jesus, que tinha o placar a favor, teve 2 ou 3 oportunidades de fazer o 2-0 ainda no primeiro tempo, né? Ainda no primeiro tempo, aos 40 minutos o Primavera tem o seu lance do jogo, né? Uma bola que sobra para o Fabrício dentro da grande área. O Fabrício, como descreveu muito bem o Glauber Silveira, olhou para o chão e chutou. Ela foi na trave. Tivesse levantado a cabeça, podia, quem sabe, ter um destino melhor para o Primavera. Mas produziu pouco, né? Produziu pouco ofensivamente aqui do Primavera. Teve essa questão de exagerar na questão da bola aérea. Ele tinha o Fabrício, ele tinha os dois zagueiros, Vini e Guaporé, grandalhões para cabecear, mas do outro lado o Bom Jesus também sabia que existia esse precedente. Então, a equipe que se organizou, a equipe que buscou, né, o Bom Jesus foi premiado aí pela estratégia do seu treinador, que não ficou atrás, que não abriu mão dos seus 3 zagueiros, né, mas botou 2 volantes, botou o Patrick, que veio para o jogo e resolveu, fez aquilo que se esperava que fizesse na qualidade do jogador que tem, e teve em Andrei, Edrai e Eliese, principalmente no Edrai, fazendo seu melhor jogo dentro da competição, né? Fazendo seu melhor jogo dentro da competição e sendo eleito o melhor jogador da final do campeonato aqui pela equipe da Rádio Cristal. O Edrai, com o seu gol, dá o título tão esperado pelo bairro Bom Jesus. Estava vendo ali a gente que tem um pouquinho mais de experiência, o Ica, o Derli, o Giga, o Dedé, que jogavam, eram diretores lá, o Derli e o Ica, eram diretores do time de 95, que tinha o Dedé e o Giga de volantes ali. Então, a comunidade do Bom Jesus está de parabéns, né, pela organização que teve, um jogo leal, né, um jogo bem apitado, vou fazer um parênteses aqui, bem apitado pela arbitragem, que estava sempre em cima dos lances. Quando precisou mostrar cartão, mostrou. Ele deu os descontos necessários, né? Deu 8 minutos de desconto no final do jogo. Então, um jogo em que duas equipes de boa qualidade deu o certo planejamento e o trabalho para a equipe do Bom Jesus, que merecidamente, vou repetir aqui, merecidamente é o campeão de 2026 no futebol de campo aqui em Soledade, Felipe.
3: Muito bem, assim a gente vai concluindo a jornada esportiva que contou para você a história desta grande decisão, a conclusão de mais um campeonato em Soledade, a Taça Sicredi 45 anos, Copa Ney Holterman Vilas Boas, o Campeonato Municipal de Futebol de Campo de Soledade, edição 2026. 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Os patrocinadores que acreditaram mais uma vez na jornada esportiva, nas jornadas ao longo da competição e que estão com a gente também até o fim de mais um certame. A gente agradece a todos aqueles que fizeram parte também das transmissões, a equipe da técnica da tua Rádio Cristal, repórteres, enfim, os narradores que ao longo da competição estiveram junto com a emissora na competição, no, na Copa Ney Holterman Vilas Boas, a Taça Sicredi, 45 anos, o campeonato de 2026. E assim a gente vai finalizando, desejando a todas as mamães um feliz Dia das Mães nesse domingo, que todas as famílias possam celebrar o Dia das Mães, e certamente será um Dia das Mães muito especial na comunidade de Bom Jesus, aqui no bairro Botucaraí, em Soledade. Um feliz Dia das Mães a todas as mamães, e a gente vai assim finalizando mais uma competição e mais uma jornada esportiva que teve na narração Felipe Carvalho, junto com nossos convidados especiais, comentaristas, o Aldomar Prates de Moraes e também o Guga, que estiveram com a gente, o Paulo Henrique Pinheiro, que trouxe a transmissão da categoria Aspirantes, nas reportagens o Paulinho Paes, o Glauber Silveira, o Ronei Rodrigues e o Igor Binotto, transmissão no Facebook e YouTube, Miguel Pereira, Guilherme Rigo e Ian Campos, gerência geral Paulinho Paes, direção geral Frei Eudes Ângelo Capelari. Uma excelente noite de sábado a todos, um ótimo domingo do Dia das Mães, um feliz Dia das Mães mais uma vez a todas as mamães que nos acompanham, um forte abraço e até a próxima. Tchau, tchau.
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13: Eu tô olhando aqui o scout do SofaScore, o Inter tem 22 finalizações contra 8 do Coritiba. 5 grandes chances contra uma do Coritiba. 64 a 36% de posse de bola. Dá a impressão, Léo, que o Inter é aquele cobertor curto. Sabe aquele cobertor que se tu tapa o pé, aí tu passa, sente frio na barriga. Se tu tapa a barriga, sente frio no pé. Se o Inter tem esse volume, 5 grandes chances, 22 finalizações, inegavelmente vai vazar atrás. E aí se vai fechar atrás, tu não toma gol, mas também não cria tanta chance como o de hoje. Não te parece que o Inter tá com esse problema, Léo?
14: Hoje, Rodrigo, o Inter levou 2 gols e não porque estava exposto, mas em lances pontuais. O lance do primeiro gol foi aquela disputa de bola, o goleiro do Coritiba dá um chutão, o Bernabé vai disputar a bola, tem o carrinho com o Ronier, o Alejandro perde a dividida pro volante, pro Seba Gomes. Aí tem o lançamento, o time do Inter está saindo de trás e acontece o gol. E o segundo gol é justo no momento em que o Inter está pressionando e ela começa numa arrancada do Jaci lá pelo lado direito, o zagueiro, que tem a falta do, se não me engano, do Vitor Gabriel. O Vitor Gabriel derruba ele, dá um ipom nele, derruba, aí tem a sequência e sai o gol. São falhas, claro que são falhas, são vacilos do Inter, mas não que a zaga tenha fraquejado. O Inter teve boa postura no jogo, o Inter controlou o jogo, o Inter trocou 532 passes. Isso muda completamente o perfil do time do Inter, que era um time de reação, que era um time de linha baixa, que era um time que jogava por uma bola. O Inter contra o Corinthians, e depois eu posso pegar esse dado, ou se o Lucas puder pegar esse dado, o Inter não deve ter trocado 250 passes. E o Inter, quem troca 532 passes é porque teve controle do jogo. O Coritiba trocou 306, ou seja, o Inter trocou quase o dobro do que o Coritiba. Então foi um time que teve controle, foi um time que jogou, foi um time que buscou. Não tem qualidade o Inter para envolver o adversário o tempo todo, fazer 1, 2, 3 gols. Primeiro tempo o Inter perdeu gol, o Inter poderia ter saído na frente. Segundo tempo o Inter perdeu muitos gols até chegar ao empate, porque tem a questão da qualidade técnica, tem a organização, tem a estrutura e tem algo que para mim é o que está movendo esse time do Inter. Tem a aplicação. Os jogadores compraram a ideia do Pezzolano. Os jogadores do Inter correm demais, se entregam demais. Tanto é que o Inter hoje empatou o jogo no final, empatou contra o Botafogo no final. Aliás, o Inter saiu atrás contra o Atlético e virou. O Inter saiu atrás contra o Botafogo 2 vezes e empatou. O Inter saiu atrás do Brasil, agora na quarta-feira, virou. E o Inter hoje buscou 2 vezes o resultado contra o Coritiba. Então, esse é o perfil do time. Ele não é um time que vai ser sólido na defesa o 100% e que vai marcar nas chances que criar, e hoje ele criou bastante, mas ele é um time que não se entrega. E isso está fazendo o Inter subir na tabela. O Inter já está numa posição intermediária. E para mim, a contagem é que com esse ponto de hoje, faltam 27 para o Inter. Para mim, essa é a contagem.
13: 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Leonardo Acosta, direto da sala de imprensa do vestiário visitante do Couto Pereira. Qual a movimentação por aí, Léo?
15: Isso, chamei para dizer que a gente já está a postos aqui, Rodrigo. E banner colocado, tudo testado. Acho que a qualquer momento vai chegar por aqui o técnico do Inter, Paulo Pezzolano.
13: 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E eu aproveito para fazer várias das perguntas que eu tenho para os nossos comentaristas. Porque, como eu disse, é um jogo que permite muitas análises. Vou perguntar a vocês, está ressurgindo Rafael Borré? E eu explico por que eu faço essa pergunta. O Borré fez o gol do título da Recopa Gaúcha. Tudo bem, é Recopa Gaúcha, o Brasil de Pelotas está na segundona. Mas o que o Inter acreditava era que o Borré precisava de um gol para recuperar a confiança. Eu vi o Vaguinha, que já criticou o Borré várias vezes, pedindo a entrada do Borré. E o Pezzolano atendeu ao pedido. E o que, que o Borré fez? Gol! É. Será que o Inter está recuperando um centroavante? Se não para voltar ao time titular, para ser uma arma importante para mudar jogos como o de hoje?
16: Sobre o Borré, é importante, a gente tem bastante coisa para falar sobre ele, tá? Primeiro que os gols que ele fez meio de semana e hoje são gols que a gente precisa analisar as circunstâncias. É o Inter empatando lá na quarta-feira e ele faz o gol do título, ok, mas a gente sabe, né, do nível do jogo. E hoje aqui o Inter tá perdendo, tá todo projetado, todo em cima, numa pressão, numa abafa, e ele faz um gol de muito oportunismo, porque ele percebe onde vai cair a bola, se antecipa, né, toma a decisão antes do zagueiro e consegue fazer o gol. Tem uma coisa que eu digo sobre o Borré. Há algumas semanas, quem me acompanha sabe. Manda embora! Tira daqui! Ganha 2 milhões por mês! Não! O Borré não pode sair do Inter. Ele não vai fazer 18 gols para botar o Inter na Libertadores da América. Mas ele vai fazer gols assim como ele fez hoje para tirar o Inter da zona de rebaixamento. E é para isso que ele vai ser muito importante. Para esse tipo de jogo, para esse tipo de gol. Respondendo. O centroavante titular do Inter tem que ser Alejandro. Alejandro tem que ser o titular. Tem que ter mais jogos de sequência. Ah, mas ele não está fazendo gol, Vaguinha. Circunstância do jogo. Circunstância do jogo. Contra o Fluminense, uma rodada atrás, ele fez. Hoje ele não fez. Mas é circunstancial. O Inter tem um modelo de jogo que precisa de um 9 de área. E esse 9 de área é o Alejandro. O que eu acho que pode acontecer durante a parada para a Copa é o Paulo Pezzolano tentar aproveitar Borré e Alejandro juntos desde o início, porque funciona, ou melhor, já funcionou contra o Santos, apesar deles não terem feito gols, e hoje funcionou, os dois dentro da área, na pressão, no abafa, tu tem que ter cara ali pra fazer gol. Então, assim, respondendo, o Borré tá recuperado? O Inter está recuperando o Borré? Não sei, Digão, e eu também não tô muito preocupado com isso. Eu quero que o Borré entre e ajude da melhor forma, e eu tenho a convicção que para aquele campeonato que é o campeonato do Inter, ele vai ajudar. E fiquei muito feliz que ele fez o gol, porque bate com aquilo que eu penso. Não mandem embora o Borré, mas de jeito nenhum.
13: O melhor Borré que eu vi foi como um segundo atacante do Lucas Prato no River Plate. E o Borré hoje foi o segundo atacante do Alejandro. O que te parece, o Borré pode estar ressurgindo no Inter, Leonardo?
14: O Borré é um jogador importante, o Borré é um jogador, ele nunca deixou de se entregar, e os gols dele são de quem tá lá lutando, quem tá dentro da área, quem tá acompanhando o lance, quem tá focado no jogo. O gol de hoje é de puro oportunismo, né? Ele aproveita um vacilo, a dúvida entre o Jaci, o Moledo e o goleiro. Um deixou para o outro deixou para um, e o Borré aproveitou e fez o gol. O gol contra o Brasil também, numa bola desviada dentro da área. O Borré nunca foi protagonista nos times. O Borré foi bem no River, foi o maior goleador da era Gadiardo, mas o protagonista daquele time, por exemplo, naquele jogo contra o Grêmio em 2019, que ele faz o gol aqui na Arena, era o Pete Martinez. Pete Martinez era o camisa 10, era o cara, o grande ídolo. O Borré sempre foi um grande atacante, mas nunca foi o protagonista. E ele veio para o Inter com status de protagonista. Ah, mas o salário dele é de protagonista. Bom, talvez aí esteja o erro. O que o Borré pode entregar é luta, é empenho, é essa abnegação. É pouco para quem, para o salário dele, que é um salário de protagonista. Aí é outra discussão. Mas eu concordo com o Vaguinha. No ano passado, o Inter desidratou o grupo e enxugou a folha e perdeu alternativas importantes na reta final quando precisou. Se o Borré vai sair depois da Copa do Mundo, eu acredito que ele vá para a Copa do Mundo pela importância que ele tem dentro do contexto da seleção colombiana. Ele não é o titular, mas ele é um cara importante. O Inter precisa trazer alguém que nesses momentos, como foi contra o Brasil, como foi contra o Coritiba, que entre e dê essa colaboração de luta, de transpiração, de acreditar.
16: 6:27 é o balanço final, repercutindo o empate por 2-2 do Inter com o Coritiba no estádio Couto Pereira. Daqui a pouco tem a entrevista coletiva do técnico Paulo Pezzolano. 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Vaguinha, tu como torcedor...
17: Não tem mais alguma pergunta?
16: Tem muitas, muitas.
17: Eu tô aqui para te responder.
16: Eu quero saber o seguinte...
17: Não é à toa que é o perguntinha, né?
16: Exatamente. Quantos sentimentos tu teve a respeito do cidadão Félix Torres ao longo do jogo?
17: Não, eu não mudo nada que eu falei sobre o Félix Torres, não é zagueiro do tamanho do Inter. Não muda, porque ele fez um gol debaixo do gol, não vou mudar. Zagueiro que tem muita dificuldade técnica, muita dificuldade, não é zagueiro do tamanho do Inter. Ah, talvez para reserva, assim, para quebrar um galho, porque ele fez um gol, virou, não, queimou minha língua, tá tudo certo, né? Não quero ter razão, eu quero que o Inter ganhe os jogos, empate, ganhe. Enfim, eu quero que todo mundo saia feliz. Mas não mudo nada, nenhuma vírgula. Nenhuma vírgula. O Vitor Gabriel também, apesar de ter salvado um gol no primeiro tempo, o zagueiro tem muita dificuldade. Tempo de bola, saída de bola. Tem números, né? Essa semana saiu uma pesquisa do Vitor Gabriel, o zagueiro sub-23, que tem uma pontuação altíssima. Quando ele está bem protegido, ele tem força física, se impõe e vai bem no jogo. Mas o Inter precisa de zagueiros melhores, zagueiros mais rápidos, zagueiros com saída de bola.
16: Ele tá
17: com... Zagueiros que antecipem. Eu não posso acreditar que tem algum colorado satisfeito com a dupla de zaga que o Inter tem hoje.
16: Ô, Vaguinha, então vou te dar uma notícia ruim, tá? Tu tá dizendo que o Félix Torres não tem tamanho pra ser o titular do Inter. Ele tomou o terceiro hoje. Provavelmente vai vir Cleiton Sampaio contra o Vasco.
17: Isso. E o Cleiton Sampaio é caso de auditoria interna. Pra saber o que aconteceu. Por que contrataram esse jogador? Vai jogar o Inter e Vasco. Sábado, 18h30, não é isso? É sábado, 18h30, né?
16: O jogo é sábado, isso.
17: Vai jogar Cleiton Sampaio na zaga do Inter, gente. Então eu não posso ficar satisfeito com isso. Não posso ficar satisfeito. E eu até tenho uma esperança de que o Pezzolano encontre uma outra alternativa, faça uma improvisação, busque alguém da base. Parece que o PK não está pronto, né? O Pedro Cauã. Mas nós vamos com o Cleiton Sampaio na zaga contra o Vasco da Gama, o Campeonato Brasileiro da Série A. Não posso ficar satisfeito com isso. O sentimento sobre o Félix Torres. Ah, ele fez o gol, ótimo. Ótimo. Aquele gol ali, se ele erra também, um minuto antes, ou dois minutos antes, a bola no pé dele, dentro da pequena área. Mas assim, nem era pra... Ele tava lá porque é a orientação do treinador, vai pra Bafa, tem que... Eu nem tô preocupado com o que ele tá fazendo lá na frente. O gol que ele errou é o de menos. Eu me preocupo com quando ele tá ali fazendo a dele como zagueiro. Bola bate nele. Se tem algum colorado que acha que Félix Torres tem o tamanho do Inter, bom, aí tá tudo errado.
16: Leonardo Acosta, direto do Couto Pereira, me confirma a informação. O Vitor Gabriel tomou o terceiro amarelo também?
15: Eu tinha como pendurado apenas o Félix Torres.
16: Apenas
15: confirmar nas súmulas.
17: Antes do jogo era isso.
16: O Leonardo Oliveira disse há pouco o seguinte, que o Félix Torres terminou o jogo como centroavante. Eu queria uma análise tua sobre isso, Leonardo. Foi uma decisão tática do Pezzolano...

0: costa, dá uma virada, manda pra área. O Tinga manda a bola pra área, não é aquele cruze. E o Moledo de costa cabeceia, ganha do Vitinho. Então, assim, pro Coritiba já estava sendo lucro, ele não ia atacar mais. Embora tenha colocado uma bola na trave quando estava 2-1 num contra-ataque, o Coritiba estava por uma bola. E aí eu não tenho como outra solução, já que vai colocar a bola na área contra o adversário fechado, tu tem que colocar gente para cabecear. E o Félix Torres é um cara de presença diária, né? O Félix Torres, Vaguinha, e isso é ruim pro zagueiro, mas ele é perigo nas duas áreas. Isso para zagueiro é fatal. Porque assim como ele pode salvar o time fazendo gol como ele fez hoje, ele também vai enterrar o time, porque...
1: Não, é que assim, né? Essa é uma alternativa, Rodrigo, que todos os técnicos fazem, né? E às vezes são criticados injustamente, né? Ah, o time foi esculhambado, o teu zagueiro tava na área no final, terminou como centroavante. É uma alternativa para tentar chegar ao gol, hoje deu certo. Aí se o Félix Torres não faz o gol, na coletiva poderia aparecer a seguinte pergunta... Pezolano, o que explica o Félix Torres dentro da área? Sabe? Poxa, ele tava ali justamente pra sobrar uma bola e sobrou duas pra ele, né?
2: Tem uma informação sobrou importante, duas. O Lucas Arruda checou aqui as fichas.
3: É, vamos lá, Rodrigo. O Vitor Gabriel, ele levou cartão amarelo nos últimos 3 jogos do Brasileirão.
2: Logo?
3: Botafogo, Fluminense e Curitiba. Então, pelo que eu tenho aqui em duas fichas diferentes, o Vitor Gabriel também está suspenso para o próximo jogo.
2: Ele tomou o 6º cartão no Brasileirão. Então significa que ele já tomou 3, cumpriu uma suspensão e agora vai cumprir a 2ª suspensão. O Félix Torres estava pendurado, o Vitor Gabriel também. Os dois tomaram amarelo, significa que a dupla titular, considerando que o mercado está lesionado, a dupla titular Félix Torres e Vitor Gabriel está fora do próximo jogo.
1: A informação é que o Inter, inclusive, confirma a informação de que ele está em retreinamento, né? O Gabriel Mercado. Tá. Então, retreinamento demora o quê? Uma semana? Duas?
2: Depende da lesão.
1: É, então tem que ver a questão do mercado.
4: O Inter tinha colocado que era uma lesão, não colocou, mas de um alto grau.
2: Alto grau de extensão.
1: É. Eu não imaginava.
4: Só que o alto grau, ele machucou quando? Não tem menos de um mês.
1: Eu não imaginava o mercado voltar antes da parada para a Copa.
4: Mas o Pezolano já tinha dito isso em coletiva que era possível, né?
2: Bom, só que.
1: Tomara!
2: Eu tava em Brasília quando veio a notícia da lesão.
4: Tem 2 semanas.
2: E lá a informação era de que ele voltaria antes da Copa, mas mais pro final.
1: Pro lugar do...
4: Mas aí que tá, a semana que vem, domingo, tem mais uma semana só, né?
1: Sábado,
4: isso.
2: Vamos lá,
4: sábado.
2: Existe a possibilidade de a zaga do Inter contra o Vasco
4: duas semanas de campeonato.
2: Juninho vai jogar. Com Sampaio e Juninho.
1: É isso.
2: O Juninho tá confirmado, é isso aí.
0: É a dupla de zaga de Pelotas.
1: E a diferença, assim, do Juninho para o Vitor Gabriel não é tão grande, né? Não é tão grande, assim. Félix Torres e Cleiton Sampaio é grande.
2: É que o Cleiton Sampaio, ele destoa muito de qualquer outro zagueiro do Inter.
1: Pode jogar no Inter. Não pode.
2: O Félix Torres, tu disse que não tem tamanho pra ser titular, mas tu disse também que como um reserva até serve.
1: Passa.
2: O Cleiton Sampaio não, né, Vaguinho? O Cleiton Sampaio é aquele jogador que, com todo respeito ao profissional, quando ele sair, a gente vai ver ele em times, talvez da Série C.
1: O Inter tem os dois últimos jogos do Inter no Campeonato Brasileiro fora de casa. Foram dois empates em 2-2. E dois empates que o Inter sai perdendo. E busca o resultado. Tira o fato de que tem poder de reação esse time, é um time que não se entrega. O Inter pegou o Botafogo, que depois perdeu pro Remo dentro de casa e empatou hoje contra o Curitiba, que vem de 2 derrotas consecutivas. É verdade, perdendo jogadores por expulsão aqui na Arena contra o Grêmio e depois contra o Vitória em Salvador. Puxa vida, gente. Eu não posso ficar contente só com... Assim, não ficar contente. Eu não posso me dar por plenamente satisfeito em 6 pontos, mesmo sendo fora de casa com 2. Eu não posso. Agora, pro campeonato do Inter, 2 pontinhos somados fora de casa. São 11 jogos e apenas uma derrota nesse meio do caminho, né? Pra luta do Inter, que eu separo em duas batalhas. A primeira batalha é pré-Copa do Mundo. E eu imagino que pós-Copa do Mundo, na segunda batalha, a gente esteja com o nosso exército mais forte, reforçado. Por isso que eu digo, não pode perder ninguém. E além de não perder, tem que contratar. Bom, se o Inter fizer
5: vamos dizer, o Inter hoje é décimo, né?
3: Isso.
5: Vamos dizer que perca duas posições.
3: Vai perder uma certa, tá?
5: Tá, vamos dizer, vai perder duas posições amanhã, tá? O Inter vai ser décimo.

0: segundo ao final dessa rodada. Pela pontuação, não quer dizer muita coisa, né? Mas vamos lá, bota mais quantos jogos faltam?
1: Até a Copa?
0: É.
1: No Brasileiro, 3.
0: Mais 3 jogos no Brasileiro, mais 9 pontos em disputa. Vamos dizer que o Inter consiga ficar em 12º, abrindo mais 2 ou 3 pontinhos da zona de rebaixamento. Gente, tá bom. Pra primeira parte, tá bom. E aí, o que que eu imagino? Eu imagino esse time melhorar em desempenho. E aí não serão 18, serão 19 rodadas, né?
1: Antes não. Da Copa, 18.
0: E depois 20 rodadas, né?
1: Isso.
0: 20 rodadas. E 20 jogos pra melhorar um pouquinho e ficar ali na 19ª colocação, de olho num eventual G7. Esse é o campeonato ideal pra mim. Ideal. Olhando, analisando as circunstâncias. Óbvio que eu quero que o Inter vá pra Libertadores da América, né, gente? Mas não dá pra pensar nisso hoje.
1: Eu só faço um ponto de alerta em relação ao que o Vaguinha tá falando, que é o seguinte, Rodrigo. Depois da pausa, a volta do Brasileirão pro Inter, ela é muito forte. O Cruzeiro, ele fecha o turno com o Cruzeiro no Beira-Rio. Ele enfrenta o Atlético Paranaense no gramado sintético. Depois o Flamengo no estádio Beira-Rio. E o Palmeiras jogando em São Paulo. Então a abertura de retorno do Inter, ela é muito forte após a volta da Copa do Mundo.
2: 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Para liberar o Simon Bianchini, arbitragem, teve alguma interferência no resultado?
0: Deixa ele aqui com a gente mais um pouquinho.
1: Tem gol.
2: Tem gol onde?
1: Deixa no gol Arruda. Só antes, Rodrigo, para destacar o gol do Fluminense no estádio Maracanã. 38 minutos da etapa inicial no Rio, 1 para o Fluminense, 0 para o Vitória, gol do John Kennedy. 7º gol do atacante neste campeonato brasileiro. É um bom resultado porque o Vitória tem a mesma pontuação do Internacional. Só está à frente no critério das vitórias, 5-4, é um bom resultado
0: no
1: Rio.
0: O Inter não entra na zona de rebaixamento, né?
1: Tem uma combinação muito maluca que pode fazer o Inter entrar, viu, Vaca? Mas aí é muito resultado.
0: Todo mundo que tá atrás ganha.
1: E não é exatamente isso. O Botafogo e o Atlético Mineiro precisam empatar. Se acontecer o empate, ambos passam o Inter, tá?
0: Tá.
1: Nos critérios. Vasco venceu, passa o Inter. Grêmio venceu, passa o Inter. Cruzeiro venceu, passa o Inter. Santos venceu, observar critérios de desempate.
0: Corinthians
1: venceu, observar critérios de desempate. É essa combinação maluca que faz o Inter.
2: Em outras palavras, o Inter não vai terminar a rodada na zona de rebaixamento. Virtualmente dá para afirmar isso, embora matematicamente tu tenha que considerar essa
1: possibilidade. A estatística é muito baixa para que isso possa acontecer.
3: Rodrigo, te respondendo em relação ao Wagner Nascimento Magalhães, que é um árbitro confuso, ele tem alguns equívocos durante a partida, inversão de falta, deixa eu aplicar um cartão amarelo, outro aqui. Tem alguns pedidos de pênaltis, mas não vejo nenhum procedente. O Curitiba reclama que a bola teria pego no braço do Félix Torres, não, a bola explode no rosto do equatoriano. Isso ainda no primeiro tempo. No segundo, dois jogadores do Inter caem, acho que é um Alejandro e outro Thiago Maia, lances normais, não vejo ali. Talvez o que mais vai dar algum tipo de reclamação é que a gente escutou o Rocher na saída do primeiro tempo. O lance que origina o primeiro gol do Curitiba, uma dividida do Ronier com o Bernabé. O Ronier chega antes na bola com o pé direito, dá um pisão na bola e com a perna esquerda, um lance até difícil de descrever, ele dá um toque rápido para iniciar a jogada que levaria ao primeiro gol. Na hora, eu fiquei muito com a sensação, é muito falta isso, a gente comentava aqui fora do ar. Aí quando veio o replay, puf, desmancha tudo, porque ele faz antecipação. Claro que se ele encosta no Bernabé era lance até para um amarelo e o Ronier já tinha, mas foi limpa a jogada. Não procede a reclamação do Inter, mas é muito atrapalhado o juiz, né? O Wagner do Nascimento Magalhães tem 46 anos.
0: Não tá mais afim do esquema. Tá lá no meio do campo apitando. 40, se der, deu.
3: Cabo Frio.
0: Se acertar, acertou. Se tiver cobrança, tem. Cabo Frio ele mora?
3: Pelo menos é o que consta na ficha da CBF.
0: Tá pegando mais um troquinho aí, não tá muito afim.
3: Mas
0: não teve assim, né, nenhum erro.
3: Tem alguma reclamação aqui, outra ali, nesse lance do gol, mas são pequenos equívocos que comprovam que é um árbitro que já passou. Pode contribuir de outras formas, não apitando o jogo de Série A. Daqui a pouco pegar um joguinho de Série B, de Copa do Brasil, ajudar no VAR, de outra forma. Mas
0: tomando
3: não
0: uma cervejinha lá na praia, lá, o que que tu quer botar o cara pra apitar a Série B?
3: É um daqueles árbitros que vão minando o jogo e irritam o torcedor em casa, que tá acompanhando a partida, ou nas arquibancadas, sabe? toda a carreira foi assim. Não, nada me tira que depois, já com 45 anos, 46, que é a idade dele, quando ele vai pro quadro especial da CBF, que ele vai melhorar. Não tem, é aquilo e deu. A tendência é só de piora.
2: Aquele abraço, Simon.
3: Valeu, até amanhã.
2: 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Leonardo Oliveira, o Vaguinha já deu a opinião dele sobre o segundo gol. O Rocher falhou e eu sei que a pergunta é repetitiva, mas o tema ele se repete. O Antony tem que ganhar a vaga do Rocher?
4: Não, o Antony não tem que ganhar a vaga do Rocher. E o lance do gol, embora o Rocher estivesse mais posicionado para o lado esquerdo, é um gol que ele é quase assim um gol acidentado. E o goleiro tem que estar preparado para lances acidentados. Mas é um cruzamento que o Tinga faz. Se for olhar o cruzamento, o Tinga dá um giro, ele manda a bola para a área, o Moledo ganha do Vitinho de cabeça, cabeceia de costa. É um lance um tanto inesperado. O goleiro está ali para lances inesperados. O Rocher poderia ter defendido? Poderia ter defendido. Mas, enfim, para mim o Rocher é um dos grandes goleiros que tem por aí. O Rocher é um grande goleiro. A defesa que ele faz no primeiro tempo, salvando nos pés do Pedro Rocha, mostra que ele é um goleiro que está ágil, que está veloz. Enfim, ele tem sofrido com problemas de lesões, mas não passa pelo Rocher o problema do Inter. Não passa pelo Rocher. E o Antony, que é um jogador promissor, tem a imagem da grande atuação contra o Fluminense, mas o Antony também vinha falhando. O Rocher é um goleiro de hierarquia, eu acho que isso define bem.
5: Eu falei do lance do Rocher, da falha do Rocher, e para mim é falha. O bom goleiro tem que defender aquela bola. O goleiro que faz a diferença, tem que buscar aquela bola. Ah, foi no contrapé, foi no contrapé. Só que foi de longe, né? Cabeceia de longe, a bola meio que viajada. Se ele tá bem posicionado, ele dá um passinho e espalma aquela bola. Ele estava mal posicionado, dá dois passos e não chega. O bom goleiro faz a defesa. O goleiro do Curitiba, o Rangel, que não é bom e que soltou a bola no pé do Félix Torres. Aliás, eu quero falar sobre o segundo gol do Inter para fazer justiça, tá? O Rangel faz uma grande defesa quando o jogo tá 1-0 pro Curitiba, que é o cabeceio do Félix Torres para trás, e que ele faz ali, aquela ali é a defesa. Se ele toma aquele gol, não dá para dizer que o goleiro falhou. Mas se ele defende, dá para elogiar ele. Se o Rocher defende, ele está sendo elogiado aqui. Mas ele falhou, ele está mal posicionado, não pode tomar aquele gol ali. Eu vi agora, revi aqui o lance do segundo gol do Inter. Mérito para Alan Patrick, tá? É o Alan Patrick que ganha a segunda bola. A bola está no alto, ele domina bem, dá uma escapada assim do marcador, cai na perna esquerda dele e ele dá no Vitinho, que chuta bem. Vitinho pega de canhota, chuta bem, um chute rasante, e o goleiro solta nos pés do Félix Torres para acontecer. Gostaria de fazer esse registro sobre o Alan Patrick. E o primeiro gol do Inter, vê como é que é a questão do volante, né? Do primeiro volante. O primeiro gol do Inter contra o Fluminense é saída de bola do Vijagra. Uma jogada que sai dos pés dele. É isso que eu quero do primeiro volante. E o primeiro gol do Inter é uma inversão de jogada dele, que ele arrisca o passe lá para a esquerda. O passe é na origem para o Bernabé, que faz um corta-luz, chega no Carboneiro. Mas ele arrisca o lance. É isso que eu preciso do volante. Preciso que o volante arrisque o lance, que ele tente quebrar uma linha. E o Vijagra, mais uma vez, fez uma grande partida. E eu quero ressaltar também a participação dele nesse primeiro gol.
2: 6h46, Grupo IESA
5: joga muito, muito mais que o Johnny.
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1: Rodrigo.
2: 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Lucas Arruda, tua informação.
1: É, ainda sobre esse gancho do Rodrigo Vijagra, desde que ele chegou ao Internacional, o Inter tem duas derrotas com ele em campo. Tá? As derrotas para o Atlético Paranaense na estreia do Brasileirão, e aí ele só participa dos últimos 15 minutos de jogo, e a derrota para o Mirassol também no estádio Beira-Rio. Então a estatística do Vijagra, ela é muito positiva, Rodrigo, em termos de desempenho da equipe. Ele, né, desde que ele voltou ao time em condições físicas ideais, coincide com essa atual sequência de pelo menos 11 jogos do Inter na temporada e apenas uma derrota contra o Mirassol. Ele não enfrentou o Brasil lá em Pelotas, não foi para a Recopa Gaúcha, mas o Rodrigo Vijagra, sem marcar gol, sem dar assistência, se torna um dos pilares, de acordo com os nossos comentaristas, e vem constantemente sendo eleito craque calçados pegada das jornadas da Rádio Gaúcha.
5: E que bom que não é só eu que voto nele, porque senão ia aparecer bronca, né? Com o Ronaldo, que estava aí, que também é um jogador muito, muito limitado, assim, né? Mas tu vê aí através de números, né? O cara entrou no time, ali aquele setor ali, a primeira função do meio-campo, não existe mais problema. Ele tomou cartão amarelo?
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2: Francisco de Assis, uma semente de vida eterna.
3: Curiosidades de São Francisco, a cruz que falou. Você sabia que a cruz de São Damião falou com São Francisco?
4: Sim.
3: Enquanto ele buscava entender o que Deus queria dele, foi rezar numa igreja em ruínas. Ao entrar nesta igreja, chorava e rezava diante da cruz de São Damião. Foi ali que ele ouviu de Jesus que deveria reconstruir sua igreja. Por primeiro, ele entendeu de forma material. E somente hoje compreendemos que Deus, por meio de Francisco de Assis, fez uma grande reconstrução espiritual e social. Seja um franciscano, seja uma franciscana, paz e bem.

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1: Filtro solar. Nunca deixem de usar filtro solar. Se eu pudesse dar só uma dica sobre o futuro, seria esta: use filtro solar. Aproveite bem, o máximo que puder, o poder e a beleza da juventude. Ou então esquece, você nunca vai entender mesmo o poder e a beleza da juventude até que tenham se apagado.

resolver uma equação de álgebra. Todo dia enfrente pelo menos uma coisa que te meta medo de verdade. 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Às vezes se está por cima, às vezes por baixo. A peleja é longa e no fim é só você contra você mesmo. Não esqueça os elogios que receber. Esqueça as ofensas. Se conseguir isso, me ensine. Guarde as antigas cartas de amor. Jogue fora os extratos bancários velhos. Estique-se. Não se sinta culpado por não saber o que fazer da vida. As pessoas mais interessantes que eu conheço não sabiam aos 22 o que queriam fazer da vida. Alguns dos quarentões mais interessantes que conheço ainda não sabem. Tome bastante cálcio. Seja cuidadoso com os joelhos. Você vai sentir falta deles. Talvez você case, talvez não. Talvez tenha filhos, talvez não. Talvez se divorcie aos 40. Talvez dance ciranda em suas bodas de diamante.

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Dedique-se a conhecer os seus pais. É impossível prever quando eles terão ido embora de vez. Seja legal com seus irmãos. Eles são a melhor ponte com o seu passado e possivelmente quem vai sempre mesmo te apoiar no futuro. Entenda que amigos vão e vêm, mas nunca abra mão de uns poucos e bons. More uma vez em Nova York, mas vá embora antes de endurecer. 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Cuidado com os conselhos que comprar. Mas seja paciente com aqueles que os oferecem. Conselho é uma forma de nostalgia. Compartilhar conselhos é um jeito de pescar o passado do lixo, esfregá-lo, repintar as partes feias e reciclar tudo por mais do que vale. Mas no filtro solar, acredite.

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7: Tome água com limão. O suco traz vitamina C e ajuda na digestão, além de hidratar seu corpo. Ingerir o líquido de manhã também ajuda a limpar o organismo assim que você acorda.